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1: Boa noite, você está na 92 FM, onde a cada hora a informação é certa. A empresa brasileira de serviços hospitalares publicou os editais do Exame Nacional de Residência, o ENARE 2026-2027. O processo seletivo tem abrangência nacional e é voltado a quem quer fazer programas de residência médica e de residência em área profissional da saúde nas modalidades multiprofissional e uniprofissional. Na página oficial do ENARE, na internet, estão os editais e normas para participação no certame, incluindo orientações sobre inscrição, etapas de avaliação, critérios de classificação, documentação exigida, prazos e demais procedimentos necessários para os candidatos. O endereço é enare2026.conhecimento.fgv.br. Repito, enare2026.conhecimento.fgv.br. Para residência médica, as inscrições estarão abertas entre os dias 15 e 29 de junho, com taxa de inscrição no valor de R$ 330. Para residência em área profissional da saúde, multiprofissional e uniprofissional, as inscrições poderão ser efetuadas entre os dias 15 de junho e 15 de julho, com taxa de R$ 220. As provas serão aplicadas em 60 cidades brasileiras, com data prevista para 13 de setembro de 2026. O litoral do Rio Grande do Norte tem 6 trechos de praias e rios impróprios para o banho, de acordo com o mais recente boletim de balneabilidade divulgado pelo Instituto de Desenvolvimento Sustentável e Meio Ambiente, o IDEMA. A classificação leva em conta a quantidade de coliformes fecais identificada nas amostras de água coletadas ao longo das últimas 5 semanas. O monitoramento é realizado regularmente em pontos localizados nos municípios de Natal, Parnamirim, Extremóis e Nísia Floresta. Segundo o levantamento, os locais considerados inadequados para os banhistas são: em Nísia Floresta, Pirangi do Sul, na altura da igreja e foz do rio Pirangi; em Parnamirim, rio Pirangi na Ponte Nova e rio Pirangi Pium, em Balneário Pium; e em Natal, em Ponta Negra, no acesso principal à praia e na altura da escadaria de Mãe Luísa, em Areia Preta. Os demais trechos analisados na região metropolitana foram classificados como próprios para o banho. O boletim é elaborado pelo programa Água Azul e usa critérios de classificação estabelecidos pela resolução do Conselho Nacional do Meio Ambiente, o CONAMA. Na apresentação e edição, Sandra Cerqueira, com informações do Ministério da Educação e do IDEMA. Confira a próxima edição às 22 horas.
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3: 21 horas e 6 minutos.
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1: Em Natal, Rio Grande do Norte, 21:06. Eu, Carlos Bulhões, os cumprimento com a paz do Senhor e agradeço a você pela audiência. Muitos hoje estão na ceia, mas daqui a pouco estão saindo e alguém vai ouvir a palavra de Deus. Abramos as nossas Bíblias no livro do Evangelho, escreveu São Lucas 13, a começar do versículo 10. Tem muita gente, irmão, que não gosta de ser ensinado, mas veja aqui, o ensinamento é algo muito básico na vida de um ser humano. Você tem muito medo, eu tenho muito medo do sabe tudo, vê tudo e é tudo e não pode ser questionado. Eu posso ser questionado. Nós somos fracos mais do que caldo de biloca, só Jesus na nossa vida, né? Só a graça para não cair na desgraça. Mas veja bem o que é que diz a palavra de Deus. E ensinava no sábado, diz até o dia, numa das sinagogas. E eis que estava ali uma mulher que tinha um espírito de enfermidade. Havia já 18 anos. Não 18 anos, é um dia não. Essa mulher, ela sofreu muito, aleluia. Mas quem sofre tem vitória. Escute bem. E curvada, não podia de modo algum endireitar-se. Aleluia. E vendo Jesus, a mulher, chamou a si. Essa parte aqui eu acho tão magnificante, tão bela essa parte. Chamou a si. O que é chamar a si? Eu pegar Geraldinho aqui. Vem aqui, Geraldinho. Jesus está chamando alguém para perto dele. E disse: mulher, estás livre da tua enfermidade. Ela era possessa, ela tinha um espírito que oprimia, ela era filha de Abraão. Certo? E pôs as mãos sobre ela. Que coisa boa, irmão. Sinta aí a mão de Deus na sua cabeça. Sinta o quanto Deus lhe escolheu. Porque muitos são chamados e poucos são escolhidos. Mas você que está me ouvindo, você é escolhido de Deus. Mesmo que alguém não creia, o importante é que você creia, né, Geraldinho? Porque tem gente que é igual a bombeiro, só vai apagar o nosso fogo. Mas ele diz assim: e pôs as suas mãos sobre ela e logo se endireitou e glorificava a Deus. A solução foi imediata. Eu acho interessante o modo que Deus trabalha com cada um, é diferente. Esta mulher aqui, ele colocou impôs as mãos sobre ela, e ela, que havia 18 anos e no dia de sábado provocou a indignação dos líderes religiosos que priorizavam a interpretação rígida da lei, não da compaixão. Jesus usava a cura como um ensino sobre o verdadeiro propósito do sábado: oferecer liberdade, salvação, aleluia, a todos nós. E aqui ele botou liberdade de vida àquela mulher, sem nenhuma restrições legais. Jesus compara, aleluia, esta mulher aqui, porque essa mulher, irmão, ela foi rejeitada e teve alguém que não gostou que ela fosse curada. E tomando a palavra o príncipe da sinagoga, indignado porque Jesus curava no sábado, disse à multidão: 6 dias há mistério para trabalhar, e neste, pois, vinde para seres curados, e não no dia de sábado? Mas, irmão, Jesus foi aqui categórico, viu? E respondeu-lhe, porém, Jesus e disse: hipócrita, no sábado não se desprende da manjedoura cada um de vós o seu boi ou jumento? E não o levava a beber água? Jesus pegou eles que faziam no sábado. E esta mulher tinha mais valor do que aqueles boi. Aleluia. E chamou eles de hipócrita. Porque, irmãos, coisa ruim é quando eu sou hipócrita. Coisa ruim é quando você é hipócrita. Jesus diz: ai de vós, hipócritas, escribas e fariseus. Mas você vê, meu irmão, que Jesus fazendo bem, já naquela época, tinha gente que não gostava. Tem gente que não gosta que a gente fale aquilo que Deus está mandando dizer. Aleluia. Mas aquela mulher teve vitória porque ela creu. A Bíblia diz, porque grande é o Senhor e muito digno de louvor, mais temível do que todos os deuses. É tanta gente doente hoje, irmão. É tanta gente oprimida pela enfermidade. Eu passei hoje em frente à UPA, estava lotado. Os hospitais estão lotados com essa virose, está dando aí com dor de barriga, a diarreia, né? E a gente vê muita gente enferma. E Jesus, porém, respondeu, disse, hipócrita, no sábado não desprende da manjedoura cada um de vós o seu boi ou jumento. Eram dois bichos que tinha, dois animais, boi e jumento. As pessoas estão mais preocupadas com o jumento e com o boi do que aquela mulher. Mas aquela mulher bebeu a água da vida. Jesus lá em Samaria diz, se tu souberas quem te pede de beber. Irmãos, como tem pessoas que ficam indignadas com a tua vitória. Mas nós temos que clamar. Deus ouve o clamor dos que sofrem. A viúva clamou, a Eliseu, meu marido, teu servo morreu. Ela não escondeu a sua dor. Não esconda a sua dor. Diga a Jesus o que você está sentindo. Porque ele vai colocar as mãos sobre você nesta hora, para você glorificar. Porque tem horas que você não tem condições de glorificar. Diante das circunstâncias ali, a sua própria vontade, você está presa por algo. Mas nesta noite, em nome de Jesus, o Senhor que liberta é aquele que está aí perto de você. E ele disse, não convinha soltar. Aleluia. Irmãos, coisa boa é quando você vê Deus falando, coisa boa é quando você vê Jesus, aleluia, aumentando a sua fé. Aleluia. Porque muitas perturbações existem. Mas eu quero dizer para você, a parte mais linda que eu acho dessa cura dessa mulher é quando Jesus vai lá, chama para perto, coloca as mãos em cima, põe as mãos em cima e tudo é resolvido. A Bíblia diz que ela se endireitou e glorificava a Deus. Não deu glória a ninguém. Tem gente às vezes que tem um dom da cura e quer glorificação para si. Mas essa mulher recebeu algo muito interessante aqui. Jesus olhou para ela e Jesus está dizendo nesta noite que está olhando para você. Você que há muitos anos é enfermo, você que não encontra a solução. E tomando a palavra, o príncipe da sinagoga ficou indignado porque Jesus curava no sábado e disse à multidão, 6 dias há. Disseram até os dias, irmão. Tem até calendário nessa época, viu? Eu não sei se a semana lá era 7 dias, ou 8, ou 6, mas disse, 6 dias há. E respondeu, porém, o Senhor e disse, hipócrita, no sábado não se desprende da manjedoura, cada um de vós, seu boi, seu jumento, e não convinha soltar desta prisão, no dia de sábado, esta filha de Abraão, que há 18 anos Satanás mantinha por preso. Eu não sei quantos anos você se mantém presa a uma circunstância ali, a sua própria vontade, se é seu casamento, se é seu filho, que é drogado. Eu não sei, mas sei que Jesus vai colocar a mão, sei que Jesus vai expulsar. Não, Geraldinho, sei que ele pode expulsar. E dizendo todos os seus adversários, irmãos, quantos adversários nós temos e precisamos saber lidar com os adversários, porque eu estou dizendo para você nesta noite, conforme que está escrito aqui, os seus adversários serão envergonhados. Deus vai envergonhar. Aleluia. Deus vai te exaltar, põe uma mão sobre a tua cabeça nesta noite. Porque, irmãos, não é fácil quando alguém nos ataca de a gente ficar, aleluia, calado. Mas essa mulher, a Bíblia diz que Jesus disse, dizendo ele isso, todos os seus adversários ficaram envergonhados. Todo o povo se alegrava por todas as coisas gloriosas que era feita por ele. Por quem? Por Jesus. Aleluia. Porque eles olharam o dia, certo? Mas Jesus disse, não convinha soltar desta prisão esta mulher, filha de Abraão, que há 18 anos Satanás a tem por preso. Os seus adversários, é você mesmo. Deus vai envergonhar cada um. Aguarde e confie. Nenão, Marinal. Nenão, Lenai de André e Iris. Aleluia. Nenão, você que está me ouvindo. Ana clamou no templo. Ela foi para o templo e clamou. E Deus respondeu. Bartimeu clamou à beira do caminho. E Deus ouviu. A viúva clamou ao profeta. Deu o primeiro passo para o milagre. Que é reconhecer a necessidade e apresente-a a Deus. Apresentá-la a Deus é a coisa mais, aleluia, salutar. Deus nunca é indiferente ao sofrimento dos seus filhos. Aleluia, aleluia. Eliseu perguntou àquela mulher, que tens em casa? E a mulher respondeu, nada tenho, Senhor, senão uma botija de azeite. Eu fico assim, admirado, quando Jesus ensinava no sábado, e aquela mulher, não sei se era, como era ela, e vendo Jesus, olha, e eis que estava ali uma mulher, que tinha um espírito de enfermidade. Em outras traduções diz que tinha um espírito mau. Mas até espírito mau Deus tira. Porque a mulher lá de Eliseu, respondeu, não tenho nada em casa, senão uma botija de azeite. Que coisa boa, você não tem nada. Porque quando o rei perdeu o sono, Geraldinho, você pode dizer, Carlos Bulhões, eu não tenho nada. Bum! Aí tá legal para Deus trabalhar, tá? É a sua felicidade. Porque você não é nada e você não tem nada. Eu sei que a sociedade exige que você tenha alguma coisa. Mas ela disse, eu só tenho uma botija de azeite. Ela não sabia que o milagre ia começar por ali. Ela achava que possuía quase nada. Mas Deus via o pouco da matéria-prima, irmão, para fazer um milagre. Você quer milagre? Feche a boca. Ore, espere, aguarde. Jesus disse, não ameis o mundo nem as coisas que no mundo há. Na Bíblia sempre começa com o que existe. Moisés tinha uma vara. O que é que você tem? Uma vara. Davi tinha uma funda. O menino tinha 5 pães e 2 peixinhos. A viúva tinha uma, aleluia, uma botija de azeite. Que parece até insignificante, mas pode ser o suficiente nas mãos de quem pode, Deus. Deus pode, Geraldinho, mudar o teu cativeiro, da tua enfermidade, da minha e daqueles que estão ouvindo. Eu estou falando sobre pessoas que, aleluia, como esta mulher de 13 de Lucas 10. Aleluia. Deus não pergunta o que nos falta. Ele pergunta o que nós temos em muitas ocasiões. O tamanho da fé é determinado pelo número das vasilhas. Eliseu ordenou e disse, pede vasilhas, não pouca. A bênção que Deus vai te dar não é pouca. O agir de Deus na tua vida não é pouca, é para você que já está cansado, você voltou para. Tem gente que vai para o Salmo 70, 46, mas eu li no começo deste programa 13. Até quando? Até quando? Até quando? Não foi, Geraldinho? Até quando? Até quando? Até quando? E você tem lutado com Deus, questionado por Deus, as horas passam, tudo piora. Mas o milagre não será limitado pela quantidade de recipiente disponível que você tem. Quanto mais vasilhas você tiver, cairá mais azeite. Porque as vasilhas representavam ali uma expectativa de fé, a preparação para a capacidade para receber. Quem é a Bíblia do salmista no Salmo 40, diz, esperei com paciência no Senhor, ele se inclinou para mim e ouviu o meu clamor. Quem espera pouco, recebe pouco. Quem espera muito vê a abundância de Deus, Geraldinho. Aprenda. E muitas vezes, irmãos, nós não temos sendo ensinado. Não tem lição para nós. Deus derrama sobre você uma bênção conforme a capacidade que você está preparada pela fé. Os grandes milagres aconteceram de portas fechadas. Aleluia. Entra e fecha a porta. Tem gente, irmão, que é tagarela. O milagre não aconteceu na praça, nem diante de multidão. Aconteceu dentro da sua casa agora. Aleluia. Há milagres de Deus para se realizar no secreto para você. Você crê? Aleluia. Na intimidade, no silêncio da fé, Jesus disse: entra no teu quarto, e o que é que tem, Geraldinho? E fecha a porta. Você, muitos querem espetáculo público, mas Deus trabalha primeiro no secreto. Antes da manifestação pública, existe um processo particular de Deus com você. Qual foi o particular que você teve com Deus hoje? E você disse, cara, não é nenhum. Eu disse aqui que o azeite só parou quando não havia o quê? Mais vasilha. Trazei mais vasilha. Não há mais vasilha nenhuma e o azeite parou. Quem está no controle da sua bênção é Deus. Quando o azeite parou, porque você recebeu a bênção. O problema não era a fonte. A fonte continua sendo Deus. Aleluia. O azeite simboliza o Espírito Santo, a unção, a provisão, a presença de Deus. Deus continua hoje, minha irmã, derramando no teu coração a fé, a esperança e a confiança. A Bíblia diz que a fé que se adia endoece o coração, mas do desejo cumprido é a árvore de vida. Quando acaba a nossa disponibilidade humana, o milagre resolve o passado, o presente e o futuro. Vai e vende o azeite, paga a tua dívida e teus filhos e vive do resto. Deus quitou o teu passado, a dívida foi paga, Deus prometeu o presente. Os filhos daquela mulher não foram levados, irmãos, porque teve uma ação divina e a mulher creu. Deus vai garantir o teu futuro será brilhante. Ele disse, e a família viveria do restante. Quando Deus opera, quando Deus faz milagre, além do necessário, não apenas tira da crise, mas estabelece uma nova vitória. Deus aponta aqui o azeite para a unção do Espírito Santo. O azeite vai ser multiplicado, vai sustentar sua família. Tenha paz com Deus. Tenha paz com Deus. Você só encontra socorro aos pés de Jesus, salvação, provisão e esperança só em Jesus. A vitória da viúva nos ensina que Deus ouve o clamor do aflito, que Deus usa já que está em nossas mãos. A fé prepara o espaço para o milagre. Deus tem milagre para crente aqui nesta noite, tem para mim e para você. Deus resolve o passado, protege o presente.

ouvintes, ao pastor Marivaldo, a irmã Lourdes e a sua filha, aleluia, Marinalva, a irmã Lenaide e seus filhos, a Rosário, a Iris e Lenaide, irmão Marcelo, ao professor Humberto, ali da UFRN, e a todos os demais, a Bosco, a Janaína e seus esposos Gleidson, Sara hoje ganhou o neném, né? Sara, minha amiga, mas Jonatas, estão felizes, a menina nasceu. Deus vai fazer nascer para você algo diferente. Oremos nesta noite. Pai querido, nós te agradecemos, eu, Carlos Bulhões, Camar, pela vida dos ouvintes. Porque Deus, nós não confiamos em nós. Meu coração ferve nesta noite com palavras boas, no que falo, tocante aos teus feitos. A minha língua nesta noite é a pena de um destro escritor. Deus, tu és formoso. Aleluia. Eu te dou graças pelos ouvintes que me ouvirem. Singe-me com o teu poder. Guarda-me do dia do mal, do ataque de surpresa. Aleluia. Das setas que vão de dias, da mortandade que assela meu dia. Nos guarda das flechas agudas dos inimigos, Deus, dos invejosos. O teu trono é eterno. O teu trono é perpétuo, aleluia. Tu amas a justiça e aborrece a impiedade. Deus, nos unge com teu óleo de alegria nesta noite, aleluia. Que as nossas vestes cheirem com as mirras, os aleóis, as cássias, aleluia. Ouve, Senhor, este clamor que faço aqui, pelos enfermos, pelos oprimidos. Tu és o nosso refúgio e fortaleza, socorro bem presente na angústia. Pelo que não temeremos, ainda que a terra se mude, Deus. Ainda que as águas rujam e se perturbem. Aleluia. Ainda que os montes se abalem, Deus, pela sobrevida. Deus está no meio dela, não será abalada. Deus ajudará ao romper da manhã. Eu sei que tudo é no tempo, Senhor, mas que falte pouco. E assim eu te peço, Deus, e te agradeço, em nome de Jesus. A paz do Senhor para todos. Terça-feira estaremos aqui. Esteve na audiência José Adriano, Helena, Zélia Gomes, Marília, Lemos, Roxana, Elísio, Cleonice, Gilberto, pastor Paulo Marcos, Graça, Imperial e Seis. Uma boa noite para todos. Que Deus os abençoe. Continue orando por Paulo Vitor e Rafaela e por Carlos Bulhões. Aleluia. Que Deus os abençoe. Se Deus nos permitir, estaremos terça-feira aqui, em nome de Jesus.

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Boa noite, Natal. Boa noite, Rio Grande do Norte. Boa noite, Brasil. A paz do Senhor. Jesus está no controle de toda a situação. É uma gratidão estar nessa noite aqui representando o setor de número 26, na pessoa do pastor Elias Severino. Mas estamos alegres porque mais uma vez estamos representando o setor de número 26. Hoje vamos ouvir já nesse momento, na primeira canção, Não Ceda, com Rose Nascimento.

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1: Glória a Deus. Momento da Palavra agora. O Senhor colocou essa mensagem aqui em nosso coração nessa noite. A paz do Senhor, irmão Geraldo. Tivemos um culto abençoado hoje lá na Igreja Apolo. E a gente teve para meditar nessa noite a respeito do que o Senhor Jesus fez por nós. E nessa noite, abramos nossa Bíblia. Você que tem um exemplar da Bíblia Sagrada em sua casa, eu sei que você tem. Você nessa noite vai meditar conosco no capítulo 15 de 1 Coríntios, escrito pelo apóstolo Paulo. Ele diz assim: também vos notório, irmãos, o evangelho que já vos tenho anunciado, a qual também recebeste e no qual também permaneceis. Versículo de número 2. Pelo qual também sois salvo, se o retiverdes de tal como vulo tenho anunciado, se não é que crestes em vão. Porque primeiramente vos entreguei o que também recebi, que Cristo morreu por nossos pecados, segundo as Escrituras, que foi sepultado e que ressuscitou ao terceiro dia, segundo as Escrituras, e que foi visto por Cefas e depois pelos 12. Depois foi visto em uma vez por mais de 500 irmãos, dos quais vive e ainda maior parte, mas alguns já dormem também. E o verso de número 58 para nossa meditação. E agora digo, diz o apóstolo Paulo, isto, irmãos, que carne e sangue não podem herdar o reino de Deus, nem a corrupção herda a corrupção. Verso de número 51. Eis que vos digo um mistério: na verdade, nem todos dormiremos, mas todos seremos transformados, no momento, no abrir e fechar de olhos, antes a última trombeta, porque a trombeta soará e os mortos ressuscitarão incorruptível e nós seremos transformados. Glória a Deus. Nessa noite eu quero dizer para vocês que estão a meditar na palavra de Deus, que parou na 92.5 Nordeste Evangélica Missionária no Ar, para ouvir o que Deus tem para os nossos corações nessa noite. O apóstolo Paulo, ele passou 1 ano e 6 meses ensinando e orientando os irmãos em Coríntios a respeito da ressurreição, a respeito que Cristo Jesus, ele veio ao mundo para salvar o mais vil pecador. E Paulo se preocupava nisso, de ensinar os irmãos em Coríntios que ele vinha de Deus, ele veio de Deus. Por isso que a Bíblia diz que Deus amou o mundo de uma tal maneira que deu seu Filho único, para que todo aquele que nele crê não pereça, mas tenha a vida eterna. Deus enviou o seu Filho ao mundo não para que condenasse o mundo, mas que o mundo fosse salvo por ele. E Paulo sempre tinha esse objetivo de ensinar e orientar os irmãos que eram salvos, que eles tinham que ter em mente que Jesus veio e fez o seu ministério aqui na terra de pregar o evangelho, e os seus discípulos, aqueles que eram salvos, desse continuidade à obra do Senhor. Por isso que Paulo, ele no capítulo 15, ele enfatiza no verso número 3, Porque primeiramente vos entreguei o que também recebi, que Cristo, Paulo dizendo que Cristo morreu por nossos pecados, segundo as Escrituras. A Bíblia vai dizer que Jesus, ele veio buscar e salvar o que se havia perdido. Era a preocupação que Paulo tinha de ensinar os irmãos em Coríntios que eram salvos através da ministração de Paulo, que fosse se convertendo, que essa foi a especialidade que Jesus veio, morrer pelos pecados daqueles que ainda não tinham aceitado a ele, e que ele foi sepultado, e que ressuscitou o terceiro dia, e ele ressuscitou o terceiro dia e vive para todo sempre. No verso de número 6, ele depois foi visto outras vezes, depois da ressurreição dele. A Bíblia vai dizer que ele foi visto por mais de 500 irmãos, e ele ainda continuou, depois da sua ressurreição, Jesus Cristo continuou o seu ministério ainda, ensinando e orientando aqueles que eram salvos. É tanto que na sessão, o Dr. Lucas, no capítulo 1, verso de número 10 e 11, no livro de Atos, quando Jesus estava na sessão ensinando aos seus discípulos, quando ele acabou de ensinar, a Bíblia diz que ele foi ocultado, ele foi subindo, e os irmãos que estavam olhando para Jesus, ele foi subindo, e de repente apareceu dois varões vestidos de branco, e aqueles varões enviados por Deus disse: varões galileus, por que vocês estão olhando para o céu? Esse Jesus que vocês estão vendo, um dia ele voltará. O que eu quero dizer com isso nessa noite? É uma promessa que Deus fez à sua igreja através da pessoa de Jesus Cristo, usando esses dois homens de branco, que um dia ele voltará. E a esperança da igreja é essa, que Jesus um dia voltará, e tudo nos mostra que Jesus está voltando. Você ainda que não teve um encontro pessoal com Jesus, aceita Jesus enquanto é tempo. Jesus Cristo, ele está às portas, porque a mídia diz e as televisões já está dizendo que Jesus está voltando. Nos sermões do livro de Mateus, capítulo de número 24, ele já enfatiza dizendo, Jesus que disse isso usando Mateus, nação contra nação, já está acontecendo, peste em vários lugares, já está acontecendo, tipo de doenças que o homem aos seus olhos é impossível ao cura, isso já está, é cumprimento da palavra, bramido dos mares, os mares já estão avançando o nível do mar, quer dizer que Deus já está mostrando

torna o homem usando a natureza. Meu amigo, Jesus está voltando. E a Bíblia diz que Paulo, ensinando aqueles novos convertidos, no capítulo 15, ele dizendo assim: sim, Jesus morreu pelos nossos pecados, no verso 3. No verso 4, ele repete de novo dizendo: ele foi sepultado. E ele, depois ele diz: ele ressuscitou ao terceiro dia. Aí Paulo, ele enfatiza, dizendo: um dia ele voltará. E ele voltará e reinará com a sua igreja. A sua igreja é aqueles que aceitam a Cristo e andam no caminho justo. Aí Paulo, aos Coríntios, segundo os Coríntios, capítulo 5, verso 17, ele diz: quem está em Cristo, nova criatura é. As coisas velhas se passaram e eis que tudo se fez novo. Eu quero dizer para você nessa noite que Cristo Jesus, ele quer mudar a tua vida. Ele quer que você seja uma nova criatura na pessoa bendita de Jesus. E sempre Paulo ensinando a igreja de Coríntios, em Filipenses, Paulo diz assim, que a nossa pátria, no capítulo 3, verso 20, que a nossa pátria não é aqui, a nossa pátria é celestial. E ele diz mais: pensando nas coisas que são do alto e não das coisas que são terrenas. Ei, meu amigo, meu irmão, as coisas que são terrenas passam, tudo passa. Mas eu quero dizer para você nessa noite: mas a palavra de Deus permanece para sempre. Ela é um alfa que entra no nosso coração, porque a Bíblia diz que a palavra de Deus, ela é viva e eficaz e mais penetrante do que a espada alguma de dois gumes, que penetra até a divisão da alma e do espírito, junta e medula, e ela é apta para discernir as intenções do coração. Mas Paulo, em Coríntios, ele enfatiza para os irmãos de Coríntios, dizendo assim, o que ele diz? O capítulo 15, verso 52, que nós seremos transformados num abrir e fechar de olhos. Seremos transformados. Se a Bíblia diz que seremos transformados, é porque nós seremos. Quero que não queira, essa igreja que está louvando e engrandecendo o nome do Senhor aqui na terra será transformado. E a Bíblia diz: não abrir e fechar de olho. Paulo sempre explicando. E essa igreja, em Paulo, no capítulo 5 do livro de Efésios, versículo 27, Paulo estava preso, mas ele enfatiza dizendo: essa igreja subirá, e ela subirá sem defeito. E ele diz mais em Gálatas, capítulo 3, verso 4, ele diz: nós seremos manifestados de conformidade à vontade do Senhor. O que eu quero dizer é isso: que ele será, nós seremos semelhante a Jesus. Nós seremos semelhante a Jesus. De que forma? Seremos transformados. O nosso corpo será transformado igualmente o corpo de Jesus Cristo e dos anjos. Que você tenha esse privilégio de ter essa oportunidade. Você que está afastado do caminho do Senhor, volte enquanto é tempo. Volte. As portas estão ainda abertas para você aceitar. Se você quer aceitar, procure uma igreja mais próximo de sua casa, que com certeza o pastor irá e até o encontro. E é uma alegria para nós ter um encontro com você. E você ter um encontro com Cristo. Porque quando a pessoa tem um encontro com Cristo, é transformado, é liberto. E só Jesus liberta o homem, transforma o homem e muda a sua situação. Deus, nessa noite, ele quer mudar a tua vida, a tua história. Ainda tem jeito para você. Muitos dizem que não tem jeito, mas nessa noite eu quero dizer para você: tem jeito sim. Tem jeito sim, porque a Bíblia diz no livro de Lucas, capítulo 1, verso 37, porque para Deus nada é impossível. Que Deus em Cristo vos abençoe e aplique essa palavra em seu coração.

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1: Nordeste Evangélica informa está no ar trazendo mais notícias para atualizar você. Aposentados e pensionistas do Instituto Nacional do Seguro Social, INSS, têm até o dia 20 de junho para contestar descontos associativos não autorizados em benefícios. A medida é necessária para quem pretende aderir ao acordo de ressarcimento dos valores cobrados indevidamente. Até agora, mais de 3 bilhões de reais já foram devolvidos a 4 milhões e 500 mil segurados em todo o país. A contestação pode ser feita pelo aplicativo ou site Meu INSS, pela Central 135 ou nas agências dos Correios. Depois do pedido, a entidade responsável pela cobrança tem até 15 dias úteis para apresentar uma resposta. Caso não se manifeste ou apresente documentação irregular, o sistema libera a adesão ao acordo para devolução dos valores descontados entre março de 2020 e março de 2025. Após a adesão, o pagamento é depositado diretamente na conta do benefício em até 3 dias úteis. O INSS alerta que não solicita dados pessoais por mensagens, não cobra taxas e não utiliza intermediários. O atendimento e as informações estão disponíveis apenas pelos canais oficiais, que são o aplicativo Meu INSS, o site gov.br/INSS ou a central 135. Repito, o aplicativo Meu INSS, o site gov.br/INSS ou a central 135. O Instituto Federal do Rio Grande do Norte, o IFRN, está com inscrições abertas para o processo seletivo de cursos superiores de graduação, com ingresso no segundo semestre de 2026. Estão sendo ofertadas 258 vagas em 6 unidades da instituição, destinadas a candidatos que concluíram o ensino médio e participaram de pelo menos uma edição do Exame Nacional do Ensino Médio, Enem, entre os anos de 2021 e 2025. A seleção é regulamentada pelo edital número 25 de 2026, publicado pela Pró-Reitoria de Ensino do IFRN. As inscrições devem ser realizadas exclusivamente pela internet, por meio do Sistema Gestor de Concursos do IFRN, até o dia 14 de junho. Para confirmar a participação, os candidatos devem pagar uma taxa de inscrição no valor de R$ 25,00. O resultado final do processo seletivo será publicado em 24 de julho deste ano. As 258 vagas estão distribuídas entre cursos de licenciatura e tecnologia. Campus Macau, licenciatura em Biologia. Campus Natal Centro Histórico, licenciatura em Educação Física. Campus Nova Cruz, licenciatura em Química. Campus Ipanguaçu, tecnologia em agroecologia. Campus Natal Central, tecnologia em gestão ambiental e tecnologia em gestão pública. Campus Natal Zona Norte, tecnologia em marketing. Sandra Cerqueira na apresentação e edição com informações do INSS e do IFRN. Continue na sintonia, tem mais informações às 23 horas.
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3: 22:06.
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1: São 22:07 em Natal. Quero mandar um abraço para o pastor Elias Severino, o setor em destaque, pastor coordenador do setor de número 26. E está também na audiência é o pastor Leonardo ali, que estava conosco na Santa Ceia, ali da congregação Portas Abertas. Também o diácono Sérgio também, diácono Sérgio, e com a sua digníssima esposa. Também é, o pastor Ismael também está na audiência, ali em Portas Abertas. Também o pastor João França, juntamente com a sua esposa ali em Esbon também. E a minha pessoa ali na congregação de Nova Canaã. Também queremos fazer uns oferecimentos. Quero mandar aqui a paz do Senhor para José Adriano também, que está na audiência, juntamente com a sua esposa, a irmã Julice, a nossa irmã Helena também, Célia Gomes, Marília Lemos, Rosana também, Elígio e Cleonice também, Gilberto e Natália também, que está na audiência. Paulo Marcos também, pastor Paulo está na audiência, a nossa irmã Graça também, Imperial também, e a nossa irmã Ceissa. Todos que estão na audiência, um forte abraço, Deus abençoe a todos que estão na audiência da 92.5. E nessa noite também queremos, só uns avisos aqui rapidamente, terça-feira nós temos o culto normal, né? Como foi hoje, Santa Ceia na Igreja Apolo. Quinta-feira nós temos a Santa Ceia e domingo na nossa congregação nós temos o culto da família. Lá no pastor Leonardo tem o culto também denominado culto dos novos convertidos também. E estamos com uma viagem missionária para a cidade de Jandaíra. O nosso irmão promotor de missões, Osvaldo, mandou a gente anunciar esta informação para todo o setor e alguns irmãos que queiram ir para a cidade de Aroeira, ali próximo a Jandaíra também. Será no dia 22 de agosto, às 5:30 da manhã, viagem missionária, né? O setor 26 está fazendo missão está no coração de Deus. E Deus abençoe a todos aqueles que estão na audiência da programação da 92.5. Quero mandar também um abraço para todos aqueles que estão ouvindo, que não dá mais tempo a gente citar por nome, mas Deus conhece a sua necessidade nessa noite. Vamos orar em nome de Jesus, apresentando a sua vida, e eu creio que Deus fará um milagre em sua vida. Amantíssimo Deus e eterno Pai, queremos te louvar nesta noite, Senhor, por todos aqueles que estão na audiência da 92.5. Pai, eu quero te pedir a libertação desta mulher, a libertação deste homem, Senhor. Jesus, nós sabemos que tu é poderoso para fazer muito mais do que aquilo que pedimos ou pensamos. Eu quero te apresentar esse homem que ainda não te aceitou, Jesus. Chega com salvação, chega com libertação, Senhor. Também quero te apresentar, Senhor, aqueles que estão enfermos. Jesus, cura, Senhor, esta mulher. Cura este homem, Senhor. Que ele crê que tu é poderoso para levantar dessa cadeira, Senhor. Jesus, essa mulher que está com câncer, Senhor. Cura, Senhor, restaura, Senhor, esta mulher, para que ela venha testificar do teu poder, da tua graça sobre a vida desta mulher. Eu quero te apresentar, Senhor Jesus, a todos que estão ouvindo, Senhor, os daqui da cidade de Natal, do estado do Rio Grande do Norte, por que não dizer do Brasil e do mundo que está escutando esta emissora de rádio. Nós sabemos de uma coisa, Senhor, que tu pode fazer, tu pode curar, tu pode libertar, e tu mesmo pode fazer um milagre para que essa pessoa venha testificar em uma das nossas congregações aqui em Natal, Senhor, e dizer que o milagre aconteceu. Este rapaz que está desempregado, Senhor, abre essa porta de emprego, Senhor Deus, em nome de Jesus. E assim eu creio, Senhor, na oração da fé, que tu chegue com providência na vida desse irmão, na vida vida dessa irmã para a glória do teu nome. Tudo isso nós te pedimos e já te agradecemos em nome de Jesus. Amém. Eu quero agradecer ao nosso irmão Geraldo Dantas, que está aqui nos dando o suporte técnico. E queremos também dar um alô também para o nosso co-pastor ali de Nova Canaã. E todos que estão ali na congregação de Nova Canaã. Que Deus em Cristo vos abençoe, em o nome de Jesus. 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

0: Agora sim, Natal, são 22h18. 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Nordeste Evangélica, na programação Boas Novas, que chega agora e vai com você até às 23 horas, com a participação do setor 14, na apresentação da irmã Regina Nogueira e do presbítero Adelso Gomes de Lima. Eu tenho alegria, nessa noite de terça-feira, 2 de junho, saudá-lo com a paz do Senhor. Lembrando que essa programação, ela é feita especialmente para você. Por isso, a sua participação é especial nessa programação. Você pode participar conosco através do WhatsApp da Nordeste no 988-26-2255. Durante essa programação, você vai conhecer o nosso setor, a formatação, você vai saber o que vai acontecer, o que está acontecendo. Vamos ter o momento da palavra e o momento da oração da fé. Então, interaja conosco, faça seu pedido, mande aquele alô. Nós vamos ter alegria imensa de estar interagindo com você aqui no WhatsApp. A irmã Regina fica aqui diretamente com você no WhatsApp. Temos aquele momento ali dos alô, né, irmão Adelso? Ele traz aquela lista especial. E assim, o nome do Senhor vai sendo glorificado. O importante é que você esteja conosco, a sua companhia muito nos alegra. O setor 14, ele tem como Igreja Apolo a congregação Nova Natal, e ele é coordenado pelo nosso estimado pastor Américo, a quem cumprimentamos, né, com a paz do Senhor. Essa saudação também é extensiva à nossa amada irmã Geisa, sua esposa, coordenadora de DEFAD ali no nosso setor. Quero também com muita alegria saudar o nosso irmão Marcelinho, a irmã Luciana, com a pastor ali na nossa Igreja Apolo. Hoje conosco, né, além do irmão Adelso, que sempre está conosco, nosso irmão Geraldo na técnica, já estamos aqui no estúdio com a presença do nosso pastor Edgar e da irmã Adjane, eles que são pastores ali com ação pastoral na congregação Monte das Oliveiras do nosso setor, e também é o vice-coordenador ali no nosso setor. E eu já quero com muita alegria, vamos ouvir o Adelso com a sua saudação inicial, e vamos, depois de Adelso, já ouvir o nosso Edgar trazendo seu alô e aí os seus oferecimentos, porque logo após de ouvir Adelso, o pastor Edgar, quem sabe a irmã Edjane, aí vamos de melodia.
1: A paz do Senhor, irmã Regina, a paz do Senhor, pastor Edgar, sua esposa, nosso irmão Geraldo Dantas, e a paz do Senhor para você, querido ouvinte, que nos dá o prazer de estar ligado na Nordeste Evangélica 92.5. Você que está em casa, você que está no trabalho, você que está nos hospitais com o rádio ligado, onde quer que esteja ligado na Melhor de Natal. Deus tem uma palavra para você, continue na audiência da Melhor de Natal.
0: Amém, assim, com essa mesma alegria,
2: Pai
0: do Senhor, pastor Edgar.
2: Pai do Senhor, irmã Regina, Pai do Senhor a todos os nossos rádio ouvintes, queremos aqui já deixar nossa saudação a todos os que fazem o nosso setor 14, em especial a congregação Monte das Oliveiras, uma saudação bem calorosa aos nossos obreiros, lideranças. Deus continue abençoando abundantemente a nossa congregação.
0: Irmã Adjane, para quem vai essa primeira melodia?
3: A paz do Senhor, a paz do Senhor a todos. Eu quero oferecer essa primeira melodia para minha filha Naara, que está ouvindo, para todas as irmãs ali de Monte das Oliveiras, DEFAD, e para todo o setor 14, e também para uma amiga muito especial que está ouvindo, a irmã Glória Meira. Ela disse que está na audiência
0: ela
3: hoje.
0: Ela falou para você que estava na audiência, de Jane, irmã Glorinha. Eita, Glória. Amém. Mais alguém, irmã Jane? Desculpa.
3: Para minha irmã também, a Alzineide, e para minha mãe.
0: Amém. Também aqui conosco, né, pelo WhatsApp da Nordeste, a Flávio Moreira vai para você, para a irmã Dani Souza, vai também para o irmão José Adriano, a irmã Helena, a irmã Zélia, Marília, o irmão Elígio, a irmã Cleonice, Gilberto e Natália, Paulo, Marcos, irmã Gracinha, né, já está conosco, e a irmã Ceissa. Então, olha só, para todos esses amados, a canção vem na interpretação de Álvaro. O título é o hino Pelo Sangue de Jesus. Vai para você.

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1: Para o Momento da Palavra, com muita alegria, Pastor Edgar.
2: Amém, graças a Deus. Antes de fazermos menção da poderosa Palavra do Senhor, eu quero ainda aqui mencionar alguns nomes de pessoas que nos são muito queridas também, em especial meu papai, irmão Edgar, que está aí na audiência também, a minha amada filha, Nara Priscila, essa bênção de Deus que o Senhor nos presenteou. Também tenho a honra de mencionar aqui nosso copastor, presbítero Silvio Rufino, um amigo, não só ele, como toda a sua família, o irmão Júnior, o Mateus, também a irmã Micarla. Deus abençoe esta querida família. E quero também aqui estender aqui essas lembranças de memórias a uma outra família da nossa congregação, irmão Lennon, irmã Odilene, seu filho também, o Abner, toda aquela família abençoada. Deus continue abençoando grandemente a todos vocês. Queridos amigos, rádio ouvintes, irmãos em Cristo Jesus que estão a nos ouvir, eu quero vos convidar para uma meditação na palavra do Senhor, palavra em que Paulo escreve à igreja de Filipos, carta de Paulo aos Filipenses, no capítulo 1, somente o versículo 6, que nos diz:

tendo por certo isto mesmo, que aquele que em vós começou a boa obra, a aperfeiçoará até ao dia de Jesus Cristo. Quando eu me deparo com este escrito, eu me lembro de Paulo, o apóstolo, um grande homem de Deus, mas que, quando está a escrever esta epístola, ele está numa situação não tão favorável, pois Paulo está preso. Esta é uma das epístolas chamadas de Epístolas da Prisão. Mas eu fico ainda mais admirado porque Paulo, mesmo preso, ele consegue, por inspiração e graça de Deus, encorajar, trazer ânimo aos irmãos filipenses. E ele traz aqui um assunto que não pode deixar de fazer parte da vida de qualquer cristão, de qualquer época, mesmo não sendo da época dos filipenses. Por quê? Quando falamos de obra de Deus, a primeira coisa que vem à mente de nós cristãos é aquilo que nós fazemos para Deus. Trabalhamos, aquilo que nós exercemos como liderança, ou um trabalho dedicado ao Senhor, seja dentro da congregação ou no lado externo também, mas sempre nos lembramos da obra como nós fazendo para Deus. Mas Paulo aqui, ele traz um destaque interessante, que esta obra não é de nós para Deus, mas é de Deus em nós. E eu vejo aqui uma questão, é que Paulo, ele fala nos três aspectos da obra de Deus na vida do ser humano. Em primeiro lugar, Paulo traz à memória daquela igreja o que Jesus já fez em favor deles. É o aspecto do passado da obra de Deus. E é assim que ela começa, a obra de Deus na vida do ser humano, porque tudo se inicia por meio da justificação. É o aspecto em que Cristo, ao morrer na cruz do Calvário, ele oferece a toda a humanidade o perdão. E o homem recebe este perdão não por seus méritos, não por suas obras, não por seus feitos, mas inteiramente por meio da graça de Deus. E Paulo lembra aqueles irmãos: Deus é aquele que começou esta boa obra em vocês. E ele começou justamente perdoando os vossos pecados, trazendo uma nova perspectiva de vida, trazendo uma nova maneira de pensar, uma nova maneira de agir. Mas tudo começa com o perdão dos pecados, porque sem perdão de pecados, o homem não consegue ter paz com Deus. Por isso, o coração do homem que foi alcançado pela graça, crendo no Evangelho de Jesus Cristo, a boa nova de Deus para os homens, ele recebe gratuitamente a justificação e a absolvição da sua condenação por causa dos seus muitos pecados. E é isso que Paulo está falando. Não se esqueçam, cristãos filipenses, ou você que está a me ouvir nesta noite, não se esqueça que o Senhor começou uma boa obra na sua vida, perdoando todos os seus pecados. E eu quero aqui ser enfático nisso: o Senhor perdoou todos os teus pecados. Mas Paulo prossegue e mostra ainda um outro aspecto da obra de Deus na vida de nós seres humanos que cremos em Cristo Jesus. É o aspecto presente desta obra. Se no passado os nossos pecados foram resolvidos por meio da obra de Cristo na cruz, derramando o seu sangue como nosso Cordeiro substitutivo, mas também no presente, Deus nos dá a sua graça por meio do Espírito Santo, operando a santificação. Uma vez justificados, uma vez perdoados e uma vez declarados justos em Cristo, agora
nós andamos no processo da santificação. Esse processo é diário, esse processo é contínuo, mas lembrando, tudo isso é obra da graça de Deus na vida do ser humano, que nos capacita, que nos habilita e nos dá condições de vivermos em santificação, agradando ao Senhor. Sim, se em Cristo, posicionalmente, somos chamados de santo, por causa da obra que Ele fez em nós, por meio também do nosso dia a dia, da obra do Espírito que atua em nós e através de nós, essa santificação ela é progressiva e contínua constantemente por meio da graça de Deus. Então, o apóstolo diz também que esta obra ela tem um aspecto presente, que é o aspecto da santificação. Mas ele avança e traz à memória daqueles cristãos um outro aspecto desta obra, que é exatamente o aspecto futuro. E o futuro aponta para o momento da glorificação, quando de fato seremos quem ainda haveremos de ser. Se hoje ainda não somos e não alcançamos na sua totalidade, mas por fé já temos, mas no futuro está escrito que a trombeta ela vai soar. Os que morreram em Cristo serão ressuscitados primeiro. E nós, o que estivermos vivos, nós seremos transformados. Mas juntos, todos nós receberemos novos corpos, corpos glorificados, e aí se completará a obra que o Senhor começou. Veja bem, a obra que Deus começa, Ele conclui. Deus não é homem para deixar uma obra pela metade. Deus não é homem para prometer e não cumprir. Deus não é o homem que começa e não conclui. Tudo que Deus faz é bom. Tudo que Deus faz é perfeito. Por isso a obra tem um início com a justificação. Ela tem um meio com a santificação, mas ela tem um fim, uma conclusão com a glorificação. Então, meu amado, querido ouvinte e irmão em Cristo, saiba, o que Deus começou na sua vida, Ele vai concluir e vai concluir com total perfeição. Somente confie na graça, somente continue crendo no Senhor, porque Ele é fiel para cumprir com aquilo que Ele se propôs a fazer na sua vida. Descanse e continue caminhando na graça de Deus, em nome de Jesus.

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1: Em Natal são 22:45. Vamos à formatação do nosso setor. O setor 14 tem como igreja Apolo a congregação Nova Natal, dirigida pelo pastor José Américo Matias de Souza, que é o pastor da congregação e o nosso coordenador do nosso setor. A congregação Efraim, dirigida pelo presbítero João Robério Ribeiro. A congregação Fonte de Águas Vivas, dirigida pelo presbítero Cristiano Cosme Rodrigues. A congregação Fonte de Luz, dirigida pelo presbítero Nicos da Silva Pacheco. A congregação Jardim das Oliveiras, dirigida pelo evangelista Gilson Martins das Chagas. A congregação Monte das Oliveiras, dirigida pelo presbítero Edgar Alves de Moraes. Nova Natal 2, dirigida pelo evangelista Danúbio Gomes da Silva. E a congregação Vale do Ajalão, dirigida pelo presbítero Carlos Luiz Tavares. Esses são os pastores que compõem o nosso setor, o setor 14.
2: Amém,
1: irmã Delcio.
3: Ficou boa.
2: Quer fazer oferecimento, né? Vai fazer menção de alguns ouvintes, né?
1: É. Aqui o nosso querido presbítero Josman Noronha e família, o presbítero Marcelinho, que é o nosso segundo compastor do Apolo, Renata e Elielson, Nilson e Nova, Renato e Gilma, Aloysio, do setor 26, o irmão Odaí e Damiana de Monte das Oliveiras, o pastor Raimar, irmã Fátima, Valmir e Lucinha, o professor Hermes e aí sua esposa, Maiara. Também para o nosso querido Maxwell e o diácono Geraldo, pastor Geraldo, né? Carlos e do setor 6.
2: Amém, Matheus. Tem muitos ouvintes, né? Pelo WhatsApp a gente tá com o Ricardo, tá com a Ana, o irmão Anísio Costa tá conosco, a irmã Zélia, o irmão Carlos Bulhões, né? E ele traz uma agenda aqui do Tirol. E nós vamos entrar agora na agenda do setor 14. Vamos aqui também ouvir, né? O casal ali, o pastor Edgar e a irmã Dijane, que vai trazer os enfoques ali da congregação. E a irmã Dijane, como vice-coordenadora de DEFAD, ali no nosso setor, ela vai trazer todas as novidades do nosso congresso DEFAD, que já vai ser agora em junho, né? Estamos ali nos mobilizando, mas eu quero só avisar, já honrando, né, os nossos ouvintes, o irmão Carlos Bulhões, o diácono, informa que a congregação Lagoa Seca, quarta-feira, às 19h, está fazendo um culto ao ar livre, que é o Luz na Praça, com a pregadora Lauren e Johanna, e todos que estão ali por perto, de longe, podem ali estar participando desse culto de louvor e adoração ao Senhor. Amanhã é quarta-feira e eu quero fazer menção dos ciclos de oração em Vale do Ajalão, Fonte das Águas Vivas e Fonte de Luz. A congregação Jardim das Oliveiras também faz um trabalho de evangelismo. Agora, na quinta-feira, nós temos uma agenda especial. É um feriado e o pastor Danúbio está promovendo ali na congregação Nova Natal 2, amanhã pentecostal, com o pastor Samuel Souto, a partir das 9h da manhã. E o pastor, nosso coordenador Américo, ele está promovendo, e estamos aqui de cartazinho na mão, né? É uma programação bem especial, que é o culto de 7h, eita glória, o pastor Américo vai pegar ali todos os irmãos do feriado, vai levar para o templo e vai acontecer ali um culto a partir das 14h até as 21h, né? Vai ter momento de louvor com a participação dos conjuntos ali da congregação e vamos ter aqui 3 pregadores, né? Que são ali oficiais. Dentre eles, né, tá a nossa irmã Márcia Dijane, que é a nossa esposa do pastor Edgar, que nos trouxe a mensagem. E é uma família de pregador, né? Porque o pastor Edgar prega muito bem, uma bênção. Tudo cronometrado, muito bem. E a irmã Edjane também, quem quiser ouvir a irmã Edjane, vai ter que ir para Apolo 14, quinta-feira, Rua dos Violeiros, número 120. A irmã Edjane já sabe o teu horário? Ou é segredo?
4: Vai ser na parte da tarde.
2: Ah, é. Ah, sim, porque vamos. É mais para tarde, né?
4: Tá isso, porque à noite vamos... tem a cena nas congregações.
2: Ah, verdade. E temos também o jovem Israel Vitor, da casa, né, da congregação Fonda das Águas Vivas. O pastor Cristiano mandou aqui uma listinha bem especial. E o presbítero Walter Cabral, que é ali da congregação 10, setor 10, polo. Ele é copastor do pastor... Esqueci o nome. É Júnior do Carmo.
5: Júnior do Carmo.
2: Pastor Júnior, não, pelo amor de Deus, pastor Júnior. Irmão, Walter Cabral também vai estar nesse culto especial de feriado, 7 horas na presença do Senhor. Eita glória! Então você, olha, tá sem agenda, tá sem compromisso, então todos os caminhos levam você para a congregação Polo Nova Natal. E eu vou focar bem assim os cartazes que o pastor mandou, porque a congregação Jardim das Oliveiras, no próximo domingo, dia 4, é domingo, é, deixa eu ver aqui. Isso, domingo, dia 7. Ele está dando abertura ao Aviva Jardim das Oliveiras, de 7 a 10 de junho, todas as noites. Pregando no domingo, o presbítero Gerson Faustino. Na segunda, o presbítero Clédinaldo Araújo. Na terça, do diácono Guilherme Garcia. E na quarta-feira, dia 10, o diácono Ossivan Rocha. A congregação Jardim das Oliveiras fica ali na Rua das Oliveiras, ali dentro do loteamento José Sarney, coladinho ali com o conjunto Nova Natal. Então nós vamos focar aqui os eventos, e eu vou passar com muita alegria pro pastor Edgar falar da congregação Mão das Oliveiras.
6: Amém, minha irmã. Congregação Mão das Oliveiras estará também realizando quinta-feira a nossa Santa Ceia do Senhor. Domingo pela manhã, Escola Bíblica Dominical. Porém, à noite, teremos uma programação muito especial. Será o culto de adoração ao Senhor, dirigido pelo nosso DEFAD local, na pessoa da minha esposa, irmã Márcia Adejane. E eu tenho certeza, se você tiver condições de ir para lá, para Monte das Oliveiras, você não vai se arrepender, viu? Vai ouvir a palavra de Deus, sua vida será ricamente abençoada no nome de Jesus.
2: Amém, irmã Edjane, agora está com você. Me traga todas as novidades aí do nosso DEFAD. Conte tudo o que vai acontecer para animar todas essas mulheradas que não são do 14, porque as do 14 já estão todas prontas.
4: É verdade, as irmãs do setor 14 são uma bênção, muito animadas. Tivemos o primeiro ensaio para o nosso congresso, muitas irmãs, e amanhã nosso penúltimo ensaio na Igreja Polo às 19 horas para o nosso congresso, que serão dias 13 e 14 de junho. Está se aproximando, né? Estamos às vésperas. As pregadoras e cantoras. Irmã pregadora, irmã Geilza Gomes, no sábado, na abertura. No louvor, a irmã Rayane Lima. No domingo, pela manhã, 9 horas da manhã.
2: Então, a Dijana, é três momentos.
4: Serão três momentos.
2: Pronto.
4: Abertura no sábado, às 19 horas, com a pregadora, né, Geilza Gomes. No domingo, pela manhã, às 9 horas, teremos também um momento. A pregadora será a irmã Marília Daíze. E no louvor, a irmã Jaciane Alves. No domingo à noite, às 18 horas, vai estar pregando a irmã Sônia Borges, ali de João Pessoa. E no louvor, a irmã Sara Heloísa. Lembrando que todos os momentos, tanto sábado, domingo pela manhã e domingo à noite, o grande conjunto DEFAD estará louvando ao Senhor.
2: Adejane, sendo o culto do sábado às 19 horas, No domingo, às 9 horas e pela manhã, e no domingo à noite, às 18 horas, não é isso?
4: Justamente, isso mesmo.
2: Tem mais uma informação?
4: Só lembrando, mais uma vez, o ensaio de amanhã, às 19 horas, que vai ser na Igreja Apolo, todo o setor, as irmãs estão convocadas. E Monte das Oliveiras, as irmãs se reúnem ali às 18h40, que nós estaremos passando por lá para levar as irmãs para a Igreja Apolo.
2: Qualquer dúvida, né, Dejane? Só é você procurar a sua coordenadora da FAD, né?
4: Justamente.
2: Da congregação, porque a irmã Geisa está fazendo os ensaios até bem próximo, acho que para ver, para acontecer essa coisa bem simultânea, para as irmãs nem perder o pico, né? O último vai ser quando? Próxima semana? O último ensaio?
4: Amanhã, o último ensaio, acredito que é na quarta-feira.
2: Vou confirmar. Então, ouviu? Atenção, meninas aí, mulheres do setor 14, amanhã todas na Polo, né? Para estarmos ali ensaiando nossos hinos. A irmã Geisa já entregou todo o fardamento, né? Muito organizada. Já estamos com as nossas blusinhas todas no guarda-roupa, aguardando para vestir aquela roupa e adorar ao Senhor. E Medjane, mais alguma coisa?
4: No momento, não. Essas são as informações que nós tínhamos. Então, só... no momento, só isso mesmo. Amém. Informações.
2: Pronto. E domingo, você já vai ter culto do que lá no Monte? Lá no Monte é culto, domingo?
4: Domingo, culto com o Defade em Monte das Oliveiras.
2: Amém. Então, vamos, né? Só para fechar aqui o domingo, quem me passou aqui os cultos... em Vale do Ajalô, em Fonte de Luz, os pastores nos informam que é culto com Dejane. E lá em Fonte das Águas Vivas, né, pastor Cristiano? É culto com a participação da família. O pastor Cristiano, ele com aquele jeito dele de secretário, né, de setor, ele manda aqui os aniversariantes. Parabéns ao casal, pastor João Maria e irmã Fátima Lília, ao casal Diácono Flávio, irmã Suzana. E ao casal auxiliar, Tiago Godói e Alzinete. Com certeza, são aniversariantes de bodas, né? E ele informa que domingo, culto da família, eu já passei. Então, em Natal, são 22 horas, 57 minutos. Ô, Geraldinho, dá tempo uma canção? Vamos para o momento da oração, né, Geraldinho? Fechando aí o nosso horário. Até porque o tempo funge, né? O tempo corre e a vida do Senhor se aproxima. Então, vamos de pedido de oração. O irmão Ricardo, ele nos entrou aqui conosco, né, pelo WhatsApp. Eu quero agradecer a todos os irmãos. Tá bem recheadozinho aqui o WhatsApp. E eu tentei aqui responder a todos, mandar aquele alô. Deixa eu ver aqui quem tá conosco agora, que acabou de entrar. Analine está conosco. Obrigada, viu, Analine? O irmão Ricardo, ele pede por Gustavo, por libertação, né? Ele tá precisando de uma libertação espiritual e física. Ele também quer agradecer pela cirurgia da sua esposa, a irmã Ângela, né? Que foi bem sucedida. A irmã Zélia, ela pede para o Gidson, que está numa casa de recuperação, para o Senhor chegar completando a vitória. Ela pede por toda a família e por ele e pelo seu esposo, que vão se submeter a alguns exames. E o Senhor é conosco, viu? Contigo, viu, irmã Zélinha? Muito obrigada pelo seu carinho. A irmã Josenira está conosco. O irmão José Adriano está conosco. Então, esse povo todo que falou aqui, que mandou aquele alô, vai ganhar uma oração. Eita, estenda a mão, fecha os olhos, que o pastor Edgar vai orar. E a unção vai cair. Cai aí, cai aqui. Se tiver gente aí, viu, pastor Edgar, querendo oração, pode falar. Vai orar pro Silvio Rufino, vai orar por todos que... Irmã Graça Imperial, todos que falaram conosco. O irmão Anísio... Viu, Geraldinho? Irmão Anísio Costa, ele pediu um hino Vaz de Alabraste, você bota na programação aí, viu? Irmão Anísio, quando for o momento do louvor. Amém? Agradecendo ao Senhor por esse momento tão especial. Palavra de oração com o pastor Edgar.
6: Amém, irmã Regina. Também está nos acompanhando aqui na audiência. Vai aí um alô para o irmão Iranilson. Deus abençoe o irmão Iranilson, sua esposa, toda a sua família. E também vamos incluir na oração... A irmã Sinete. Sim. É uma irmã nossa que trabalha no DEPIN lá da igreja. Ela está prestando as orações e vai um alô para ela. Sim. E também para o esposo dela, um servo de Deus que é uma bênção, o irmão José Neto. Esse casal que é muito abençoado. Também vai um alô para o irmão Dejaí e a sua esposa, irmã Damiana, e toda a família abençoada. Vamos orar.
1: Pastor, aproveita aí também orar pelo nosso diácono Omar da Polo. Hein?
6: Diácono Omar, Providência, Omar, que também está precisando
2: de um milagre.
6: De um milagre, amém. E Deus é especialista em fazer milagres, não é? E ainda para a gente concluir esse momento dos alôs, vai um alô aqui para o nosso pastor José Américo Matias, é o nosso pastor coordenador, como também para os demais companheiros das congregações, um forte abraço a todos os amados companheiros de luta aí na obra do Senhor.
1: Verdade.
6: Vamos orar, porque o que a gente não pode, Deus pode e sabe como fazer. Amado, querido, bondoso e eterno Deus, a ti erguemos a nossa voz e pedimos, Senhor, suplicamos na verdade, rogamos que o Senhor use de misericórdia para com todos aqueles que estão neste momento, Senhor, na audiência. Paizinho querido, tu és o Deus que pode fazer o que o homem não pode. Tu estás acima da medicação, tu estás acima da medicina, tu estás acima de todo conhecimento técnico e humano, porque tu és Deus. Paizinho querido, vai agora neste lugar onde a enfermidade está instalada e arranca com a tua mão. Chega com o teu poder, Senhor. Faz o milagre, porque confiamos em ti e cremos que o Senhor está a nos ouvir, Senhor. Os méritos não são nossos, mas usamos o nome de Jesus para invocar a tua bênção sobre a vida dos enfermos. Chegue fazendo milagre, Senhor, porque tu és, tu podes e tu tens. Querido Deus, cientes e confiantes na tua misericórdia, nós queremos te agradecer, Paizinho, em nome de Jesus. E quem concorda está a nos ouvir, diga amém.
1: Amém.
2: 2:02, até terça-feira.
1: Se o senhor não tiver voltado, nós estamos aqui nos estudos da Oeste Evangélica e você em sua casa, onde quer que esteja, ligada na melhor de Natal. Fique todos na paz do Senhor.
2: Amém.
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1: Fechando mais um bloco de informações, vamos à última edição do Nordeste Evangélica informa. A Petrobras anunciou nesta segunda-feira redução de 14,2% no preço do querosene de aviação. Essa variação representa uma queda de 0,93 centavos por litro. Com isso, nas refinarias da companhia, o novo preço do combustível varia de R$ 5,48 a R$ 5,69 por litro. O preço do querosene de aviação é estipulado mensalmente pela Petrobras sempre no dia 1º. A queda registrada nesta segunda-feira é a primeira depois de 3 aumentos seguidos. Desde janeiro, o querosene de aviação subiu 54,5%, o que representa R$ 1,98 de aumento por litro. Os reajustes de abril a maio foram justificados como efeito do conflito no Oriente Médio. Sobre a redução em junho, a Petrobras explicou que a alteração de preços reflete a atenuação do cenário de elevação das cotações internacionais. A companhia esclarece que a política de preços da empresa segue uma fórmula que funciona como amortecedor de curto prazo, resultando em reajustes mais moderados que os observados no mercado internacional. De acordo com a Associação Brasileira das Empresas Aéreas, o querosene de aviação representa 45% dos custos operacionais das companhias aéreas. A chegada do feriado religioso na próxima quinta-feira deve aquecer o turismo do Rio Grande do Norte. A expectativa é positiva entre agências de viagens e rede hoteleira. Associação Brasileira da Indústria de Hotéis, ABIH, espera uma taxa média de ocupação em torno de 68% no período. Os destinos mais procurados são Natal, Pipa, Tibau do Sul e São Miguel do Gostoso, que concentram infraestrutura e oferta de serviços. Também cresce o interesse por regiões serranas do estado, impulsionado pelas temperaturas mais amenas e pela busca por experiências diferenciadas. A possibilidade de se prolongar o feriado com a sexta-feira e o final de semana, aliada ao aumento na procura por destinos de sol e praia, devem impulsionar a movimentação em todo o estado, conforme prevê entidades que compõem o trade turístico. De acordo com o órgão, o impacto econômico do feriadão deve beneficiar toda a cadeia produtiva do turismo, incluindo restaurantes, transporte, comércio e serviços de entretenimento, além de contribuir para a geração de emprego e renda. Edição e apresentação de Sandra Cerqueira, com informações da Agência Brasil e da Tribuna do Norte. Nordeste Evangélica informa, volta amanhã às 8 horas, permitindo Deus, na sua 92 FM. Tenha uma noite abençoada na paz do Senhor.
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3: 23:08.
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1: 23:16.
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1: 23:55.
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Junho! Muito prazer, o meu nome é Cláudio Ronque e eu já aproveito para pedir licença para entrar na sua casa. Peço licença para entrar no seu trabalho e olha, até as 4 da manhã a gente segue fazendo companhia para você. É a primeira vez que você acompanha a programação? Muito prazer, então. Vamos juntos. Já faz um bocado de tempo que você acompanha a gente, então fique à vontade para, além de ouvir, participar também. É bom demais quando chega o seu recadinho. Você que segue junto conosco nesta quarta-feira em casa, no trabalho, vai ter daqui a pouquinho aquele momento todo especial que é o momento da leitura do presente diário. O presente diário que é um devocional feito aqui pela RTM. Todo dia tem uma mensagem nova para você. Se você tem um exemplar do presente diário, já deixa ele pertinho aí, hein? Porque daqui a pouquinho paramos para aprender de forma prática a palavra do Senhor. Lembrando que o nosso WhatsApp, o DDD é o 11. O telefone é o 974-181-456. 974-181-456. A gente aproveita para começar a programação de hoje trazendo o melhor da música para você.

Bom dia para você. Vamos com o nosso momento devocional, a leitura do presente diário. Hoje, 3 de junho. O título do presente diário: Inconformado. A leitura bíblica fica em 1 Crônicas, capítulo 4, versículos 9 e 10. Versículo-chave: Filipenses, capítulo 4, versículo 13. Tudo posso naquele que me fortalece. Pouco sabemos da história de Jabes, mas a Bíblia dá um destaque especial a ele. Em sua genealogia, vários nomes vêm sendo citados, mas o registro, de repente, faz uma pausa para falar desse personagem como alguém que foi o mais respeitado da sua família graças a uma pequena oração que ele mesmo fizera. Naquele tempo, o nome de alguém remetia a alguma característica da pessoa e dava indícios sobre algo que a influenciava também.

o seu jeito de viver. O nome Jabes significa dor, por causa do sofrimento e angústia de sua mãe em seu parto. Assim, justifica-se esse rótulo dado a ele. Saber que fez a mãe sofrer, ainda que de forma involuntária, não é algo que alguém gostaria de ter de se lembrar o tempo todo. Porém, chegou um momento em que Jabes não se conformou com essa identidade e orou àquele que pode mudar e fazer novas todas as coisas. Com ousadia e coragem, fez uma pequena oração pedindo o contrário de tudo o que seu nome significava e tudo o que sua vida representava até então. Ele pediu a bênção de Deus, prosperidade, a presença do Senhor e livramento de todo mal, dor e sofrimento. Em tudo, o Senhor atendeu a sua oração. É possível que você seja conhecido por alguns rótulos, colocados por outros ou até por você mesmo. Não dou conta. Sou preguiçoso. Não presto. Nunca terei sucesso na vida. Não consigo emagrecer. Não posso me livrar dos vícios. Nunca terei uma boa família e assim por diante. Não se conforme com as coisas negativas. O Senhor mudou a vida de Jabes e pode mudar a sua. Busque a Deus e sua presença, pois ele pode alterar sua realidade, sua história, sua vida e torná-lo um grande vencedor. Justamente o contrário do que as pessoas esperam ou esperavam que você fosse, ou daquilo que você mesmo acreditava. Portanto, tenha coragem de orar, tenha coragem de orar a Deus, pedindo uma mudança em seu caráter e até em seu estilo de vida. Ele agirá em seu favor. Não se conforme com as coisas ruins em sua vida. Ore a Deus pedindo mudança em cada uma delas.

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Bom dia! Bom demais ter você com a gente nesta madrugada de quarta-feira. Eu vou aproveitar e ler o recadinho aqui que chegou através do nosso WhatsApp, né? Vamos juntos, fique à vontade para participar, fique à vontade para mandar sua mensagem. Lembrando que o nosso WhatsApp, o DDD é o 11. O telefone é o 974-181-456. Dá aquele abração pro Josias, que nos acompanha nas madrugadas, tá por aqui. Chegou de mansinho, chegou devagarinho, moço, bom dia. Quem nos acompanha ontem? A Esther que nos acompanha no Mato Grosso, tá por aqui também, tá com a gente. Ô moço, entendi o seu recadinho, conta conosco, hein? Sim, conta conosco, vamos juntos. Um aproveita para fazer a companhia pro outro. Quem manda mensagem é através do nosso WhatsApp, lembrando que o WhatsApp é o DDD 11. O telefone é o 974-181-456. 974-181-456.

0: Muito bem, vamos lá, vamos com os recadinhos, as mensagens que estão chegando aqui, ó. É, a tecnologia é muito boa quando funciona. Quando... Para, gente, eu contar pra você, viu? É, o sistema é bruto, viu? O negócio complica a vida, viu? A gente não pode desanimar. Não. Muito bem, vamos lá, agora tudo ok. Deixa eu ver aqui se o seu recado já chegou. Sabe quem mandou mensagem pra gente? Casal Marcel e Patrícia, diretamente de Nova Russa e Ceará. Inclusive, este casal anda sumidíssimo aqui das madrugadas da RTM. Ô turma, vocês estão bom? É, tá tudo tranquilo por aí? Eles mandaram um bom dia pra gente, que bom dia! Juntos, vamos! Um aproveita para fazer companhia pro outro, sim! Muito bom receber o recadinho dos dois, viu? Uma excelente madrugada! Aproveitar também para mandar um abração aqui pra Estela. A Estela mandou mensagem? Por que a Estela não manda mensagem? É, tá por aqui? Quero ouvir o recadinho da Estela.
1: Olá, bom dia, Claudinho. Aqui Estela Lourdes, São Luís, Maranhão. Tô aqui na escuta. E olha, Claudinho, quando eu não participo, eu tô sempre ouvindo, viu? Na escuta. Todos os dias, eu e família. E eu ouço muito, viu? Você falar sobre o café, né? Que a gente toma um cafezinho pra dormir. É ótimo, Claudinho, aqui em casa não falta. Um cafezinho, para poder dormir, é ótimo. E é isso, um alô pra Aleida Bispo, pra mim, pra todos os ouvintes da 92.3.
0: Você é desses que toma um café e pega no sono? Ah, turma estranha?
2: Eu falo e ninguém acredita, gente.
0: É, não, é um pessoal diferente, não é? É bem diferente. Muito diferente. Ou indiferente nisso, viu? Muito diferente. Mas vamos lá, né? Você viu que a Estela e a turma lá tá animada. A turma tá animada, sim. Ô, pessoal, bom dia. Ô, Estela, o Virlândio já tá preparado pra cantar uma com Matos? O Virlândio é o esposo da Estela e gosta do Matos. Gosta do Matos. Canta também, canta. Ih, vocês precisam ouvir o Virlândio cantar. É, não é aquela maravilha, né? Não. Dá uma doída de às vezes ouvir. É. Como a gente é amigo, a gente manda um joinha, fala, ô, parabéns, viu? Tá melhorando. É, não, tá ficando bom, viu? Continua. Mas por dentro a gente fica, meu pai amado. Ah, é ele que o Dalai tá cantando de novo.

0: Muito bem, deixa eu mandar um abração aqui. José Eurípides está conosco, mandou um recadinho, cadê?
1: Olá, meu amigo da madrugada.
0: Vamos!
1: Bom dia.
0: Bom dia.
1: Aqui é o José Eurípides, da cidade de Edé, Goiás.
0: Legal.
1: Acabei de chegar do trabalho.
0: Maravilha.
1: E tô aqui ligado na RTM.
0: Boa.
1: Tamo junto.
0: Vamos.
1: Bom dia a todos.
0: Bom dia. Seja sempre bem-vindo. Um bom descanso, né? Pezão pra cima. Que maravilha. Quem também tá conosco nesta madrugada? O sumidíssimo do Sebastião Vitor, hein? O moço tá sumido, hein?
2: Bom dia, meu irmão. Claudio Ronk, todos os ouvintes da RTM e Transmundial.
0: Legal.
2: Que Deus venha nos abençoar, abençoar a nossa quarta-feira, para honra e glória do Senhor Jesus. Deus venha abençoar você, meu irmão Claudio Ronk, toda a sua família, todas as famílias que estão ouvindo a melhor do Brasil.
0: Legal.
2: RTM, que a palavra do Senhor possa chegar em cada canto, né?
0: Amém.
2: Desse país e nesse planeta, através dos irmãos. Amém?
0: Amém.
2: Deus abençoe a cada um, abençoa a nossa quarta-feira. Sebastião Vitor de Lavras. Tô esperando você aqui, meu irmão Claudio Ronk.
0: Opa.
2: Pra nós tomar um café, comer
0: aquele
2: queijo mineiro. É, Deus abençoe, irmão.
0: Amém.

0: mandou mensagem pra gente no comecinho desta quarta-feira foi o Boniex.
1: Bom dia, bom dia, bom dia, Cláudio Rocha. Boniex na escuta, na estrada.
0: Olha ele aí.
1: Ônibus, três eixos, Crisbel. É, Deus está no controle da sua amada. Tempo tranquilo. A lua está iluminando a nossa estrada, a nossa BR. Deus está no controle, Cláudio Ramos. Gostaria de ouvir Cristina Mel.
0: Qual?
1: Família. Boa. Valeu. Uma quarta-feira abençoada para todos nós. Alô, para os motoristas da Crisbel.
0: Legal. O Bonex outro dia mostrou a foto do Três Eixos. Poderosíssimo também. Poderosíssimo. E... grande abraço pro Boniex. Deus abençoe o seu trajeto. Vamos juntos, Cristina Mel, então.

0: Quem mais está conosco? A Ana. Ana mandou mensagem. Cadê?
1: Boa noite, irmão Cláudio.
2: Vamos!
1: Tá eu e irmã Rogéria aqui acordada, esperando chegar o programa, começar.
0: Olha aí, ó. Chegamos.
1: Glória a Deus.
0: Amém.
1: Eu estou aqui, irmão, para dizer a Jesus que eu ia agradecer uma bênção. Estou aqui agradecendo uma bênção muito grande que Jesus, né, fez comigo. Que eu estava com a pressão alta e eu disse a Jesus que antes do programa começar, eu queria já dar o testemunho que Deus fez ela controlar.
0: Amém.
1: Ficou normal, graças a Deus, porque Jesus é bom e maravilhoso. Muito obrigado, irmão Cláudio Ronco. Eu e irmã Rogéria estamos mandando um abraço.
0: Legal.
1: E também para todos os ouvintes desse programa Nota Mil,
0: amém,
1: viu?
0: Amém.
1: Deus abençoe, irmã Ana aqui de Mangabeira, Natal, Rio Grande do Norte.
0: Nossa. Eu vou mandar um abração nas duas e aproveitar, deixa. E dizer que as duas estavam sumidíssimas, hein? Estavam sumidíssimas. E eu vou mandar um abração assim, sejam bem-vindas. Ana, você sabia que a Regiane também tá com a gente?
3: Boa noite, Cláudio Ronco.
0: Nossa.
3: Boa madrugada de quarta-feira para você e todos os ouvintes da Trans Mundial. Aqui quem fala é Regiane Leite, aqui do Senador Canedo, Goiás. Estou aqui ligadinho ouvindo essa programação abençoada por Deus. Amém? Que é a Transmundial. Boa noite, boa madrugada. Paz do Senhor.
0: Paz, moça. Seja bem-vinda. Vamos juntos. Aqui a gente segue até as 4 da manhã. E você que está nos acompanhando, fique à vontade para mandar o seu recado também, viu? Tem o nosso WhatsApp, tem. O DDD é o 11. O telefone é o 974-181-456. 974-181-456.
4: Bom dia, Cláudio. Bom dia, Cláudio.
0: Quero
4: mandar um especial pra minha turma boa, amiga lá do Piauí.
0: Olha aí.
4: Minha amiga Lucineide, a Cineide Silva, lá em José de Freitas, a turma boa lá. Do tempo da juventude, coisa boa. E outra coisa, tô aprendendo o hino nacional. Que maravilha, meu irmão.
0: Assis, assis, assis. Faz uma bagunça esse Assis. Eu Assis gosto da bagunça. Grande abraço, seja bem-vindo, moço! Olha só o Jailton. O Jailton oficialmente é o nosso embaixador internacional do bolo de milho. Falando nisso, o Jailton hoje não comeu um pedacinho de bolo de milho. Não, nem a beiradinha, viu? Hoje não, nada. Nem a beiradinha. Conosco nesta madrugada de quarta-feira. É quarta-feira, é o dia do dejejum do Jailton? É? Sem bolo de milho, só na quarta-feira? É. Amanhã ele vai se acabar pelo jeito. Bom dia, paz do Senhor, Cláudio Jailton de Santa Catarina. Ligadinho na RTM e feliz com Jesus. Deus abençoe vocês. Amém, moço!
5: Bom dia, Cláudio.
0: Bom dia.
5: A paz do Senhor.
0: Paz.
5: Que Deus seja sempre o escudo, sua força.
0: Amém.
5: E sua luz.
0: Amém.
5: Abraço dos irmãos Henrique e Graça Cabral, São Luís.
0: Amém, moço. Seja sempre bem-vinda. Mandar um abração nos dois, né? Abração apertado assim, ó.
5: Oi, Cláudio Ronco, bom dia,
0: bom
5: paz
0: dia.
5: Senhor.
2: Aqui é Helena Natal, Rio Grande do Norte.
0: Sumida.
2: Quanto tempo, né? Nós se comunica. Eu mando os áudios, você não responde.
0: Ah, é?
2: Vamos a ver aí, eu vi o hino aí bonito. E eu mando pra vocês tudinho, que Deus a proteja, dê paz, luz, saúde, prosperidade. Toda a família, sua família e todos aí da Rádio Mundial.
0: Amém.
2: Amém. Amém. Glória a Deus. Vamos cantar aí. Não temo mais o mar, pois firme está minha fé. No meu barquinho está Jesus de Nazaré, né?
0: Isso é bom, hein?
2: Se o medo me cercar, o vento me soprar, seu nome eu clamarei.
0: Isso é bom, hein?
2: Ele me guardará. Glória a Deus, vamos cantar essa. Toca aí. Meu barquinho, Cláudio Ronque. Há quanto tempo, Cláudio Ronque? O que é que tá acontecendo? Que você não fala comigo, Cláudio Ronque, me responde. Amém? Um abração. Pai Senhor, amém. Glória a Deus. Salmo 121, leve meus olhos para o mundo, eu não me socorro, vem Senhor, eu fiz isso aí até. Amém? Glória a Deus.
0: Amém. Vendo, bochechudo? Aí, sei lá, sempre sobrar pra você, rapaz. É, sempre vai sobrar pra você, rapaz. Vamos fazer o seguinte. É, a gente vai com a Gi? Vamos com a Gi? Ou vamos com o Gerson? Tem o Jonas também, não tem? Eu acho mais legal ir com a Gi. É, porque a turma já acostumou a ouvir com a G. Tem com o Gerson também? Tem, tem. Ou como a gente pode seguir com o André e Felipe, né? Mas sempre que o André e Felipe, não, eles não cantam aqui. Mas olha, se depender de mim, vai ser com a G. É? Tá bom. Aquele abração para Marilene, que nos acompanha em Nova Russas, Ceará. Aproveitou também para mandar recado pra gente. Seja bem-vinda. Direto de Gigaquei, aponta com gente.
6: A paz do Senhor, Cláudio Ronque, aqui é o pastor Milton do Japão, desejando um ótimo dia para todos os ouvintes. Ué, uma meditação da palavra do Senhor, o Salmo 121, que diz: eleva os meus olhos para o monte, de onde virá o meu socorro? O meu socorro vem de Deus que fez os céus e a terra, e o meu Deus em quem confio. Essa eu deixo para os irmãos, essa meditação da palavra do Senhor. Conclui!

0: Está aí, está. Ô, Glória! Um abraço com dois braços do pastor Milton, aqui do Japão, ouvindo o amigo da Melugreta com o Cláudio Rock. Que Deus abençoe! Aleluia!
1: Amém, pastor Milton, rapaz, animado quarta-feira já, fora, rapaz, cantou Salmo 121 e Deus enviou, rapaz.
2: Mas é, pastor Milton, a gente tem aqui Salmo 121 cantado, tem, eremos oro para monte. E vamos cantar um trechinho, pastor Milton. Você que acompanha a gente em Japão, konnichiwa.

0: Tributário Acústico, seguindo com a gente nesta madrugada de quarta-feira. Trazendo o Salmo 121. Bom dia para você que segue junto conosco. Faz parte também da família RTM Brasil. Missionária Dorothy já está por aqui, hein? Já está conosco. Pede licença porque agora ela vai trazer uma mensagem importante nesta madrugada de quarta-feira. E a gente sempre convida você que segue junto conosco para acompanhar com atenção a mensagem importante da missionária aqui no Amigo na Madrugada.
1: Olá, aqui é a Dorothy. Talvez você fique um pouco confusa quanto ao que é este calendário do plano de Deus ao ler o livro de Daniel. Quero tentar esclarecer algumas poucas coisas nesta manhã. Se você tiver um pouco de paciência, creio que o Senhor a ajudará a entender seu calendário. Cada sétimo ano era chamado de ano sabático. Em outras palavras, um ano de descanso. O texto em Daniel, capítulo 9, versículos 24 a 27... registra a profecia das 70 semanas que Deus deu a Daniel a respeito de seu povo, Israel, e sua cidade santa, Jerusalém. O propósito de Deus em julgar seu povo da aliança, os judeus, é que para eles aprendam a temer o Senhor, seu Deus, como Senhor do mundo todo e o governante de todos os povos. Deus deseja fortalecer o compromisso deles com as promessas que ele fez em sua palavra. Assim, de acordo com a palavra, percebemos que dessas 70 semanas, as primeiras dessas foram 69 semanas. Então houve uma lacuna, que era a última semana, que representa cada semana de 7 anos. Assim, nós temos 79 semanas, que representam 483 anos. Então temos esta 70ª semana, que representa outros 7 anos, o que nos leva a 490 anos. Isso tudo tem a ver com Israel e Jerusalém. O decreto para a reconstrução de Jerusalém, na verdade, foi emitido, e nós lemos isso em Neemias capítulo 2, em março, abril de 445 anos antes de Cristo. Ela terminou 173.880 dias depois, em março, abril de 32 depois de Cristo. Espera aí, você deve estar pensando, 32 depois de Cristo? Isso tem a ver com o Senhor Jesus? Sim, tem. Agora, ouça isto. Nos eventos proféticos que significaram o fim dessa 69ª semana, em outras palavras, no que estava por acontecer no início desta 70ª semana, estava ungido, o príncipe, como lemos em Daniel 9, versículo 25. O Messias iria apresentar-se como rei. Em outras palavras, o texto fala sobre o Senhor vindo como um rei, mas também no versículo 26, essa seção fala do Messias vindo ao mundo e sendo tirado. Muita gente não entende o que está escrito em João 1, de 11 a 12. Ele veio para o que era seu, mas os seus não o receberam. Mas a todos que o receberam, aos que creem no seu nome, deu-lhes a prerrogativa de se tornarem filhos de Deus. Filhos de Deus. Ele veio para os que eram seu, o povo judeu, mas os seus não o receberam. Eles o deixaram passar. Mas na segunda vez que ele vier, depois de terem sofrido muitos longos anos de perseguição e dificuldade, isso se voltará contra eles. Pois nós, os gentios que amam Jesus, aqueles que conheceram Jesus, judeu ou gentio, estaremos na presença do Senhor nesse meio tempo. Daniel 9:26. O Messias será tirado. Nós lemos que o Messias tinha de morrer uma morte violenta. Ele veio para o que era seu. Ele veio naquela impressionante entrada triunfante em Jerusalém, montado no filhote de um jumento. Ele estava montado nesse jumentinho para que o povo soubesse o que poderiam esperar, por causa de outras profecias no Antigo Testamento. Ele veio, na verdade, na época da Páscoa, naquele período de março a abril de 32 depois de Cristo. Mas sabemos que aquelas pessoas que gritaram "Coroai, coroai, façam-no o rei" foram os mesmos que depois, tão rapidamente, gritaram crucifiquem-no. Em conjunção com a Páscoa, ele morreu naquela mesma época, março, abril de 32 depois de Cristo. O que estou tentando esclarecer aqui é que Deus sabia que seu filho seria rejeitado. O milagre foi que, ao mesmo tempo, a era da igreja começou. Foi nessa festa judaica do Shavá, Pentecoste, que a igreja começou. Foi o dia de nosso nascimento. Foi quando o Espírito Santo veio e, de forma miraculosa, fez com que as pessoas que viessem a Cristo pudessem receber o Espírito Santo, pudessem ser cheias com o Espírito Santo, para que a vida que é vivida através delas possa ser a vida do Senhor, rendendo toda a glória ao Senhor. É isso que significa ser um verdadeiro crente nascido de novo. Bem, e quanto a este período de 7 anos que nos restou, depois de termos passado por esses outros anos? Ele vai começar, e a igreja não estará por aqui, com o anticristo vindo e assinando uma aliança, um maravilhoso pacto de paz, por assim dizer, mencionado em Daniel 9:27. Em Daniel 7, de 24 e 25, nós lemos que o anticristo vai marchar para o poder, subjugando 3 das 10 nações. Você deve se lembrar dos 10 dedos de Roma. Ele blasfemará contra Deus. Ele tentará, de alguma forma, mudar os tempos e as leis a fim de promover seu programa anticristão. Ele perseguirá aqueles que se voltarem para Deus e eles serão martirizados. Então, no meio desse período de 7 anos, haverá o tempo em que ele vai colocar-se como Deus, como ele mesmo se chama, e profanará o templo em Jerusalém. Tudo isso virá no meio dessa tribulação. Então, no final, Jesus vem. Jesus vem e ele será o Rei Jesus. Ele virá e, com a palavra de seu poder, ele libertará aqueles que estão capturados e presos em Israel. Entregue agora mesmo sua vida a Jesus. Volte-se para ele, para a sua glória. Amém.
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Muito bem, voltamos aqui com um amigo na madrugada nesta quarta-feira, tudo bem? Ah, obrigado pelo carinho, obrigado pela companhia. Eu fico feliz demais de saber que você está conosco, fazendo companhia, deixando seu recado através do nosso WhatsApp. Inclusive, vou mandar um abração para Mira Martins, é a moça que nos acompanha, Aparecida de Goiânia, Goiás. Seja bem-vinda, muito bom receber sua mensagem nas

0: Leida mandou mensagem pra gente. Cadê o recado dela?
1: Boa madrugada de quarta-feira, Cláudio Ronchi.
0: Oi, moça.
1: Pra você e pra todos os ouvintes da Rádio Transmundial. Na escuta, nessa quarta-feira. Claudinho, bom, então hoje, moça, teve recadinhos do Japão? Eu gosto muito do recadinhos do Japão. Claudinho, o pastor tava muito alegre, muito feliz, teve até cantoria, gostei. Gostei demais de ouvir esse recadinho do Japão. Claudinho, e também eu tava lembrando que você falou que você e sua filha gostam de preparar salada de frutas, né?
0: Já me cobrou.
1: É bom, Claudinho, que a gente também gosta muito de salada de frutas, porque aqui em São Luís é muito calor, assim, é difícil ter um tempo mais ameno, só quando chove, né? Mas é muito calor na maior parte do tempo, né?
0: Uhum.
1: Então a salada de frutas ajuda. É. Vai muito bem.
0: Vai muito
1: bem. É isso,
0: bem.
1: Claudinho. Manda um abraço para os meus amigos na escuta. Uhum. É, o irmão Amintas.
0: Seu Amintas.
1: A minha amiga Estela e família.
0: Café.
1: A irmã Graça Cabral e o seu esposo.
0: Uhum.
1: A Andaluza Lima e família. E também o Massami e família. A Leida e família em São Luís, Maranhão.
0: A Leida, não é? Tô falando, a Leida gosta da bagunça também. Se deixar juntar a turma toda ali. Ela tá uma cara de quietinha, né? Fala pra você, viu? Ai, ai, vamos juntos! Uma excelente quarta-feira para você que sintoniza a programação da RTM. Opa, chegou o recadinho diretamente de Moçambique. Guerreiro Arculete conosco. Cadê o recado dele?
2: Deus, opa, está aqui.
0: Aleluia.
2: 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Feliz quarta-feira para todos os ouvintes da Rádio Transmundial. Um abraço continental de Moçambique, Guerreiro Arculete com Elza e Zorro. Um abraço.
0: Ô, Guerreiro Arculete, você tá deixando a gente mal acostumada aqui, meu amigo. Outro dia foi o...

Quem foi? O Álvaro Tito. Tô tentando lembrar a música aqui, né? O Jesus que ele cantou lá. Não, foi a música do Álvaro Tito. Agora qual que é mesmo? Hã? Não é. Foi boa também. Foi boa demais. Aquela do Álvaro Tito é maravilhosa.

Depois a gente toca aqui. É, não, ele cantou aqui. É, e hoje Deus está aqui. Rapaz, eu lembro quando eu comecei a tocar na igreja. É, essa foi uma das primeiras, pelo sangue de Jesus. Somente pela graça. Não, não foi essa, não. Não, não, não, não, não, não, não, não. Foi essa, não foi essa, não, não foi aquele cantor da outra. Enfim. Essa é boa demais também, moço. Essa é boa demais. Mas a gente tem aqui a Gisele Cristina pra cantar o Meu Barquinho primeiro. É que a gente podia ir com essa depois, hein? Rapaz, ele é afinado, hein? Faz aquelas voltas, aquelas ondulações, eu não sei como é que fala. Sei, é. Fica legal, né?

demais receber seu recadinho nas madrugadas da RTM. Aquele abração pra Esther, aquele abração pra Zoe, que já deve estar enorme. Abração, ele gosta de falar abração continental, acho bacana demais, acho muito legal. Abração.

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1: Olá, seja muito bem-vindo e bem-vinda ao Entendendo a Bíblia, o programa que é feito para você e com você, que nos ajuda a produzir o conteúdo a partir da sua pergunta. Eu sou Renata Borjato e ao meu lado...
2: André Castilho, uma alegria poder conversar com você e junto com você entender a Bíblia também com ele.
3: Itamir Neves, nós queremos entender a Bíblia a partir da sua pergunta. Vamos procurar responder a partir da palavra de Deus.
1: A Laura quer saber o que a Bíblia fala sobre autocomiseração. Como saber se eu sou assim?
3: Muito bem, a primeira coisa é definir o que é autocomiseração. Pode falar, senhor André.
2: Bom, a autocomiseração, ela é uma atitude que a gente poderia, alguns, é uma palavra que é meio complicada de usar, mas alguns diriam que é um vitimismo.
3: Vitimismo,
2: então,
3: boa.
2: Então, é assim, é que isso tá, às vezes relaciona até politicamente, mas pra gente entender é o seguinte, independente de qualquer questão política, eu sofro muito.
3: Isso.
2: Tudo que acontece de errado acontece comigo. Eu sou, às vezes, uma atitude assim, eu sou muito ruim, eu sofro demais, eu nunca vou dar certo. E aí essa autocomiseração não apenas é uma atitude interna que aí vai para algo próximo da depressão ou de algumas outras doenças, mas também de um lamento constante para com as outras pessoas. Porque aí quando a pessoa, ela pratica essa autocomiseração, ela tá tentando chamar a atenção
3: para ela,
2: dos outros para ela. É, não sei se alguém já teve contato com pessoas assim, ou se alguém já teve esse tipo de atitude, eu confesso que eu já tive, né?
3: Uhum.
2: De uma pessoa que fala de algo ruim que ela tá passando, e em vez de você ouvir o que ela tá passando, você começa a contar, ah, não, mas eu tô muito pior.
3: É.
2: Não,
3: é.
2: Mas eu não sei o quê. E se uma pessoa pratica autocomiseração com muita frequência,
3: nossa,
2: vira uma pessoa insuportável, é uma pessoa chata, né? Com todo respeito. Então, isso que é o que o pessoal chama de autocomiseração, né? Do esse vitimismo, de sempre entender e sempre achar que tudo o que acontece na minha vida é ruim, tudo é de mal e eu sou a pior, a pessoa que mais sofre no mundo, tudo e todos estão contra mim.
3: Joia.

0: E com Deus a coisa fica totalmente diferente. Que tal começar a ler Salmo 3?
1: Vamos.
0: Salmo 3, de 1 a 6, André. De 1 a 6.
2: Vamos lá, Renata.
1: Salmo 3, de 1 a 6. Ó Eterno, vê quantos inimigos brotam como erva daninha. Um enxame deles me cerca, gritando insultos. Nenhuma ajuda de Deus vem para ele. Mas tu, ó Eterno, me protege por todos os lados. Firma os meus pés, ergues minha cabeça. Com todas as minhas forças, eu grito ao Eterno por socorro. E a sua resposta troveja no Monte Santo. Eu me deito e durmo. Depois levanto-me, descansado e confiante. Não sinto medo diante dos milhares que me hostilizam, que me atacam de todos os lados.
0: Exatamente isso. Eu acho que essa é a atitude do cristão. Reconhecer que nós sofremos, sim. Reconhecer que só você sofre, não. Reconhecer que nós sofremos, mas que nós temos uma esperança, um escape, temos um Deus maravilhoso. Essa, então, olha lá, eu deito e durmo numa boa, e quando eu me levanto eu tô revigorado.
2: O Salmo 3, até o próprio título do Salmo vai dizer, o contexto dele, Salmo de Davi quando fugiu de seu filho Absalão.
0: Então.
2: E ele verdadeiramente estava sendo perseguido por todo mundo e abandonado.
0: Exatamente.
2: Por várias pessoas. Outros se mantiveram fiéis ao seu reinado, mas vários o abandonaram. E aí, Davi se sentiu realmente sozinho. E aí uma coisa que eu acho bonita nos Salmos, professor Itamir, é que o salmista, seja ele Davi, seja ele Salomão, seja Asaf, dos filhos de Coré, até Moisés, eles rasgam o coração deles.
0: Ah, sim.
2: Eles
0: sim.
2: Colocam assim, olha, eu tá ruim, eu tô sofrendo. Agora, uma diferença importante em relação à pessoa que pratica essa autocomiseração em relação ao salmista, eu vejo duas diferenças, uma delas o senhor até já pontuou. A primeira diferença é que ela vai reclamar no lugar certo.
0: Sim.
2: Ela vai reclamar diante do Senhor. Ela vai lá diante do Senhor e fala, Senhor, tá ruim e tal. E a segunda atitude é uma atitude em que ela mantém firme a esperança e a confiança em Deus. Porque, ainda que tudo esteja ruim, a minha esperança, a minha confiança está no Senhor, como está escrito em alguns outros salmos também.
0: Sim, mas agora você lembrou um detalhe que vale a pena eu mencionar.
2: Por favor.
0: Eu acho que um bom exemplo disso é o capítulo 20 de segunda Crônicas, que conta a história do quê? Do rei Josafá.
2: O senhor gosta muito desse
0: não,
2: texto.
0: Não, esse texto não, mas texto,
2: ele é fora de série.
0: Vem uma notícia tremenda, olha, você vai perder tudo porque tem três exércitos violentos aí para te acabar. Ele ficou com autocomiseração, ele ficou com medo, sem dúvida nenhuma.
2: Claro.
0: Vai acabar, exatamente eu que estou cuidando desse povo, que é o povo de Deus, vai acabar com tudo. Mas o que que ele fez? Você falou uma coisa aqui que é isso que eu quero falar, chamar atenção. Ele procurou o que é a resposta no lugar certo. Ele procurou o Senhor. Procurou o Senhor. Procurando o Senhor deu uma pista para ele. Olha, a batalha não é de você. A batalha é minha. E aí deixou correr a coisa. Foi muito legal.
1: Eu também gosto demais de Josafá. E eu lembro que o ano passado eu estava lendo esse texto, bem quando eu estava com 35 anos, que é a idade dele, eu falava, como eu gosto desse rei. Agora, uma coisa, né, é sobre a gente levar para Deus. Esses dias, lendo com as meninas os salmos, quando chega naquela parte de quebra o dente deles, né, eu sempre tinha muito cuidado para ler para elas. Mas aí explicando, né, filhas, vocês viram que ele não foi com as próprias mãos quebrar os dentes, ele vai para aquele que pode fazer justiça.
0: Sim, sim.
1: E descarrega tudo isso no Senhor, porque sabe que o Senhor vai fazer o que ele quiser. A nossa vontade é que ele faça isso.
2: Exato.
1: Mas ele vai fazer o que ele quiser. E acho que o mesmo vale.
2: E a gente está desabafando diante
1: Exato,
2: de Deus, né?
1: E o mesmo vale para a questão da autocomiseração. Autocomiseração é ficar reclamando no lugar errado, né? Ao invés de reclamar para Deus, é reclamar às
0: Exatamente.
1: Vezes no ouvido de alguém, seja da esposa, seja do marido, ou seja da internet. Porque atualmente a gente coloca essas coisas, esses mimimis, para todo mundo
0: exatamente,
1: ver.
0: Exatamente.
1: Mas foge daquele que poderia resolver o nosso problema de verdade, né?
0: Com certeza. Boa.
2: Vocês me lembraram de um famosíssimo texto.
0: Fala.
2: Num tempo muito difícil, em que a pessoa teria todo o direito de reclamar, tradicionalmente.

0: normalmente a gente atribui ao profeta Jeremias.
1: Sim, sim.
0: Mas que está lá em Lamentações, no capítulo 3, certo?
1: Boa.
0: Porque no capítulo 3, vou ler aqui. Você quer ler, Renata? A partir...
2: Lê você, eu leio também?
0: Tá bom. É, eu vou ler a partir do versículo 18, aí você vê o que traduz aqui. Por isso digo, meu esplendor já se foi, bem como tudo que eu esperava do Senhor. Porque até aqui é só destruição.
1: Só.
0: Jerusalém acabou, o Senhor se esqueceu da gente. Lembro-me da minha aflição e do meu delírio, da minha amargura e do meu pesar. Lembro-me bem disso tudo e a minha alma desfalece dentro de mim. Todavia... Lembro-me também.
1: Então, isso muda completamente.
0: Pois é.
1: Então, a autocomemoração, até ali, é onde está toda a desgraça, está tudo caindo sobre mim. Mas aí esse cara se lembra de uma coisa importante.
0: Lembro-me também do que pode me dar esperança.
1: Vida.
0: Graças ao grande amor do Senhor é que não somos consumidos, pois as suas misericórdias são inesgotáveis. Renovam-se cada manhã.
1: Cada manhã.
0: Grande é a sua fidelidade.
1: Aleluia.
0: Digo a mim mesmo, a minha porção é do Senhor, portanto nele porei a minha esperança.
2: Ele faz algo, né? Ele faz um exercício com ele mesmo. Quero trazer a memória.
1: Exatamente.
2: Que pode me dar esperança. Muitas vezes, quando vem essas coisas na nossa cabeça, mas poxa, isso e aquilo, e a gente começa a elencar, ao invés disso, a gente precisa trocar logo esse disco, esse discurso que está passando pelas promessas de Deus, pelo que ele já fez. A gente precisa lembrar a nós mesmos o como Deus é bom, isso é perene.
1: Sim.
2: E as outras situações que a gente reclama são tão temporárias, né?
1: Exatamente, passageiras.
0: É, a gente tem versículos, né, também famosos, né, professor Tamir? Salmo 42:5.
1: Exatamente.
0: Porque está 40... abatida.
1: Exato, tá abatida, tá chateadão lá, tá quieto lá no canto e tal, tá autocomiseração. Por que estás abatido a minha alma? Né? E aí ele vai também lembrar, para sair daquela fossa, ele vai lembrar do Senhor. Por que te perturbas dentro de mim? Espera em Deus, pois ainda o louvarei. A ele, meu auxílio e Deus meu. O Salmo 42 é muito interessante, porque ele fala isso no versículo 5, ele fala a mesma coisa no versículo 11, e aí, emendando o Salmo 43, ele fala a mesma coisa no Salmo 43.
0: É muito bonito, né? É algo assim, realmente assim, a Bíblia, ela fala pra gente, deixa claro os seus sentimentos, seja sincero consigo
1: mesmo,
0: com Deus e até com as outras pessoas. Agora, não permita que esses sentimentos abatam e retirem de você a esperança. Então, vocês sabem que um dos textos da Bíblia que eu mais gosto é 2 Coríntios 7:10, que fala sobre a tristeza segundo o mundo e a tristeza segundo Deus.
1: Certo, certo.
0: A tristeza segundo o mundo produz morte, mas a tristeza segundo Deus produz arrependimento. Então, se você está com autocomiseração, é a tristeza segundo o mundo. Sai dela, lembra-se do Senhor.
1: Exatamente.
0: Lembra do que Jesus fez por você, lembra que ele te resgatou e morreu e ressuscitou por você para que você tivesse vida e vida plena, como está lá em João. Então, sai disso e procura se lembrar de tudo aquilo que Deus fez de bom. Sejam agradecidos, o apóstolo Paulo também fala, né? E alegrem-se sempre no Senhor, como está em
1: Filipenses.
0: Com certeza.
1: Renata vai ler agora?
2: Temos muitos textos, mas já que você
0: não,
2: falou
0: não,
2: do todavia, eu lembro de Abacuque, que listou todas as desgraças no final do livro. Todavia eu confiarei no Senhor, mesmo que eu olhe para tudo.
1: Maravilha.
2: Nos meus olhos não tenho nada que me dê alegria, mas no Senhor eu tenho alegria sempre.
1: Alegria.
0: Muito legal.
1: Acabou então?
0: Acabou.
1: Ah, eu queria falar mais um ainda.
0: Não, então
1: mas tudo bem.
0: Fala, qualquer coisa
1: o endereço.
0: Eles cortam.
1: 1 Pedro 4:19.
0: É verdade. Aqueles que sofrem segundo a vontade de Deus devem entregar sua vida ao seu fiel Criador e praticar o bem.
1: Pronto.
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Muito bem, voltamos aqui com um amigo na madrugada nesta quarta-feira. Bom dia pra você. Bom demais ter sua companhia. Aproveitar para mandar um abração aqui para Lourdes Galvão, que tá com a gente. Seja bem-vinda.

0: aquele abração pro Saulo Batista. Nos acompanha no Goiás, seja bem-vindo. Vamos até as 4 da manhã? Vamos, sim. Manda aquele abração pro pastor Antônio, hein? Faz companhia pra gente? Faz. Olha a Nádia chegando nas madrugadas da RTM. A Zélia mandou recadinho. Entendi o seu recado, hein, Zélia? Tá conosco, hein, moça? Tá sumida também, hein? Tá sumidíssima. 1h43, pastor Paulo Biasi chegou. Vai apresentar pra gente o Correndo para Vencer.
1: Corramos com perseverança a corrida marcada para nós, com os olhos fixos em Jesus, o líder e aperfeiçoador de nossa fé. Os ímpios pareciam estar em festa e os alicerces daquela sociedade estavam sendo abalados. Mas em meio ao caos, o profeta Abacuque teve uma explosão de fé. Ele reconheceu que Deus ainda estava no controle, exatamente como ele continua a estar nos nossos dias. Produzido pela Igreja Mude em Chicago, você ouve Correndo para Vencer, com o Dr. Erwin Lutzer e sua clareza no ensino bíblico, que nos ajuda a cruzar a linha de chegada. Hoje continuamos na série de 6 mensagens do pastor Lutzer sobre a vitória da oração não atendida. Agora o pastor Paulo Biasi vai nos falar mais sobre o que fazermos quando a resposta é desastrosa. Veremos como o profeta Abacuque fez quando lidou com uma situação desastrosa nos seus dias.
2: Nos versículos 17 a 19, este livro termina com uma explosão de louvor inacreditável e surpreendente. Ainda que a figueira não floresça e não haja frutos nas videiras, ainda que a colheita de azeitonas não dê em nada e os campos fiquem vazios e improdutivos, ainda que os rebanhos morram nos campos e os currais fiquem vazios, mesmo assim me alegrarei no Senhor, exultarei no Deus de minha salvação. O Senhor soberano é minha força, ele torna os meus pés firmes como os da corça, para que eu possa andar em lugares altos. Qual é a conexão entre o que Abacuque estava aprendendo sobre Deus e essa explosão repentina de admiração e louvor? Existem 2 conclusões que o profeta Abacuque alcançou na sua compreensão sobre Deus. Ele disse: se essas coisas são verdadeiras a respeito de Deus, então eu posso louvá-lo, mesmo quando tudo que estava firme estiver sendo arrancado e tudo estiver desmoronando ao meu redor. Então, em primeiro lugar, Deus está no controle. Os caldeus estão vindo nos atacar? Isso é assustador. Eles eram guerreiros perversos, eram maus, chegavam a arrancar a pele das pessoas ainda vivas. Eles eram bastante conhecidos pela sua violência. Os caldeus estão vindo? Sim, mas Deus diz: sou eu quem está levantando os caldeus, essa nação amarga e impetuosa que virá contra vocês. Isso faz parte da minha ação como disciplina e como condenação pelo pecado de vocês. Mas eu estou no controle. Você já se perguntou quanto esses caldeus eram fortes? Já se perguntou quanto o islamismo radical é forte? Por exemplo, já se perguntou quanta autoridade Pilatos tinha sobre Jesus? Me permita mudar um pouco essa pergunta. Você já se perguntou quanto o diabo é realmente forte? Talvez você esteja pensando: sim, pastor, eu realmente gostaria de saber. Então, nesse momento, você vai ficar sabendo, porque eu vou lhe contar. Está pronto? O diabo tem tanto poder quanto Deus lhe permite ter, e absolutamente nadinha a mais. E é isso que define a força do diabo. Ele não consegue nem vir lhe incomodar sem que isso passe pela permissão do controle de Jesus Cristo. O diabo queria atingir Pedro, mas Jesus disse: Simão, Simão, Satanás pediu permissão para lhe peneirar como trigo, mas ele não pode tocar em você até que eu autorize. Quando você entende isso, passa a orar contra Satanás, como devemos fazer e somos instruídos a fazer. Mas podemos orar com bastante fé, porque sabemos que é Deus que está no controle. E veja essas palavras que Jesus respondeu a Pilatos em João capítulo 19, versículo 11. Eu amo profundamente essas palavras. Jesus disse, ao que Jesus lhe afirmou, não terias qualquer poder sobre mim se não te fosse dado de cima. Mesmo que pessoas más estejam lhe perseguindo, apesar das situações negativas que estão acontecendo em sua vida, independentemente da injustiça que você está enfrentando, ainda que você sinta estar sendo marginalizado e incompreendido, lembre-se de que o mal não pode ter qualquer poder sobre você se isso não for permitido por Deus. Deus está no controle. É por isso que oramos para Deus. É por isso que aqui na Igreja Mude nós realizamos um dia de jejum e oração, porque nós acreditamos que no fim das contas precisamos submeter tudo a Deus. E podemos nos aproximar de Deus lhe trazendo qualquer assunto, porque Ele está no controle. Abacuque entendeu que nada estava acontecendo por acaso entre as nações. Nenhum governante subia ao trono e nenhum caía sem que Deus estivesse por trás de tudo. É claro que Deus não pratica o mal, mas Ele age soberanamente por meio de causas secundárias, controlando tudo o que acontece neste planeta de forma indireta. Essa é a primeira coisa. Em segundo lugar, quando Abacuque começou a relembrar a história dos israelitas e da libertação deles do Egito, ele aprendeu outra coisa sobre Deus. Ele já havia entendido sobre o controle de Deus, mas agora aprendeu sobre o cuidado de Deus. Ele começou a pensar em como Deus os guiou pelo Mar Vermelho, em como Deus secou o mar, em como Deus os alimentou no deserto, em como o Monte Sinai tremeu quando Deus entregou os 10 mandamentos a Moisés, e em como tudo isso aconteceu debaixo do controle soberano de Deus. E assim Deus libertou o seu povo. Então Abacuque pensou, quer saber de uma coisa? Eu também posso crer que Deus se importa comigo. E finalmente, Abacuque chegou a uma conclusão. Ele disse, eu nunca mais vou imaginar que o silêncio de Deus seja por indiferença da parte dele. Então, existem sim momentos em que Deus permanece em silêncio, mas isso não significa que ele não esteja agindo. Isso não significa que ele seja indiferente. Ainda assim, ele vê o pardal cair no chão. E você, como filho de Deus, é prioridade na lista de coisas que ele cuida nesse universo. Abacuque reconheceu. Vou aceitar o fato de que existem momentos em que Deus se cala, mas ele continua fiel, ele continua agindo e ele continua cuidando de mim. Na parte final do seu livro, no versículo 17 do capítulo 3, Abacuque diz uma coisa que, traduzido para os nossos dias, poderia ficar assim. Olha, mesmo que a geladeira fique vazia, mesmo que eu venha a perder o meu emprego ou já tenha o perdido, porque é exatamente isso que Abacuque está dizendo, já que o único meio de sustento naqueles tempos vinha da lavoura e dos animais do campo. Mas mesmo que tudo se volte contra mim e os meus planos acabem não dando certo, ainda assim eu me alegrarei no Senhor e exultarei no Deus da minha salvação. Porque o Senhor Deus é a minha força. E eu vou continuar crendo e confiando, não importa o que acontecer. É isso que o profeta estava dizendo nesse final. E então, no fim das contas, a pergunta é esta. Você acredita no cuidado de Deus e no controle de Deus? Você acredita que quando Deus nos coloca na fornalha, ele não tira a mão do controle da temperatura? É por isso que podemos ter a certeza de que nada está acontecendo por acaso. Tudo está sendo conduzido para um fim determinado. Precisamos entender que Deus trabalha com um cronograma diferente. Deus estava dizendo: Abacuque, você está absolutamente certo sobre a minha santidade. Está certo sobre a minha justiça, mas está errado sobre o tempo, porque o meu relógio não é o mesmo que o seu.

0: William Cooper enfrentou crises de insanidade e tentou tirar a própria vida. Talvez você pergunte, mas quem foi ele? Cooper foi o escritor que nos deixou esta frase maravilhosa. Deus age de maneira misteriosa para realizar as suas maravilhas. William Cooper também escreveu um hino que diz: Fonte de sangue do Senhor corre do alto céu. Nela o mais vil pecador perdão de Deus obteve. Menciono isso porque existem pessoas que são realmente salvas, mas que enfrentam dificuldades como transtornos mentais, depressão ou uma sensação de desesperança. Aliás, é por isso que precisamos da igreja. É por isso que temos as nossas comunidades e pequenos grupos. Porque nenhum de nós consegue viver a vida cristã com sucesso estando sozinho. Então, embora isso seja maravilhoso, você frequentar apenas os cultos no final de semana não é suficiente. É preciso que você se conecte aos nossos ministérios, é preciso conhecer pessoas, é preciso fazer parte de um corpo que lhe ajuda na caminhada com Deus. Mas eu amo o que William Cooper escreveu com base nesse texto. Mesmo que a videira e a figueira não deem o fruto esperado, mesmo que todo o campo seque e não haja rebanhos nem gado, ainda assim Deus permanece o mesmo e o louvor afinará a minha voz, porque confiando nele eu não posso deixar de me alegrar. Deus está nos dizendo, aí mesmo onde você está, é possível você viver de forma diferente. Talvez você esteja pensando, pastor, eu não estou enxergando essa conexão. Então, o que vamos fazer é o seguinte: no nosso próximo programa, que será a parte 4 dessa mensagem, Deus vai trazer libertação para centenas de ouvintes quando eu explicar o que significa entrega. Porque, veja bem, é isso que fazemos como cristãos. Ouvimos uma mensagem como esta e depois oramos dizendo: ó Deus, eu oro para que tudo se resolva. Eu oro para que isso aconteça. Mas ficamos inquietos e não oramos com fé. Continuamos orando repetidamente, sem ver nenhum resultado, e ficamos ainda mais ansiosos. E Deus diz: você está orando, e isso é bom. Mas o que você não está fazendo é entender o significado da palavra entrega. Esperamos sinceramente que você nos acompanhe no nosso próximo programa. Não perca, porque como acabamos de mencionar no final, vamos explicar exatamente o que significa compromisso e como é possível entregar os seus fardos a Deus e se alegrar mesmo quando tudo parece estar agindo contra você. Foi isso que o profeta Abacuque fez. E não existe nenhuma razão que nos impede de também fazermos como Abacuque. Afinal, Deus é o mesmo ontem, hoje e para sempre. Muito obrigado, amigo ouvinte, por estar conosco. Obrigado pelas suas orações. Nosso desejo é que você cresça na graça e no conhecimento de Jesus Cristo. Então, não perca a conclusão desta mensagem na nossa próxima oportunidade. Nos vemos na próxima.
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0: dia pra você. Voltamos aqui com um amigo na madrugada, 2:07 no horário de Brasília. Que bom saber que você nos acompanha pelo rádio, pelo computador. Você que vem junto conosco aí pelo aplicativo RTM Brasil. Então, pelas nossas afiliadas. Vamos juntos até as 4. Aproveitar para mandar um abração aqui pro Robson Botem Tweet. Ah, o Robson tá conosco. Mandou aquele abraço pra ele, Luizinho. Grande abraço pro Izinho, grande abraço pro Robson. Vamos juntos nesta madrugada de quarta-feira e vamos também com História da Igreja.
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2: Olá, querido ouvinte da RTM, que alegria ter você mais uma vez com a gente aqui caminhando pela história da Igreja. E nós vamos hoje fechar esse ciclo, fechar essa temática a respeito da construção do papado, né? Da construção da figura do Papa. E a gente tem conversado bastante a respeito disso. Eu quero sugerir a você que ouça os programas anteriores desde o início, para que você entenda todo esse processo de construção. Nós começamos lá no período interbíblico, né? Ali na transição do povo que está ali exilado na Babilônia, e entendendo esse processo de transição até o início do cristianismo dentro do Império Romano, e toda essa construção que vai nos trazer até o momento em que estamos, que é quando a gente já tem aí no mundo do Ocidente a Igreja Católica Apostólica Romana estabelecida, a consolidação da figura do poder papal. E a gente percebe que a partir do século 13 da era cristã, a grande questão do papado, o grande desafio passou a ser como manter o poder que havia sido alcançado, principalmente sob o pontificado de Inocêncio III e depois de Bonifácio, que foram dois grandes ícones, né, do papado dentro desse período. O primeiro esforço vai se concentrar na Itália, que os papas procuraram libertar da influência dos reis e dos imperadores alemães. Para tanto, eles buscaram auxílio junto aos reis franceses, né, dos quais acabaram prisioneiros. Depois de Inocêncio III e Inocêncio IV, vão faltar figuras de grandeza teológica e política na liderança eclesiástica em Roma. No ano de 1294, depois de um encontro, né, um conclave de mais de 3 anos, os cardeais vão eleger o beneditino e asceta Pedro Moroni, na época com 80 anos, como papa. Conhecido pela sua piedade sincera e por sua espiritualidade, Pedro não vai corresponder às pretensões de poder que essa igreja institucional tinha. O que pode ter levado então à sua eleição foi o clima apocalíptico presente que havia no mundo da época, né? O mundo cristão de então. A gente observa principalmente nos escritos de Joaquim de Fiore, havia uma profecia de que no final dos tempos se ergueria um novo imperador e um papa que lhe corresponderia, e este libertaria a cristandade de suas dores e então irromperia o reino de Deus. Quando aconteceu a eleição de Pedro Moroni, não havia imperador, mas este aceitou a eleição, e como disse, por amor ao povo cristão e suas necessidades, assumindo o nome de Celestino V. O Pedro, ou Celestino V, não vai ter Roma como a sua sede, nem qualquer outra cidade desse estado pontifício. Ele vai viajar na direção sul e vai se instalar no território da casa de Anjou, né, em Áquila, onde vai ficar residindo. E esse bispo, né, de Roma, esse papa e essa figura, vai começar a viver como um eremita. Ele vai acabar caindo sobre o controle do rei Carlos II, e isso vai fazer com que esse papa e essa figura, que era de tanto poder e que era tão construída, tinha sido construída nessa perspectiva, essa figura papal vai ser incapaz de corresponder às esperanças religiosas de produzir uma renovação espiritual na Igreja.
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2: Nesse processo que a gente chama de decadência do papado, a gente percebe que essa era do Espírito Santo, que havia sido aí, entre aspas, né, profetizada por Joaquim de Fiore, acabou não acontecendo, né? E antes que chegasse o final do ano da sua eleição, de completar um ano, Celestino acaba renunciando. E é interessante que não é permitido a ele a continuação da sua vida cética contemplativa. Quando ele tenta fugir para a Grécia, para escapar, né, de todo esse processo, ele é aprisionado e é entregue ao seu sucessor na Sé Apostólica, que vai mantê-lo preso como refém, e ele vai morrer nessa circunstância no ano de 1295. A gente conversou sobre Bonifácio VIII já, e é interessante observar isso, né? Bonifácio, que vai ser o sucessor, era um jurista e vai procurar fazer com que todos aceitassem essa teocracia papal, essa autoridade papal. Ele vai transformar o ano do jubileu de 1300 num grande festival propagandista, um grande festival de marketing da Igreja. Ele vai promulgar a indulgência plenária a quem peregrinasse até Roma, ou seja, né, a indulgência plenária era um documento concedido pelo bispo de Roma, pelo Papa, que concedia perdão aos pecados passados, presentes e futuros. Com isso, né, se calcula aí que cerca de 2 milhões de pessoas peregrinaram a Roma, não somente para render homenagens ao sepulcro de São Pedro, mas também, obviamente, à figura do Papa. As receitas financeiras da Igreja, né, e para os comerciantes, obviamente, superaram todas as expectativas. E a gente costuma dizer, né, que foi um santo negócio. E a ideia, e o Papa vai definir isso, né, essa festa deveria ser repetida a cada 100 anos, que seria o ano do jubileu, né? Em questões políticas, porém, né, esse Papa não foi tão bem sucedido. E a partir daí começa a acontecer uma série de disputas, né, de poder entre o bispo de Roma, entre o Papa e o poder político. Uma tensão muito grande vai acontecer, até que no ano de 1302, né, numa outra bula chamada Non Sanctum, Bonifácio vai dar a entender que estava preparando aí a excomunhão de Filipe, que era o imperador à época. Essa bula contém uma interpretação extremada da doutrina das duas espadas, afirmando que ao Papa teriam sido concedidas tanto a espada espiritual quanto a espada secular. Né, Filipe, ele manda aprisionar Bonifácio e levá-lo até mesmo o julgamento. E o Papa vai conseguir fugir, mas morre logo depois. Aí já há uma tensão, né, entre Roma e França. A sede do papado vai mudar para a França. Isso gera uma tensão tão grande, né, porque vai acontecer um momento em que há um Papa em Roma, há um Papa na França, que por esses desdobramentos vai se tornar a sede do pontificado, e um Papa chamado Conciliar, que teria sido eleito pelo Concílio de Roma.
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2: Bom, diante de toda essa tensão, de essa confusão, desse caos que foi gerado, né, no momento em que a gente percebe que existem três papas ao mesmo tempo, né, o Colégio de Cardeais convoca um concílio em 1409 e tentando promover uma reforma, tentando resolver essa situação. E nesse concílio, o papado vai estar representado por Bento XIII, que foi eleito em Avignon, na França, por Gregório XII, que foi eleito pelo Partido Romano. E o que é que o concílio faz ao tentar resolver isso? Ele demite ambos, exonera ambos e vai eleger Alexandre V como papa. O problema é que os dois primeiros vão se negar a renunciar e o terceiro havia sido eleito. Então você tem três papas. E nesse processo, isso vai gerar um problema sério para a Igreja, até o Concílio de Constança, que aconteceu entre 1414 e 1418, convocado por pressão do imperador Sigismundo, e queria dar o fim a esse cisma, né? Esse é o período conhecido como cisma, o grande cisma do poder papal. E nesse processo a gente percebe que o Alexandre V, ele vai falecer um ano depois da sua eleição. Baltazar Costa, que é um ex-pirata, né? Segundo as más línguas, ele vai ser eleito o seu sucessor com o nome de João 23. E nessa disputa ainda, o concílio vai depor os três papas, né? Bento 13, Gregório 12 e João 23, e vai eleger o único papa, Martim V, que vai ser aí a solução encontrada para retomar a unidade da figura papal e do poder papal. Vale a pena chamar a atenção que é esse concílio de Constância que vai ter a responsabilidade por um momento triste dentro da história da igreja, porque é nesse concílio que é ordenada a execução de um personagem bastante importante, principalmente para os protestantes, né? John Huss, que é um dos grandes pré-reformadores ou precursores da reforma que vão anteceder Martinho Lutero. Nós vamos conversar sobre isso mais à frente, mas é interessante que é nesse processo de disputa do poder papal e de fortalecimento do poder papal que é condenado à fogueira como herege John Huss, que é um dos grandes pré-reformadores da igreja. Mas além disso, esse concílio não se ocupa de nenhuma grande reforma na igreja. E os demais concílios que vão ser realizados ao longo do século XV não vão conseguir introduzir essa reforma que a igreja tanto esperava. Então essa situação vai começar a provocar reações e a gente entende e percebe isso mesmo como o declínio desse poder papal, que chegou a ter poder de Estado, né? E volta a ser uma figura predominantemente com poder interno, poder dentro da Igreja Católica Apostólica Romana, mas não tendo mais essa suficiência, não tendo mais essa autoridade, essa autonomia. Nesse contexto, então, vale a pena a gente conhecer como foi construída a teologia da época, né? Como é construída a teologia desse período, a teologia cristã, dentro de toda essa confusão, sempre trazendo a sua memória, que existem três grupos dentro dessa igreja. Essa turma que é representada pela figura do Papa, a turma que foi assimilada, a turma do movimento monástico, os monges, que a gente vai conversar em breve, que é a turma da fuga, e a turma da resistência, que está ali dentro da igreja, resistindo pela essência da doutrina cristã, da essência do cristianismo. E nesse contexto vão surgir as escolas teológicas, principalmente as de Antioquia e as de Alexandria. Mas isso aí é uma outra história que nós vamos conversar no próximo programa, e eu quero convidar você para se juntar a mim nessa caminhada. Até lá, um grande abraço e que Jesus te abençoe.
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O que os autores do livro Igreja Simples aprenderam anos depois da publicação do livro? Bom, como nós estamos publicando uma nova edição do livro e essa edição tem um capítulo adicional só sobre isso, nós decidimos fazer mais alguns episódios complementares dessa série do Envisionar Podcast em parceria com a Rádio Transmundial sobre Igreja Simples. A repercussão tem sido tão grande, a procura por essa temporada de podcast tem sido incrível, então decidimos fazer mais alguns episódios. Esses dois próximos episódios, o de hoje e o da próxima semana, a gente vai tratar um pouquinho sobre isso. O que os autores aprenderam com o livro depois, alguns anos depois da sua publicação, com centenas e milhares de igrejas implementando os fundamentos, os princípios de Igreja Simples. E hoje eu quero abordar algumas descobertas que os autores tiveram e que nós aqui no Brasil também temos tido as mesmas conclusões sobre o que a gente pode aprender na prática, se isso funciona ou não, se isso dá certo ou não, porque no final do dia é isso que você quer saber, né, pastor ou líder, se isso realmente funciona na sua igreja. Bom, eu preciso relembrar que Igreja Simples significa Igreja Simples, não é nenhum novo modelo de igreja, nenhuma nova proposta ministerial, por isso é importante sempre relembrar isso. Bom, uma das conclusões a que os autores chegaram alguns anos depois, cerca de 5 anos depois da primeira publicação do livro, é que tanto empresas como igrejas se desviam do foco. E existem, no caso das igrejas, dois tipos de desvios. O primeiro, uma descoberta a partir do livro, é que normalmente os pastores e líderes, né, liderança da igreja, eles começam a se sentir ao longo do tempo gerentes de programa. Eles se tornam multitarefa e com isso eles acabam tendo essa percepção de que tudo parece que é simplesmente a respeito de gerenciar uma igreja em crescimento ou uma igreja que tem diversos programas e assim por diante. Então esse é um desvio comum que muitas igrejas mostraram e afirmaram em pesquisas depois que o livro foi lançado. O livro alertou eles para essa realidade de que eles saíram de pastores ou líderes ou conselheiros, etc., para gerentes de programa. Uma outra descoberta desses desvios do foco é que eles passaram a existir simplesmente em função deles mesmos. Sabe aquela expressão que a gente usa, olhando para o próprio umbigo? Então, parece que várias igrejas foram alertadas a partir do livro Igreja Simples de que haviam se tornado igrejas que existiam em função de si mesmas, longe da missão e muito focadas no que acontecia no prédio, não na missão externa. Quero relembrar também uma frase que eu já usei aqui do Jorge Nishimura, dizendo que o negócio da igreja não é a igreja. Então essas igrejas acabaram descobrindo que o negócio delas eram elas mesmas, olhavam simplesmente para si. Então percebam que essa foi uma primeira descoberta. Empresas se desviam do foco, começam a agregar uma porção de coisas, começam a fazer uma porção de coisas que normalmente não foram chamadas para fazer, não fazia parte da missão, e isso também acontece exatamente com igrejas. De outro lado, é importante lembrar que nas pesquisas pós-publicação do livro, uma outra descoberta foi que os desvios nunca se corrigem sozinhos. Vou repetir isso porque essa é uma descoberta crucial. Os desvios nunca se corrigem sozinhos. Seja na nossa vida, seja numa organização, seja numa igreja. É interessante aquela história publicada num livro do George Barna chamado Rã na Chaleira, onde ele usa esse exemplo para aplicar para a igreja, em que quando você coloca uma rã numa água fria, ela naturalmente se adequa àquele ambiente. Se você coloca essa água no fogo, no fogão, acende a chama bem devagarzinho, a água vai esquentando lentamente. E o que acontece? A rã, num primeiro momento, ela vai se adequando à nova temperatura da água. Só que no decorrer dos minutos seguintes, essa água ferve. E fervendo,
a rã não consegue reagir porque ela se adaptou àquela nova situação e ela morre porque ela não teve capacidade de reagir. Parece que as igrejas que deixam de se tornar simples e focadas na missão de fazer discípulos têm mais ou menos a mesma característica. Elas vão se adaptando ao aquecimento da temperatura da água, ao ministério, às atividades, aos eventos, etc. E elas acabam morrendo porque elas não têm a capacidade de reagir aos desvios que elas mesmas criaram. Agrega uma coisa aqui, agrega uma coisa ali, um programa novo, uma atividade nova, um congresso novo, etc. E daqui a pouco a agenda está entupidíssima e elas não conseguem mais sair desse estágio. Então, essa foi uma outra descoberta, anos depois, de igrejas dizendo: a gente deveria ter reagido, mas a gente não reagiu. Então, é importante pensar o seguinte: processo é algo que é uma mudança gigante. Apesar de ser simples, mas dependendo do estágio em que a igreja chegou, de complexidade que a igreja chegou, essa mudança vai ser gigantesca. Esse foi um outro aprendizado pós-livro. As igrejas que leram o livro e começaram a tentar implementar aquilo, achando assim: não, semana que vem, mês que vem, a gente torna a nossa igreja simples. Muitas delas erraram, não acertaram o foco, porque elas consideraram isso mais uma atividade, mas na verdade não é. Pensar em processo, que é a essência do livro, é uma mudança gigante. Primeiro vem a mudança da mente, depois do coração e depois das ações. No próximo episódio eu vou dar algumas dicas bem práticas sobre isso, de quais passos um pastor e a liderança de uma igreja precisam tomar para que essa mudança ocorra gradual, lenta, mas profundamente na igreja e de uma maneira equilibrada e sadia. Mas grave isso: esse foi um aprendizado dos autores no pós-publicação. Pensar em processo é uma mudança gigante. Igreja simples não é e não pode ser considerado um

modelo não é sinal de maturidade da igreja, mas sinal de superficialidade. Como eu não sei o que fazer, eu vou procurar qualquer modelo que seja novidade para colocar aqui na minha igreja. É importante destacar que nós, como organização, trabalhamos com igrejas que usam diversos modelos. Eu valorizo os modelos de ministério pessoalmente, eu conheço todos eles, participei de todos os treinamentos, ajudo igrejas a implementar modelos. Mas quando começaram a surgir os modelos de igreja no Brasil, há cerca de uns 25 anos atrás, eu primeiro observei que tinha igrejas, por exemplo, usando rede ministerial, que nem era um modelo de ministério, mas alguns consideraram que era, e estavam sendo abençoados. Depois eu fui dar consultoria para igrejas que estavam implementando propósitos, e elas também estavam crescendo e sendo abençoadas. E aí eu fiz uma primeira leitura assim: eu acho que Deus está abençoando rede ministerial e propósitos. Depois surgiu células, e eu ajudei igrejas, e nossa equipe também ajudou igrejas que estavam implementando células e que estavam crescendo. E aí eu falei assim: bom, acho que Deus está abençoando rede ministerial, propósitos, células. Depois surgiram inúmeros outros modelos. Mas chegou um momento que eu fui numa igreja, ajudar uma igreja que não estava implementando modelo nenhum, e ela estava sendo tão abençoada e crescendo tanto quanto aquelas outras. Aí eu falei: opa, peraí, bagunçou minha pesquisa agora. Então eu fui pesquisar um pouco mais a fundo o que significava uma igreja que tinha adotado um modelo. E eu comecei a observar o seguinte: eu podia dar uma lista de 10 igrejas que estavam implementando qualquer um desses modelos e estavam indo muito bem, e 10 igrejas que não estavam implementando, ou que estavam implementando o mesmo modelo e estavam indo muito mal, e 10 igrejas que não estavam implementando nenhum tipo de modelo e também estavam indo muito bem. Aí eu falei: bom, agora bagunçou tudo. Eu fui perguntar o que tinha por trás, eu descobri algumas coisas. Por trás das igrejas que estavam dando certo, independentemente de qual modelo que estavam usando, existiam, dentre várias coisas, duas principais. Primeiro, parece que Deus perguntava para o pastor e para os líderes: vocês querem me obedecer? E eles diziam sim. E Deus perguntava: você quer executar a minha visão? E eles também diziam sim. E aí Deus parava e dizia: então vou em frente que eu vou abençoar vocês. E aí a gente, que é cabeção, pergunta: mas Deus, qual é o modelo? E parece que Deus dizia assim: qualquer um. Porque eu decidi abençoar você, você vai me obedecer, vai fazer minha visão, pode escolher o modelo que você quiser. Eu vou abençoar qualquer modelo que você escolher, porque não é isso que determina o sucesso da igreja. E aí foi uma descoberta incrível, que na verdade não era o modelo, mas era a obediência e o desejo de praticar a visão de Deus que trazia a bênção. E podia ser o modelo A, B ou C, ou modelo nenhum, que eles também eram abençoados. E eu tirei então a conclusão. Uma delas, eu já falei em episódios anteriores, a estrutura serve a missão. Mas eu agreguei a isso, o modelo serve a visão. Então, se você tem uma visão clara de Deus, o modelo vai te ajudar a executar a visão, mas não esqueça a visão. A visão é a coisa mais importante. E não esqueça de que a estrutura serve a missão. A missão é a coisa mais importante. E essa foi uma descoberta na implementação dos conceitos de igreja simples. De que, na verdade, procurar modelos às vezes é sinal de superficialidade e não de maturidade. Mas quando você tem a maturidade de saber qual é a missão e como você está contribuindo para ela e qual é a visão de Deus, o modelo então ajuda você nisso, ele é uma ferramenta. Foi uma outra descoberta. Além dessa, uma descoberta ainda, que o ministério precisa ser centrado no processo. E os autores até dizem o seguinte, que talvez, inicialmente, eles não queriam que esse livro chamasse Igreja Simples, mas Processo Simples, porque processo é a palavra principal. Então, obviamente, se houvesse um livro chamado Processo Simples, não ia atrair a atenção de ninguém. E foi mudado para Igreja Simples, mas a palavra central aqui é processo. E eles citam dois exemplos muito interessantes. Quando houve alguns despertamentos espirituais naquilo que é considerado o grande despertar do movimento de avivamento espiritual, dois personagens são destacados. Um é George Whitefield e o outro é John Wesley. Os dois foram grandes pregadores, viveram mais ou menos na mesma época, arrebanharam multidões para suas pregações, mas existe uma diferença muito grande entre os dois. O Whitefield simplesmente pregou, chamou as pessoas à conversão e disse: Deus abençoe vocês. E não há nenhum problema com isso, ele fez a parte dele. O Wesley pregou do mesmo jeito, atraiu multidões,
Mas depois ele estabeleceu.

estabeleceu um método de como as pessoas precisavam ser discipuladas, de como elas precisavam ser conectadas à igreja, ao reino, e isso se chamou então depois de metodismo. Foi a base da igreja metodista. Como estabelecer um método para onde as pessoas são discipuladas, ou seja, um processo. E a reação de muitas igrejas ao livro Igreja Simples foi exatamente isso. Falta para gente processo. Então essa foi uma outra descoberta incrível. E aí é interessante observar que o discipulado é um processo completo. A pergunta não é onde o discipulado se encaixa no processo, porque o discipulado é o processo. A pergunta é onde todas as outras coisas da igreja se encaixam. Então, a missão deve estar profundamente incorporada ao processo, para que o processo de discipulado seja a essência. A outra descoberta é que o complexo é mais caro que o simples. Igrejas, em tempos de crise, devem financiar o simples, porque o complexo é muito caro. Essa foi uma outra descoberta. E, por fim, o simples gera missionalidade, ou seja, a essência da missão. Ser missional e ser simples requer pensamento estratégico, requer viver uma vida missional voltada para um processo de discipulado. Menos prédio, mais fora. Bom, esses são alguns aprendizados. E eu estimulo você a ler o livro Igreja Simples, especialmente esse último capítulo que traz todos esses aprendizados em relação à primeira edição do livro, conversar com a sua liderança e preparar um processo para que vocês usarem isso. Primeiro, transformação de mente, depois coração e depois terem ações práticas por meio de um processo que leve a sua igreja da complexidade à simplicidade, da complexidade ao cumprimento da missão. Então, espero que isso te ajude bastante e no próximo episódio eu vou dar dicas muito práticas de como implementar isso. Grande abraço e até lá!

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11: Sim, voltamos aqui com Um Amigo na Madrugada nesta quarta-feira e convidando você para ouvir com atenção o estudo detalhado da Palavra de Deus com o pastor e professor Itamir Neves. Ele está por aqui e vai trazer o primeiro capítulo de Malaquias com o programa Através da Bíblia, que você acompanha agora.

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1: Querido amigo, hoje temos como objetivo iniciarmos o estudo do texto inspirado de Malaquias. Vamos estudar os versos iniciais dessa profecia. Vamos estudar Malaquias, capítulo 1, versículos 1 a 5. Mas antes de analisarmos esses primeiros 5 versos, é bom estarmos conscientes da importância de Malaquias para os dias de hoje. Temos pelo menos 2 razões para considerar essa profecia importante para os dias de hoje. Primeiro, as suas palavras são eternas. As palavras proféticas de Malaquias, proferidas há mais de 2.400 anos, não perderam o seu valor. Foram tremendamente importantes para o povo de Deus daqueles dias, como também o são para os nossos dias. Elas são importantes para nós cristãos do século XXI, pois nos ajudam a reconhecer as pressões e as tentações que nos sobrevêm após grandes conquistas. Nos ajudam a perceber o desgaste imperceptível que pode sofrer a nossa fé. Nos ajudam também a reconhecer o perigo de nos tornarmos hipócritas ao perdermos a nossa intimidade com Deus. E, finalmente, a importância de Malaquias é perceptível, pois ela nos mostra que o sofrimento pelo qual passamos muitas vezes se origina pela dureza do nosso coração. Agora, com certeza temos uma quinta razão para percebermos a importância de Malaquias. É que o culto que prestamos a Deus deve ser sincero, honesto e transparente. Uma outra palavra que podemos dizer com relação à importância de Malaquias é que as suas palavras transmitem esperança. Veja bem, Malaquias não trata apenas do pecado. Ele transmite a esperança que tem origem em Deus. Todos podemos experimentar o que Deus nos oferece. E o que ele nos oferece? Primeiro, Deus mostra um caminho de volta. Segundo, esse caminho é o caminho do arrependimento. Terceiro, os que andam por esse caminho são sempre lembrados e abençoados por Deus. Quarto, a grande bênção que nos aguarda é a volta do Senhor Jesus Cristo. E em quinto lugar, podemos ter certeza do amor de Deus, mesmo diante das situações mais difíceis. Portanto, querido amigo, podemos reafirmar que as palavras de Malaquias têm valor para nós hoje, sim. Por quê? Porque diante delas, o verdadeiro cristão sente-se estimulado a viver dignamente, glorificando a Deus e amando o seu próximo. Diante delas, aquele que vive de modo descompromissado é desafiado a reformular o seu viver cristão, vivendo para o louvor da glória do Senhor. Diante delas, aquele que vive de modo aparente é desafiado a deixar a hipocrisia e levar Deus a sério, adorando a Deus em espírito e em verdade. Em quarto lugar, diante delas, aquele que vive corretamente é incentivado a continuar vivendo de tal maneira que honre e glorifique a Deus. E finalmente, em quinto lugar, diante dessas palavras, aquele que vive sinceramente é encorajado a viver e confiar ainda mais na volta do Senhor Jesus Cristo. Por isso, querido amigo, eu oro para que, ao estudarmos detalhadamente a palavra de Deus em Malaquias, possamos, capacitados pelo seu Santo Espírito, colocá-la em prática, demonstrando que somos verdadeiros adoradores que o adoram em espírito e em verdade. O texto de hoje é o texto inicial da profecia e é fácil percebermos qual é o recado que Deus quer ou quis transmitir para o seu povo através do seu mensageiro, através de Malaquias. Depois de ter voltado do exílio babilônico, depois de ter reconstruído o templo, em meio a muitas dificuldades até, e em meio a desânimo do próprio povo, quando teve que ser encorajado, incentivado e desafiado pelos ministérios de Ageu e Zacarias, agora, aproximadamente um século depois, através de Malaquias, Deus reafirma o seu amor para com seu povo, para com o povo de Israel. Embora, olhando as circunstâncias, o povo não via esse amor, o fato é que Deus inicia a sua mensagem declarando o seu amor para com Israel. Israel duvidava desse amor. E, em certo sentido, deveria duvidar mesmo, sabe por quê? Porque a vida hipócrita e desonesta que vivia não poderia lhe dar a certeza de que ainda era amado, de que ainda era povo de Deus e Yahvé. Deus poderia estar contra Israel. Na verdade, a humanidade caída nada pode exigir de Deus, e especificamente o seu povo de Israel não poderia requerer nada de Deus a não ser o quê? A não ser a sua justa condenação. O pecado, querido amigo, afasta o ser humano de Deus. A lógica seria Deus se afastar do seu povo, se afastar do homem em razão do pecado. No entanto, ele escolheu estar do nosso lado. Deus escolheu estar do lado de Israel. Israel poderia ser comparado ao filho que saiu de casa e deixou o pai, querendo-o até morto. Porém, ainda assim, o pai sempre o esperava. Seus braços estavam e estão abertos, e Deus aguarda a todos quantos o procurarem. Paulo, em Romanos 8, 31 a 39, diz que não há acusação contra os eleitos de Deus. Ninguém pode nos acusar, nem nós mesmos, e muito menos o diabo. A razão está na justificação. Os nossos pecados foram perdoados, a dívida foi paga, a condenação foi declarada nula. O cristão verdadeiro, que foi escolhido, é livre. A justificação não acontece em razão do esforço humano, iniciativa pessoal ou então em virtude de qualquer mérito nosso. Não, de jeito nenhum. A justificação é obra divina. Deus tomou a iniciativa para nos trazer a sua presença, isto é, amor. A graça de Deus é maior, e ela nos reveste e nos leva à presença do Criador. Isto é amor. O amor de Deus, querido amigo, não nos deixa quando vivemos em tribulação ou angústia, ou perseguição, ou fome, ou nudez, ou perigo, ou espada. Em meio às muitas turbulências da vida, somos acolhidos, somos consolados pelo amor do Senhor. É o amor de Deus que me estimula, que me encoraja a prosseguir numa jornada que não vejo solução, para a qual não vejo alternativa. É o amor de Deus que me diz vai, e somente por causa dele é que eu vou. O amor do Senhor nos faz vitoriosos. Nele e por causa dele somos mais do que vencedores. Vencer além da vitória. Na linguagem humana, não conseguimos entender o que é ser mais do que vencedor. Contudo, se vencer é bom, ser mais do que vencedor é muito melhor. A vitória é dele, e ele nos leva junto até além da linha de chegada. O Senhor segura forte em nossa mão e nos carrega até lá. Ninguém pode nos separar do amor de Deus. Nem morte, nem o pior inimigo a ser enfrentado, nem ela que é capaz de pôr fim a tantos sonhos, seria capaz de nos separar do amor de Deus. A morte simplesmente é um sono. Nós abrimos, fechamos os olhos e estamos na presença de Deus. Ela não pode nos separar do amor de Deus. O amor de Deus está concretamente revelado em Jesus Cristo. Não há maior amor que esse. Esse amor sobrenatural deve nos motivar a viver de modo digno e diferenciado. Esse amor eterno deveria fazer com que Israel mudasse sua maneira de viver e cultuasse honestamente a Deus, sem hipocrisia, sem rotina, sem cumprimento das formas. Esse amor deveria fazer com que o povo de Deus vivesse em íntima comunhão, adorando-o em espírito e em verdade. Deus chamou e qualificou os profetas, desde os tempos de Elias e Eliseu até os dias de Malaquias, como instrumentos divinos para mostrar ao povo de Deus a sua própria vontade. Por isso, quando estudamos de um modo mais profundo esses homens que, usados por Deus, impactaram as suas gerações, declarando-lhes a palavra de Deus, necessitamos dar atenção às suas palavras. Essas palavras são eternas, são palavras de Deus. Eles preservaram as suas palavras pela escrita, possibilitando-nos conhecer as suas mensagens, que, por serem divinas, têm valor eterno. Para recebermos, então, uma visão geral dos seus registros, refletimos sobre cada um deles. E agora, estamos diante das palavras de Malaquias, onde verificaremos também o valor teológico e a aplicabilidade das suas profecias para os nossos dias. Querido amigo, Malaquias nos apresenta vários assuntos relevantes: confiar e não duvidar do amor de Deus, a honra que Deus merece, o julgamento de ministros infiéis, a fidelidade que Deus exige, o cansaço de Deus, a vinda do Messias como prova do amor de Deus, a avaliação divina do culto oferecido a Deus e a diferença entre os justos e os perversos. Mas Malaquias, no final, nos mostra algo impressionante: a manifestação em condenação e salvação no grande e terrível, mas também no grande e maravilhoso dia do Senhor. Diante desses e de outros temas tão relevantes, vamos estudar esse primeiro parágrafo dando-lhes o seguinte título: Confiança no Amor de Deus. Confiança no amor de Deus. Então, baseando-nos em Malaquias capítulo 1, versículos 1 a 5, vamos estudar esse texto sob esse título: Confiança no Amor de Deus. Querido amigo, o livro de Malaquias tem o seu início com duas declarações marcantes que merecem a atenção de todos os que se consideram povo de Deus. Em primeiro lugar, Deus, através do profeta, afirma que são suas palavras que estão sendo pronunciadas. Não é a mera voz humana de Malaquias, do mensageiro do Senhor. Não, nós já mencionamos que dos 55 versículos de Malaquias, em 47 deles, Deus é quem fala. Em segundo lugar, através do profeta, Deus reafirma o seu amor já declarado anteriormente ao povo de Israel, isto é, ao seu povo. O amor de Deus é contínuo. Diz o Senhor: eu vos tenho amado. Embora possa parecer desmedida essa interpretação, é importante entendermos que o anúncio do amor privilegiado de Deus para com seu povo sempre ocorre em contraste com a entrega à própria sorte, ao próprio destino daqueles que não o temem e andam por caminhos que desagradam o coração divino, como foi o caso específico de Edom ou Esaú, mencionado nesse texto. O amor divino por Israel, o seu povo, se origina pela escolha que Deus fez de Israel e não de Esaú. Quando Deus escolhe, ele escolhe porque ele é soberano e tem essa prerrogativa. Mas essa escolha tem por base elementos conhecidos da história do povo hebreu, em particular da disputa entre Esaú e Jacó pelo amor paterno de Isaque. Veja lá em Gênesis 25, 33 e também em Romanos 9,

10 a 16. Certamente e historicamente, a rejeição de Edom se devia também aos constantes conflitos com Israel. Rejeição do pedido de Israel para passarem por suas terras, oposição ao rei Saul, o primeiro rei de Israel. Edom fez oposição a Davi, fez oposição a Salomão, fez oposição a Josafá, oposição a Jeorão e, finalmente, essa oposição a Edom foi causada pela participação de Edom na matança dos sobreviventes judeus quando da invasão de Jerusalém entre 606 e 586 por parte da Babilônia. Querido amigo, diante desse quadro de cuidado incontestável de Deus para com seu povo, Malaquias propõe tomarmos atitudes que demonstrem nossa completa confiança no amor de Deus. Apesar das circunstâncias muitas vezes difíceis, devemos sempre crer no amor de Deus para conosco, mantendo sempre renovado o nosso compromisso com Ele. Por isso, o princípio que extraímos desses versículos, desse primeiro parágrafo, é esse. Todos nós devemos crer no amor de Deus, independentemente das mais diversas circunstâncias. Eu repito, com base em Malaquias capítulo 1, versículos 1 a 5, essa é a expressão que resume todo esse texto. Todos nós devemos crer no amor de Deus, independentemente das mais diversas circunstâncias. Nesse texto, nós vamos encontrar três atitudes corretas que demonstram a nossa confiança no eterno amor de Deus. A primeira atitude é confiar plenamente na declaração do amor de Deus. Versículo 2. Qual é a declaração? Eu vos tenho amado. Todavia, amei a Jacó. Querido amigo, a eleição é a missão resgate de Deus, pois Deus não deixou todo o gênero humano perecer no estado de pecado e miséria que merecia até perecer. A doutrina da eleição não é uma filosofia grega. Ela é construída, sustentada e revelada pela palavra de Deus. Veja, por exemplo, Deuteronômio 7, 6 a 9, Atos 13, 48, Romanos 8, 29 a 30, Efésios, Tessalonicenses, 2 Timóteo, enfim, vários textos bíblicos nos mostram essa doutrina. Esta eleição, conforme dizem corretamente muitos teólogos, é incondicional, isto é, Deus elege independentemente de méritos, de fé ou de obras do indivíduo. E isso só é possível porque a eleição é um ato gracioso da parte de Deus. Sendo assim, devemos compreender que a eleição divina nunca é uma questão de justiça. Portanto, erram aqueles que dizem que Deus seria injusto se escolhesse alguns e não a todos para a salvação. A eleição é uma questão da graça divina. Mas ninguém poderá entender a doutrina da eleição se não compreender adequadamente a doutrina do pecado. Porque todos pecaram, todos estão destinados à perdição eterna. Mas a eleição envolve o plano gracioso de Deus. Você acredita realmente que todos pecaram em Adão e que ninguém merece a vida eterna? Se a sua resposta for afirmativa, você percebe como Deus não foi injusto. Deus teria sido perfeitamente justo se não elegesse ninguém. No entanto, Ele quis soberanamente mostrar a sua graça, o seu favor imerecido. Por isso, Paulo fala da eleição da graça. Na verdade, tudo que recebemos de bom é pura expressão da graça de Deus para conosco, como, por exemplo, o arrependimento para a vida eterna, a salvação em Cristo Jesus e o privilégio do serviço cristão. Quem fez essa declaração é o Senhor. Ele é o nosso Deus soberano. Não há como contradizê-lo.
se ele intencionou agir dessa maneira, se ele é o Senhor e nós somos servos, apenas temos que aceitar o seu modo de agir. Quão grandioso é o nosso Senhor! Mas qual é a nossa reação a essa declaração? Duvidar ou confiar? E o meu estímulo é que você confie no amor de Deus. A segunda atitude é desconfiar das circunstâncias que negam o amor de Deus. E a pergunta que os homens fizeram é: em que nos tem amado? Essa é uma tendência humana de duvidar. Mas vós dizeis, a tendência humana, novamente, é de desconfiar. Essa é uma tendência geral. E a tendência humana é confiar no que vemos e sentimos. Vossos olhos o verão. Versículo 5. Por isso, então, nos é chamada a atenção para a terceira atitude que devemos ter: confiar nas demonstrações práticas do amor de Deus. Versículos 3 e 4 são muito claros. Aborreci a Esaú e fiz os seus montes uma assolação e dei a sua herança aos chacais do deserto. Deus demonstra o seu amor para conosco através de ações concretas. Se Edom diz: fomos destruídos, porém tornaremos a edificar as ruínas, então diz o Senhor dos Exércitos: eles edificarão, mas eu destruirei. Querido amigo, Deus demonstra o seu amor para conosco, opondo-se aos orgulhosos, que são nossos inimigos. E finalmente o versículo diz: e Edom será chamada a terra da perversidade e povo contra quem o Senhor está irado para sempre. E isso demonstra então que Deus, o seu amor para conosco, através da sua fidelidade, Deus se mantém fiel à sua aliança. Querido amigo, no versículo 5 nós podemos concluir dizendo o seguinte: que convencidos e confiados plenamente na grandiosidade do amor de Deus, nós somos levados a declarar: grande, grande é o Senhor, também fora dos termos de Israel. Convencidos e confiando plenamente na grandiosidade do amor de Deus, estaremos prontos a revelar esse amor ao mundo, àqueles que não conhecem e nem desfrutam desse amor inigualável. Que o Senhor te faça um instrumento de proclamação desse maravilhoso e não merecido amor. Deixe-se dominar por esse tão grande e maravilhoso amor. Que Deus o abençoe. Um abraço e até o próximo programa.

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1: Hoje é 3 de junho e o tema de hoje é a luz. Você reluta em se relacionar com pessoas que não compartilham a sua fé? Não deveria. Jesus deu a vida por cada ser humano. Agradeça a Deus porque a luz dele, que brilha por meio de você, é mais forte do que as trevas que o impedem pecadores de verem a luz. E eu não vim para chamar justos, mas pecadores. Marcos 2:17. Eu sou o Thiago Liza e é um privilégio orar com você.
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1: Prezado ouvinte, sou o pastor Paulo César, da Igreja Presbiteriana do Morumbi, em São Paulo. Sou imensamente grato a Deus por esta nova oportunidade de falar com você neste dia e lhe trazer uma porção da palavra de Deus para a sua vida. Hoje eu quero estudar com você o texto de Apocalipse, capítulo 3, versículos 14 a 22. Apocalipse 3, versículos 14 a 22. Vamos falar sobre a igreja de Laodiceia. Em uma propaganda na televisão, um sujeito com cerca de 50 e poucos anos, com uma pele de cor pálida e um cabelo tingido de vermelho, se dirige para o caixa de uma farmácia com uma série de produtos de coloração vermelha também, para o cabelo. A aparência dele é simplesmente horrível. É a própria personificação do mau gosto. A atendente, então, quando levanta o rosto, ao perceber a aproximação do sujeito, leva um susto enquanto ele abre a carteira para pagar. Ela, então, respira fundo e lhe dirige uma pergunta. Posso falar uma coisa? Ele olha fixamente para ela e balança a cabeça positivamente, ainda que com certa timidez. E ela diz, então, olha, pagar com cartão de crédito é muito melhor. Bem, o slogan da campanha publicitária diz: às vezes é bom ter um amigo para avisar. Às vezes é bom ter um amigo para avisar. Como é triste quando estamos enganados a nosso próprio respeito, não é verdade? Como sujeito do cabelo vermelho, podemos achar que estamos agradando quando na realidade não estamos. E é assim que Jesus, nessa carta à Laodiceia, cujo texto está em Apocalipse 3, 14 a 22, se apresenta como um verdadeiro amigo daquela igreja. E aquele que fala a verdade, mesmo quando a verdade soa desagradável, é difícil de ouvir. Vamos estudar então esse texto nos próximos minutos. De todas as cartas às igrejas da Ásia, a carta à Laodiceia é a mais severa. Jesus não faz nenhum elogio àquela igreja. A única coisa boa em Laodiceia era a opinião da igreja acerca de si mesma. Ainda assim, era uma opinião completamente errada. Eles estavam enganados a respeito deles mesmos. Assim como faz nas outras cartas, aqui, novamente, Jesus se apresenta com algumas características. Ele diz que ele é o Amém e a testemunha fiel e verdadeira. Significa que ele é a própria verdade, a expressão da verdade, o testemunho da verdade. Ou seja, o diagnóstico que ele faz da igreja é verdadeiro, não pode falhar. E o apelo, então, que ele faz à igreja deve ser levado a sério. Jesus, nesse texto, também se apresenta como o princípio da criação de Deus. Ou seja, ele é aquele que é a origem da criação. Todas as coisas partiram dele. Ele deu ordem ao caos do universo. E então, ele também pode tirar aquela igreja do caos espiritual. Vamos falar um pouquinho sobre a cidade de Laodiceia, onde estava aquela igreja. A cidade de Laodiceia era uma cidade muito rica e destacava-se por ser um grande centro bancário, financeiro, por ter uma poderosa indústria de tecidos, por fabricar uma lã negra famosa que produzia, além dos tecidos, tapetes também. Lá havia um centro médico importante para tratamento de ouvidos e olhos. Era de lá que saía um colírio feito à base de pó frígio, e aquela cidade se orgulhava muito disto. Era também um centro de águas térmicas. De um lado havia a cidade de Colossos, com suas águas frias e puras, potáveis, e do outro lado havia a cidade de Hierápolis, com as suas águas quentes, águas que serviam para banho e outras aplicações medicinais. Mas Laodiceia ficava bem no meio, e as águas dela eram águas mornas, que não serviam para ser bebidas, e também não tinham outras propriedades como as águas de Hierápolis. Eu creio que com base nesse contexto, prezado ouvinte, você pode entender melhor esta carta de Cristo à igreja de Laodiceia. Mas afinal, qual era o problema daquela igreja? O seu problema era a falta de fervor. A falta de fervor. A igreja se parecia muito com aquela cidade. Em vez de transformar a cidade, a igreja tinha tomado a forma dela. Os crentes eram frouxos, os crentes não tinham entusiasmo, eram descuidados, acomodados. Eles estavam satisfeitos com eles mesmos, apesar de toda essa mornidão. A igreja de Laodiceia era uma igreja popular, frequentada por pessoas ricas, de status, uma igreja satisfeita com a sua prosperidade, uma igreja que não enfrentava perseguição, uma igreja que não tinha problemas teológicos. Parecia que tudo lá estava bem, mas Jesus põe o dedo na ferida, mostrando que aquela igreja que parecia tão bem e estava tão orgulhosa disso, na verdade tinha um problema muito sério a ser tratado. O que devemos aprender aqui é que o nosso fogo espiritual íntimo está em constante perigo de enfraquecer. Se você já fez churrasco, você sabe que não basta acender as brasas para que o churrasco fique pronto. O braseiro deve ser cutucado, alimentado com mais brasas e soprado o tempo todo para que ele se mantenha aceso. Da mesma forma, havia trabalho a ser feito com aquela igreja. Aquela igreja havia se acomodado na sua própria condição. Havia também naquela igreja o problema da autoconfiança. A igreja era morna devido à ilusão que alimentava a respeito de si mesma. A igreja disse: não preciso de coisa alguma. A igreja de Laodiceia era morna em seu amor a Cristo, mas ao mesmo tempo amava o dinheiro. E o amor ao dinheiro é a raiz de todos os males, diz a palavra. O amor ao dinheiro traz uma falsa segurança e uma falsa autossatisfação. Eles achavam que não precisavam de coisa alguma, mas Jesus teve que mostrar para eles que eles eram cegos, mendigos e estavam nus. Mendigos apesar de serem bancários, cegos apesar de fabricarem o colírio para tratar dos olhos e nus apesar das suas fábricas de tecidos. Assim, vamos às lições deste nosso programa. Primeiro, fuja do estado de mornidão. Fuja do estado de mornidão. Jesus revelou que um crente morno, em vez de ser o seu prazer, lhe provoca náuseas. Jesus disse: quem não é por mim, é contra mim, e quem comigo não ajunta, espalha. E Mateus 6:24 lhe diz assim também: ninguém pode servir a dois senhores, porque ou há de aborrecer-se de um e amar ao outro, ou se devotará a um e desprezará ao outro. Não podeis servir a Deus e às riquezas. Fomos salvos, meu querido, minha querida ouvinte, para nos deleitarmos em Deus e Deus se alegrar conosco. Mas quando perdemos essa nossa paixão, o fervor, o entusiasmo, nós provocamos dor no Senhor, náuseas no nosso Salvador. Cristo repudiará totalmente aqueles cuja ligação com ele é puramente nominal e superficial. Aquela igreja de Laodiceia desapareceu. Da cidade só restaram ruínas. E aquela igreja perdeu então o tempo da sua oportunidade. A primeira lição então, meu querido ouvinte, minha querida ouvinte, é: fuja do estado de mornidão. Você precisa buscar a Cristo com intensidade no seu coração. Você precisa orar, você precisa ler a palavra de Deus, mas cuidado com o comodismo, porque isso pode levar você a provocar náuseas no Senhor. Em segundo lugar, o texto nos mostra que é preciso receber os bens preciosos de Cristo. Então receba os bens preciosos de Cristo. No versículo 18, Cristo se apresenta à igreja como um mercador espiritual. Aquela igreja se julgava autossuficiente, mas os crentes, os cristãos, devem encontrar a sua suficiência em Cristo. Veja o que ele diz no versículo 18: aconselho-te que compres de mim. Ou seja, Jesus estava dizendo: olha, venham comprar de mim. O preço dele é de graça, não tem não há necessidade de que você alcance pelo seu mérito algo que Jesus está oferecendo. Muito ao contrário, é quando nós reconhecemos que não temos condições de comprar, de alcançar nada que venha do Senhor, então é que ele nos oferece as coisas mais ricas. E o texto então diz que o Senhor Jesus oferece o ouro, e esse ouro de Cristo são as riquezas do reino de Deus. Para trocarmos com essas nossas, aquilo que nós chamamos de riquezas do nosso mundo, o Senhor Jesus oferece as suas riquezas. A roupa que Cristo oferece são as vestes da justiça e da santidade. Nenhuma roupa que nós venhamos a usar neste mundo vai esconder a nossa condição do próprio Deus, mas somente Jesus é quem pode oferecer vestes de justiça e de santidade. O colírio que Cristo tem abre os olhos para o discernimento. Ele está conclamando os crentes a não confiar em seus bancos, nas suas fábricas e em sua medicina. Ele os chama a ele mesmo. Só Cristo pode enriquecer a nossa pobreza, vestir a nossa nudez e curar a nossa cegueira. No versículo 19 temos uma exortação preciosa de Cristo quando ele diz: eu repreendo e disciplino a quantos amo. Sê, pois, zeloso e arrepende-te. As palavras ásperas com que Cristo descreveu a triste condição dos laodicenses não significam que ele os ama menos do que os outros. A sua atitude em relação à igreja não era punitiva, mas disciplinadora e corretiva. Porque o Senhor corrige a quem ama e açoita todo filho a quem recebe. E, finalmente, a terceira lição é: receba a comunhão íntima com o Senhor Jesus. Receba a comunhão íntima com o Senhor Jesus. Veja o que ele diz no versículo 20.

0: ele nos dá uma promessa: ao vencedor, dar-lhe-ei sentar-se comigo no meu trono. Que você possa ter esta esperança, ter esta certeza na sua vida. Que Deus o abençoe.
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0: Bom dia pra você, aqui Nelson Bomilcar e Carlos Cider. A glória pertence ao Senhor. Bom dia pra você, aproveitar pra mandar aquele abração pro Gessé que nos acompanha nas madrugadas das estradas espanholas. Grande abraço, moço, seja sempre bem-vindo. Marcílio, que nos acompanha em Três Corações, Minas, tá com a gente, hein? Vamos com o pastor Janos, ele segue trazendo mensagem para hoje.
1: Mensagem para hoje. Você aprendeu a reciclar plástico? Muito bem. Mas continua acumulando orgulho. Você economiza água, mas desperdiça a verdade. Você protege árvores, mas tolera incredulidade em Cristo escondido em boas ações. A educação ambiental tenta salvar a criação contaminada. A educação do reino de Deus confronta o coração contaminado pela mentira. Esse é o ponto central. O problema do mundo não começa no lixo das ruas, começa no lixo moral que o ser humano guarda dentro de si. A educação ambiental ensina a consciência. As escrituras sagradas, a Bíblia, ensina arrependimento diante de Deus Pai. Uma mostra como preservar rios, a outra mostra como Deus pode purificar consciências. Ambas exigem mudança de comportamento. Ambas denunciam irresponsabilidade. Ambas dependem de disciplina diária. Mas somente o Evangelho transforma a natureza interior do pecador. Conhecimento sem transformação produz aparência limpa e alma endurecida. O coração humano, quando distante de Deus, consome tudo ao redor. Consome pessoas, consome relacionamentos, consome verdade. A destruição exterior revela corrupção interior. No meio dessa geração confusa, Cristo Jesus continua chamando você para uma educação mais profunda. Não apenas reciclar hábitos sociais, mas arrependimento para com Deus e a fé de Cristo Jesus. Não apenas preservar florestas, mas cultivar santidade. Não apenas reduzir desperdícios materiais, mas renunciar à arrogância, egoísmo e incredulidade para com Deus. A palavra de Deus mostra que a raiz da devastação humana não é apenas econômica, política ou ambiental, é espiritual. O pecador sem Deus destrói a criação, porque primeiro está destruído o temor do Senhor dentro de si. Por isso a educação ambiental preserva a terra, mas a educação da justiça divina restaura o ser humano que habita nela. Uma tenta impedir a contaminação do planeta, a outra anuncia que somente Cristo Jesus pode libertar o coração contaminado pela mentira e produzir uma vida realmente nova em que o pecado é tratado com remédio divino e não humano. Você quer ouvir mais uma vez essa mensagem e acompanhar pelo texto? Então acesse o site ruajanus.com.br. ruahjanus.com.br. Até já.
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1: Olá, eu sou o Israel. Sente-se, pegue o seu café e vamos conversar sobre Deus e sobre a vida, sobre a fé e sobre as nossas dúvidas. A graça e a paz do nosso Deus, Pai de nosso Senhor Jesus Cristo, sejam sobre a sua vida. Desde já, eu agradeço pela sua companhia em mais este episódio do Deus na Vida. Lembrando que na nossa conversa anterior, com base em Romanos 8, de 28 a 30, vimos que Deus faz com que todas as coisas cooperem para o bem daqueles que o amam, pois Deus assim faz, para que estes sejam a imagem de Jesus, o seu Filho. Absolutamente todas as coisas, vivências, tanto os nossos erros quanto os nossos acertos, tanto os nossos traumas quanto as nossas alegrias, sejam as nossas lágrimas ou as nossas risadas, tudo está sendo aproveitado por Deus para o nosso bem. Esse bem é o trabalho contínuo de Deus em nossas vidas, por meio do seu Espírito que habita em nós e da palavra que nos revela a sua verdade. Deus está nos transformando, tendo Jesus Cristo, seu Filho unigênito, como o modelo dessa transformação. Por isso, sempre que lemos ou ouvimos os verbos formar e transformar, o alvo dessa transformação do coração é que sejamos como o Filho de Deus. Aqui no Deus na Vida, especialmente nesta temporada, falamos já em diversas oportunidades sobre o nosso coração ter sido formado por um mundo escravizado pelo pecado e pela morte, mas que agora Deus está transformando o nosso coração ao ter nos agraciado com a justificação em Cristo Jesus e com a libertação da lei do pecado e da morte, ao nos dar a lei do Espírito de Vida. Isso tudo nos coloca diante desse maravilhoso plano de Deus, o seu contínuo trabalho de formar Cristo Jesus em nós. Sabe quando nós nos perguntamos sobre qual é a vontade de Deus para nós? Alguém já te fez essa pergunta? Ou talvez você esteja se debatendo com essa questão agora mesmo. Afinal, qual é a vontade de Deus para mim e para você? É comum essa questão nos fazer pensar mais em circunstâncias da vida do que no processo completo da nossa existência. Ou seja, quem quer saber a vontade de Deus para a sua vida, pensa em coisas como emprego, casamento, faculdade, formação profissional, etc. Quem pensa nessa questão procurando circunstâncias em que seria útil ter uma direção clara de Deus para uma grande decisão da vida, deixa escapar o que realmente importa saber sobre a vontade de Deus, que não são as circunstâncias, mas o processo de uma vida. Se a vontade de Deus nos interessa apenas para decidir com quem se casar, que faculdade cursar, qual emprego aceitar, qual próximo passo na carreira dar, dificilmente essa pessoa vai se ocupar com aquilo que é o essencial da vontade de Deus. Sem contar que muitas pessoas querem saber da vontade de Deus para decidir entre coisas como qual carro comprar ou para qual cidade se mudar. Se você se encontra procurando a vontade de Deus para decisões, sejam grandes ou pequenas, muito cuidado para não estar buscando Deus como se ele fosse uma espécie de apólice de seguro contra más decisões. Uma apólice de seguro para quem quer se garantir contra os prejuízos de ter decidido errado. A pergunta pela vontade de Deus deve se concentrar no processo completo da nossa vida. Ou seja, a pergunta não é sobre o que eu devo fazer, mas quem eu devo me tornar. A pergunta pela vontade de Deus deve se concentrar no processo completo da nossa vida. Ou seja, a pergunta não é sobre o que eu devo fazer, mas quem eu devo me tornar. A pergunta pela vontade de Deus nos dirige quanto ao ser e não quanto ao fazer ou ao ter. Deus quer que sejamos a imagem do seu Filho, O resto é circunstancial, pois se estivermos buscando a vontade primária de Deus para nós, que é Cristo sendo formado em nós, então as decisões grandes e pequenas que deverão ser tomadas virão com naturalidade, pois o critério será se essa ou aquela decisão contribui para o plano de Deus quanto a quem eu estou me tornando ou não. Pode ser que as respostas sejam sim, contribui, seja não, atrapalha, ou pode ser que seja indiferente.
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1: Um importante estudioso cristão chamado Robert Clinton publicou um livro há muitos anos chamado Etapas na Vida de um Líder. Esse livro foi fruto de muitos e muitos anos de um grande grupo de pesquisa que ele liderou. Esse grupo investigou a vida de líderes cristãos, tanto da Bíblia quanto da história da igreja, em busca de pistas sobre como Deus forma as pessoas que ele usa em seu reino. Eles chegaram ao mapeamento, uma espécie de processo comum, com poucas variações, dividindo a vida de uma pessoa em 5 etapas. Sempre que eu retorno a esse livro para estudar, me preparar para alguma palestra ou mesmo para refletir sobre o agir de Deus em minha própria vida, me deparo com uma grande conclusão que esse grupo de pesquisa liderado pelo professor Robert Clinton chegou. Ele escreveu assim, abre aspas, Deus, contudo, está tentando, em silêncio e com frequência de maneiras incomuns, levar o líder a ver que só se pode ministrar a partir do que se é. Deus se importa com o que somos. Nós queremos aprender mil coisas, porque há tanto para aprender e para fazer. Mas Ele quer ensinar-nos apenas uma coisa, talvez de mil maneiras diferentes. Eu estou formando Cristo em você. Fecha aspas. Embora o livro do Dr. Clinton seja voltado à formação de líderes, o seu princípio é válido para aqueles que não se veem como líderes ou que não ocupam posições de liderança. O princípio é que em tudo o que você tem vivido, no meio de tantos afazeres, cansaço, dúvidas, entre tantas as coisas que você, cristão e cristã, entende que Deus esteja querendo de você, saiba disto. Deus realmente se importa com quem você é, com quem você está se tornando. Ele realmente se importa em te ensinar uma única coisa, de formas criativamente diferentes. Isto é, que Ele está formando Cristo em você. Diante disso, o que muda em sua vida, em suas leituras bíblicas e em suas orações, ao saber que Deus não está tão interessado naquilo que você tem ou naquilo que você faz, pois ele realmente está ocupado com quem

0: você está se tornando? Deus quer formar Cristo em você. Pense nisso e ore sobre isso. Chegamos ao fim de mais um episódio do Deus na Vida. Lembre-se, Deus está formando Cristo em você. Por isso, ore sobre este assunto, pedindo ajuda do Espírito Santo para que o seu coração deixe de se ocupar tanto com o ter e com o fazer, para que você se concentre somente no quem você está se tornando. Com isso em mente, até o nosso próximo encontro.
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0: Muito, muito bom dia pra você, ótima madrugada, madrugada de quarta-feira, dia 3, hein? Dia 3 de junho de 2026. Eu, Fábio Zamana, tô chegando por aqui. Vamos juntos até as 9 horas da manhã, no horário de Brasília. Levando para você a programação da RTM, muita alegria aí na sua madrugada e desde já agradecendo por sua sintonia também, você que vem com a gente acompanhando através do nosso site, através das nossas parceiras, através das rádios afiliadas, seja muito bem-vindo, muito bem-vinda. Para você mandar o seu recado e interagir aqui com a gente é muito fácil. DDD 11 através aí do WhatsApp. DDD 11 974181456. DDD 11 974181456. Então participe com a gente e vamos já com mais um episódio do nosso Hinos que Tocam.
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0: E chegou a hora de mais uma edição do Hinos que Tocam. Hoje falaremos sobre a história do autor do hino Da Sepultura Saiu. Esse hino é de autoria de Robert Lowry, que nasceu no dia 12 de março de 1826 na Pensilvânia, nos Estados Unidos. Bacharelou-se em com honras pela Universidade de Bucknell em 1854. Foi professor de retórica na mesma universidade, onde recebeu o grau de doutor em 1875. Pastoreou diversas igrejas batistas na Pensilvânia e em Nova York. Ele foi um hinista e compositor muito respeitado e também colaborou na publicação de inúmeros hinários. O Hino da Sepultura Saiu foi escrito em 1874, falando sobre a ressurreição de Cristo. Ele escreveu o hino quando era pastor da Igreja Batista de Lewisburg, nos Estados Unidos. A base bíblica da letra é do texto de Lucas, capítulo 24, verso 6, que diz: "Ele não está aqui, ressuscitou." O hino também foi musicado no mesmo ano de sua composição e adaptação para o português foi feita por Ricardo Pitrovski. E é em grande parte pela excelência dessa adaptação que o hino é tão querido no Brasil. Vamos ouvir então Da Sepultura Saiu, nas vozes de Gerson do Amaral e Mariana Oliveira do Amaral.

0: Ouvimos Gerson do Amaral e Mariana Oliveira do Amaral, da Sepultura Saiu. E agora seguimos para a segunda parte do programa, na qual viremos músicas selecionadas para você. Vem chegando Adonias Martins cantando Paz no Vale.
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0: E ouvimos Adonias Martins cantando Paz no Vale.
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E ouvimos Flávia Lopes cantando Hora Bendita. E com essa canção chegamos ao fim a mais um programa Hinos que Toca, um programa que teve a produção de Raquel Campelo, revisão Marcos Olivares, apresentação Fábio Zamana. Até o próximo Hinos que Toca.

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0: Muito bom dia pra você, ótima madrugada, ótima quarta-feira. Metade da semana, hein? E por aqui, o friozinho segue, viu, gente? E você, tudo bem? Tudo tranquilo por aí? Espero que sim. Quero mandar um abraço, mandar um bom dia especial pra você ouvindo a gente. Francisco Araújo, lá no Ceará, participando com a gente, bom dia. Helena Ferreira, também participando, falou que desde as 2 da manhã tá acordado aí, ó. Tô esperando o programa começar, que beleza. Que... Muito obrigado pela oportunidade de começarmos juntos essa quarta-feira, viu? Edna de Imperatriz, a Edninha, como é que você tá, Edninha? Bom dia.
1: Seja muito bem-vindo, Fábio Zamano também, entrando nas nossas casas.
0: Obrigado, obrigado pela oportunidade.
1: E as madrugadas.
0: Privilégio, privilégio.
1: Ótimo companheiro das madrugadas, belos hinos, grande família que foi feita, né? Construída com o Fábio Zamano, que Deus abençoe você e todos que já estão ligados nesta manhã. E vamos trabalhar, meu filho, vamos trabalhar, porque boleto tem que pagar.
0: É sobre isso, né, Dirinha? A gente trabalhando tá difícil pra pagar boleto, menina, porque boleto, olha, é uma coisa que se a gente não tomar cuidado, só aumenta, né? É boleto que não acaba mais, Dirinha. Augusto Marques, lá na França, como é que você tá, meu amigo? Quanto tempo, hein? Bom dia, bom dia.
2: Alô, bom dia, todos. Oi, Augusto. Na Rádio Transmundial, aqui quem fala é o Augusto. Tô aqui na França, escutando aqui. Queria mandar um abraço pro meu amigo Luan. E pro meu amigo pastor Jean Carlos e pro meu filho Vitor. Estamos todos aqui escutando e louvando a Deus aqui com os hinos que estão tocando aí, tá bom? Um abraço para todos, que todos tenham um bom dia. E é isso, fique com Deus.
0: Valeu, amigão, aquele abraço pra você, que prazer receber sua mensagem, viu? Um abraço de leão pra você também, obrigado aí pela participação, tamo juntos, meu amigo, tamo juntos. Valeu, Augusto. Cristina Feijó, do Rio de Janeiro. Cristina tá madrugando por aqui, menina. Ela falou, Fabíssimo, acordei às 2:30 e não consegui mais conciliar o sono. Pra onde vim? Claro, pra RTM, ótima quarta. Menina! Eu acordei 2 e pouco da madrugada também, umas 2:40. Eu falei, não, tem mais meia hora pra dormir, né? É, mas, na verdade, mais 35 minutos. Eu falei, ah, vou dormir mais um pouco. Dormi, dormi, acordei. Eu levanto às 3:15. Saio de casa às 3:40. É, pra entrar aqui às 4. É sobre isso. Gessé Silva, como é que você tá, Gessé? Tudo bem?
3: Muito bom dia.

0: meu amigo Fábio Zamana. Bom dia a todos, vim da Rádio Transmundial. Tô por aqui, meu irmão, hoje em Portugal, chegando aqui em Porto Alegre, ouvindo essa rádio maravilhosa, participando aí desse programa abençoado. Quero desejar a você, meu irmão, e a todos os ouvintes, uma ótima quarta-feira. Que Deus abençoe, que Deus proteja. E saúde para todos. Estamos sempre por cá, meu irmão. Obrigado por fazer companhia com o irmão Jessé aqui nessas estradas solitárias. Mas Deus tem cuidado de nós. Grande abraço.
1: Valeu, Jessé. O privilégio é nosso de estar com você aí, viu, amigão? Um ótimo dia para você, que Deus continue te guardando, protegendo aí de todo mal nessas estradas, né? Professor Magno Pereira tá chegando com a gente. Bom dia, professor.
2: Olá, bom dia, Fábio Zamana, já sintonizado na Rádio Transmundial, ouvinte fidelíssimo. Um alô para o Diniz Alalá, o Cleiton. E a todos que residem no bairro Campo de Pouso, em Perimirim, Maranhão, é o Magno Pereira.
1: Valeu, professor Magno, aquele abração de leão para você também, obrigado pela companhia. Pastora Débora, pastor Marcos, chegando mais cedo por aqui também, bom dia.
3: Bom dia, Fábio.
4: Bom dia, meus irmãos queridos, quartou com Jesus.
3: Quartou, meus irmãos, aqui o tempo mudou drasticamente. Ontem teve raio aqui na cidade que a gente mora.
4: É normal. Mesmo. Trovão, raio. Não é normal.
3: Não aqui. É normal aqui, meus irmãos.
4: Choveu granizo.
3: É, mas o tempo tá mais ou menos.
4: Não tá, não tá frio, não. Tá, não, tá frio, gostoso.
3: A gente tá passando aqui para deixar um abração para todos os meus nossos irmãos amados. O Senhor dê um dia maravilhoso para vocês. Que seja uma quarta-feira guardada e guiada pelo Senhor.
4: Estamos no cafezinho gostoso.
3: Já correu pro trabalho.
1: Beijo. Isso aí, bom dia pra vocês. Um dia maravilhoso, meus amigos. Tá tudo bagunçado esse tempo, né? Que coisa, que loucura. Abraço, bom trabalho pra vocês, pastor Marcos, pastora Débora na Inglaterra. E vamos agora com música da terra. Tá chegando Cláudio Ronchi e Zé Dequias. Zé Dequias, Zé Dequias, acorda, rapaz.
5: Ora, acordar pra quê?
1: Ué, nós queremos ouvir música.
5: Então vamos, ué.
1: Zé Dequias, Zé Dequias, acorda, rapaz.
5: Ora, acordar pra quê?
1: Ué, nós queremos ouvir música.
5: Então vamos, ué.

0: tantas vezes, seu Grande.
1: Ô, seu Grande, começou o programa hoje, só.
2: Sim, Zé Neguês. Começou o programa, mas você tá cantando, tava cantando? Qual música?
0: Mas, seu Grande, eu tava aqui, rapaz, hoje nós tá vivendo uns tempos difíceis pra lá e pra cá, né, rapaz? E eu tava aqui lembrando das músicas que eu vi assim. O vizinho tem uma viola lá e fica do outro lado do muro cantando quantas bênçãos, dizer quais são. E eu fico desse lado de cá, junto com a família, né? Cantando também, junto com ele, louvando o senhor. E é muito bom, viu, seu Grosso? O senhor faz isso?
2: Não, Zé Dequiz, não consigo fazer porque o muro lá é tão alto de casa que não dá nem pra escutar o vizinho direito, rapaz. Você acredita?
0: É, senhor. Mas a gente não pode desanimar, como o senhor gosta de falar, né, seu Grosso?
2: É verdade, Zé Dequiz, sem desanimar. Inclusive, pra gente dar uma animada. Vamos de música?
0: Ah, senhor. Tava demorando, seu Grosso. Sabe quem vai cantar primeiro hoje aqui, seu Grosso?
2: Quem?
3: Serginho Marques e Marquinhos cantando Vai Dormir em Paz.

0: viu? Deus de amor, aqui no Música da Terra, só. Ô, seu Cláudio, nós tem aqui o nosso e-mail, né? Que pode participar, que é e-mail dos ouvintes, não é?
1: É verdade, aqui você tem um e-mail que é o ouvinte@transmundial.com.br e pode mandar um e-mail aqui também pro Música da Terra, né?
0: Isso. E tem mais música, Zedequias? Tem, ó.
2: O que, Zedequias?
0: Com o nosso amigo Ézio e o nosso amigo Everardo. Olha só, mudando para

0: Sovietismo.
1: Senhor, viu?
0: É mesmo, Zeriquês, por quê?
1: O senhor tá ficando gordinho, rapaz.
0: O senhor...
1: O quê?
0: O senhor tá ficando gordinho, viu?
1: O senhor precisa parar de comer um pouquinho, porque o negócio tá ficando...

0: você que tá nos ouvindo, preste bastante atenção, abre seu ouvido que vai começar o boletim rural. Acompanhe as informações do campo. Daqui a pouco nós voltamos, se arzeu grande.
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2: Comece em seu rádio Boletim Rural. Hoje na apresentação de Cláudio Ronck. E nesta edição você fica sabendo. Tarifa de 25% dos Estados Unidos poderá afetar etanol, açúcar e pescados do Brasil. Esta e outras notícias agora no Boletim Rural.
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2: Os Estados Unidos podem aplicar uma tarifa extra de 25% sobre produtos brasileiros, como açúcar, etanol e pescados, a partir de 15 de julho. A medida faz parte de uma investigação comercial aberta pelo governo americano. O governo brasileiro informou que seguirá negociando para evitar prejuízos ao setor. Segundo o ministro da Agricultura, o diálogo entre os dois países é o melhor caminho para buscar uma solução. Produtos como café, carnes e suco de laranja não devem ser afetados pela nova tarifa. Produtores brasileiros de alho estão preocupados com o aumento das importações da China e da Argentina. Segundo a Associação Nacional dos Produtores de Alho, o produto tem chegado ao país com preços abaixo do custo de produção nacional. Diante da concorrência, a previsão é de que a área plantada de alho no Brasil seja reduzida em 21% neste ano, passando para cerca de 11 mil hectares. Uma notícia positiva para o agronegócio brasileiro. A China reconheceu oficialmente todo o território brasileiro como livre de febre aftosa, encerrando mais de 20 anos de negociações entre os dois países. A medida amplia as oportunidades de exportação de carne suína e bovina para o mercado chinês, especialmente de produtos como carne com osso e miúdos, que antes tinham restrições. Segundo o setor produtivo, a decisão deve impulsionar as exportações, gerar mais renda e fortalecer ainda mais a presença da carne brasileira no principal mercado comprador do país. Com fonte de Globo Rural, produção de Karina Joubert, coordenação de Marcelo Fávero, direção de André Castilho, com realização da sua RTM Brasil, na apresentação de Cláudio Ronck, esta foi mais uma edição do seu Boletim Rural.
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4: Você ligou agora o rádio, mas foi muito prazer, esse é o Música da Terra, vamos junto com o modão proceso. Vamos ouvir com atenção os baianos de Cristo cantando, tira atrás do olho,

Você ouviu os Baianos de Cristo? Para a música, Del Grau. Tira a trave do olho. Acorde e falou direitinho, Del Grau.

0: seu Zé Dequias, tá feliz hoje, hein?
1: Mas é verdade, rapaz, hoje eu tô numa alegria que eu vou contar um negócio pra você. E sabe de uma coisa, seu Cláudio?
0: O quê?
1: Aprendi um negócio novo na palavra do senhor.
0: Ah, é? O quê?
1: Olha, sabe o que eu aprendi? Que você é meu irmão, rapaz.
0: É verdade.
1: Não sabia disso? Eu chamava você de irmão e não sabia por que você era meu irmão. Olha, graças ao senhor, a gente tem a oportunidade de ler a palavra de Deus, não é verdade, seu Cláudio?
0: E o que mais você aprendeu?
1: Aprendi também que eu posso ser feliz com o senhor, rapaz. Nada de tristeza, porque o senhor renova a nossa alegria cada manhã. Que maravilha, seu Cláudio!
0: É verdade, Zé Dequias. Que bom que você está aprendendo mais da palavra de Deus. Isso é importante.
2: Vamos lá com Bota Véia, ou melhor, Botas Véia com a Marcela Thaís aqui no Música da Terra Sul.
0: Por hoje é só, Zé Dequias.
2: Aí não tá bom. Logo, logo a gente volta e com muito mais música. Epa, peraí.
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5: Para todo mundo ouvir, ótimo dia, ótima madrugada para você. Vamos juntos por aqui, hein? Mandando aquele abraço, aquele bom dia para você que vem conosco acompanhando em qualquer lugar do planeta. Agora 5:01, horário de Brasília. Muito bom dia, boa quarta-feira para você. Quero já mandar um abraço, um bom dia para Marilene em Anápolis. Falou bom dia, Fábio. Um abraço de leão para você, para meu esposo José Marques, está saindo para trabalhar, mas está ligado no programa. Hoje é dia de cuidar aí do Pietro, então acorda mais cedo aí para dar aquela organizada na casa, né, Marilene? Tá certo, bom dia. José de Ribamar, em São Luís, como é que você tá, José?
6: Bom dia e a paz do senhor, pastor Fábio Zamana. Estou passando para lhe desejar uma feliz quarta-feira. Esta quarta-feira maravilhosa que Deus nos concede a nos despertar com este fôlego de vida. Que Deus continue abençoando você e toda a sua família, sua esposa, sua filha, todos que lhe rodeiam. Que nesta quarta-feira Deus possa continuar derramando chuva de sem medida na sua vida.
5: Valeu, meu amigo, um abração, obrigado pelo carinho de sempre, viu, meu amigo? Tamo juntos, bom dia pra você. Jaqueline, Mossoró, Rio Grande do Norte, bom dia.
7: Senhor Fábio Zamana, aqui é a Jaqueline de Mossoró, Rio Grande do Norte. Peço oração por mim, minha casa e causas que eu entreguei nas mãos do Senhor, minha saúde. E um abraço de leão para todos os irmãos e ouvintes. Jesus lhe cubra de felicidade.
5: Abraço de leão, Jaqueline. Tamo juntos, Rosimar São Luís. Bom dia.
8: Bom dia, Tamana. Mais um dia, gratidão. Tudo bem por aqui, só chuva, calor também, ao mesmo tempo, chuva, depois calor e assim vamos indo. A alegria desses nossos ouvintes aí, meu Deus do céu, só Jesus.
5: Bom demais,
8: e
5: bom demais. Lideira
8: de 2 horas que eu também tô acordada, então já que eu tava acordada, comecei a fazer crochê, bordar e até agora já orei, então por aqui.
5: É isso aí,
8: orando
5: amiga.
8: Pela nossa nação, orando pelo nosso bairro e pela nossa cidade. Deus te proteja, proteja todos vocês. E as meninas, como é que estão? Estão bem?
5: Graças
8: a Deus. Elas aprontando aí.
5: Sempre.
8: Pelas redes sociais. Que Deus te proteja.
5: Abraço, Rosimar. Abraço de leão para você também. Obrigado pela companhia. Edivaldo Farias tá com a gente. Bom dia, Edivaldo. Bom dia, Raimundo, lá no Maranhão. Dona Maria tá com a gente também, a mãe do Josiel Mendes. Tudo bem, Dona Maria? Abraço para você, pro Josiel, para toda a família. Prazer ter vocês conosco aí, fazendo parte da família RTM. Gianni Soriano, ele que já acordou 4:30 e pouco da madrugada, né, Gianni? Já tá na bike aí, ó, já tá no pedal. Esse eu vou te contar, viu? Colocou um negócio na cabeça lá, tipo um cachecol. Mas tá na cabeça, porque tá frio, né, Gianni? Pra dar uma esquentada nas orelhas aí. Bom dia, Gianni.
9: Bom dia, meu amigo e pastor Fábio Zamana. Bom dia a todos meus amigos também e ouvintes da Rádio Transmundial. Aqui é o Gianni Soriano, diretamente de Teoflotone, Minas Gerais. Fábio, você não vai acreditar. Você acredita que na minha escola hoje é recesso?
5: Hoje, recesso?
9: Não sei de onde quer tirar esse recesso antes do feriado.
5: É.
9: Mas
5: que bom, né?
9: Trabalho, né? Amanhã é feriado e sexta, outro recesso.
5: Emenda.
9: É bom que eu descanso.
5: Que maravilha.
9: Eu tenho que trabalhar num sábado, né? Pra compensar.
5: É, depois tem que compensar.
9: Mas,
5: tudo no sábado.
9: Graças a Deus, já estou aqui tomando meu suplemento, acordei cedinho, vou pedalar.
5: E depois curtir o dia.
9: Preparando para o pedal lá de Araçuaí, né? No final de semana. Mandar um beijão aí para todos os meus amigos e ouvintes aí. Todo mundo de 0 a 1000, sem esquecer de ninguém, dentro e fora do Brasil. Um abraço, fique com Deus. Tchau, tchau.
5: Valeu, meu amigo. Um abraço de leão pro Gianni. Aproveita aí, hein? Que maravilha. 5 dias em casa então, Gianni. Olha, aí sim, viu? Aí sim. Eu vou trabalhar todos os dias, sábado, só folgo domingo, né? Como sempre. Graças a Deus por isso, né? Vamos com Através da Bíblia, tá chegando estudo bíblico para você, falando sobre Malaquias, capítulo 1, com pastor Itamir Neves.

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1: Querido amigo, hoje temos como objetivo iniciarmos o estudo do texto inspirado de Malaquias. Vamos estudar os versos iniciais dessa profecia. Vamos estudar Malaquias, capítulo 1, versículos 1 a 5. Mas antes de analisarmos esses primeiros 5 versos, é bom estarmos conscientes da importância de Malaquias para os dias de hoje. Temos pelo menos duas razões para considerar essa profecia importante para os dias de hoje. Primeiro, as suas palavras são eternas. As palavras proféticas de Malaquias, proferidas há mais de 2.400 anos, não perderam seu valor. Foram tremendamente importantes para o povo de Deus daqueles dias, como também o são para os nossos dias. Elas são importantes para nós cristãos do século XXI, pois nos ajudam a reconhecer as pressões e as tentações que nos sobrevêm após grandes conquistas. Nos ajudam a perceber o desgaste imperceptível que pode sofrer a nossa fé. Nos ajudam também a reconhecer o perigo de nos tornarmos hipócritas ao perdermos a nossa intimidade com Deus. E, finalmente, a importância de Malaquias é perceptível, pois ela nos mostra que o sofrimento pelo qual passamos muitas vezes se origina pela dureza do nosso coração. Agora, com certeza temos uma quinta razão para percebermos a importância de Malaquias. É que o culto que prestamos a Deus deve ser sincero, honesto e transparente. Uma outra palavra que podemos dizer com relação à importância de Malaquias é que as suas palavras transmitem esperança. Veja bem, Malaquias não trata apenas do pecado. Ele transmite a esperança que tem origem em Deus. Todos podemos experimentar o que Deus nos oferece. E o que ele nos oferece? Primeiro, Deus mostra um caminho de volta. Segundo, esse caminho é o caminho do arrependimento. Terceiro, os que andam por esse caminho são sempre lembrados e abençoados por Deus. Quarto, a grande bênção que nos aguarda é a volta do Senhor Jesus Cristo. E em quinto lugar, podemos ter certeza do amor de Deus, mesmo diante das situações mais difíceis. Portanto, querido amigo, podemos reafirmar que as palavras de Malaquias têm valor para nós hoje, sim. Por quê? Porque diante delas, o verdadeiro cristão sente-se estimulado a viver dignamente, glorificando a Deus e amando o seu próximo. Diante delas, aquele que vive de modo descompromissado é desafiado a reformular o seu viver cristão, vivendo para o louvor da glória do Senhor. Diante delas, aquele que vive de modo aparente é desafiado a deixar a hipocrisia e levar Deus a sério, adorando a Deus em espírito e em verdade. Em quarto lugar, diante delas, aquele que vive corretamente é incentivado a continuar vivendo de tal maneira que honre e glorifique a Deus. E finalmente, em quinto lugar, diante dessas palavras, aquele que vive sinceramente é encorajado a viver e confiar ainda mais na volta do Senhor Jesus Cristo. Por isso, querido amigo, eu oro para que, ao estudarmos detalhadamente a palavra de Deus em Malaquias, possamos, capacitados pelo seu Santo Espírito, colocá-la em prática, demonstrando que somos verdadeiros adoradores que o adoram em espírito e em verdade. O texto de hoje é o texto inicial da profecia e é fácil percebermos qual é o recado que Deus quer ou quis transmitir para o seu povo através do seu mensageiro, através de Malaquias. Depois de ter voltado do exílio babilônico, depois de ter reconstruído o templo, em meio a muitas dificuldades até, e em meio a desânimo do próprio povo, quando teve que ser encorajado, incentivado e desafiado pelos ministérios de Ageu e Zacarias, agora, aproximadamente um século depois, através de Malaquias, Deus reafirma o seu amor para com seu povo, para com o povo de Israel. Embora, olhando as circunstâncias, o povo não via esse amor, o fato é que Deus inicia sua mensagem declarando o seu amor para com Israel. Israel duvidava desse amor e, em certo sentido, deveria duvidar mesmo, sabe por quê? Porque a vida hipócrita e desonesta que vivia não poderia lhe dar a certeza de que ainda era amado, de que ainda era povo de Deus e Yahvé. Deus poderia estar contra Israel. Na verdade, a humanidade caída nada pode exigir de Deus, e especificamente o seu povo de Israel não poderia requerer nada de Deus a não ser o quê? A não ser a sua justa condenação. O pecado, querido amigo, afasta o ser humano de Deus. A lógica seria Deus se afastar do seu povo, se afastar do homem em razão do pecado. No entanto, ele escolheu estar do nosso lado. Deus escolheu estar do lado de Israel. Israel poderia ser comparado ao filho que saiu de casa e deixou o pai, querendo-o até morto. Porém, ainda assim, o pai sempre o esperava. Seus braços estavam e estão abertos, e Deus aguarda a todos quantos o procurarem. Paulo, em Romanos 8, 31 a 39, diz que não há acusação contra os eleitos de Deus. Ninguém pode nos acusar, nem nós mesmos, e muito menos o diabo. A razão está na justificação. Os nossos pecados foram perdoados, a dívida foi paga, a condenação foi declarada nula. O cristão verdadeiro, que foi escolhido, é livre. A justificação não acontece em razão do esforço humano, iniciativa pessoal ou então em virtude de qualquer mérito nosso. Não, de jeito nenhum. A justificação é obra divina. Deus tomou a iniciativa para nos trazer a sua presença, isto é, amor. A graça de Deus é maior e ela nos reveste e nos leva à presença do Criador. Isto é amor. O amor de Deus, querido amigo, não nos deixa quando vivemos em tribulação ou angústia, ou perseguição, ou fome, ou nudez, ou perigo, ou espada. Em meio às muitas turbulências da vida, somos acolhidos, somos consolados pelo amor do Senhor. É o amor de Deus que me estimula, que me encoraja a prosseguir numa jornada que não vejo solução, para a qual não vejo alternativa. É o amor de Deus que me diz vai, e somente por causa dele é que eu vou. O amor do Senhor nos faz vitoriosos. Nele e por causa dele somos mais do que vencedores. Vencer além da vitória. Na linguagem humana, não conseguimos entender o que é ser mais do que vencedor. Contudo, se vencer é bom, ser mais do que vencedor é muito melhor. A vitória é dele, e ele nos leva junto até além da linha de chegada. O Senhor segura forte em nossa mão e nos carrega até lá. Ninguém pode nos separar do amor de Deus. Nem morte, nem o pior inimigo a ser enfrentado, nem ela que é capaz de pôr fim a tantos sonhos, seria capaz de nos separar do amor de Deus. A morte simplesmente é um sono. Nós abrimos, fechamos os olhos e estamos na presença de Deus. Ela não pode nos separar do amor de Deus. O amor de Deus está concretamente revelado em Jesus Cristo. Não há maior amor que esse. Esse amor sobrenatural deve nos motivar a viver de modo digno e diferenciado. Esse amor eterno deveria fazer com que Israel mudasse sua maneira de viver e cultuasse honestamente a Deus, sem hipocrisia, sem rotina, sem cumprimento das formas. Esse amor deveria fazer com que o povo de Deus vivesse em íntima comunhão, adorando-o em espírito e em verdade. Deus chamou e qualificou os profetas, desde os tempos de Elias e Eliseu até os dias de Malaquias, como instrumentos divinos para mostrar ao povo de Deus a sua própria vontade. Por isso, quando estudamos de um modo mais profundo esses homens que, usados por Deus, impactaram as suas gerações, declarando-lhes a palavra de Deus, necessitamos dar atenção às suas palavras. Essas palavras são eternas, são palavras de Deus. Eles preservaram as suas palavras pela escrita, possibilitando-nos conhecer as suas mensagens, que, por serem divinas, têm valor eterno. Para recebermos, então, uma visão geral dos seus registros, refletimos sobre cada um deles. E agora estamos diante das palavras de Malaquias, onde verificaremos também o valor teológico e a aplicabilidade das suas profecias para os nossos dias. Querido amigo, Malaquias nos apresenta vários assuntos relevantes: confiar e não duvidar do amor de Deus, a honra que Deus merece, o julgamento de ministros infiéis, a fidelidade que Deus exige, o cansaço de Deus, a vinda do Messias como prova do amor de Deus, a avaliação divina do culto oferecido a Deus e a diferença entre os justos e os perversos. Mas Malaquias, no final, nos mostra algo impressionante: a manifestação em condenação e salvação no grande e terrível, mas também no grande e maravilhoso dia do Senhor. Diante desses e de outros temas tão relevantes, vamos estudar esse primeiro parágrafo dando-lhes o seguinte título: Confiança no Amor de Deus. Confiança no amor de Deus. Então, baseando-nos em Malaquias capítulo 1, versículos 1 a 5, vamos estudar esse texto sob esse título: Confiança no Amor de Deus. Querido amigo, o livro de Malaquias tem o seu início com duas declarações marcantes que merecem a atenção de todos os que se consideram povo de Deus. Em primeiro lugar, Deus, através do profeta, afirma que são suas palavras que estão sendo pronunciadas. Não é a mera voz humana de Malaquias, do mensageiro do Senhor. Não, nós já mencionamos que dos 55 versículos de Malaquias, em 47 deles, Deus é quem fala. Em segundo lugar, através do profeta, Deus reafirma o seu amor já declarado anteriormente ao povo de Israel, isto é, ao seu povo. O amor de Deus é contínuo. Diz o Senhor: eu vos tenho amado. Embora possa parecer desmedida essa interpretação, é importante entendermos que o anúncio do amor privilegiado de Deus para com o seu povo sempre ocorre em contraste com a entrega à própria sorte, ao próprio destino daqueles que não o temem e andam por caminhos que desagradam o coração divino, como foi o caso específico de Edom ou Esaú, mencionado nesse texto. O amor divino por Israel, o seu povo, se origina pela escolha que Deus fez de Israel e não de Esaú. Quando Deus escolhe, ele escolhe porque ele é soberano e tem essa prerrogativa. Mas essa escolha tem por base elementos conhecidos da história do povo hebreu, em particular da disputa entre Esaú e Jacó pelo amor paterno de Isaac. Veja lá em Gênesis 25, 33 e também em Romanos 9, 10 a 16. Certamente e historicamente, a rejeição de Edom se devia também aos constantes conflitos com Israel. Rejeição do pedido de Israel para passarem por suas terras, oposição ao rei Saul, o primeiro rei de Israel. Edom fez oposição a Davi, fez oposição a Salomão, fez oposição a Josafá, oposição a Jeorão e, finalmente, essa oposição a Edom foi causada pela participação de Edom na matança dos sobreviventes judeus quando da invasão de Jerusalém entre 606 e 586 por parte da Babilônia. Querido amigo, diante desse quadro de cuidado incontestável de Deus para com seu povo, Malaquias propõe tomarmos atitudes que demonstrem nossa completa confiança no amor de Deus. Apesar das circunstâncias muitas vezes difíceis, devemos sempre crer no amor de Deus para conosco, mantendo sempre renovado o nosso compromisso com Ele. Por isso, o princípio que extraímos desses versículos, desse primeiro parágrafo, é esse: todos nós devemos crer no amor de Deus, independentemente das mais diversas circunstâncias. Eu repito, com base em Malaquias capítulo 1, versículos 1 a 5, essa é a expressão que resume todo esse texto. Todos nós devemos crer no amor de Deus, independentemente das mais diversas circunstâncias. Nesse texto, nós vamos encontrar três atitudes corretas que demonstram a nossa confiança no eterno amor de Deus. A primeira atitude é confiar plenamente na declaração do amor de Deus, versículo 2. Qual é a declaração? Eu vos tenho amado, todavia amei a Jacó. Querido amigo, a eleição é a missão resgate de Deus, pois Deus não deixou todo o gênero humano perecer no estado de pecado e miséria que merecia até perecer. A doutrina da eleição não é uma filosofia grega. Ela é construída, sustentada e revelada pela palavra de Deus. Veja, por exemplo, Deuteronômio 7, 6 a 9, Atos 13, 48, Romanos 8, 29 a 30, Efésios, Tessalonicenses, 2 Timóteo, enfim, vários textos bíblicos nos mostram essa doutrina. Esta eleição, conforme dizem corretamente muitos teólogos, é incondicional, isto é, Deus elege independentemente de méritos, de fé ou de obras do indivíduo. E isso só é possível porque a eleição é um ato gracioso da parte de Deus. Sendo assim, devemos compreender que a eleição divina nunca é uma questão de justiça. Portanto, erram aqueles que dizem que Deus seria injusto se escolhesse alguns e não a todos para a salvação. A eleição é uma questão da graça divina. Mas ninguém poderá entender a doutrina da eleição se não compreender adequadamente a doutrina do pecado. Porque todos pecaram, todos estão destinados à perdição eterna. Mas a eleição envolve o plano gracioso de Deus. Você acredita realmente que todos pecaram em Adão e que ninguém merece a vida eterna? Se a sua resposta for afirmativa, você percebe como Deus não foi injusto. Deus teria sido perfeitamente justo se não elegesse ninguém. No entanto, ele quis soberanamente mostrar a sua graça, o seu favor imerecido. Por isso, Paulo fala da eleição da graça. Na verdade, tudo que recebemos de bom é pura expressão da graça de Deus para conosco, como, por exemplo, o arrependimento para a vida eterna, a salvação em Cristo Jesus e o privilégio do serviço cristão. Quem fez essa declaração é o Senhor. Ele é o nosso Deus soberano. Não há como contradizê-lo. Se ele intencionou agir dessa maneira, se ele é o Senhor e nós somos servos, apenas temos que aceitar o seu modo de agir. Quão grandioso é o nosso Senhor! Mas qual é a nossa reação a essa declaração? Duvidar ou confiar? E o meu estímulo é que você confie no amor de Deus. A segunda atitude é desconfiar das circunstâncias que negam o amor de Deus. E a pergunta que os homens fizeram é: em que nos tem amado? Essa é uma tendência humana de duvidar. Mas vós dizeis, a tendência humana, novamente, é de desconfiar. Essa é uma tendência geral. E a tendência humana é confiar no que vemos e sentimos. Vossos olhos o verão. Versículo 5. Por isso, então, nos é chamada a atenção para a terceira atitude que devemos ter: confiar nas demonstrações práticas do amor de Deus. Versículos 3 e 4 são muito claros. Aborreci a Esaú e fiz os seus montes uma assolação e dei a sua herança aos chacais do deserto. Deus demonstra o seu amor para conosco através de ações concretas. Se Edom diz, fomos destruídos, porém tornaremos a edificar as ruínas, então diz o Senhor dos Exércitos, eles edificarão, mas eu destruirei. Querido amigo, Deus demonstra o seu amor para conosco, opondo-se aos orgulhosos que são nossos inimigos. E finalmente o versículo diz, e Edom será chamada a terra da perversidade e povo contra quem o Senhor está irado para sempre. E isso demonstra então que Deus, o seu amor para conosco, através da sua fidelidade. Deus se mantém fiel à sua aliança. Querido amigo, no versículo 5 nós podemos concluir dizendo o seguinte, que convencidos e confiados plenamente na grandiosidade do amor de Deus, nós somos levados a declarar, grande, grande é o Senhor, também fora dos termos de Israel. Convencidos e confiando plenamente na grandiosidade do amor de Deus, estaremos prontos a revelar esse amor ao mundo, àqueles que não conhecem e nem desfrutam desse amor inigualável. Que o Senhor te faça um instrumento de proclamação desse maravilhoso e não merecido amor. Deixe-se dominar por esse tão grande e maravilhoso amor. Que Deus o abençoe. Um abraço e até o próximo programa.
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1: Muito bom dia, agora 5:31, horário de Brasília, quarta-feira, dia 3 de junho de 2026. Eu, Fábio Zamana, por aqui te fazendo companhia. Ótimo dia, ótima quarta metade da semana. E você, tudo bem? Tudo tranquilo por aí? Que bom saber que você está sintonizado, sintonizada com a gente. Muitas pessoas acordando agora, né? É, acordando agora já para ir trabalhar, se preparando, já a caminho do trabalho. Que bom que você está conosco. Muito obrigado, muito obrigado. Quero mandar um abraço especial para você que está chegando, ouvindo pela TWR em Bonaire, a partir de agora em rede com a RTM Brasil. Muito bom dia para você que está ouvindo pelas nossas rádios parceiras, pelas rádios afiliadas, espalhadas por todos os lugares do planeta. Acompanhando pelo aplicativo, também pelo site, bom dia. Eu, Fábio Zamana, sigo te fazendo companhia. Vamos até as 9 da manhã. Eu quero já mandar um abraço para Nice, lá de Goiânia. Passou por aqui, mandou aquele abraço de leão para todo mundo. Luiz Almeida e Suelina, panificadora Cristina, bom dia. Milena tá com a gente também lá no Maranhão, bom dia. Eni Dias, Aparecida não, de Anápolis, na verdade, né? Bom dia para você, Eni Dias. Aquele abraço de leão. Anísio Duarte tá com a gente também, junto com a Dilma, lá no Paraíso dos Tocantins. Abraço de leão.
2: Bom dia, pastor Fábio Zamana. Aqui é Anísio e Dilma, da cidade de Paraíso do Tocantins. Estamos ligando para desejar um feliz quarta-feira. E que Deus abençoe você, as suas familiares e todos os ouvintes.
1: Oh, obrigado, Anísio. Um abraço de leão para você, para Dilma. Obrigado aí pelo carinho de sempre. Pastor Arimar, lá no Rio Grande do Norte, bom dia.
3: Bom dia, pastor Fábio Zamana. Deus continue te abençoando grandemente. Quero desejar a todos um dia abençoado no nome santo de Jesus. Um grande abraço de leão.
1: Abraço, pastor Animar, abraço de leão para você também, para toda a família. Obrigado por estar com a gente aqui na RTM. Bom demais, bom demais. Meu amigo Mário Porto tá chegando por aqui também. Como é que você tá, Mário Porto? Bom dia.
4: Meu bom e sempre amigo Fábio Zamana, amigo de primeira hora. Fábio, saudações, parabéns pelas novas vinhetas que formam a nova plástica da RTM Brasil. Ficou muito bom. E olha, fazer um convite especial no dia 20 de junho, sábado, às 18 horas, no São Luís Shopping, na livraria Amei, estarei lançando um livro como coautor, junto com a doutora Patrícia Borgia de Matos, O Despertar da Autoconsciência. 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
1: Que maravilha, Mário Porto. Um abraço aí pra você e um abraço aí também pra Patrícia Rabelo. É, com certeza esse livro será maravilhoso. Você de São Luís, já marque na agenda, viu? Dia 20 de junho, participe lá no São Luís Shopping, esse dia tão especial. Valeu, Mário Porto, um abraço pra você e pra toda a família Porto também. Lourdes Galvão tá com a gente. Bom dia, Lourdes. Bom dia, Lorival.
5: Bom dia, pastor Fábio Zamana. Pastor Fábio Zamana, estou ouvindo. Eu ouvi hoje o programa do Cláudio Ronk todinho. Tá tudo diferente, tá tudo assim, suave, bonito. Deus o abençoe sua vida e um abraço de leão para todos os ouvintes de São Luís do Maranhão e para Lorival.
1: Abraço, Lourdes. Abraço de leão para você também, para o Lorival, para toda essa família linda aí, viu? Obrigado por estar com a gente. Bom demais, bom demais. Quem tá por aqui também, Lupicínio de Bacaraí, na Bahia. Falou que tá na escuta da melhor rádio. Solange Freitas, lá no Pará. Como é que você tá, Solange?
6: Bom dia, madrugadores da RTM. Bom dia, irmãos. Bom dia, pastor Fábio. Aqui é Solange de Itaituba. Graças a Deus por mais um dia. Que essa rádio possa fazer parte da nossa vida até o dia que o Senhor voltar. Amém, irmãos. Bom dia a todos.
1: Bom, Solange, obrigado. Um abraço para você também, para toda a família. Bom demais ter você conosco.

0: fazendo parte da família RTM. Lima Taxista já passou por aqui também. Carlos Rocha, como é que você tá, Carlos Rocha? Bom dia.
1: Bom dia, Fábio Zamana, aqui é o Carlos Rocha, direto da BR-135, São Luís do Maranhão. Um forte abraço, meu querido. Que Deus nos abençoe nesse dia, abençoe você, seu trabalho e toda a sua família. Abençoe todos os ouvintes da RTM Brasil. Abraço de leão a todos.
0: Abraço vamos, de vamos, leão, Fábio. Carlos.
1: Deixa no controle de tudo, meu querido.
0: Sempre, sempre, sempre, Carlos. Abraço de leão pra você, bom trabalho. Graça Imperial tá chegando com a gente também, tudo bem, Graça?
2: Rapaz, sim, o pastor faz um ano agora, de agora, meu Deus.
0: Ó, dormiu bem hoje, hein?
2: Da Rádio Transmundial. E aí, um dia abençoado para você, né, pastor Fábio Zamana? Deus me dando vitória e me ajudei a oração com o meu filho. E obrigado por tudo. E pra, estou ouvindo, ore por Graça Imperial.
0: Tá certo, tamo juntos, Graça. Ótimo dia pra você também, minha amiga. Obrigado pela companhia de sempre. Beatriz Natal, Rio Grande do Norte. Bom dia, Beatriz.
3: Bom dia, glória a Deus por mais um dia. Vamos lá pra mais uma quarta-feira, amém? É, amanhã é feriado pra mim, descansar.
0: Que maravilha. É,
3: mas a professora não descansa, né? Estudar,
0: nunca.
3: Fazer planejamento,
0: é,
3: cuidar da
0: para
3: casa,
0: não.
3: Dos filhos, mas glória a Deus por tudo.
0: Com certeza, Deus,
3: Deus
0: é maravilhoso, né, Beatriz?
3: Sua rotina diária, né?
0: É verdade.
3: Forte abraço, ótimo dia para cada um aqui, que Jesus abençoe. Essa quarta-feira, amém?
0: Quarto, um abraço pra você, Beatriz. É, a nossa rotina é o sonho de muita gente, né? Então a gente sempre tem que agradecer, não é verdade? Amanhã, feriado, estarei por aqui, hein? Sexta-feira também, sábado também. Então conto com vocês, não vai me abandonar aqui, viu, gente? Bora com música, Beatriz, eu sei que essa você gosta também. Gabriel Guedes, Santo pra Sempre. Daqui a pouquinho, palavra para hoje, calendário de oração. Ótima quarta-feira pra você.

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3: A palavra para hoje. Hoje Deus está contigo. Mateus 28:20. Eu estou sempre com você. Para ter um relacionamento pessoal com alguém, é preciso haver comunicação bidirecional. Até mesmo o marido mais taciturno precisa grunhir de vez em quando. Ou não é um casamento, é um monólogo. Portanto, o Senhor estar com você e você estar com o Senhor ocorre principalmente em sua mente. Duas pessoas podem ocupar a mesma sala, mas se uma delas estiver dormindo ou absorta na televisão, elas não estão realmente juntas. Deve haver consciência interativa. Agora, como seres humanos, não temos acesso direto aos pensamentos uns dos outros. Podemos usar palavras, toque humano ou gestos com as mãos para guiar os pensamentos de outra pessoa. Mas Deus é infinito e não finito. Então Ele é capaz de guiar nossos pensamentos diretamente. Ele pode falar conosco por meio das escrituras ou das palavras de outra pessoa. Mas Ele também pode plantar seus pensamentos diretamente em nossas mentes. Nós temos a mente de Cristo, 1 Coríntios 2:16. E isso pode acontecer a qualquer hora, em qualquer lugar. Portanto, sua mente é o seu ponto de encontro com Deus. Há muito mistério sobre Deus falando com você. Não há fórmulas. Você não pode controlar a comunicação de Deus com você. Você não pode forçá-lo a falar, sendo mais piedoso, mais sincero ou trabalhando duro. Jesus disse a Nicodemos: o vento sopra onde quer e você ouve o seu som, mas não sabe de onde vem nem para onde vai. Assim é todo aquele que é nascido do Espírito. João 3:8. Hoje, você pode ter certeza disso. Deus está com você e Ele falará com você se você reservar um tempo para ouvir.
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6: Querido Deus, te louvamos por tua bondade que é eterna. A tua palavra nos ensina para não temermos, porque estarás sempre conosco. Ainda nos lembra que és o nosso Deus, aquele que nos ajuda e nos sustenta com a destra da sua justiça. Por isso, rogamos por apoio e cuidado especializado a crianças órfãs em Papua Nova Guiné, na Oceania. Senhor, envie cuidadores amorosos para estarem com essas crianças que perderam seus pais para o HIV. Clamamos para que as envolva com o seu amor, conforto e proteção. Oramos em nome de Jesus. Eu, Michele Gomes, sou grata a Deus por esse momento de oração com você.
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0: E ouvimos Sara Faria, Sobrevivi.
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0: Ótimo dia para você, uma excelente quarta-feira. Mandando um abraço, um bom dia para ela, Silvinha, tá chegando com a gente junto com Madruguinha. Como é que você tá, Silvinha?
2: Bom dia, irmão pastor Fábio Zamana. Eu acordei agora, garoto, sabia? Eu me acordei, dormi, acabei acordando já 5 horas lá sem vai fumaça. A paz do Senhor, amém, que Deus abençoe você e toda a sua família, um abraço leão pra você e todos os ouvintes da Transmundial, todos que faz a Transmundial, todos que faz a Rádio Nordeste Natal e todos os ouvintes também, meu abraço leão. Vai pra todo meu setor 41, pra todos aqueles que mandam um abraço leão pra mim, pra quem não manda, pra irmão Lourinho da, pra irmão Lourinho das Pedreiras, que ia falar da bicicleta, pra irmão da bicicleta, pro irmão Riquelme. Amém. Amém. E vai para todos os pastores, pastores da Inglaterra. Vai para a irmã Tina. Oi, sério, irmã Tina. O tempo tá acabando. Eita, glória.
0: Essa Silvinha é demais, hein? Essa Silvinha é demais. Abraço para você, Silvinha. Abraço de leão. Paulo Faria, São Bernardo do Campo. Bom dia.
3: Bom dia, família Transmundial. Bom dia a todos, um bom dia na paz de Cristo. Abraço, pastor Fábio Zamana. Aqui em Irecê já está quente. São Paulo está frio e aqui está um clima gostoso. Um abraço.
0: É, meu amigo, aqui tá frio, aqui tá 14 graus agora. Ontem tava 12, ontem tava mais frio que hoje ainda. Um abraço pra você, meu amigo Paulinho, ótimo dia. Lupicínio Ibacaraí, tá ouvindo a gente também, bom dia. Também conosco, Kleber Ranieri, lá no Pará. Como é que você tá, meu amigo? Bom dia.
4: Olá, bom dia, pastor Fábio, bom dia toda a família RTM. Aqui o presbítero Kleber Ranieri, de Tucuruí, no Pará. Passando para desejar uma ótima quarta-feira e louvar a Deus pelo dia que ele nos concede. Estamos sintonizados aqui via aplicativo, preparando aquele café para daqui a pouco ir para a jornada de trabalho e acompanhando aqui a programação da Transmundial. Um grande abraço e Deus o abençoe.
0: Valeu, meu amigo. Um abraço, presbítero Kleber. Aquele abraço de leão pra você. Aí, bom trabalho, ótimo dia. Obrigado pela audiência. Tamo juntos, tamo juntos. Ilza lá no Maranhão falou: minha casa está sintonizada, Fábio. A programação traz conhecimentos e entretenimento também. Ô, Ilza, obrigado pelo carinho. Um abração de leão pra você e pra família aí. Obrigado pela companhia, viu? Um abraço também pro Patrick Roger, lá em Natal, Rio Grande do Norte. Obrigado pela participação. Cosme Rosa em Aparecida de Goiânia. O Assis tá com a gente também. Como é que você tá, meu amigo Assis? Bom dia.
5: Eu vou sintonizar. Como ela vou aprender? Bom dia, pastor Fábio Zamana. É isso aí. Deus abençoe a todos os ouvintes. Estamos aí. Já vem um feriadão praticamente, né?
0: É verdade, feriado amanhã, né? Um abraço, meu amigo Assis. Railu, Salvador, Bahia, bom dia.
6: Oi, Fábio, bom dia.
0: Bom dia, como é que tu tá?
6: Um dia de paz, sabedoria, um dia produtivo e protegido embaixo da

0: Isso aí, Railuz. Beijo pra tu, abraço pro Elias. Ótimo dia pra você, viu? Neide, lá em Nova Russa, Ceará, como é que você tá, Neide?
1: Bom dia, Fábio Sanando, passando por aqui só pra desejar um bom dia, um forte abraço em você, no seu esposo, nas crianças, na Silvinha e no Madruguinha também, todos os ouvintes. Deus abençoe a todos, tenham um bom dia.
0: Ô, minha amiga, bom dia, Neide. Abraço de leão pra você também, pra toda a família, viu? Um prazer ter você com a gente. Ótima quarta-feira. O Hamilton tá chegando também. Hamilton, um abraço de leão pra você. Ele tá mandando abraço pra todo mundo aí, pra todos os ouvintes RTM. O louvor Eu Sou. Manda pra gente essa música aí. Acho que a gente não tem essa aqui na programação, não, viu, Hamilton? Um abraço pra você. Tamo juntos. Obrigado pela companhia. Obrigado pela participação. Excelente quarta-feira para você e para toda a família, viu? Muito obrigado por estar aqui na RTM. Vamos agora pro intervalo. Daqui a pouquinho, 6 da manhã, tem Rota 66 com Luiz Saião. É, hoje episódio muito especial falando sobre alegria de festa, saudade da festa. Referente Salmo 81 até 84. Então não perca, baixa aí o aplicativo para você acompanhar 24 horas a RTM. Você que tá ouvindo pela Rádio 92,3 FM seguirá com Mário Porto. Pela 100.9 tem Momentos de Reflexão. Rádio Nordeste, Pastor Jailton. Rádio Ceará, Razão para Viver. E Rádio Imprensa, Pastor Odair. Forte abraço para todos, ótimo dia, ótima quarta.
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5: 6 horas. 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

0: Bom dia, Natal, bom dia, Rio Grande do Norte, bom dia, Brasil, bom dia, São Gonçalo do Amarante. Queridos irmãos e amigos, hoje, quarta-feira, dia 3 de junho de 2026. Que bênção, que maravilha poder dizer isso aqui. Estávamos esses dias dizendo janeiro, fevereiro, março, abril, maio. Estamos em junho e aqui estamos para glorificar a Deus, exaltar o nome do Senhor, dizer que Deus é bom, que Deus é maravilhoso. Queridos, é importante isso na vida da gente. Agora, claro que é bom ter uma vida sempre voltada para Deus, ligada ao Senhor, não se embaraçar com as coisas deste mundo, mas estar voltada justamente para o nosso Papai do Céu, o Criador de todas as coisas, que é poderoso para nos dar e nos conceder vitória. Então, amanhecendo com fé, estamos iniciando mais uma edição deste programa que tem sido bênçãos na sua vida. Este programa que é dirigido pelo pastor Jailton Santos, que hoje está de folga, não pôde vir. E aqui estou, eu do lado de cá, você do lado de lá, eu orando aqui, você orando aí, eu falando aqui e você ouvindo aí. E assim vamos seguindo para glorificar a Deus. 6:06, vamos orar, vamos conversar com Deus.
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0: Querido e amado Deus, Pai que está no céu, mais uma vez nós estamos aqui para te agradecer, te louvar, agradecer a ti pela vida, te adorar, Senhor, porque tu és digno de toda honra, toda glória e todo louvor. A adoração a ti, Senhor, é bênção. Quero também, Senhor, agradecer a ti pela vida, por estarmos aqui, pedir perdão pelas nossas falhas, nossas fraquezas, agradecendo sempre pela família, pelos amigos, pela noite, pelo dia que iniciamos, e assim também intercedendo por aqueles, primeiro por nós, pela nossa família, nossos irmãos, nossos colegas, nossos conhecidos, aqueles que estão enfermos, que estão precisando de uma bênção, Senhor, de uma vitória, e só tu pode conceder. Pai querido, abençoa os nossos ouvintes, aos nossos colaboradores, patrocinadores deste programa, abençoando a vida deles sempre. Nosso pastor Martim, nossa diretoria, nossos pastores espalhados por esse estado do Rio Grande do Norte, missionários, enfim, a todos. Pai querido, em nome de Jesus, nós queremos te agradecer. Amém e amém. Pois bem, queridos, são 6:08, diretamente dos estúdios pastor João Gomes da Silva. Olha, se você é novo convertido e ainda não conhece a história do pastor João Gomes, procure conhecer, que foi uma história bonita. Mas queremos já mandar um abraço para todos os nossos queridos irmãos que já estão em sintonia conosco aqui na Nordeste Evangélica, a 92.5, a missionária no ar, aleluia, glória a Deus. Irmãos, Marcos Luiz está na audiência do programa Amanhecendo com Fé, vai o nosso abraço para ele. O irmão Edinaldo, lá de Alvorada, sempre na audiência do programa Amanhecendo com Fé. Ele e a sua digníssima esposa, irmã Lucimar, ele disse que está tomando um cafezinho que ela fez. Eu não acredito. Eu acho que é ele que faz o café para ela. Mas não vamos questionar isso, que isso é bênção de Deus. Também está na audiência aqui o nosso querido irmão Rocha. Irmão Rocha, eu botei o nome dele de pra tudo, porque lá na igreja todo mundo, qualquer coisa, irmão Rocha, irmão Rocha, irmão Rocha, e aí eu já tô proibindo dos irmãos incomodar o irmão Rocha pra tudo, que ele precisa de viver, né, irmãos? Tem outros irmãos lá, ele está viajando na audiência da Rádio Nordeste Evangélica. Ele pede para lembrar aqui Vamos ter um seminário da família ali na congregação, dia 14, 13, 14 e 15 de junho. Agora, e os pregadores será pastor Aldo para o dia 13 e para o dia 14 o pastor Abinoam Prached, nosso pastor da nossa igreja, e pastor Oaldo também. E esse seminário se encerra no dia 15, aí no dia 15 é um jantar, já se encerrou as inscrições, não é? E continua, mas nós vamos estar presente lá. Quero agradecer a ele, ao irmão Rocha, à irmã Jane, ao irmão. Chega, agora fugiu. Ivan, e a sua digníssima esposa, que estão na coordenação do DEFAM ali, e tem sido uma bênção para nós, culto da família, e agora vamos ter esse seminário, que será algo extraordinário. Irmã Sandrinha, de Renato, ou Renato de Sandrinha, estão tudo na escuta do programa Amanhecendo com Fé. Talita, Gabriel, enfim, essa família especial ali da congregação de Amarante 1. Amarante 2, lá vai eu com Amarante 1. Amarante 1 sempre está presente aqui, que eu passei lá 2 anos. Aí assim, Davi Marinho é de Amarante 1. Já foi deixar a irmã Késia no trabalho. E vai um abraço aí para o irmão Davi Marinho ali de Amarante 1 também, o pastor Cardoso, pastor daquela igreja. Olhe, meus queridos irmãos, e está na audiência ali no rádio, já saindo do matutino, a nossa querida irmã Hilda, irmã Geralda e o irmão Johnny. Esse casal, juntamente com essa serva de Deus, já esteve aqui no programa por 2 vezes já este ano. E com certeza vai voltar. O irmão Johnny vai fazer um procedimento cirúrgico e depois disso vamos trazê-lo aqui de volta para contar a benção. Um alô aí para essa família maravilhosa e para todos os irmãos do Matutino, ali de Santa Catarina 1. Já passei por lá, orei 20 minutos junto com eles, vim embora aqui para a rádio e eles ficaram lá fazendo o trabalho de Jesus. Um forte abraço para a irmã Hilda e para todo o povo. Irmã Hilda, missão tem que ser cumprida. Eu lhe dei uma missão hoje e vamos agir. Amém. Glória a Deus. Queridos irmãos, também a irmã Jeane do setor 17, a irmã Graça Imperial, também na audiência do programa, Valdaí Lourdes. Eita, um abraço aí para a irmã Socorro Pessoa, não é? Deus abençoe, irmã Graça Imperial, muita gente aqui na audiência do programa, irmão Alexandre, ali de Belém da Paraíba, forte abraço aí, irmão Silvério Vitaliano, também aqui na audiência do programa, vai o nosso abraço para você e sua casa, sua família. Que a bênção de Deus esteja em você, meu querido irmão. Pastor Iranildo, também na audiência do programa Amanhecendo com Fé. Deus abençoe. Valdenilson, ele manda um bom dia, paz do Senhor. E vamos ouvir 2 hinos de louvor a Deus que vai servir para nossa meditação. Irmão Erinaldo está aí na audiência, lá no Golandim, também ouvindo a programação do programa Amanhecendo com Fé. Meu Deus, será que a irmã Zezé está na audiência do programa? Será que o nosso querido Riquelmo está na audiência do programa Amanhecendo com Fé? Vai um abraço também para todos que estão na audiência, muita gente aqui mandando mensagem. Vamos de 2 hinos aí, Ricardo?

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0: Muito bem, queridos irmãos, são 6h25. Vai um abraço aí pro irmão Luciano lá de Canaã, lá em São Gonçalo do Amarante. Já já a gente vai tocar um hino aqui em homenagem para a meditação de todos. Queridos irmãos, o salmo de hoje é o salmo de número 81. Este é um salmo de Asaf. Ele tem 16 versículos. Nós vamos ler 10 versículos, ok? Cantarei alegremente a Deus, nossa fortaleza. Celebrai o Deus de Jacó. Tomai o saltério e trazei o adufe, a harpa suave e o laude. Tocai a trombeta na festa da lua nova, no tempo marcado por sua solenidade. Porque isto é um estatuto para Israel e uma ordenança do Deus de Jacó. Ordenou em José por testemunho, quando saíra contra a terra do Egito, onde ouvi uma língua que não entendia. Tirei de seus ombros a carga, as suas mãos ficaram livres dos cestos. Clamaste na angústia e te livrei. Respondi-te do lugar oculto dos trovões, provei-te nas águas de Meribá. Ouve-me, povo meu, e eu te admoestarei. Ah, Israel, se me ouvisses, não haverá entre ti Deus alheio, nem te prostrarás ante a um Deus estranho. Verso 10: Eu sou o Senhor teu Deus, que te tirei da terra do Egito. Abre a tua boca e tá encherei. Salmo do dia, Salmo 81, para nossa meditação. É com você, Ricardo Torres.
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3: A paz do Senhor, meus irmãos. Aqui quem fala é a doutora Cléia Veloso. E eu tenho uma super dica hoje pra você, tá? Olha só, eu quero deixar uma mensagem muito especial. Você merece se cuidar, sim. Muitas vezes colocamos tantas responsabilidades na frente e acabamos esquecendo de nós, não é verdade? Mas investir em autoestima, em saúde e em bem-estar também é importante. A estética, quando feita com responsabilidade, não é sobre exageros, é sobre valorizar quem você é, cuidar, né? Cuidar do seu corpo e de se sentir bem consigo mesmo. Quando a autoestima está fortalecida, isso reflete em todas as áreas da vida, na família, no trabalho e na forma como enfrentamos os desafios. Cuidar de você é um gesto de amor próprio. Eu sou Cléia Veloso, esteticista, e agradeço muito pela companhia de vocês. Até a próxima semana, se Deus quiser.
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Muito bom dia, meus irmãos. São 6:29. 6:29. Meus queridos irmãos, nós vamos falar sobre o seminário aí, mas antes eu quero falar de uma cruzada que vai acontecer ali no setor 28, na AD Golandim 2, né? Está ali os irmãos, vai ser no dia 6 às 19 horas, portanto, no próximo sábado, com a participação do presbítero Thales Vinícius e a irmã Jaqueline Marques. Ali os nossos irmãos estão convidando. Vá um abraço pro irmão Erinaldo, o pastor Jurandir daquela igreja. Também vai ter agora, a partir de amanhã, um dia na casa do Senhor, ali no, na igreja sede, congregação do centro de Parnamirim, na rua Otávio Gomes de Castro. Vai começar às 5 horas da manhã.

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1: Muito bem, queridos irmãos, muitos irmãos aqui, o irmão Edinaldo lá do Alvorada, vai um abraço para ele. Ele começou a ouvir o rádio agora há pouco e que Deus abençoe a ele, e ele tá, fez o café com a irmã Lucimar tomar. Já tá tudo certo, não tem nada errado não. Eu não tenho essa chamada de fazer, né? Vai um abraço para ele, pro pastor Nelson daquela igreja, para toda a igreja de Alvorada, que Deus abençoe com muitas ricas bênçãos do céu. Também vai um alô aqui para vários irmãos, Roxana, eu acho que é isso, né? Ela tá aqui na audiência do programa Amanhecendo com Fé, vai o nosso abraço para ela. Nós vamos mandar o índio José Gomes também aqui na audiência. Rita de Cássia, ela é de está na audiência, ela pede a oração aqui a todos os nossos queridos ouvintes. Analine também na audiência aqui, bom dia Gomes, Pedro e família Gomes, na presbítero do famoso tempero, olha, homem do tempero, que está aí, Roxana, tá bom, minha querida? É porque no seu perfil tá lá um X, né? O presbítero Geraldo pede oração para que Deus cure seu neto Pedro. Vamos orar para que Deus chegue aí com vida. Pedro das Cocadas, também ali em Caicó. Eu sou de Caicó, então você é meu conterrâneo. É, Deus abençoe aí os irmãos de Caicó, pastor Isaac Dias, servo do Deus Altíssimo. Pedido de oração aqui pro Vítor de Amorim. Não é o pastor Jair dos Santos, mas é o pastor Edmilson que está aqui na apresentação. Irmão Arnaud, também aqui tá ouvindo a Rádio do Nordeste Evangélica. Ele manda um alô para o pastor dele, o pastor Haroldo. A irmã Rose Santos, de Parnamirim, na audiência do programa. Que Deus abençoe, que Deus ajude. Com ricas bênçãos do céu. Olha, eu sou da teoria daquele um cidadão que já morreu. Eu não sei por que nós somos brasileiros e colocamos nomes diferentes nas pessoas, um nome que fica difícil até de saber e pronunciar. Um amigo meu marcou um encontro, só uma historinha aqui bem engraçada, marcou um encontro com outra pessoa no Midway e lá eles se perderam, Ricardo. Aí ele disse assim: vá para a Praça da Alimentação, que a gente se encontra lá. Pronto, na Praça da Alimentação. Muita gente não se encontraram. Ele disse: você está na Praça da Alimentação? Estou. Pare aí onde você estiver, em frente a uma loja, uma lanchonete, um restaurante. O que foi aí? Ele disse: parei. Olhe, como é o nome da loja que você está em frente? Ele disse: eu não sei ler, não, que não é português. Aí pronto, ficou perdido do mesmo jeito. Eu quero ver, por exemplo, meu filho foi botar uma loja, aí que botar nos nomes de feira, de bota assim, SG Limpeza, que é produto de limpeza, e piscina. Pronto, não tem quem erra um nome desse. Aí a pessoa bota um nome na pessoa, a gente sabe, nem eu sei ler aqui, eu acho que poucas pessoas sabem. A irmã tá aqui querendo explicar como é, mas tudo bem, minha irmã, Deus abençoe. A senhora não tem culpa não, foi seus pais que inventaram esse nome aí difícil que a gente não sabe nem pronunciar. Vamos ouvir quem aí, meu amigo, com Matos Nascimento? O Sonho de José. Vai para a meditação de todos que estão na audiência do programa Amanhecendo com Fé. Hoje eu estava esperando aqui o irmão Godeiro, assessor de um deputado aí, mas ele se congrega ali em Candelária e não apareceu. É com você, Ricardo.

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1: Muito bem, queridos irmãos, são 6:41. Vamos meditar aqui no Salmo 81, o salmo lido nesta manhã. Esse salmo, ele fala, é um cântico, né? De celebração, de exortação divina. E a mensagem principal é o foco na celebração de louvor a Deus, alegre. E também ele fala sobre a obediência. Davi foi quem instituiu a música nos cultos. Davi foi quem instituiu a música nos cultos de adoração no templo. Está lá em 1 Coríntios, no capítulo 25. Então, queridos, a música e a adoração, elas andam de mãos dadas, né? A gente percebe, ontem nós tivemos o culto de Santa Ceia ali em Santa Catarina 1, foi um culto com a presença maravilhosa de Deus, os irmãos que lá estavam presenciaram isso. Então, houve isso, houve louvor e adoração. Houve a mensagem da palavra de Deus, a leitura, o culto foi completo de adoração a Deus. E teve os elementos do culto. Os elementos do culto é a oração, é a leitura da palavra, é o louvor, é a pregação da palavra, claro, e as ofertas, né? Faz parte, são elementos que temos no culto, né? O culto tanto do Velho Testamento como no Novo Testamento. Principalmente quando a gente vai ensinar sobre ofertas e dízimo, a gente mostra os elementos do culto do Velho Testamento e mostra os elementos do culto no Novo Testamento. Então, no Velho Testamento, Davi instituiu a adoração no culto com cântico, com louvor. Segundo aqui a Bíblia de aplicação pessoal, eu recomendo essa Bíblia para quem gosta de estudar a palavra de Deus, esse hino, esse salmo, ele provavelmente foi escrito para a festa dos tabernáculos. E esse hino também celebra o êxodo do povo de Israel, quando saiu do Egito, foi libertado. Então havia, Asaf era da família da tribo de Levi, era um dos chefes dos cânticos que o próprio Davi tinha instituído para o louvor e a celebração a Deus. Então Deus convida aqueles irmãos, seu povo, a ouvi-lo e promete fartura e vitória ao povo de Israel. E para nós, nos dias atuais, não é diferente, porque nós cremos e nós pregamos de que Deus, e a Bíblia diz isso, o nosso Deus, ele é ontem, é hoje e é futuramente, não é? Então, nós sabemos disso. Então, a bênção de Deus, ele pode estar entre você. E amanhecer o dia, ouvindo aqui o programa Amanhecendo com Fé, é receber bênção. Então, a gente pode, este salmo, ele é riquíssimo e merece um estudo profundo, né? Então, ele diz que a Bíblia o comentarista diz aqui, queridos, que a música e a adoração, ela andam de mãos dadas, né? E a adoração, ela envolve todo o ser de uma pessoa. A música ajuda a elevar os pensamentos, as emoções. Elevar para quem? Para Deus. Então, pela música, nós podemos elevar, justamente refletir sobre as nossas necessidades e negligências, como também celebrar a grandeza de Deus. A música, ela é tão importante desde os tempos bíblicos, que quando o rei Saul estava perturbado, o que é que ele fazia? Ele convidava Davi para tocar uma música para ele, e aquele toque de Davi alimentava a alma do rei, e ele não soube aproveitar essa bênção de Deus na vida dele. E nos dias de hoje, quando você está assim meio triste, ou meio desanimado, ou meio preocupado, o que é que nós fazemos? Coloca uma música, aleluia! E aquela música, e aquele hino, alimenta, você começa a adorar a Deus com aquela música, com aquele momento de adoração, e Deus vai trabalhar na sua vida e você vai se alegrar. Então, este salmo, ele pode ser dividido em três partes, várias partes, mas vamos falar de três. Primeiro, ele fala do chamado ao louvor e à adoração. Está do versículo 1 ao versículo 5, nós não temos tempo para ler. Então, o salmista convoca aqui o povo a celebrar a Deus com alegria. Com alegria. Ele diz: cantai alegremente a Deus. Deus é a nossa fortaleza. Aí ele diz: ele é o Deus de Jacó. E ele diz como deve ser: com o saltério, com a dunfe, com a harpa. Então, o salmista convoca a fazer isso com alegria, com disposição. Então, com os instrumentos, né? Então, isso marca o início, segundo os estudiosos, do calendário sagrado em Israel, que é a adoração, que é ativa, vibrante. A adoração é vibrante. E ela é o centro das celebrações. Então, ele fala aqui que certamente isso aqui era na festa dos tabernáculos. Glória a Deus. Então, ele convida você a louvar e a adorar o Senhor. Depois, ele lembra da libertação e do convite de Deus. Vai do versículo 6 ao versículo 10. O verso 6 diz assim: tirei dos seus ombros a carga, as suas mãos ficaram livres dos cestos. Isso ele falando lá quando eles estavam subjugados. E ele diz: clamaste na angústia e te livrei, respondi-te do lugar oculto, dos trovões, provei-te nas águas de Meribá. E aí, irmãos, aqui teria para a gente falar sobre como foi lá nas águas de Meribá, não é? Então, aqui ele lembra da libertação. Deus libertou você que está me ouvindo, você que aceitou a Cristo, que tem uma nova esperança no Senhor. Deus também te libertou. E por último, ele fala da tristeza, da desobediência e as promessas de bênção. Vai do versículo 11 ao último versículo, que é o 16. Diz assim o 11: mas o meu povo não quis ouvir a minha voz, Israel não me quis, pelo que eu os entreguei aos desejos do seu coração. Então, houve uma desobediência e o povo sofreu por isso. Não vamos desobedecer, meu irmão. Obedeça a Deus. Então, Deus é bom e merece o louvor. Amém.
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5: Muito bem, meus irmãos, são 6h53. Hoje quem está ficando mais experiente é uma pessoa bem conhecida nossa da Assembleia de Deus. Quem ficando mais experiente é o nosso querido presbítero Jesuíno. Vai o nosso abraço aqui diretamente do programa Amanhecendo com Fé. Não só para ele, mas para todos que estão ficando mais experiente hoje, o nosso abraço. Vai um abraço também para a irmã Creuza ali de Santa Catarina 1. Nossa irmã, vários irmãos aqui na audiência do programa, nosso abraço a todos vocês que estão na audiência. Desculpe não poder mais, vamos dizer assim, falar o nome de todos, porque o programa tem horário a cumprir. São 6h54 e aqui nós vamos nos despedindo, dizendo sempre: manhã com fé, tarde com fé e noite com fé. Deus abençoe a todos, fique na paz de Deus, tenha um dia abençoado e cheio de Deus na sua vida. Amém.
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1: Bom dia, Natal! Bom dia, Moniquinha! Bom dia ao prefeito Paulinho Freire e a todos que acompanham o nosso programa. E hoje vamos falar de uma notícia importante que mostra como o Natal vem avançando em qualidade de vida, educação, saúde e geração de oportunidades.
2: É isso mesmo, Alex. Bom dia para você, para o nosso prefeito e a todos os queridos ouvintes. A capital potiguar aparece entre os destaques do Nordeste em desenvolvimento humano e qualidade de vida, segundo dados divulgados pelo Programa das Nações Unidas para o Desenvolvimento, o PNUD. O levantamento mostrou que Natal alcançou o índice de 0,822 no IDHM, o Índice de Desenvolvimento Humano Municipal, passando a liderar o ranking entre as capitais nordestinas. E o mais importante, esse indicador mede exatamente aquilo que faz diferença na vida das pessoas. Ele avalia educação, renda e expectativa de vida da população. Que responsabilidade, hein, prefeito?
3: Bom dia, Alex. Bom dia, Moniquinha. Bom dia a todos os natalenses. É verdade, Moniquinha. Recebemos esse resultado com muita responsabilidade. Ele mostra que Natal está avançando em áreas fundamentais, como educação, saúde, geração de emprego e qualidade de vida. E esse reconhecimento não acontece por acaso. É fruto de muito trabalho, planejamento e investimento.

0: investimentos para melhorar a vida das pessoas em todas as regiões da cidade.
1: E os números nacionais também chamaram a atenção, viu? Pela primeira vez na história, o Brasil entrou na faixa de desenvolvimento humano, considerada muito alta, alcançando o índice de 0,85. E a educação foi o principal fator responsável por esse avanço no país.
2: E Natal acompanha esse crescimento com várias ações importantes, muitas delas que a gente acompanha por aqui. Na educação, a prefeitura vem ampliando programas de alfabetização, reforço escolar, formação de professores e ações para garantir a permanência dos estudantes nas salas de aula. Na saúde, o município também tem fortalecido campanhas de vacinação, atendimento nas comunidades e serviços da atenção básica. Recentemente, por exemplo, foi lançada a estratégia de vacinação nas escolas e realizado o programa Saúde em Ação, que fez mais de 1.500 atendimentos em apenas um dia na Zona Norte. E tem mais ações que influenciam nesse resultado, não é mesmo, prefeito?
0: Perfeitamente. E tudo isso caminha junto com outro ponto fundamental, a geração de emprego e renda. Natal registrou recentemente o maior saldo mensal de empregos formais desde o início da série histórica do novo CAGED, com mais de 2.000 vagas criadas. Estamos trabalhando para que a cidade continue crescendo, atraindo investimentos, fortalecendo o turismo, a inovação e criando oportunidades para a população.
1: E tem mais reconhecimento que a gente já viu por aqui. Além do destaque no IDHM, Natal também apareceu entre os destaques nacionais do Índice de Progresso Social Brasil 2026, o IPS. Isso significa que investir nas pessoas faz toda a diferença.
0: Com certeza, Alex. Queremos uma cidade cada vez mais humana, moderna e preparada para o futuro.
1: Muito bem, e assim encerramos o programa de hoje.
2: Obrigada pela sua companhia. Um grande abraço e até amanhã.
0: Um abraço e até breve.
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6: Meus queridos irmãos e amigos, rádio ouvinte da Nordeste Evangélica e da Rádio Boas Novas, quero com prazer no meu coração saudá-los com a paz do Senhor Jesus. Estamos aqui, pela graça de Deus, apresentando mais um programa, momento de reflexão, a voz do pastor. E dou graças a Deus pela sua audiência. Nós vamos meditar na palavra de Deus, que é lâmpada para os nossos pés e luz para o nosso caminho. Quero fazer leitura na palavra de Deus, no Evangelho segundo escreveu Marcos, capítulo 6, a partir do versículo 1, que nos diz: e partindo dali, chegou à sua terra, e os seus discípulos o seguiram. E chegando o sábado, começou a ensinar na sinagoga, e muitos, ouvindo-o, se admiravam, dizendo: de onde lhe vêm essas coisas? E que sabedoria é esta que lhe foi dada? E como se fazem tais maravilhas por suas mãos? Não é este o carpinteiro, filho de Maria e irmão de Tiago e de José e de Judas e de Simão? E não estão aqui conosco suas irmãs? E escandalizavam-se nele. E Jesus lhe dizia: não há profeta sem honra, senão na sua terra, entre os seus parentes e na sua casa. E não podia fazer ali obras maravilhosas, porque somente curou alguns poucos enfermos, impondo-lhes as mãos. E estavam admirados da incredulidade deles, e percorreu as aldeias vizinhas ensinando. Meus irmãos, esta palavra que temos lido relata o evangelista Marcos que Jesus chega à sua cidade onde fora criado. Jesus, ele nasceu em Belém da Judeia, mas ainda criança, quando seus pais voltaram do Egito por causa da perseguição de Herodes, eles subiram para o norte, para a Galiléia, e lá foram morar numa cidade chamada Nazaré. Foi ali que Jesus cresceu, foi ali que Jesus conviveu com a sua família, com seus vizinhos e até com seus parentes, por assim dizer. Mas chega Jesus, à idade de quase 30 anos, dá início ao seu ministério, baseia seu trabalho missionário lá na Galiléia, precisamente na cidade de Cafarnaum, e de lá ele irradiou a luz do Evangelho para toda Galiléia, Samaria, Judéia, Decápolis, Pereia, enfim, Jesus era um homem incansável na obra que ele veio fazer. Mas aqui nos chama a atenção é que as pessoas lá de Nazaré estavam admiradas no que tange a pessoa do Senhor Jesus, que eles conheciam bem de perto. De menino até chegar à idade dos quase 30 anos, eles conheciam Jesus. E Jesus, ele era um profissional, era um carpinteiro. Jesus não era um homem preguiçoso, não. Ele nos deixa um grande exemplo de trabalho, de trabalho. Jesus, ele trabalhou como carpinteiro e aprendeu como seu pai. Seu pai era carpinteiro. E em chegando lá, eles disseram: não é este o carpinteiro, filho de Maria, irmão de Tiago, José, Judas e Simão? E não convivem conosco suas irmãs? Ou seja, Jesus tinha outros irmãos e irmãs também. E não é pecado ter filhos. Maria, uma mulher santa, a quem Deus havia graciosamente concedido a felicidade de trazer ao mundo, em seu ventre, seu filho amado, prometido na antiga aliança pelos santos profetas. Maria, ela era casada e teve seu primogênito, Jesus Cristo, e teve outros filhos também. E, na verdade, Jesus se destaca por ser o Filho de Deus, não nascido da vontade do varão, mas nascido da vontade de Deus. Jesus era um trabalhador, Jesus era carpinteiro. O próprio povo de Nazaré sabia que Jesus era carpinteiro, também era um rabino, era um mestre. Vocês se lembram que Dr. Nicodemos foi ter com Jesus à noite e vendo, disse: mestre, chamou Jesus de mestre, bem sabemos que és vindo de Deus, porque ninguém pode fazer o que faz se Deus não for com ele. Nicodemos reconheceu Jesus como rabino, como mestre. Ou seja, Jesus era um homem trabalhador. Ele era carpinteiro, era mestre e ensinava. Louvado seja Deus. Deus trabalha, Jesus Cristo trabalha, o Espírito Santo trabalha e nós devemos trabalhar também dentro da vocação para a qual Deus nos tem chamado. Deus deu dons aos homens, a todos nós. O preguiçoso, ele vive com os braços cruzados, ele vive abrindo a boca dentro de casa, não procura emprego, e isso não satisfaz a vontade divina. Deus quer que nós trabalhemos. Deus trabalha, Jesus trabalha, o Espírito Santo trabalha. O homem, Adão, lá no Éden, antes de cair no pecado, já trabalhava também. O trabalho dignifica o homem, foi Deus quem deixou o trabalho para cada um de nós. O ministério de Jesus era sustentado pelas mulheres, elas traziam exatamente seus bens, e enquanto ele ensinava, que era o trabalho dele, depois que ele saiu da carpintaria, enfrentou a sua missão, e agora estava numa outra missão que o Pai havia lhe designado. E as mulheres sustentavam Jesus, trazendo suas ofertas para a manutenção daquela grande obra. Nos diz o evangelista São Lucas que Jesus passava de cidades em cidades e povoados, anunciando as boas novas do reino de Deus. Os 12 estavam com ele, os 12 apóstolos, e também algumas mulheres que haviam sido curadas de espíritos malignos e doenças: Maria, chamada Madalena, de quem havia saído 7 demônios, Joana, mulher de Cusa, administrador na casa de Herodes, Susana e muitas outras mulheres. Essas mulheres ajudavam a sustentar o ministério do Senhor Jesus com seus bens. Isso é algo maravilhoso. Jesus trabalhando, anunciando o evangelho, pregando, e elas sustentavam, e Jesus recebia as ofertas, e realmente tinha uma grande responsabilidade com aqueles que eu seguia, saber, os seus discípulos. O trabalho veio, meus amados irmãos, mesmo antes da queda, como eu já disse, do homem. O trabalho, após a queda do homem, tornou-se um trabalho com mais sofrimento por causa do pecado. No suor do teu rosto comerás o teu pão todos os dias até que voltes à terra, visto que dela foi tirado, disse Deus, porque você é pó, Adão, e em pó hás de voltar. De sorte que o trabalho é algo maravilhoso para cada um de nós. O homem, para viver e trabalhar de forma honesta, está escrito lá no Salmo 128, versículo 2: pois comerás do trabalho das tuas mãos, feliz serás e te irá bem. E o apóstolo Paulo, escrevendo aos Efésios, no capítulo 4, versículo 28, ele diz: aquele que furtava, não furte mais, antes trabalhe, fazendo com as mãos o que é bom, para que tenha o que repartir com o que tiver necessidade. Ora, além da gente trabalhar para a manutenção, dentro da vocação que Deus nos deu, ainda temos mais a oportunidade de contribuir, de ajudar as pessoas necessitadas, contribuir com a igreja, como uma forma de expressar nossa obediência e gratidão a Deus por tudo que recebemos de Deus. E reconhecemos que tudo que temos, que somos, vem do Senhor. Os trabalhos, eles dignificam o homem dentro da vocação que ele foi chamado. Deus dá habilidade, Deus dá dons naturais aos homens, e tudo isso para que Deus seja glorificado. E perguntamos: será que esse trabalho que estou fazendo glorifica a Deus? Beneficia o meu próximo? Meu trabalho honra a Deus com integridade, com decência? Porque há muitos trabalhos por aí que Deus não deixou para o homem. Isso vem em decorrência do pecado, e muitas pessoas acham que podem ganhar a vida vendendo cigarro, bebida, droga, vender roupa sexo, por exemplo, jogo de azar, tudo isso, isso não agrada a Deus. O que agrada a Deus é o trabalho honesto, dentro da habilidade que Deus deu, para o bem de todos, para o bem comum da sociedade, aquilo que vem trazer benefício ao próximo e vem agradar a Deus também. De sorte que Jesus é o nosso maior exemplo de trabalho. Ele trabalha por nós até hoje. Jesus está no céu. Diz a Bíblia Sagrada que ele intercede por nós junto ao Pai. Não é algo maravilhoso isso? Jesus está trabalhando, intercedendo junto ao Pai por cada um de nós. É Ele quem batiza com o Espírito Santo, é Ele que nos anima, que nos fortalece, que nos levanta, que nos cura, que nos abençoa. Enfim, é o Senhor quem faz todas as coisas. Que Deus nos ajude, Deus nos abençoe, que aprendamos com o Senhor Jesus Cristo, que é o nosso grande exemplo de trabalho. Trabalhemos honestamente, agradando a Deus, para que as nossas necessidades sejam supridas e possamos ajudar os necessitados também. Deus abençoe a todos, vamos orar e vamos agradecer a Deus. Pai bendito, te agradecemos por este momento de reflexão, a voz do pastor. Abençoa nossas vidas, Senhor. A todos nossos queridos radiovintes, evangélicos e não evangélicos. Abençoa a tua igreja, abençoa todas as famílias. Ó Senhor, que possamos trabalhar cada vez mais pela expansão do teu reino, bem como na vocação em que cada um foi chamado. Aceita nossa gratidão, nossa oração, em nome de Jesus. Amém. Deus abençoe a todos, em nome de Jesus. Amém.
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9: A paz do Senhor Jesus, bom dia, meus amados irmãos e irmãs. Eu tenho uma palavra de Deus para direcionar o teu coração nesta manhã, está ardendo no meu coração. Ei, acalma, sossegue, espera, não se desespere. Não é hora de você parar, não é hora de você desistir. Sabe por quê? Porque você está bem pertinho da bênção que o Senhor tem reservado para a tua vida. Olha só, Deus está trabalhando ao seu favor. Não esqueça disso. No livro do profeta Isaías, no capítulo 64, precisamente no versículo 4, a santa e gloriosa palavra do nosso Deus vai dizer: porque desde a antiguidade não se ouviu, nem com ouvidos se ouviu, nem com os olhos se viu um Deus além de ti, que trabalha a favor daquele que nele espera. Espera e confia no Senhor. Seja qual for as circunstâncias que você esteja passando, seja qual for as setas que o inimigo tem jogado contra a sua vida, seja lá quem tem se levantado contra você, saiba que Deus é contigo e que Ele trabalha a seu favor. Ele trabalha a favor daqueles que nele espera. Então, descansa teu coração em Deus. Saiba que o céu está trabalhando ao teu favor e essa tempestade logo vai passar, amém? Deus abençoe, tenha um ótimo dia com a presença do nosso Senhor Jesus Cristo. A paz do Senhor.
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11: 7:14.
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1: Fala, meu povo, a paz do Senhor, meus irmãos. Hoje quero começar trazendo uma reflexão importante. Tem muito deputado por aí tratando emenda parlamentar como se o dinheiro fosse dele. E não é. Esse recurso não pertence a político nenhum. É dinheiro público, vem dos impostos que cada cidadão paga todos os dias. É uma parte do orçamento da União, cerca de 2%, que é destinada para deputados federais e senadores indicarem onde devem ser aplicados. Mas a grande diferença está na forma de agir. O papel de um parlamentar não é negociar emenda como se fosse favor, nem usar isso como moeda política. É entender as necessidades reais do povo, enxergar as dificuldades e direcionar esses recursos com responsabilidade. E é isso que eu busco fazer desde o início do mandato, visitando os municípios do estado e reconhecendo as necessidades do nosso povo. E eu falo isso com muita tranquilidade, porque os números mostram. Inclusive, saiu um levantamento recente, divulgado aqui mesmo, em Natal, em nossa capital, indicando que nesta legislatura, o deputado federal Sargento Gonçalves é quem mais destinou emendas para o nosso município. E quero aproveitar a oportunidade para cobrar de forma muito respeitosa ao prefeito Paulinho, que execute as emendas destinadas, pois o povo precisa. Agora presta atenção, mesmo sem parceria política com a Prefeitura de Natal, os recursos foram indicados. São mais de 12 milhões de reais enviados diretamente para a Prefeitura. E até agora, infelizmente, praticamente nenhum centavo foi executado. E aí sempre surge aquela pergunta: ah, mas você está cobrando alguém apoiado pelo seu grupo? Olha, aqui a regra é clara: o pau que dá em Chico, dá em Francisco. Se fizer, vai ser reconhecido. Se não fizer, vai ser cobrado. No final, que esses recursos virem melhoria na saúde, mais segurança nas ruas, mais apoio à assistência social, infraestrutura e tantas outras áreas, que faça diferença na vida das pessoas lá na ponta, onde a realidade acontece. Menos politicagem e mais entregas ao povo, mais compromisso, mais resultado. E no final, fica um princípio básico, que nunca sai de moda: faça pelo outro aquilo que você gostaria que fosse feito por você. E é isso aí. Para saber mais sobre o nosso mandato, acompanha arroba @sargentogonçalves22 e anota aí. Junto, vamos mudar a história do Rio Grande do Norte.
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4: Sete horas, mais 22 minutos em Natal. Bom dia, a paz do Senhor Jesus. Começando mais um programa Renascer para abençoar sua manhã. Manhã de quarta-feira, chegamos ao meio da semana. Deus abençoe a sua... a sua semana. Estamos no meio da semana, mas Deus abençoe o seu dia mais e mais. E conto com a sua audiência, a sua participação para fazer este programa juntamente comigo, aqui Auristela Oliveira, na condução deste programa, pela misericórdia de Deus. E você do outro lado, interagindo comigo pelo 988-26-22-55, que é o WhatsApp mais conhecido de Natal. E o Ricardo Torres aqui, auxiliando aqui na mesa de som, transmitindo aí para sua casa o melhor som aqui do Rádio Potiguar. Deus abençoe. E no programa de hoje vamos conhecer mais um município do quadro Nossa Terra Potiguar. Tem prestação de serviço, saúde no ar, educação em destaque. E às 10 horas, orando com fé. E a cada hora você fica bem informado com o Nordeste Evangélico Informa. E às 11 horas, tem culto doméstico no rádio. E muito mais no seu programa Renascer. Vamos juntos adorar o Senhor em mais uma manhã de muita alegria e na paz do Senhor Jesus. Música.

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1: Vamos agora meditar na palavra de Deus. É uma manhã abençoada, quarta-feira. E eu pergunto a você, você tem muitos amigos?

brincadeira também é até feita em outras ocasiões, dependendo da reunião que você faz. E essa brincadeira do amigo secreto, em que se sorteia entre colegas e amigos uma pessoa a ser presenteada, os detalhes variam, mas normalmente faz-se a revelação descrevendo algumas características da pessoa, para que os demais tentem adivinhar quem é essa pessoa que você tirou, não é verdade? Quando sabemos pouco ou quase nada sobre quem tiramos no sorteio, acabamos recorrendo a características bastante superficiais, como a roupa em uso ou a cor do cabelo. Mas também pode ocorrer de ser alguém que conhecemos muito bem. Nestes casos, podemos citar características bem mais específicas e, por vezes, profundas. Assim, o amigo secreto se torna conhecido a partir do que falamos sobre ele. João Batista, falando sobre Jesus aos que estavam próximos a ele, era basicamente que Cristo traria a salvação prometida por Deus. Essa descrição foi tão impactante que encontramos alguns homens dispostos a seguir Jesus só por causa do que João havia dito. Dentre eles estava André, irmão de Simão Pedro, e que também veio a ser um dos apóstolos. Jesus descreve seus seguidores como seus amigos. Para estes, Cristo já não é como um amigo secreto, a quem não conhecemos e sobre quem não sabemos muito. Antes, Jesus é aquele que entregou sua vida para que fossem libertos do castigo pela sua rebeldia contra Deus. Ele está sempre presente e faz grandes obras na vida de quem o ama. Está escrito em Mateus 28:8. Por isso podemos revelar a todos à nossa volta quem é este amigo tão especial. João testemunhou acerca do que Deus havia lhe falado sobre Jesus. Nós podemos contar acerca do que Cristo fez e faz em nossas vidas. Jesus é um amigo que não pode ficar secreto, mas precisa ser revelado em toda a sua parte e também entre a sua família e amigos. Revele Cristo, fale de Jesus hoje.

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7h43, o horário do nosso passeio, conhecer mais um município do nosso Rio Grande do Norte. E hoje quero abraçar você, meu irmão, minha irmã, do município de Água Nova, que fica distante 410 quilômetros daqui de Natal, pois estamos falando da capital do Rio Grande do Norte, Natal. Mas hoje vamos conhecer a história do município de Água Nova. Água Nova é um município que fica localizado no Alto Oeste Potiguar, às margens do Riacho do Meio. A existência de um bebedouro gerou um hábito nos moradores das proximidades que ali encontraram água de boa qualidade, farta e nova. E o tempo passou. A localidade estava numa área de fazendas e pequenas propriedades que começava a estender-se, mas apresentava um crescimento de maneira muito lenta. A partir de 1963, Água Nova desmembrou-se de Riacho de Santana e tornou-se um novo município do Rio Grande do Norte com o nome de Água Nova. Ou seja, um município que surgiu às margens de um riacho e hoje é mais um município do nosso amado Rio Grande do Norte. E um abraço para os irmãos, as irmãs, os naturais da localidade que são conhecidos como Água Novenses. Deus abençoe a vocês.

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1: Bom dia!
2: Sete horas mais 53 minutos em Natal. Não perca o horário, fique ligado no horário exato. E a Nordeste Evangélica informa para você. E você, assim, chega no horário pontual ao seu emprego, ao seu compromisso, à sua consulta. Aonde você for, a Nordeste Evangélica te acompanha. E você pode participar também da nossa programação pelo 988-26-2255, que é o WhatsApp mais conhecido de Natal. E também nos siga nas redes sociais, Facebook e Instagram, @ Nordeste Evangélica. E mande o seu oferecimento, mande seu pedido de oração para, vou repetir, o WhatsApp mais conhecido de Natal, que é o 988-26-2255. Deus abençoe a você, irmã Miriam. Já mandou aqui a sua participação. Cadê aquele irmão que fazia o programa? Marcílio está de férias, irmã Miriam. Está desfrutando do descanso merecido. Que Deus abençoe ao Marcílio. Em julho ele está de volta, tá bom? E por falar em colegas de trabalho, chegando a nossa colega Sandra Cerqueira com o Nordeste Evangélica em forma desta quarta. Paz do Senhor, Sandra, bom dia.
3: Bom dia, Auristela, bom dia, Ricardo, bom dia, querido ouvinte, a paz do Senhor para todos, que Deus abençoe abundantemente.
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3: São 7:55 em Natal. Olha só, João capítulo 10, versículo 9 diz assim: eu sou a porta, se alguém entrar por mim, salvar-se-á, e entrará e sairá e achará pastagens. Neste versículo, querido ouvinte, Jesus usa a metáfora de um pastor e suas ovelhas. Ele ensina duas verdades principais. Primeiro, a salvação. Ele é o único caminho e acesso para a presença de Deus. Não tenha dúvida disso. Segundo, liberdade e provisão. Quem segue a Cristo tem segurança, né? Entrar e sair significa isso. Você pode ter garantia do cuidado, da provisão de Deus, e espiritualmente também falando, encontramos pastagem, encontramos alimento para a nossa alma. Muitas pessoas procuram muitas coisas para preencher o vazio da sua alma, nas coisas, nas pessoas, nas circunstâncias, em festas e outras coisas mais, em vícios, mas somente Jesus pode preencher o vazio, porque é do formato dele dentro do ser humano. Então você, querido ouvinte, é convidado neste dia a entregar a sua vida a Jesus e entrar pela porta, a porta que é Cristo Jesus, que leva até o céu. Glória a Deus por isso. Hoje é quarta-feira, 3 de junho de 2026, Dia Internacional do Administrador de Pessoal e Dia da Comunidade.

0: social. Também Dia Mundial do Pé Torto Congênito, Dia Mundial da Bicicleta, Dia Nacional da Educação Ambiental, Dia da Conscientização contra a Obesidade Mórbida Infantil e Dia do Profissional de RH. Parabéns a todos os administradores e também profissionais de RH, que Deus os abençoe. Nordeste do Brasil, nesta quarta-feira, tem indicação de cenário de contraste entre o litoral e o interior. Na faixa litorânea de Pernambuco, Alagoas, Paraíba e Rio Grande do Norte, há alerta de perigo para chuvas intensas e persistentes, com risco de alagamentos em capitais como Recife e Maceió. O litoral da Bahia também segue com o céu nublado e ocorrência de chuvas isoladas ao longo do dia. Já no interior da região, incluindo o sertão e o semiárido, o tempo permanece firme, seco e ensolarado. Em estados como Maranhão, Piauí e Ceará, podem ocorrer apenas instabilidades isoladas no norte, enquanto o interior segue com baixa umidade do ar e temperaturas elevadas. Nas capitais, a mínima prevista é de 22 graus em Aracaju. A máxima pode chegar a 32 graus em Fortaleza. A umidade relativa do ar varia entre 40% e 95%. Já Natal tem sol com algumas nuvens, chove rápido durante o dia e a noite, ventos do sudeste ao longo desse dia com velocidade média de 15 km por hora. Temperatura mínima de 24, máxima de 28 graus e a umidade do ar a 96%. O governo dos Estados Unidos propôs a aplicação de tarifas adicionais sobre produtos importados de dezenas de países, incluindo o Brasil e a União Europeia, sob a justificativa de falhas no combate ao uso de trabalho forçado nas cadeias produtivas. A medida foi apresentada pelo escritório do representante comercial dos Estados Unidos após uma investigação que analisou práticas adotadas por cerca de 60 economias. Segundo o órgão, a ausência de mecanismos eficazes para barrar produtos feitos em condições irregulares acaba prejudicando a competitividade do mercado norte-americano. Para o Brasil e outros países, a proposta prevê uma tarifa adicional de 12,5%. Já nações como Canadá, México, Indonésia e membros da União Europeia podem ser submetidas a uma taxa de 10%. A iniciativa foi divulgada na noite desta terça-feira e é resultado de uma apuração iniciada em 2025 com base na legislação comercial dos Estados Unidos. O processo investiga se governos estrangeiros têm sido eficazes em impedir a entrada de produtos associados a condições de trabalho consideradas irregulares. O anúncio já era acompanhado de perto por setores produtivos brasileiros. Caso a medida seja confirmada, a nova cobrança poderá se somar a outra tarifa de até 25% proposta anteriormente pelos Estados Unidos relacionada a práticas comerciais do Brasil. A lista de países atingidos inclui, além do Brasil, economias como a Argentina, China, Índia, Japão, Reino Unido e África do Sul, entre outras. O Instituto Municipal de Proteção e Defesa do Consumidor, o Procon Natal, realizou pesquisa de preços da cesta básica na capital potiguar e identificou aumento em relação ao mês anterior. Neste mês, o custo médio da cesta básica foi de R$ 470,15, o que representa um aumento de 11,14% para o consumidor. Dos 40 itens que compõem a cesta básica, 65% registraram aumento de preço em comparação ao último mês. Todas as categorias pesquisadas apresentaram elevação: mercearia, açougue, higiene e limpeza e hortifruti, que registrou o maior percentual de aumento, 11,81%. A pesquisa também comparou os preços da cesta básica em diferentes segmentos comerciais, com o objetivo de orientar os consumidores. O maior preço médio foi encontrado nos hipermercados, com R$ 501,64, enquanto nos supermercados de bairro o valor médio foi de R$ 471,00, uma variação de 6,24%, ou seja, R$ 30,28 de diferença. Já nos atacarejos, o preço médio foi de R$ 437,31. Por fim, o consumidor deve estar atento às promoções e às estratégias de venda dos estabelecimentos, que costuma oferecer descontos em dias específicos. Adotar estratégias de compra pode ajudar na economia doméstica. Para mais detalhes, tirar dúvidas ou fazer denúncias, o consumidor pode entrar em contato pelo WhatsApp do Procon Natal, que é o 988123865. Repito, 988123865. Ou ainda presencialmente na sede do órgão, que fica localizada na rua Ulisses Caldas, número 181, na Cidade Alta. E por fim, devido ao feriado religioso desta quinta-feira, o horário de funcionamento do comércio, supermercados e agências bancárias em Natal sofrerá modificações. No comércio, o funcionamento será facultativo. Nos shoppings, o horário será de especial dos feriados. Alecrim e na Zona Norte, abertura facultativa das 8 às 14 horas. Centro da cidade, todas as lojas fechadas. Shopping Centers, abertura da praça de alimentação e lazer a partir das 11 horas, na maioria dos shoppings. Demais lojas e quiosques a partir das 14 horas, exceto o Shopping 10, que estará fechado. Supermercados abrem das 7 da manhã às 21 horas. E os bancos também estarão fechados. São 8 horas e 3 minutos em Natal. Eu trouxe para você informações do Instituto Nacional de Meteorologia, Agência Climatempo, Meteored Brasil, Estadão Conteúdo, Procon Natal e também da CDL Natal. Próxima edição a partir das 9 horas.
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6: 8:07.
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1: 8:11 em Natal. O Instituto Federal do Rio Grande do Norte, o IFRN, está com inscrições abertas para o processo seletivo dos cursos superiores de graduação com ingresso no segundo semestre deste ano. Estão sendo ofertadas 258 vagas em 6 unidades da instituição, destinadas a candidatos que concluíram o ensino médio e participaram de pelo menos uma edição do Exame Nacional do Ensino Médio, Enem, entre os anos de 2021 a 2025, de 2021 até o ano passado. A seleção é regulamentada pelo edital de número 25/2026, publicado pela Pró-Reitoria de Ensino, a PROEN do IFRN. As inscrições devem ser realizadas exclusivamente pela internet, por meio do sistema gestor de concursos do Instituto Federal, até o próximo dia 14 de junho. Para confirmar a participação, os candidatos devem pagar uma taxa de inscrição no valor de R$ 25,00. O resultado final do processo seletivo será publicado em 24 de julho. Exatamente, 24 de julho, vai você que se candidatou, que fez a sua inscrição nesse processo seletivo, vai sair o resultado dia 24 de julho. As 258 vagas estão distribuídas entre os cursos de licenciatura e tecnologia. Vamos agora conferir os cursos distribuídos por campus. Campus Macau, licenciatura em biologia, 9 vagas, horário noturno. Campus Natal, Centro Histórico, licenciatura em Educação Física, 40 vagas, também para o turno da noite. Campus Nova Cruz, licenciatura em Química, 40 vagas, noturno. Campus Ipanguaçu, tecnologia em Agroecologia, 40 vagas, turno matutino. Campus Natal Central, tecnologia em Gestão Ambiental, 40 vagas, o turno noturno. Quem quiser se inscrever. Tecnologia em Gestão Pública, 40 vagas, é para o vespertino. E o Campus Natal Zona Norte está ofertando 40 vagas para o turno vespertino em Tecnologia em Marketing. Só lembrando que você que participou do Enem dos anos de 2021 até 2025 pode aproveitar sua nota e se inscrever nesse processo seletivo para os cursos de graduação ofertados pelo Instituto Federal de Educação, Ciência e Tecnologia do Rio Grande do Norte. É só você acessar o sistema gestor de concursos do IFRN até o próximo dia 14 de junho, aproveitar a sua nota do Enem e concorrer a uma das vagas. Esse foi o quadro Educação de hoje.
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1: Bom dia!
2: Bom dia, ouvinte! Bom dia você, meu irmão, minha irmã, que sintonizou na Nordeste Evangélica agora. Você acompanha o programa Renascer, abençoando a sua manhã. Manhã de Nordeste Evangélica e tem participação do ouvinte pelo WhatsApp mais conhecido de Natal. O 988-26-2255. É por este número que você fala com os locutores que estão no estúdio da Nordeste. Irmã Lígia, Deus abençoe, irmã Lígia. Acompanha a nossa programação do Parque Industrial. Eis aqui, ela disse, já sinalizou. Na audiência da Nordeste Evangélica. Deixa aqui o pedido de oração por ela, por sua família, em especial pela sua mãe, a irmã Iracema Alves, muito carente do milagre de Jesus. Deus abençoe a irmã Lígia e toda a sua casa. Irmã Zélia, já ouvindo a programação e mandando o seu oferecimento, seu alô, como diz ela, para o presbítero João Ribeiro, o diácono Geraldo Dantas Júnior, o irmão Macedo, o irmão Gerson Câmara, as irmãs Esraide, Carol, Edivânia, a Cristiane Luceno, Alex Pessoa, o pastor Terceiro Dantas, o pastor Rubem Varela, que Deus abençoe a todos, em nome de Jesus. Irmã Zélia já aproveitou e mandou um alô para todo mundo. A irmã Fátima Matias na audiência, Ailton Baracho de Touros, acompanhando a nossa programação também, Deus abençoe. E tem uma irmã aqui que mandou uma mensagem, que ouve a programação desde as 5 horas da manhã, ou seja, acordou e já sintonizou na Rádio Nordeste Evangélica. É a irmã Veroca, Deus abençoe, irmã Veroca, acompanha a nossa programação desde as 5 horas da manhã. Começou ouvindo o programa do pastor Jailton Santos, que hoje foi com o pastor Edmilson, e já seguiu ouvindo a programação. Deus abençoe, irmã Veroca. Ela disse que ligada desde as 5 horas, acordou, foi para o trabalho e está ao pé do rádio. Já cheguei no trabalho e está ao pé do rádio, ligado na programação da Nordeste Evangélica. Acho que pega carona. Irmão, muito obrigada pela sua sintonia, irmão Veroca. Deus abençoe também a Silvia Melo. Deus abençoe mais e mais. Deixou para nossa meditação. Ô, irmã, tá lembrando aqui, mas muito obrigada. Irmã Silvia Melo, é do setor 41. E manda um abraço para todos os ouvintes da Nordeste Evangélica e toda a equipe. Que Deus abençoe mais e mais. Muito obrigada, Deus abençoe também. Irmã Rosângela, lá de Catarina 1, acompanhando nossa programação. Muito obrigada, irmã Rosinha. O irmão José Adriano, de Toritama, Pernambuco, acompanhando nossa programação, já nos passou a previsão do tempo. Na realidade, a previsão de temperatura, 23 graus, é pela manhã, porque choveu muito esses dias, aí tá assim, o clima mais ameno, mas quando for lá pro final da tarde, aí chega 29, 31 ou 30 graus. Toritama, Pernambuco, irmãos, acompanha nossa programação. O irmão Humberto Paiva, ligado na Rádio Nordeste Evangélica, Deus abençoe. O irmão Humberto é da Bola de Neve Natal, Deus abençoe ao Senhor e toda a sua casa. Irmã Jane, setor 17, também já ligadinha na nossa programação. Os irmãos de Ceará-Mirim, os irmãos de... acho que é Canto Comprido, Campo Comprido. Eu me lembrei de uns assentamentos, mas daqui a pouco eu lembro de outros. Deus abençoe a irmã Socorro, do setor 36, acompanha a nossa programação, deixou seus pedidos aqui por sua família, pelos netos. O irmão John Magno, em Brasília, Distrito Federal, ouvindo a programação pelo aplicativo da Nordeste. 8 horas e 27 minutos. O Marcílio Dantas, de férias, mas está ouvindo a programação. Marcílio, Deus abençoe, aproveite as suas férias e já já você retorna ao batente. Deus abençoe, Marcílio Dantas.
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1: Horas e 46 minutos em Natal, programa Renascer, abrilhantando a sua manhã, manhã de quarta-feira. E vamos saber em quais congregações hoje tem círculo de oração de adultos, pois oração é a chave da vitória. Lembro que logo mais às 9 horas, de 9 às 11, acontece a consagração para o ciclo de oração que acontece à tarde. Mas se você não puder chegar ao ciclo de oração que acontece de 14 até às 16h30, pode ir para a consagração, assim no intervalo do seu trabalho ou mesmo do seu compromisso. Hoje tem ciclo de oração de adultos nas seguintes congregações: Betfagé, Boa Esperança, Boas Novas, Bom Jardim, Cafarnaum, Centenário, Cidade Nova 2, Cidade Satélite, Ebenezer, Estrela da Manhã, Efrata, Fonte de Esperança, Fonte de Luz, Golandim, Geração Eleita, Heróis da Fé, Jardim América, Jardim de Deus, Jardim Progresso, Jardim das Nogueiras, Lagoa Azul, Lagoa Nova, Mãe Luísa, Maranata, Mirassol, Monte Hebron, Morro do Careca, Monte Santo, Nascidos em Cristo, Nazaré 1, Niterói, Nova Aliança, Nova Canaã, Novas de Alegria, Nova Descoberta, Nova República, Novo Amarante, Nação Santa, Nova Esperança, Olho d'Água, Pajuçara City, que é o setor 35, Passo da Pátria, Peniel, Pirangi, que é o setor 8, Porta das Ovelhas, lá no setor 32, Porta da Salvação, Presidente Bandeira, setor 1, Redinha, setor 18, Rego Muleiro, Rocas, Santarém Bairro, Solidade 2, Sol da Justiça e Vale do Aijalon. Esses são os ciclos de orações de adultos que acontece hoje, quarta-feira. E o ciclo de oração de jovens acontece todos os sábados, das 9 até as 11 horas, nas congregações Polo. E o ciclo de oração também acontece no mesmo horário pelas congregações da nossa igreja. Lembrando que são 42 congregações Polo, tá certo? 42 setores, então, 42 congregações Polo. E cada setor tem congregações que fazem parte, se organizam. Esses são os círculos de oração. E lembra você, por falar em oração, que estamos em campanha de oração nacional, 24 horas ininterruptas de oração durante todo o ano, apresentando a igreja e a nação em nossas orações. O texto base da campanha se encontra em 2 Crônicas 7, capítulo 7, do verso 13 até o 14. Vem orar com a gente e testemunhar a ação de Deus em nossas vidas. Grande vai ser o mover. E lembra você que amanhã, quinta-feira, dia 4 de junho, é feriado, mas tem Santa Ceia nas congregações da nossa igreja. Pois ontem, terça-feira, foi Santa Ceia nas igrejas Polos. E amanhã, quinta-feira, é a vez de ocorrer a Santa Ceia nas demais congregações da nossa igreja, em uma das mais de 240 congregações da Assembleia de Deus em Natal, que estão organizadas em 42 setores. Participe você e sua família desse memorial até que Cristo venha. E lembro você, líder, que toda sexta-feira, de 9 às 11 horas, no Templo Central, tem consagração para toda a liderança da nossa igreja. Pastor Martim Alves convida você, líder da nossa igreja, a participar da consagração que acontece todas as segundas-feiras, das 9 às 11 horas. E às 19 horas da sexta-feira, sempre acontece o culto geral de instrução e doutrina no Templo Central da Assembleia de Deus, que fica no bairro do Alecrim. E por falar em Templo Central, o DEMAD do Templo Central da nossa igreja está com matrículas abertas para os cursos de música, incluindo a teoria musical e a prática em diversos instrumentos musicais. A nova turma terá início ainda neste mês de junho e você pode fazer parte dessa turma ainda este ano. Inscrições pelo WhatsApp 84, que é o DDD, 987163117. Vou repetir o número para você: 84 9 87163117. Esse é o WhatsApp do Demad Central. Venha servir e louvar a Deus com música.
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4: 9:03.
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1: Agora são 9:03 em Natal. Chegamos com mais uma edição do Nordeste Evangélica informa. A partir de agora é obrigatório acordo coletivo para o trabalho em feriados no comércio. A regra do Ministério do Trabalho e Emprego começou a valer nesta semana. Pela medida, o funcionamento de parte do comércio está vinculado à convenção coletiva entre empregadores e funcionários. A regra foi publicada em 2023 e adiada várias vezes até então. Empresas do comércio só poderão escalar trabalhadores para os feriados quando houver autorização prevista em negociação coletiva entre patrões e funcionários, mas é necessário seguir as normas municipais. Significa que só a empresa determinar que o funcionário trabalhe não é mais suficiente. A partir de agora, questões como pagamento adicional, compensação de jornada ou concessão de folgas não são mais decididas só pelo empregador. Entre os segmentos que agora dependem de convenção estão supermercados, farmácias, lojas, atacadistas e distribuidores de produtos industrializados e ainda estabelecimentos que ficam em portos, aeroportos, rodoviárias e hotéis. Embora não seja considerado feriado nacional, o feriado religioso desta quinta-feira é classificado como ponto facultativo pelo governo federal. O calendário oficial de feriados do governo do Rio Grande do Norte para os servidores estaduais define o dia 4 de junho como ponto facultativo para a administração pública. Em Natal, a data é considerada feriado municipal, que pode alterar o funcionamento de repartições públicas e outros serviços, conforme os decretos publicados pelo Poder Público. Para o dia seguinte, sexta-feira, dia 5 de junho, foi decretado ponto facultativo para os servidores do Poder Público Municipal em Natal. Haverá suspensão do expediente regular nesta quinta e ponto facultativo na sexta, sendo mantidos apenas os serviços essenciais de saúde e segurança. Já no Poder Judiciário, o Tribunal de Justiça do Rio Grande do Norte também decretou ponto facultativo na data, alterando os prazos processuais. O calendário completo está disponível no portal do TJRN, que é tjrn.jus.br. Repito, tjrn.jus.br. Educação ambiental e sustentabilidade, esses são os temas da Semana do Meio Ambiente que acontece no Museu Câmara Cascudo da Universidade Federal do Rio Grande do Norte. O evento convida a população a visitar o parque do museu. Auristela, você sabia que dentro do Museu Câmara Cascudo tem um parque?
2: Não sabia, eu sei que teve reforma. Mas não, ainda não conheço o parque, não.
1: Eu também não. Olha só que dica, né? A área verde de quase 7 mil metros quadrados recebe oficinas, atividades educacionais e até distribuição de mudas até hoje, né? Dia 3. E a programação completa está disponível no site mcc.frn.br. Repito, MCC, de Museu Câmara Cascudo, né? .frn.br. Nesta quarta-feira, às 10 horas, daqui a pouquinho, a programação começa com a oficina de cultivo de orquídeas em tronquinhos e termina com a atividade As Cores que Vem da Horta, uma oficina de pintura que vai mostrar como extrair pigmentos de diversas plantas disponíveis na horta do museu e também nos canteiros da cidade. A partir de 1:30 da tarde, essa oficina acontece. São 20 vagas com inscrições no local, gratuitas, tá? A semana também promove o Circuito de Educação Ambiental Nosso Parque, com uma série de atividades voltadas para estudantes e escolas públicas. O Museu Câmara Cascudo fica localizado na Avenida Hermes da Fonseca, número 1398, no bairro do Tirol, e funciona sempre de terça a sexta-feira, das 8:30 ao meio-dia e das 13 às 4:30 da tarde, com entrada permitida até 30 minutos antes do encerramento, ou seja, você entra até às 16 horas, né? Para poder aí conhecer alguma coisa nos 30 minutos antes do fechamento. São 9:08 em Natal. Eu trouxe para você informações nesta edição do Ministério do Trabalho e Emprego, também do Museu Câmara Cascudo da UFRN. Fique ligado e bem informado ouvindo a Nordeste Evangélica. Próxima edição às 10 horas.
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1: 9:17. Atenção! Chegando prestação de serviço para você ouvinte, fica atento, pois a Prefeitura Municipal do Natal, por meio da Secretaria Municipal da Igualdade Racial, Direitos Humanos, Diversidade, Pessoas Idosas e Pessoas com Deficiência, iniciou na última segunda-feira, ou seja, a Prefeitura do Natal está voltada para o junho roxo, se eu não estou enganada, que é o de conscientização à violência contra a pessoa idosa. Iniciou na última segunda-feira a emissão das carteiras de identificação das pessoas com transtorno do espectro autista. E lembrando que é um mês também voltado à conscientização não apenas do espectro autista, mas também de outras diversidades na parte da saúde. Saúde é a questão aqui, pois a Secretaria Municipal abriu o período de emissão das carteiras de identificação das pessoas com transtorno do espectro autistas, o CIPTEIA, que é a sigla, tá certo? A emissão da carteira da pessoa com transtorno autista itinerante conta com uma parceria junto ao Grupo Nordestão e as emissões itinerantes foram iniciadas na loja Superfácil Atacado da Avenida Capitão Morgoveia, no bairro de Nazaré, zona oeste da cidade, atendendo a população da localidade e de bairros vizinhos. A emissão da carteira da pessoa com transtorno do espectro autista já acontece desde o ano passado no prédio da Secretaria Municipal, que fica ali na rua Jundiaí 644, no bairro do Tirol. Agora com mais duas impressoras e dois notebooks doados pelo Grupo Nordestão, viabilizados a partir da parceria entre a empresa e a Prefeitura do Natal. O número de emissões tende a aumentar, beneficiando a população das quatro regiões da cidade. Assim, ao todo serão 30 dias de emissões itinerantes que seguirão ao longo dos meses de... Ao longo do mês todinho vão ser 30 dias de emissões itinerantes que seguirão ao longo dos meses de junho, julho e agosto. Ou seja, esse programa, essa ação não vai apenas durar o mês de junho, vai seguir por julho, agosto, em 10 lojas diferentes do Grupo Nordestão. Durante 3 dias, uma loja do Grupo Nordestão receberá a equipe da Secretaria Municipal, que ficará a cargo da confecção das carteiras e um guichê montado especialmente para isso. Então, você que é mãe, você que é responsável de pessoa com o transtorno do espectro autista, ainda não tem a carteira de identificação, vá até a uma loja do Grupo Nordestão, que é parceira da Prefeitura do Natal e está fazendo essa emissão das carteiras. É o programa emissão de carteiras itinerantes e acontece das 9 da manhã até as 2 horas da tarde, obedecendo a ordem de chegada conforme o cronograma que vou passar para você. A primeira loja que vai receber esse programa, essa ação de emissão das carteiras itinerantes, é o Nordestão do Santa Catarina, o conhecido Nordestão da Estrada da Redinha, que fica na Avenida Doutor João Medeiros Filho, número 1835, e vai ficar lá no período de 9 a 11 de junho, ou seja, semana que vem. A partir da semana que vem vai ter emissão de carteiras para as pessoas do espectro autista. Lembrando que você tem que levar o laudo médico, que vai atestar essa necessidade junto à equipe que vai estar lá. E a segunda loja que vai receber essa ação itinerante da emissão de carteiras das pessoas com espectro autista é a loja Superfácil da Moema Tinoco, que fica na Avenida Moema Tinoco da Cunha Lima, 996, e vai permanecer lá no período de 15 a 17 de junho. A loja seguinte, Nordestão Petrópolis, que fica na Rua Trairi, 342, no período de 23 a 25 de junho. Nordestão Cidade Jardim, Rua Leôncio Etelvino, 2877, no período de 30 de junho a 2 de julho. E a última loja do Grupo Nordestão que vai receber esse projeto é o Nordestão Alecrim, que fica na Avenida Presidente Bandeira, 717, no período de 7 a 9 de julho. Só lembrando que essa ação de emissão de carteiras para a pessoa do espectro autista é uma parceria entre o Grupo Nordestão e a Prefeitura do Natal para viabilizar essa emissão de carteiras para as pessoas se identificarem. Principalmente você, mãe, que tem filho do espectro autista, ainda não tem a carteirinha, se dirija até uma loja do grupo e assim você vai ter essa carteirinha ao seu alcance e também os seus direitos garantidos. Fique atento, foi uma prestação de serviço para você, pai, você, mãe, e também você que cuida de uma pessoa, ou seja, uma criança ou um adulto do espectro autista.
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1: E chegou o momento de lembrar de você, ouvinte, ligado na nossa programação. Já tem irmãs aqui levantando a mão aqui no WhatsApp. Cite meu nome. Eu vou citar. Deus abençoe ao irmão Wagner e toda a sua família. Já deixou o seu pedido de oração. Vamos incluir no momento da oração logo mais às 10 horas. O Orando com Fé e às 11 horas no culto doméstico no rádio. E Deus abençoe a irmã Regina de Extremóis, acompanhando a nossa programação. Também já deixa o pedido de oração aqui. Deus abençoe a irmã que perguntou sobre a carteira do pessoa autista, a Vitória. M Vitórias, né? Deus abençoe. Ela é de Ceará Mirim. E tem outra irmã que só encontrar aqui a mensagem. Muitas pessoas mandando mensagem. Graças a Deus. A Suzy, de Passagem de Areia, Parnamirim, acompanha a nossa programação e pediu para ouvir o hino da harpa que a sua netinha Isabela, de 5 anos, gosta. Deus abençoe a Isabela, a criança de 5 anos, juntamente com a sua vovó, acompanha a nossa programação. Irmã Leinha acompanha a nossa programação, ali da Redinha, Deus abençoe. E tem um casal acompanha a programação em Vera Cruz. Na realidade, estão em Cobé, que é distrito de Vera Cruz. É o casal Elígio e irmã Cleonice. Deus abençoe a vocês, este casal abençoado. Deus abençoe a uma jovem muito gentil, a Duda de Ceará Mirim, congregação de AD Coab, dirigida pelo pastor Fabiano e sua esposa Neilde. Deus abençoe mais e mais a você, Duda, muito gentil pelas suas palavras. Agradeço demais. Deus continue vos abençoando mais e mais. Mas não sai daí não, pois eu sei que você vai ser abençoado. Tanto a Duda quanto a irmã Cleonice, que já agradeceu a Deus aqui, pois deixou o pedido de oração pelo seu irmão. E o irmão dela já saiu da UTI, tá no quarto, se recuperando. Mas o nosso Deus é fiel e vai dar a vitória completa. Irmã, olha o nome da irmã, é Eunara. Irmã Eunara, ou simplesmente Nara, acompanha na programação de Extremóis. Muito obrigada pela sua audiência, irmã Nara de Extremóis, que manda uma paz do Senhor para os irmãos da congregação de Monte das Oliveiras. Irmã Nara, não esqueci da senhora. Deus abençoe mais e mais a irmã Nara de Extremóis. A você de São Gonçalo do Amarante, de Parnamirim. Você, irmão André, que acompanha a nossa programação do trabalho e ouvindo a programação. Deus abençoe a irmã Cláudia e toda a sua casa. E vamos louvar o nosso Deus, que daqui a pouquinho tem mais dica, mais informação, louvor e palavra de Deus. Pois é Jesus em primeiro lugar aqui na Nordeste Evangélica.

a cada ano, cerca de 2 milhões de brasileiros sofrem de dor lombar na região da coluna lombar. No entanto, é possível, na maioria das vezes, evitá-la por meio de medidas simples. Agora vamos passar algumas dicas para você melhorar essa dor aí na sua lombar. E quem trabalha no computador, quem trabalha muito tempo sentado, sabe o que é isso, dor lombar. É muito ruim, mas vamos às dicas. Primeira dica, contraia a musculatura abdominal. A contração da musculatura abdominal ao realizar tarefas cotidianas pode eliminar 2/3 da carga que os discos invertebrais da coluna lombar estão submetidos. Ou seja, você tem que fazer o famoso alongamento, contrair a musculatura abdominal, contraindo e soltando leves movimentos. Geralmente quem está sentado faz isso, está muito encurvado, joga a coluna para trás para dar aquela alinhada. Então, você termina contraindo a musculatura abdominal. Segundo, levante-se. Não fique sentado mais do que 50 minutos seguidos. Levante-se constantemente da posição sentada para aliviar a pressão mecânica dos discos invertebrais lombares, a qual é 40% maior quando você está sentado do que em pé. Ter esse movimento constante. Sentou, passou um certo tempo, levanta para que a musculatura ela relaxe. Está contraída, dá aquela relaxada. Ou seja, aliviar a sobrecarga nos discos invertebrais. Em viagens de carro, desça do carro a cada hora e meia. Cada uma hora e meia caminha alguns passos. Isso é para quem costuma viajar sempre. No avião já é difícil, mas no carro você tem como fazer. Muitas pessoas entram em crise aguda de dor lombar ou dor ciática após permanecerem sentadas por longos períodos. E a terceira dica, evite exercícios sentados. Quem sofre de dor lombar e dor no ciático tem essa dificuldade de fazer exercícios sentados. Na academia, exercícios com peso sentado geram sobrecarga maior na coluna. Prefira fazê-los em pé e com a postura correta. Alinhar a coluna, evitar ficar torto ou encurvado vai prejudicar mais ainda a sua coluna. Dobre os joelhos. Ao abaixar-se, dobre os joelhos. Tudo que estiver abaixo do nível das mãos, você deve alcançar dobrando os joelhos e não a coluna. Em vez de você curvar a coluna, o certo é você agachar, o famoso agachado. Agache-se, pegue o objeto ou algo que caiu no chão e retorne à posição que você estava, né? Em pé, no caso. Não, tem gente que já vai dobrando a coluna assim, se jogando. Não faça isso. É melhor você dobrar os joelhos, agachar o chão, pegou o objeto e assim você levanta-se novamente. Em pé, apoie-se um dos... apoie um dos pés. Você vai fazer aquele desnível... Um pé no chão, outro levantado. Em pé, apoie um dos pés. Quando em pé, parado, coloque um dos pés em um plano mais alto e alterne. Faça essa alternância. Para isso existe aquela barra no balcão dos locais que você está, nos restaurantes. O famoso corrimão. Em alguns restaurantes tem isso, em lojas, supermercados. Para que as pessoas fiquem mais tempo em pé, sem sentir dores nas costas. Ou seja, se você estiver num local, no restaurante, na lanchonete, ou mesmo no posto de saúde, não tiver esse corrimão, que é um bastãozinho que tem na parede, você apoia na parede e faz essa alternância dos seus pés. Levanta um pouquinho o pé, apoia na parede, aí assim você faz essa alternância para diminuir a sobrecarga na sua coluna. Evite torcer a região lombar em qualquer situação, em pé, sentado, deitado e até mesmo durante exercícios. Evite assistir televisão, deitado ou mexendo no celular, deitado por muito tempo. E tem gente que quando vai levantar faz aquela torção. Ricardo já olhou para mim, né? Tem pessoas que estão sentadas, sentem uma dorzinha e fazem aquela torção, mesmo deitado, só com a torção brusca, em movimento de torção ou sentado em postura sem apoiar a lombar. Tem pessoas que até em pé faz aquela... Parece que tá torcendo. Lembrei do pano que a gente torce, né? Tem gente que faz isso e só que faz de forma brusca. Ah, não, tô sentindo a dorzinha, vou tentar. O famoso estralar a coluna, lembrei. Não faça isso. Tem que fazer tudo de forma devagar. Porque imagina você fazer de vez, como a gente fala, né? O de vez. Ou seja, de repente. Essa torção na sua coluna e de repente um dos discos sai do lugar. Opa, tenha cuidado.
Use as regulagens. No trabalho, regule corretamente a altura da cadeira e sente-se de modo a apoiar a coluna no encosto. Evite deixar a cadeira muito baixa ou a cadeira muito alta que você não consiga apoiar seu pé. Geralmente quem é baixinho não consegue apoiar no chão, mas regule a sua cadeira para ficar apoiando nesse apoio das rodinhas, quem trabalha com cadeira com rodízio. Mas se for cadeira retinha, apoie seu pé no chão, alinhe um encosto da cadeira nas suas costas. E assim você vai prevenir, mas também aliviar se você já tem a dor lombar pré-existente, a dor do ciático. Essas são apenas algumas dicas para melhorar seu dia a dia. Cuide da sua coluna, vai cuidar da sua saúde também. E assim você vai viver melhor e mais feliz.

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4: 10 horas e 1 minuto.
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1: Agora são 10 horas e 2 minutos em Natal. Chegamos com mais uma edição do Nordeste Evangélica Informa, atualizando você de tudo o que acontece na cidade, no Brasil e no mundo. A Receita Federal paga o próximo lote de restituição do Imposto de Renda da Pessoa Física de 2026 no dia 30 de junho. Anote aí essa data. Os demais créditos estão previstos para 31 de julho e 31 de agosto. O primeiro lote, depositado em 29 de maio, chegou a quase 8.750.000 contribuintes e somou 16 bilhões de reais. O maior depósito, né, o maior valor já liberado pela Receita Federal. Entre as novidades deste ano está um lote especial de cashback para pessoas com direito à restituição que não eram obrigadas a entregar a declaração referente ao ano calendário de 2024. Nesses casos, a Receita Federal prepara uma declaração simplificada que pode ser consultada, corrigida ou cancelada pelo contribuinte. A consulta ao lote especial, cashback, vai ser aberta em 8 de junho e o pagamento está previsto para acontecer no dia 15 de julho, exclusivamente por meio da conta vinculada à chave Pix do tipo CPF. A Empresa Brasileira de Serviços Hospitalares, a EBSER, publicou os editais do Exame Nacional de Residência, o ENARE 2026-2027. O processo seletivo tem abrangência nacional e é voltado a quem quer fazer programas de residência médica e de residência em área profissional da saúde nas modalidades multiprofissional e uniprofissional. Na página oficial do ENARE, na internet, estão os editais e normas para participação no certame, incluindo orientações sobre inscrição, etapas de avaliação, créditos de classificação, documentação exigida, prazos e demais procedimentos necessários para os candidatos. O endereço é enare2026.conhecimento.fgv.br. Eu vou repetir para você, enare2026.conhecimento.fgv.br. Para residência médica, as inscrições estarão abertas entre os dias 15 e 29 de junho, com taxa de inscrição no valor de R$330. Para residência em área profissional da saúde, ou seja, multiprofissional e uniprofissional, as inscrições poderão ser efetuadas entre os dias 15 de junho e 15 de julho, com taxa de R$220. As provas serão aplicadas em 60 cidades brasileiras, com data prevista para 13 de setembro de 2026. E o Centro de Tratamento de Queimados do Hospital Valfredo Gurgel em Natal registrou uma média de 26,7 pacientes por mês entre dezembro de 2025 e maio deste ano, de acordo com informações da Secretaria de Estado da Saúde Pública. Em números totais, foram contabilizadas 160 internações no período. A corporação reforça a necessidade de redobrar os cuidados nesta época do ano para evitar acidentes com queimaduras. Apesar da reforma, os atendimentos no Centro de Tratamento de Queimados seguem normalmente. As obras não têm previsão de conclusão. O Corpo de Bombeiros Militar reforça que os cuidados para evitar acidentes com meios que possam causar queimaduras é primordial. Evitar a presença de crianças na cozinha é uma dessas maneiras de prevenção, por exemplo. No próximo sábado, a corporação dará início a uma grande campanha, intensificando todas as informações de como prevenir os mais variados tipos de acidentes que envolvem queimaduras. E aqui eu deixo minha ressalva, porque criança não tem espaço na cozinha, concorda, Auristela?
2: Com certeza.
1: Né? Número, gênero e grau. Com certeza eu concordo com essa afirmativa, porque sempre criança vai mexer em alguma coisa, sempre algo vai chamar a atenção, e criança é aquela coisa, cega, né? Piscar de olho, você viu, já foi, né? Você não consegue mais controlar a situação. Então, é bom até colocar uma barreira. Eu já vi uma mãe que colocou até aquele cercadinho que você coloca para o animal não passar de um lado para outro, né? Uma cancelazinha que você abre e fecha. Pronto. Então a mãe colocou entre a cozinha e a sala uma divisória daquela, né? Uma cancelazinha de abre e fecha para a criança não passar para a cozinha. Fica aqui a dica para as mamães e os papais, né? Para que não hajam acidentes, né? Principalmente com queimaduras com os pequeninos. Agora são 10 horas e 7 minutos em Natal, com a apresentação e edição de Sandra Cerqueira e também informações da Receita Federal, do Ministério da Educação e do Corpo de Bombeiros Militar do Rio Grande do Norte. Próxima edição às 11 horas, não perca.
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1: 10:12 em Natal, momento do Orando com Fé. E hoje com o pastor Oaldo Dantas. A paz do Senhor, pastor.
2: Paz do Senhor, Mauristela. Prazer, uma alegria poder estar aqui e fazermos o Orando com Fé juntos, né? Agradecendo a Deus por este momento e pela palavra do Senhor que vai ser lida também. Muito bem, já quero convidá-lo para a leitura de um texto bíblico. Estaremos lendo, meditando na palavra do Senhor. E daqui a alguns instantes, a nossa irmã Auristela vai estar trazendo aqui os pedidos de oração. Vamos estar orando uns pelos outros, confiando em Deus. A palavra do Senhor nos diz assim em Colossenses capítulo 4, versículos de 2 a 6. Diz assim a palavra do Senhor: perseverai em oração, velando nela com ação de graças, orando também juntamente por nós, para que Deus nos abra a porta da palavra, a fim de falarmos do mistério de Cristo, pelo qual estou também preso, para que o manifeste como me convém falar. Andai com sabedoria para com os que estão de fora, remindo o tempo. A vossa palavra seja sempre agradável, temperada com sal, para que saibais como vos convém responder a cada um. Amém. Temos lido esse texto para nossa reflexão, pois aqui nos traz uma exortação. Exortação à oração e uma exortação também à sabedoria. E a gente pode perceber que as coisas estão juntas, não é? Aqui entrelaçadas, a oração e a sabedoria. E o apóstolo Paulo, escrevendo aos Colossenses, ele exorta os Colossenses a ser perseverante na oração. O Senhor Jesus também ensinou os seus discípulos a serem perseverantes na oração. A oração necessita, carece de perseverança, pois é na perseverança que nós encontramos a vitória, que nós obtemos a resposta e que nós alcançamos aquilo que pedimos quando somos perseverantes, a não ser que estejamos fazendo uma oração que não seja na vontade de Deus, mas na perseverança Deus nos leva a orar e ajuda também pelo seu Espírito. Então, o que seria a perseverança na oração? É não desistir de orar, é orar sempre, orar sem cessar, como disse o apóstolo Paulo aos Tessalonicenses, fazer da oração um hábito, fazer da oração algo do nosso dia a dia, do nosso cotidiano, não é? Que não venhamos a desistir de orar por determinadas causas. E a perseverança na oração leva-nos a orar, mesmo que o que está diante de nós, para nós não tenha solução, não tenha esperança, e até mesmo algumas pessoas possam dizer para nós: olha, desista, não tem mais esperança, como fez as irmãs de Lázaro. Elas disseram para o Senhor Jesus: ó Senhor, já é de 4 dias, já cheira mal. Mas o Senhor Jesus diz: vamos lá, remova a pedra, retire a pedra. E mesmo que aquelas pessoas não pudessem crer que Jesus pudesse fazer o milagre, quem ora tem que crer. Tem que crer no Senhor, tem que crer que Deus é poderoso para fazer. Isto é perseverar na oração. É continuar crendo quando todas as pessoas já desistiram, já não mais creem. É continuar crendo quando a medicina já chegou no seu limite. É continuar crendo quando as coisas já não têm mais jeito para se resolver e você continua confiando em Deus. Então é uma confiança profunda no Senhor. A palavra do Senhor nos diz em Lucas capítulo 18, e foi o Senhor Jesus quem ensina sobre a perseverança na oração, e ele fala de uma viúva, de uma mulher muito necessitada. Ela não tinha ninguém por ela, ela não tinha um esposo, ela não tinha um filho, uma filha, ela não tinha ninguém, ela era viúva, mas mesmo assim ela tem uma demanda judicial e ela foi ter com o juiz. E o juiz era um homem péssimo, um homem muito mau, não fazia o bem a ninguém, mas aquela viúva, ela ia todas as vezes naquela cidade, e aquele juiz, e diz: faz justiça contra o meu adversário. E aquele homem estava ouvido de mercador, não fazia, mas ela ia lá, naquele juiz: faz justiça contra o meu adversário. Ela estava sofrendo, ela tinha um adversário, ela tinha alguém que o importunava, que o afligia. Ela não podia se conformar com aquilo, e só tinha um juiz para fazer aquilo. Então aquele homem diz assim: ainda que não temo a Deus, nem respeito os homens, todavia, como esta viúva me molesta, hei de fazer-lhe justiça. Veja, foi a perseverança daquela viúva que fez com que aquele juiz atentasse para a sua necessidade. O apóstolo Paulo diz: perseverai em oração, velando nela. Velar é ter o cuidado, é ter os olhos voltados para ela, é verificar, analisar, perceber como ela está sendo feita, velar com ação de graças, velar de forma agradecida, que a oração não seja um fardo, que a oração não seja algo penoso, mas prazeroso, de estar na presença de Deus, de comunicar-se com Deus, velando nela com ação de graças, cuidando da sua vida de oração. Às vezes cuidamos de tantas coisas, cuidamos da nossa família, do nosso trabalho, dos nossos estudos, mas não cuidamos da nossa vida de oração. Se ela é tão importante para nós, se ela que nos dá sabedoria, nos dá força, nos dá confiança. Veja que quem ora está sempre confiante, mesmo que as coisas estejam difíceis, mas a sua confiança está posta em Deus. Ele está caminhando aqui, mas a sua mente, os seus pensamentos estão em Deus. Ele não espera do homem, ele não espera da instituição, ele não espera do seu vizinho, ele espera em Deus. A sua oração é dirigida ao Senhor. Então o apóstolo Paulo, ele diz assim: bem, aproveite o momento da oração e ore também por nós, que estamos fazendo a obra do Senhor. Veja como é importante orar por aqueles que estão envolvidos na obra do Senhor, aqueles que estão trabalhando na obra, os pastores, os evangelistas, aqueles que fazem a obra do Senhor. Para quê? Para que nos abra a porta da palavra. Muitas vezes nós temos a oportunidade, mas precisamos ter uma palavra de Deus para o coração das pessoas. Falar de Deus, falar do mistério de Cristo para as pessoas, é algo que recebemos do Senhor. E somente Deus, por meio da oração, é que abre esta porta para que as pessoas possam ouvir uma mensagem do céu ao seu coração. É necessário que também oremos pelos mensageiros, para que Deus o manifeste, como convém falar de Cristo, como convém transmitir a mensagem de Cristo para as pessoas que não querem saber de Cristo. Imagine pregar para aquelas pessoas que não querem saber de Cristo, eles não querem ouvir de Cristo, mas o apóstolo diz: olha, orem por nós, para que a gente possa falar e nos manifeste a maneira como nos convém falar. Então ele diz também para andar com sabedoria para com os que estão de fora. Isso também está envolvido na oração, porque é através da oração que nós aprendemos a lidar com as pessoas que estão de fora, aproveitando cada momento com estas pessoas, não para nos interter ou interter estas pessoas, mas para falar daquilo que diz respeito à vida eterna, à vida destas pessoas. Então devemos remir o tempo, devemos usar bem o tempo e aproveitar cada palavra que nós estamos proferindo, para que ela seja uma palavra agradável, temperada com sal. E o sal aqui fala da presença do Espírito Santo. Ou seja, você está falando, mas o Espírito Santo está comunicando as palavras ao seu coração. Ela está temperada, ela está vindo com algo do céu, de Deus, para o coração daquelas pessoas. E muitas vezes aquelas pessoas, ao ouvir a palavra de Deus, elas se enchem de dúvidas, de questionamentos, porque elas não conhecem o Senhor e elas querem conhecer o Senhor. Então o apóstolo diz assim: a vossa palavra seja sempre agradável, temperada com sal, para que saibais como vos convém responder a cada um. As pessoas precisam tirar as suas dúvidas e nós não temos todas as respostas, mas o Senhor Jesus, ele tem todas as respostas que precisamos. Portanto, fiquemos com esta reflexão no dia de hoje, que possamos receber de Deus esta exortação para vivermos uma vida de oração e uma vida de sabedoria. Que Deus nos ajude, que o Senhor nos abençoe. Nós vamos agora ao momento dos pedidos de oração. Nossa irmã Auristela.
1: Amém, pastor Aldo. Agora vamos conhecer os pedidos de oração que chegou por meio do WhatsApp, o 988-26-2255, que é o WhatsApp da Nordeste. A Edneuza acompanha a nossa programação, pede oração por sua família, pelo filho Daniel, que está na lista de espera do IFRN, e pelos demais filhos também que ela tem pedido. A Linda Si pede oração para que, de uma viagem que ela vai fazer, para que volte tudo bem, assim, dessa viagem. Também tem uma mãe chamada Fernanda que deixou seu pedido de oração desesperada, pois o filho dela se encontra preso. Ela disse que está numa situação bem complicada e pede a oração dos irmãos em prol dessa causa. O irmão Reginaldo, sempre na audiência, pedindo também oração pela sua

0: família. A irmã Milena pede oração por toda a sua família, também chegando vários pedidos com relação à família. Família, casamento, exames de saúde que serão feitos, como a irmã Lourdes, a irmã Zélia também pedindo oração, para que Deus chegue na vida e direcionando também os passos. Também tem chegado o pedido de oração com relação às crianças. Muitas crianças também passando por situações difíceis e os pais assim pedindo oração. Vamos orar também por Maria do Socorro Câmara. Vamos também orar pela filha do pastor Jonas, de Paiva Júnior, que se encontra também numa situação complicada, para que o nosso Deus chegue ali na vida da filha do pastor Jonas. A irmã Cleonice Pereira, ela também pede oração pela irmã dela, que se encontra internada. Uma mãe também deixou pedido de oração, também com relação a um filho, um bebezinho que se encontra internado na UTI. Irmã Creuza Moura continua pedindo oração por ela e pela sua família. O irmão Edson do Amarante pede oração por toda a sua família, vida profissional, restauração e saúde. Pastor, são muitos pedidos de oração por família, salvação, libertação, cura, porta de emprego. Mas desde segunda-feira chega muitos pedidos com relação à família. Família, libertação, cura e restauração.
1: Amém. Muito bem, estamos aqui para ajudar estas famílias, intercedendo por elas, clamando ao Senhor por elas. Não deixe de agradecer. Coloque cada pedido diante do Senhor. Se isso é importante para a sua vida, se isso vai fazer a diferença na sua vida, e você sabe que é através da oração que você vai ter a resposta de Deus, a solução do problema, não deixe de agradecer. Perseverai na oração, velando nela com ação de graças. Sejamos agradecidos a cada coisa que Deus faz. Às vezes queremos pedir tanto, tanto ao Senhor, mas não sabemos agradecer o pão que Ele colocou na nossa mesa hoje. Não sabemos agradecer pela saúde, pelo dia que Ele nos concede. Então sejamos agradecidos a Deus. Então vamos orar, vamos estar em oração. Querido Deus e amado Pai, nós te louvamos, Senhor, e te rendemos graças. Te rendemos graças, Senhor, por todas as coisas que o Senhor tem feito e realizado para nós, as bênçãos espirituais, Senhor, que nos tem dado, como a salvação, a justificação, a regeneração, Senhor, tantos outros bens decorrentes da salvação. Ó Deus bendito, nós te apresentamos todos estes pedidos que foram feitos. Te apresentamos cada família, Senhor, cada família que foi apresentado aqui, nestes pedidos, que o Senhor possa chegar nesta família, trazendo paz, trazendo alegria. Ó Deus, aqueles que perderam seus entes queridos, que o Senhor traga consolo. Só o Senhor pode consolar o coração da mãe, do pai, do irmão, do primo, do parente, daqueles que estão sentindo pela partida dos seus filhos. Te pedimos por aqueles que estão nas UTIs. Apresentamos aqui nossa irmã Zênia e tantos outros que estão, Senhor, em tratamento médico. Que o Senhor possa ter compaixão, levantar do leito, devolvê-los às suas famílias e trazer alegria e gozo para este lar. Te apresentamos as crianças, Senhor. Quantos pais e mães estão aflitos com seus filhos, sem saber o que fazer, Senhor, pelas crises que eles estão passando, sem saber compreender o que se passa na sua vida, na sua mente. Mas o Senhor é poderoso para dar sabedoria aos pais, para dar, Senhor, livramento, escape, para fazer com que estas crianças sejam, Senhor, alcançadas também por Ti, abençoando-as, ó Deus, tirando a amargura, tirando a tristeza do coração, Senhor, dando alegria a estas crianças, ó Senhor amado, mudando a vida delas. Abençoa, Senhor, os jovens, abençoe os adolescentes, ó Deus, ensine aos seus pais a cuidar deles nesta fase da vida, dá sabedoria a cada um deles, meu Senhor, aqueles que estão com os filhos presos, aqueles que estão, Senhor, com um parente, numa penitenciária, numa delegacia, que o Senhor tenha misericórdia, Senhor, que o Senhor possa livrá-los, meu Senhor, e dar liberdade, para que eles possam reconhecer, ó Deus, os seus erros, se voltarem para Ti. Meu Senhor, aqueles que estão fazendo exames, que vão receber resultados de exames. Ó Deus, muitas vezes não tem estrutura para saber o resultado, mas o Senhor é aquele que nos fortalece, que nos dá força, que guarda, Senhor, o nosso coração, os nossos sentimentos em Cristo Jesus. Te pedimos por porta de emprego, por aqueles que estão, Senhor, com causas na justiça, por aqueles que estão passando momentos difíceis na sua vida, angustiados e aflitos, que o Senhor possa chegar na vida deles, aqueles que estão endividados, Senhor, nós pedimos por eles, intercedemos por eles, ó Deus, para que o Senhor abra as portas, para que tire eles dessa situação. Senhor querido, nós te apresentamos cada ouvinte desta emissora, continuamos pedindo a tua bênção sobre a vida de cada um deles. Isso nós te oramos e pedimos no nome de Jesus. Amém. Muito bem, queridos, queremos agradecer a Deus por mais esta oportunidade. Segunda e terça foi muito corrido, porém hoje estamos aqui na companhia do nosso irmão Estela, nosso irmão Ricardo, sempre agradecidos ao Senhor por este momento de estarmos juntos em oração, desejando você um restante de família, semana abençoado, um final de semana com um feriado, né? De amanhã, que Deus possa abençoar a sua vida e a sua família. A todos um bom dia e a paz do Senhor.
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10 horas e 45 minutos em Natal, momento da dona de casa. Puxa a cadeira, para um pouquinho aí. Vamos conversar aqui? Pois é aquele momento especial para você, dona de casa. Você, meu amigo, também, que gosta de cozinhar, fazer uma surpresa para a sua amada ou para sua mãe, para o seu pai. Não importa quem você queira fazer a surpresa cozinhando. Pois hoje a receita é simples. É uma dica rápida e deliciosa para o cafezinho da tarde. Vamos anotar os ingredientes para um pão assado com requeijão. Duda, de Ceramirim, puxa a cadeira e vamos conversar? Pois é para o cafezinho da tarde, pão assado com requeijão. Quem não gosta? É uma dica rápida. Aí o incremento fica a seu critério, tá certo? Mas o pão assado com requeijão também serve para o café da manhã. Então você vai precisar de pão francês, um pão, aqui é só uma unidade, um pão francês, 2 colheres de sopa bem cheias de requeijão. Então você vai aquecer bastante uma frigideira antiaderente, corte o pão assado ao meio e coloque uma colherada de requeijão gelado em cada fatia. Coloque o pão na frigideira com o requeijão virado para cima. Deixe assar até formar uma crosta uniforme e desprender da frigideira. Retire e sirva em seguida. Só que eu incremento. Esse requeijão também pode ser temperado. Exatamente. Com orégano, você pode temperá-lo. Você pode usar também algumas ervas secas para ficar um requeijão diferente. Fugir desse requeijão habitual. Pode também colocar fatia de mussarela para incrementar. Na hora que você estiver assando lá na sua frigideira ou mesmo na sua torradeira, coloca uma fatia de requeijão, o queijo junto com o requeijão. Ah, mas vai ficar gorduroso. Procure um requeijão menos gorduroso. Tem light, né, Ricardo? Tem que ter só cuidado, né? Light, diet. Pegue um mais light, um mais magro. Coloque orégano, incremente. Coloque também aí juntamente com o seu pão assado, ovo cozido, isso para o café da manhã, ovo cozido, uma geleia. Já para tarde, você pode incrementar também. Coloque uma geleia, bem importante, arrume a sua mesa, faça uma mesa posta e convide o seu esposo, a sua esposa, a sua família para um café da tarde. Esse preparo do pão com requeijão, ele é simples. Hoje a dica é simples. É para lembrar você a importância da mesa, de reunir a família. E você só vai precisar de 3 minutinhos para fazer essa receita simples e rápida. É um papo de fogão, é um papo para você reunir a família e lembrar da importância de pôr a mesa, arrumar a mesa e chamar a família. Essa foi a nossa dica de hoje, apenas para você lembrar você da importância de reunir a família, seja para um pão assado com requeijão ou para uma mesa belíssima de buffet. Café da manhã, café da tarde. E gostou? Deus abençoe, mas amanhã tem especial, é feriado, mas amanhã vai ter, sim, vai ter o momento da dona de casa. E Deus abençoe, vamos louvar a nosso Deus, seguindo o programa Renascer.

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4: 11:06.
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7: São 11:06 em Natal. O relógio marca a hora da informação para você na 92 FM. Olha só, os interessados em participar do Exame Nacional do Ensino Médio Enem de 2026 têm até esta sexta-feira, dia 5 de junho, para se inscrever. Para isso, basta acessar a página do participante. O endereço é enem.inep.gov.br/participante. Repito, enem.inep.gov.br/participante. Quem está concluindo o ensino médio na rede pública está inscrito automaticamente no Enem. Mas, nesse caso, também é preciso acessar a página para confirmar a participação e complementar informações, como, por exemplo, o município de realização das provas, a língua estrangeira escolhida e, se necessário, solicitar recursos de acessibilidade. Os participantes que tiveram aprovada a isenção da taxa de inscrição também devem realizar a inscrição no exame. Para os estudantes não isentos, ou seja, quem paga para fazer o exame, a taxa é de R$85 e o pagamento deve ser feito até o dia 10 de junho. O Enem avalia o desempenho escolar dos estudantes ao término da educação básica e é a principal porta de entrada para a educação superior no Brasil, com a nota sendo utilizada pelo Sistema de Seleção Unificado, SISU, pelo Programa Universidade para Todos, o ProUni, pelo Fundo de Financiamento Estudantil, o FIES. As provas do Enem serão aplicadas nos dias 8 e 15 de novembro deste ano em todo o país. Você que tem o anseio, o desejo no seu coração de ter uma qualificação, uma graduação profissional, então é a hora e a vez. Não deixe para amanhã. Ah, mas eu já faz muitos anos que eu parei de estudar, irmã Sandra. Não tem problema nenhum. Vá fazer a inscrição, pegue nos livros e Deus vai abençoar e dá tudo certo. A Aposentados e pensionistas do Instituto Nacional do Seguro Social, INSS, têm até o dia 20 de junho para contestar descontos associativos não autorizados em benefícios. A medida é necessária para quem pretende aderir ao acordo de ressarcimento dos valores cobrados indevidamente. Até agora, mais de 3 bilhões de reais já foram devolvidos a 4 milhões e 500 mil segurados em todo o país. A contestação pode ser feita pelo aplicativo ou site Meu INSS, pela Central 135, a central telefônica, né? Ou ainda nas agências dos Correios. Depois do pedido, a entidade responsável pela cobrança tem até 15 dias úteis para apresentar uma resposta. Caso não se manifeste ou apresente documentação irregular, o sistema libera adesão ao acordo para devolução dos valores descontados entre março de 2020 e março de 2025. Após a adesão, o pagamento é depositado diretamente na conta do benefício em até 3 dias úteis. O INSS alerta que não solicita dados pessoais por mensagens, não cobra taxas e não utiliza intermediários. Se chegar alguém na sua porta dizendo que vai intermediar para você receber antecipadamente, é golpe. O atendimento e as informações estão disponíveis apenas pelos canais oficiais, que são o aplicativo Meu INSS, o site gov.br/INSS ou a central telefônica 135. A minha dica, se você vai ligar para a central telefônica, é ligar à noite. A movimentação é mais tranquila, mais calma, né? Então, até 9 da noite você pode ligar nesse número 135 e aí você vai ser atendido e vai pleitear aí a contestação dos descontos associativos. 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A programação contempla destinos tanto no Rio Grande do Norte como em outros estados do Nordeste, entre os meses de julho e novembro. Os pacotes podem ser adquiridos nas centrais de atendimento de todas as unidades do SESC. Lembrando que os pacotes incluem transporte em ônibus de turismo privativo, guia de turismo acompanhando o grupo, seguro viagem, lanche na ida e também serviço de bordo com água mineral. Os pacotes são voltados para trabalhadores do comércio, seus dependentes e também o público em geral, com condições de pagamento facilitadas e experiências que unem lazer, cultura, história, gastronomia e contato com a natureza. 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São 11 horas e 12 minutos. Em Natal, fechamos esta edição trazendo para vocês informações do Ministério da Educação, também do INSS e do SESC do Rio Grande do Norte. À 1 da tarde, temos um encontro marcado com a notícia. Até lá.
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1: 11:35, programa Renascer abençoando a sua manhã de quarta-feira. Irmã Milagres, Deus abençoe a vida da senhora, Deus abençoe a Jeane, acompanha a nossa programação, Deus abençoe a Neurismar, a Alzenita também acompanha a nossa programação. Irmã Graça Imperial, Deus abençoe a sua vida, ela não ouviu quando eu citei o nome dela, Deus abençoe a senhora e toda a sua casa. Lucimar e a Luzia também acompanham a nossa programação. Elas sempre deixam pedidos de oração, incluímos todos os pedidos de oração. Deus conhece a vida de cada uma das irmãs, dos irmãos que acompanham a nossa programação. Irmã Estela e Elizabeth também acompanham a nossa programação. A Emília Silva já deixou seu comentário aqui, ouvindo a programação pelo celular, pelo aplicativo da Nordeste Evangélica. O irmão Francisco das Chagas, Deus abençoe. Não sei se o irmão está ouvindo agora, ele deve ter ouvido no intervalo do trabalho. Irmão Francisco das Chagas, Deus abençoe mais e mais o senhor. Ele e sua família são da Assembleia de Deus Bom Refúgio do Pajuçara. Deus abençoe. E o irmão Francisco vai ser vovô. A sua filha Melissa, grávida. Deus abençoe a Vanessa também, toda a sua casa, mais e mais. Irmão Francisco das Chagas, eu vi o seu recado. Deus abençoe. Irmã Creuza Moura, acompanha a nossa programação. Irmã Miriam de Fátima, que Deus abençoe mais e mais a senhora e todo o trabalho que a senhora tem feito. A Nice, Deus abençoe Nice, mandando aqui a sua participação por meio de áudio. Deus abençoe cada dia mais e mais. E vamos louvar ao nosso Deus, pois é uma manhã especial. Louve ao Senhor em todo o tempo. Irmã Lúcia Gomes, Deus abençoe. E saiba que o nosso Deus vai abençoar a sua causa e a sua família.

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2: Horas e 52 minutos em Natal. Deixa eu mandar uma paz do Senhor especial para você que me permitiu fazer parte da sua manhã, companhia. Pois é especial você interagir comigo, fazer essa manhã, mandar seu recado, seu a paz do Senhor, seu oferecimento, pois a brilhanta, exatamente. Você, ouvinte, é a nossa maior alegria. Pois Deus tem falado aqui, através dos louvores, das palavras, até da prestação de serviço, que mostra que você tem valor e que você tem que se cuidar, não é verdade? E por falar em você tem valor, vamos ao momento reflexivo. O tema de hoje é Deus está fazendo uma coisa nova. Em Isaías 43:10 está escrito: Eis que faço uma coisa nova e agora sairá a luz. Porventura não a percebeis? Eis que porei um caminho no deserto e rios no ermo. Creio que você vai concordar comigo. Tem dores que a gente nem consegue explicar direito. Não saem com palavras, ficam ali, escondidas atrás de um sorriso que a gente ensaia. E o pior: tua alma se sente um deserto seco, árido, daqueles que você olha e pensa: não tenho força para continuar. E o mais difícil, às vezes, nem é a luta em si, é aquela sensação que ninguém ao redor consegue enxergar o que está acontecendo dentro de você. É como se você estivesse chorando por dentro e todo mundo alheio aos teus sentimentos. Já sentiu isso? Já passou por isso? Então escute isso, meu querido, minha querida irmã. Deus sabe exatamente onde tua dor começou. Ele conhece o peso que você carrega sem fazer barulho. Aquilo que hoje parece só choro, pois é, pode virar exatamente o lugar de mananciais. Incrível, não é mesmo? Mas é assim mesmo que acontece. Deixe-me dizer algo a mais. Deus transforma cicatrizes em testemunhos, fraqueza em força. E ainda mais, lágrimas em uma fonte de vida. Então, mais uma vez me escute. O que hoje machuca a tua alma não vai ditar o fim da tua história. Não mesmo. No fundo do teu coração existem processos que não destroem, só preparam você para uma experiência mais profunda com Deus. Lembre-se, os que semeiam em lágrimas, com alegria se farão. Minha irmã, meu irmão, não despreze o que você tem vivido, tá certo? Deus não perde nenhuma lágrima que você derrama na presença dele. Ele é especialista em fazer brotar vida nos lugares mais secos da tua alma. Sabe aquele cantinho que você pensa que já era? É ali mesmo que o nosso Deus age, é ali que Jesus age. Então faça o seguinte: entregue a tua dor para o Senhor, sem esconder nada. Se precisar, chore. Guarde essa verdade: o mesmo Deus que viu o teu choro é quem vai fazer nascer água viva onde você achou que tudo tinha se acabado. Pode confiar, pois Deus está fazendo uma coisa nova.

0: 12:01 em Natal. Agradeço a sua audiência, a sua participação, a sua companhia nesta manhã especial. Mas não desliga o seu rádio, não saia da sintonia, porque segue programação da Nordeste Evangélica. Já, já, o pastor Joacir assume aqui os microfones, trazendo informações sobre os eventos da nossa igreja, Palavra Especial. Deus abençoe. Eu, Aristela, me despeço e amanhã eu volto com mais programa Renascer para você.
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4: 12:04.
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0: Ainda está o meio-dia e 10 minutos, você continua em sintonia com a Rádio Nordeste Evangélica com o programa A Voz da Assembleia de Deus. 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Agradecemos e enviamos aqui a Pai do Senhor, ao pastor Martim, também a sua esposa, irmã Fátima, que neste horário, dentro do possível, estão ligados conosco, aos familiares, genros, filhas e netos. Muito obrigado também pela audiência. Pastor Zé Arimaldo, irmã Sulamita, agradecemos também a audiência. Pastor Jonas está aqui conosco e irmã Amilda está viajando em Recife, dando assistência ali à sua filha. Pastor Rubem Varela, irmã Maradia, muito obrigado. Minha irmã, minha esposa Marlúcia, nós agradecemos também a audiência. Ao pastor Abinoam Prestes, irmão Vilma, e o pastor João Batista Cardoso, irmã Ana Balbino, que neste horário também estão ligados conosco. Irmã Dorinha, esposa do pastor Edmar, e também os familiares, todos ligados conosco. Irmã Fátima Silva, lá em Afonso Bezerra. Muito obrigado a você, em Afonso Bezerra. Nós agradecemos de coração a sua audiência. Pastor Arno Júnior, irmã Marilene Varela, além do setor 22, falando do setor 22. Um abraço para você, meu amado irmão, minha amada irmã do setor 22. Muito obrigado pela audiência. A irmã Nativa está ligada conosco. Muito obrigado, irmã Nativa, pedindo oração, inclusive, aqui pela sua mamãe, que está enferma. E ela diz aqui que a sua mamãe aceitou a Jesus como Salvador. Olha que coisa boa. Glória a Deus por isso, né, irmã
1: Nativa? É verdade.
0: Muito bem. Então, estamos orando, ela está doente também. Estamos orando tanto pela irmã Nativa como pela sua mãe. E vamos colocar em oração. E irmão Cosme Batista dos Santos, como vai o senhor, irmão Cosme? Quem é? Ninguém sabe. Agora, se dizer Tota Piloia, pastor Jonas aí, todo mundo diz, ah, já sei. Já sei quem é. Irmão Tota Piloia e familiares, nós agradecemos aí a sua audiência. Deus os abençoe maravilhosamente. Quero agradecer também aqui, irmão Ezequias, Zeca, informática, sempre ligado conosco. A você aí em Parnamirim, muito obrigado pela audiência, um abraço. Deus continue vos abençoando. Pastor Jonas tem um irmão, irmão Daniel, da banda Vida Plena, rapaz. Neste horário, ele está dentro de um carro, trafegando carro escolar. E os meninos ouvindo a gente. Olha.
1: Amém.
0: Bom, Daniel. Deus. Um abraço, Daniel. A paz do Senhor, Deus abençoe. E a você que vai no carro também aí com o irmão Daniel sendo levado. Você, Deus abençoe. Um abraço, viu? Muito obrigado aí pela audiência. Deus continue abençoando cada um de vocês. A paz do Senhor. Pastor Jonas, a paz do Senhor.
1: A paz do Senhor, pastor Joacir. A paz do Senhor a todos os nossos irmãos, companheiros de diretoria, ao nosso querido pastor Abinoam Prachedes, a irmã Vilma, como já foi citado aqui, ao nosso presidente, pastor Martim Alves da Silva, e a sua família, nossa saudação com a paz do Senhor, nosso abraço fraterno. Hoje, meus irmãos, tem festa ali na cidade de Muriú. Ali está aniversariando hoje o pastor Jof Dantas, e completando mais um ano de vida ao lado de sua princesa, a irmã Betânia, e da Igreja do Senhor ali em Muriú. Nossos parabéns ao pastor Jof. Estaremos com o senhor aí mais tarde, pastor Jof, se Deus quiser, por volta das 5 horas, a gente está chegando aí em nome de Jesus para participarmos do culto à noite com o senhor e todos aqueles que cultuam a Deus aí no Muriú, em nome de Jesus. Queremos também enviar uma saudação a todos os irmãos da congregação de Jardim do Horto, ali em Parnamirim, Campo de Parnamirim, que é dirigido pelo presbítero Magela, nosso querido irmão Magela. Nossa saudação para ele, com a paz do Senhor. Estivemos há poucos momentos ali no Templo Central, e o cumprimentamos e estaremos amanhã com ele lá em Muriú do culto de ceia do Senhor. Quero enviar um abraço fraterno ao irmão Rubem Varela, está se recuperando dessa virosezinha braba, né, rapaz, que afetou a ele e a sua família. Um abraço a ele, a irmã Marádia, ao Rubinho e à princesa de Jesus, que são filhos do nosso casal ilustre, pastor Rubem e irmã Marádia. Nossa saudação, querida Nativa, um abraço fraterno, um cheiro bem grande, Nativa, para a senhora e para seus familiares. Um abraço, irmão Júnior, nossa saudação. Um abraço à minha querida Glória Meira, nossa saudação para ela, com a paz do Senhor. E a irmã Ruth Leite, nosso abraço. Hoje é quarta-feira, hoje à tarde tem círculo da oração ali na congregação da Presidente Bandeira. Irmã Ruth sempre convida todos os nossos rádio ouvintes a se fazerem presentes ali naquele grande trabalho de oração. Quero também enviar um abraço fraterno à irmã Ivânia, dirigente do Círculo da Oração da Assembleia de Deus ali em Candelária. A ela, a irmã Wanda, que reside com ela, ao seu filho Samuel e a todos aqueles da família da irmã Ivânia que estão sempre ligados conosco. Nossa saudação em nome de Jesus. Meus irmãos, eu continuo pedindo as orações de vocês, a intercessão de vocês em favor de minha filha Raquel. Ela ainda está hospitalizada no Real Português, ali em Recife. Minha esposa está lá ajudando-a e tem sido um processo difícil de restauração, porque enfermidade otite misturado com sinusite é um negócio complicado e eles estão averiguando se, graças a Deus, já foi constatado que não há infecção no cérebro. Não, o cérebro está inteiro, graças a Deus. Não há infecção, não há meningite, nem coisa alguma semelhante, mas ainda existe uma secreção no ouvido interno, na parte interna do ouvido, que é de difícil drenagem. E isso precisa das nossas orações para Deus criar um caminho para esses micro-organismos serem eliminados do organismo de Raquel e ela voltar a ter a sua atividade normal, a regenerar a sua vida, os seus tecidos, regenerar o seu físico e também fortalecer no sentido espiritual, porque enfermidade é um negócio que debilita muito a gente.
0: Né? É verdade.
1: Muito, muito mesmo. E ela está tomando antibiótico ainda por precaução médica. Antibiótico potente, viu, irmão? Antibiótico injetável, que é um negócio muito sério. Entra na corrente sanguínea e hoje provavelmente vai ser feito uma retirada de sangue para análise e eu peço as orações dos irmãos para que Deus abençoe que não haja nenhuma infecção mais grave que possa até suspender esses antibióticos, porque já faz mais de 20 dias que ela está submetida a antibióticos. Isso acaba com a flora estomacal e intestinal e com a pessoa também. A pessoa fica debilitada, fica ruim, não é? Antibiótico mata o micro-organismo, mas também machuca muito a pessoa que está sendo medicada. Então, eu peço as orações dos irmãos nesse sentido por minha filha Raquel. Muito obrigado, pastor Joacir.
0: Muito bem, 12:19, meu amado irmão presbítero João França está aqui.
2: Presente.
0: Olha, esse negócio aí é chique, viu?
2: Eu tenho que melhorar
0: aí
2: um pouquinho.
0: Ria. Eu estou aqui.
2: Faz me rir, eu sei o que é.
0: Ai, me ria.
2: Ah, ai, me
0: eu
2: ria.
0: Eu estou aqui.
2: Ai, me ria, eu estou aqui. Eu gosto mais de faz me rir, né, que é.
1: Você é uma benção.
2: Gosto só o suficiente para sustentar. Pai do Senhor, pastor José. Pai do Senhor, pastor Jonas.
1: Pai do Senhor, João.
2: Pai do Senhor, pastor Rubem. Melhoras aí pro senhor e toda a sua família, irmã Marália, Debrinha, Rubinho.
1: Amém.
2: Deus abençoe toda a sua família, que tenha uma boa recuperação em nome de Jesus. Pai do seu irmão Joás Marques aí na sonoplastia. Hoje, Evaristo não tá por ali, não, né? Quem tá é Eudes Teixeira.
1: Evaristo e o meu querido Maílson.
2: A Maílson.
1: Marcílio Dantas. Marcílio Dantas. Um abraço, Marcílio Dantas.
2: Um abraço aí, um alô pra essa equipe de férias, né? Tem a equipe de férias.
1: É verdade.
2: Também quero deixar uma saudação especial.
1: E Evaristo também, um abração.
2: Evaristo, filho. Um abraço aí, uma saudação para o nosso pastor presidente, pastor Martim Alves da Silva, pastor presidente aí, Aderne Semaderne, irmã Fátima, o obreiro aprovado Martim Neto.
1: Sim, senhor.
2: Essa saudação tá lá.
1: Assina embaixo.
2: Então,
1: uma figura.
2: Quero deixar uma saudação especial para a irmã Nativa Silvia Mello, minha sogra, irmã Francisca, Vilma França, minha esposa, João Filho, meu sogro Damião do Mel. Damião do Mel, não é mais Damião das Cabras, mas ele vende ainda mel pros cabras que passam por lá, viu? Ali na beira da pista, ali em Aroeira.
1: É verdade.
2: Meio-dia e 21 minutos e 24 segundos, graças a Deus. Quero deixar um combo de saudação, pastor Jossi, para que eu não me demore muito. De Natal até Bahia Formosa, onde tem um povo formoso, a gente vem de lá pra cá, né?
1: Mais um.
2: Pastor Marco Formoso, Marco de Souza.
0: Tá vindo agora do Pocinho de Jacó.
2: Esse é o horário de vir do Pocinho de Jacó, né?
1: Nessa hora tá vindo com fome.
0: E irmã Elione já preparou.
2: Os comes e bebes, né?
1: O almoço bem adubado, né?
2: Então, vindo de lá pra cá, eu deixo uma saudação ali com o pastor Reginaldo Aleixo de Luna, dou um pulinho ali para São José de Mimpimbu, cumprimentando o pastor Lufran. Mas se o pastor Lufran não tiver na audiência, o Diácono Haroldo tá para dar as informações.
0: É?
2: Diácono Haroldo é um obreiro fiel, porque quando o pastor Reginaldo Luna não estava ouvindo, ele reportava o pastor Reginaldo Luna, né? Agora ele reporta o pastor Lufran, né?
1: Amém.
2: Então, retorno pro senhor, pastor Joaci, agradecido, deixando a saudação aqui para Robson Santana.
0: Sim.
2: Roberto Depen aqui em Parnamirim.
0: Ouvindo também, né?
2: Da Rádio Nordeste Evangélico. Martelinho de Ouro, Robinho. Que é ali o obreiro do pastor Abdenego Xavier. Então, a saudação aí para todo o povo de Parnamirim. E a grande Natal. Pastor José, retorno para o senhor agradecido por esse tempo por mim consumido.
0: Eita. Meio-dia, 22, não é? Estamos ainda em sintonia com a Rádio Nordeste, você está em sintonia e com o programa Voz da Assembleia de Deus, que é apresentado todos os dias, de segunda a sexta-feira, pelo pastor Jonas, pelo pastor Joaci, esse que vos fala, o pastor Rubem Varela, que está enfermo, e o nosso amado irmão João França, presbítero João França. Geazi Lucas em Pouso Alegre, sul de Minas.
1: Amém.
0: Ligado conosco também.
2: Falta não.
0: E muita gente no sul de Minas.
1: Deve estar frio essa altura.
0: Deve estar. Geazi, como é que está aí o clima aí? Manda
1: o
0: dizer.
1: Clima.
0: Pra gente. Bom, Caicó.
1: Mas
0: a gente já sabe como é que tá.
1: É.
0: Pastor Caicó, Isaac, a esposa nos ouvindo. E o irmão Enoque, o evangelista Enoque. Não perde a programação também. Eu quero agradecer aqui, irmão Rogério. E a sua esposa, irmã Raquel, enquanto estão trabalhando, mas estão com o rádio ligado, eles são lá de Serra Rosado. Ele é o coordenador ali da parte do Departamento da Família. Um abraço, irmão Rogério, Deus te abençoe. E aí eu envio aqui a paz do Senhor logo para todo mundo aí no setor 7, que está também ligado conosco, viu? Irmão Marlon, irmão Mércia, Arlen, Yuri, irmã Ivanilda, irmã Isabel, Ismael, Robério, irmã Kelly, irmã Kelish. Muito obrigado também ao presbítero Tiago, irmão Midian, ao diácono Daniel e à irmã Talita. Muito obrigado aos filhos também que dentro

possível, estão ligados conosco. Macaíba ligado conosco. Nosso amado irmão José Rodrigues. Não perde. Muito bem. Nós vamos ouvir o primeiro hino para o nosso elevo espiritual e daqui a pouco estaremos de retorno. Vamos cantar o hino de números 125 da nossa harpa cristã, não é? E daqui a pouco estaremos de retorno, mas antes de ouvir o hino com o nosso amado irmão Joás, eu quero enviar aqui a paz do Senhor para o pastor Eliana e a sua esposa irmã Neuma, que está sempre ligada conosco também. Irmão Américo e irmã Denilma, um abraço. Vamos lá.

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6: É Natal, meio-dia e 32 minutos. Você continua em sintonia com a Rádio Nordeste Evangélica, com o programa A Voz da Assembleia de Deus. Muito bem. Domingo estaremos com mais uma grande escola bíblica dominical. Não perca, esteja presente para participar desse trabalho abençoado. E voltando aqui um pouquinho na semana, na quinta-feira nós estaremos com Santa Ceia nas congregações dos setores. Então, se você participa de uma congregação, se é membro, congrega, esteja lá para participar da Santa Ceia. Ontem foi nas igrejas polos, mas quinta-feira será ali nas congregações dos setores. Na sexta-feira temos a consagração, começa de 9 às 11, começa de 9 horas, vai até às 11. Pastor Martim, diretoria, coordenador de setores e dirigentes de congregações que podem estar presentes, e aqueles amados irmãos que podem também ter a liberdade para estar presente, para participar da consagração, tem a oportunidade. À noite estaremos com mais um grande culto geral de doutrina, com a área 4 participando do grande culto geral de doutrina. Agora, domingo, Escola Bíblica Dominical.

coração, servo de Deus, com a paz do Senhor, a ele, a sua família, a irmã Thelma, a sua esposa, e a todos aqueles que fazem a Assembleia de Deus, ao irmão Birajara, e a todos os que fazem o corpo de auxiliares do trabalho do Senhor ali em Nova Descoberta. Estarão festivamente comemorando o aniversário do pastor Milton Campos. Eu vou faltar neste dia porque assumi um compromisso da presidente Bandeira para o culto de missões, irmão Milton. Eu recebi o convite hoje de manhã e não estava apercebido desta data, mas a gente deseja a você anos de vida, paz, alegria, saúde na presença do Senhor e que sua vida seja estimulada por Deus para trabalhar com mais vigor na obra do Senhor Jesus aqui na terra. E dando oportunidade ao Espírito Santo para lhe usar de maneira muito grandiosa. Um abraço fraterno. Nós também enviamos um abraço ao irmão Lenilson Augusto e à sua princesa irmã Rita e ao irmão João e sua princesa irmã Melry e toda a sua família ali na Redinha. Nossa saudação aos nossos queridos irmãos lá da Zona Norte. Muito bem, nós estamos estudando, irmãos, no domingo vindouro estaremos estudando, estará sendo ministrada a lição de número 10. Lição número 10, ministrada domingo vindouro, 7 de junho de 2026, que tem como tema a experiência transformadora de Jacó. Texto áureo: eis que eu estou contigo e te guardarei por onde quer que fores, e te farei tornar a esta terra, porque te não deixarei até que haja feito o que tenho dito a ti. Gênesis capítulo 28, versículo 15. A verdade prática diz assim: após um encontro com Deus, Jacó é transformado. Ninguém sai da presença de Deus da mesma maneira como entrou. Sempre Deus tem algo diferente na vida daqueles a quem ele se revela. E Deus se revelou para Jacó no momento angustiante de sua vida, quando ele estava fugindo de seu irmão Esaú, com medo de ser eliminado pelo seu irmão. Seu irmão era um homem rancoroso e jurou matar Jacó porque ele usurpou-lhe a bênção, além de tirar-lhe o direito à primogenitura. Essa situação constrangedora fez com que os pais de Jacó, Rebeca e Isaac, numa conciliação com Jacó, o mandassem para a casa do irmão de Rebeca, a 640 quilômetros de onde eles estavam, onde eles moravam, para Arã. Era uma caminhada muito longa pelo deserto, mas Jacó foi, e ao ser surpreendido pelo pôr do sol no deserto, ele deitou sobre uma das pedras daquela região, servindo a pedra de travesseiro. E ali ele teve um sonho. Ele via uma escada cujo topo atingia o céu, e os anjos de Deus subiam e desciam por aquela escada. E o Senhor estava lá em cima, no topo da escada, o Senhor estava lá e contemplava Jacó lá de cima. Deus já falou com você por meio de um sonho? O Senhor comunica-se conosco de diversas maneiras, irmãos. E foi assim que ele se revelou a Jacó, em um sonho, enquanto ele se fugia da casa de seus pais, sozinho, atravessando o deserto. Jacó viu essa escada firme.

0: queimada na terra, mas o topo alcançava os céus, e os anjos de Deus subiam e desciam por ela. Ali, na solidão da noite, Jacó teve um encontro real com Deus, com o Eterno. E a partir desse momento, iniciou-se em sua vida um processo de profunda mudança e transformação. Deus conhecia Jacó, inclusive suas falhas, seus enganos. Embora não aprovasse seus atos, Deus não revogou a bênção que lhe prometeu. A bênção que foi prometida a Abraão e na sucessão de Abraão a Isaac e depois a ele próprio. Pelo contrário, Deus trabalhou no caráter de Jacó, modelando-o até torná-lo um novo homem, testemunho vivo da graça restauradora de Deus, que renova o homem, que purifica o homem, que santifica o homem, que bota no homem uma nova condição de viver. Este processo de mudança, os teólogos denominam de metanoia. A metanoia é uma mudança profunda que ocorre no nosso modo de pensar, também no nosso modo de sentir e no nosso modo de agir. A metanoia é uma transformação que acontece e ela é provocada na vida do homem, ela é produzida na vida do homem somente quando o Espírito Santo age na nossa vida. Sem a atuação do Espírito Consolador, não ocorre transformação, nem novo nascimento. Jacó era um homem que precisava de uma transformação da parte de Deus em sua vida. Jacó, o homem Jacó, era uma pessoa oportunista. Quando seu irmão chegou com fome, ele pediu para comer do guisado que ele havia preparado, guisado de lentilhas. Ele poderia ter compartilhado essa refeição com o irmão, mas naquele momento ele mostrou o seu oportunismo numa prova de ambição e pediu ao irmão que lhe vendesse por aquele prato de comida uma bênção espiritual de grande envergadura, de grande valor, que era a sua primogenitura. Jacó foi um indivíduo frio, calculista, e isso desagradava a Deus. Nós vemos que a nossa vida, meus irmãos, eu e você poderemos ser caçadores de bênçãos, mas não podemos agir com armas carnais. As armas carnais, ao invés de levar-nos a bênção, muitas vezes elas podem nos levar à maldição, não é, Jacir? Pode levar-nos à maldição. E o que foi que aconteceu com Jacó em consequência dessa situação em que ele usurpou a bênção e comprou a primogenitura de seu irmão? Resultou na perda de uma bênção que era morar com seus pais, com sua mãe, Rebeca, com seu pai Isaac, e fugir para uma terra distante, a pé. Nem num camelo, nem num jumento, que era um dos animais de cavalgadura do tempo antigo, Jacó saiu a pé, para percorrer 640 quilômetros. Não era brincadeira, não. Tornou-se um fugitivo, saiu da casa sem levar nada, indo em direção ao deserto. Mas naquela circunstância tão difícil, Deus se revelou em sua vida para transformá-lo. Por isso a palavra-chave dessa lição é transformação. Deus transforma o homem na sua maldade, na sua incredulidade. E durante a sua fuga da casa de seus pais, Jacó dormiu no deserto. Como eu já falei, ele teve um sonho dessa escada cujo topo tocava os céus. Os anjos de Deus subiam e desciam por ela. Gênesis 28:12. A Bíblia diz que os anjos são espíritos ministradores, eles estão a serviço daqueles que trabalham, daqueles que confiam e daqueles que fazem a obra do Senhor. Eu tenho aqui uma imagem que foi obtida através dos estudos que a gente tem feito de Jacó dormindo no deserto. Nas escrituras sagradas nós vemos por diversas vezes que o Senhor se revela, revela a sua vontade aos seus servos, e Deus usa alguns meios para nos atingir, para chegar até nós. No Novo Testamento lemos que Deus falou por sonhos no passado, sempre Deus vinha ao nosso encontro por sonhos. Deus também envia os seus anjos, e no Antigo Testamento Deus falou por sonhos a Jacó, Deus falou por sonho a José, o chamado José do Egito. Ele teve uns sonhos e contou a seus irmãos não entenderam, seus pais não entenderam o sonho de José, acharam que ele queria ser mais do que o que marcava na folhinha, né?
1: É,
0: acharam que ele era orgulhoso, assim, queria ter domínio sobre a família. Mas o que é que Deus estava fazendo ali? Deus estava fazendo algo de revelação que se cumpriria no futuro da vida de José, e aconteceu também na vida de Jacó também. Quando Deus falou a ele através daquele sonho lá no deserto, tendo uma pedra por travesseiro, Deus desejava falar e fazer algo na vida de Jacó, algo excepcional. Deus faz conhecer os seus planos aos profetas. No capítulo de Números, capítulo 12, versículo 6, está escrito uma palavra assim: e disse o Senhor, ouvi agora as minhas palavras, se entre vós houver profeta, eu, o Senhor, em visão a ele me farei conhecer, ou em sonhos falarei com ele. Deus dá visões e dá sonhos. Por isso os profetas do Antigo Testamento eram chamados de videntes, né? Samuel era um homem que tinha esse dom de vidência, o dom dado por Deus de vidência. E ele mostrou a Saul o que ia acontecer depois que ele saísse da presença do profeta, que ele ia encontrar pessoas, ou iam lhe dar pães de presente. A Saul, Deus mostrou isso a Samuel, porque Deus é ilimitado no seu falar, no seu falar. Então, meus irmãos, você certamente já viu e já sentiu a presença de Deus na sua vida, e já Deus lhe falou através dos sonhos. A mim o Senhor fala sempre através dos sonhos, me mostra alguma coisa, às vezes eu nem entendo, né? A gente fica sem compreender o que é que Deus está querendo dizer aqui, mas Deus faz isso, não é, Joacir? Deus tem feito de maneira grandiosa e revelado algumas coisas, alguns mistérios da sua palavra e do nosso viver, a respeito do nosso viver, em nome de Jesus. Joacir, meio-dia 48, eu vou parar por aqui. Se você quiser chamar o irmão Raul, tem aí 12 minutos para que ele comente um pouco a palavra de Deus aqui entre nós. Muito obrigado.
1: Muito bem. Ok. Meio-dia e 49 minutos, você continua em sintonia com a Rádio Nordeste Evangélica, com o programa Voz da Assembleia de Deus, que todos os dias está aqui falando da grandeza de Deus, trazendo as notícias dos eventos que estão acontecendo, né? Por esses dias lá ali em Serro Rosado, dias 9, 10, 15, deixa eu ver aqui, estará acontecendo um trabalho ali em Serro Rosado, 9, 10, 11, 14, é o Seminário da Família. Olha que coisa boa. Então, você que deseja participar, principalmente os irmãos de Serro Rosado, estejam presentes para participar deste trabalho abençoado, viu? Vai ser o Seminário da Família, dia 9, dia 10, dia 11 e dia 14 estará ministrando ali os amados irmãos, o pastor José Arimaldo, nosso amado irmão pastor André Feitosa, nosso amado irmão Samuel Souto e também o professor Danilo. Aí está a programação. Vamos agora trazer aqui um comentário da palavra de Deus, numa continuação, o presbítero Raul Soares, que ontem a gente falou aí sobre Jesus, que é o Senhor do Sábado. Presbítero Raul, a parte do Senhor.
2: A parte do Senhor, pastor Joaci, a parte do Senhor, pastor Jonas, presbítero João França.
3: A parte do Senhor.
2: Irmão Joás, parte do Senhor, a todos que estão também na audiência da Rádio Nordeste Evangélica, sintonizado aí no programa Voz da Assembleia de Deus, esse programa que tem uma grande audiência. A Rádio Nordeste tem audiência o dia todo. Ela no segmento evangélico não tem concorrência.
3: É verdade.
2: E em todas as rádios ela fica ali entre as primeiras colocações. Então a audiência é muito grande. Até alguém perguntou um dia desse, Evaristo estava me dizendo que um técnico de outra rádio perguntou a ele, dizendo assim: rapaz, o que é que vocês fazem na Rádio Nordeste? Que a audiência é sempre, vocês ficam sempre em primeiro lugar. Aí Evaristo disse: a gente apresenta o que nós temos, né? Jesus em primeiro lugar.
0: Amém.
2: É isso que nós apresentamos, por isso que a gente fica sempre nessa colocação. Mas, pastores, eu gostaria de retomar o assunto que nós estamos tratando. Nós estamos falando sobre o sábado e Jesus, ele disse aqui no capítulo 12 de Mateus, versículo 1-8, falando que ele é maior do que o templo e por isso os discípulos podiam trabalhar no sábado, porque os sacerdotes dentro do templo trabalhavam e ficavam sem culpa. E ele disse: está aqui quem é maior do que o templo. Ele mesmo é o templo onde nós habitamos, porque ele falou isso lá em João, capítulo de número 2. João, capítulo 2, capítulo 2, versículo 19, quando ele disse que em 3 dias ele construiria o templo, se referindo ao templo do seu corpo. E então nós dissemos já aqui em outra ocasião que nós cumprimos cumprimos o mandamento, o quarto mandamento da palavra de Deus, está no decálogo, os 10 mandamentos da palavra do Senhor, em Jesus, cumprimos, e não guardamos somente o sábado. O sábado tinha muitas finalidades, quando Deus estabeleceu aquele mandamento, e uma das finalidades era testemunhar a respeito de Deus. As nações ao redor de Israel não tinham essa prática. Eles trabalhavam todos os dias, desde o despontar do sol até o pôr do sol. Quando tivesse luz, eles trabalhariam, eles trabalhavam. E se fosse hoje, trabalharia 24 horas, que hoje tem a luz elétrica, né? Tem energia aí. Então, as nações ao redor eram assim. E a guarda do sábado, não trabalhar no sábado, era uma forma de testemunhar às nações que o povo tinha uma ordem, e aquela ordem, aquele descanso naquele dia era para adorar a Deus, para buscar o Senhor. As pessoas perguntavam: por que vocês não trabalham? Não, porque Deus, o nosso Deus, ele estabeleceu para o nosso descanso, para o nosso bem, porque ele tem interesse no nosso bem. E aí era um testemunho, e nós fazemos isso também, porque nós somos testemunhas do Senhor. É, Jesus nos chamou para sermos testemunhas, e ele e nisso nós cumprimos também a guarda do sábado, porque testemunhamos, não guardamos somente o sábado, guardamos todos os dias. E bem verdade, como eu falei na última vez que estivemos aqui, que nós íamos falar sobre, antes de falar das finalidades, dos propósitos do quarto mandamento, nós íamos trazer aqui para os ouvintes os aspectos da lei. Toda lei é espiritual. Tem que deixar isso bem claro para alguém achar que eu estou dizendo aqui que a lei ela não é espiritual. Está escrito isso lá em Romanos, capítulo 7, versículo 14. Porque bem sabemos que a lei é espiritual. Então, toda a lei, Paulo estava se referindo à lei. A lei é espiritual, até porque foi Deus quem deu a lei ao povo. Só que essa lei foi dada ao povo com o objetivo, com dois objetivos: reger as relações do ser humano com Deus, como a pessoa se aproximar de Deus, o que fazer, como andar. Quem salva é Jesus. Quem salva é Jesus, não é? Agora, uma vez que você está salvo, você tem que andar de acordo com a vocação em que foi chamado. E aí Deus estabeleceu o comportamento, as práticas que podem ser realizadas ou não. Então, o primeiro objetivo de Deus ter dado ali a lei era reger as relações do homem para com Deus. E o segundo objetivo é reger as relações do homem para com o homem, entre as pessoas. Porque não é fácil conviver em sociedade, mas o homem é um ser sociável por natureza. Né? Foi até Deus que disse: não é bom que o homem esteja só, se referindo à esposa, mas ele tinha em mente filhos e outras famílias. Inclusive, a promessa que Deus fez a Abraão era: em ti serão benditas todas as famílias. Então, isso significa dizer que tem muita gente. Deus, a ordem de Deus era: multiplicai-vos, enchei a terra.
0: Sem multiplicar e encher a terra.
2: Porque Deus sabe que o ser humano é um ser sociável, precisa das pessoas. Porém, as pessoas, elas têm as suas singularidades. E, além disso, que todo ser humano é singular. Não existe nenhum ser humano igual. É semelhante, mas igual não. É. São de indivíduos únicos.
0: Únicos, cada um é um.
2: É, porque somos semelhantes.
0: É verdade.
2: Né? Mas somos singulares.
0: Singulares.
2: Essas coisas de Deus, né? São coisas de Deus.
0: Só Deus mesmo.
2: Não somos uma reprodução em série.
0: Milhões de pessoas, todo mundo tem uma individualidade que é única, né?
2: Isso, por exemplo, eu não sou da área, mas dizem aí, né, os entendidos, que
0: a íris,
2: essa bolotinha aqui do olho, bem no centro do olho, uns são pretos, outros são de outras cores. Essa íris, ela é única para cada ser humano indivíduo. Tem um.
0: É verdade.
2: Tem até o reconhecimento facial, né, pela íris,
0: verdade,
2: aí e tal.
0: Pela íris,
2: A digital, o dedo, como é que pode? 8 bilhões de pessoas e não tem um igual ao outro.
0: É verdade.
2: Não é? Pode ter parecido ali, mas tem.
0: Mas
2: é interessante, não é?
0: São características que. Diga.
3: 8 pessoas na arca, 8 tipos de sangue, né?
2: Então veja que o ser humano, ele é um ser sociável por natureza, porém, é um desafio viver em sociedade. Porque o ser humano, ele, além de ser singular, tem o seu momento próprio. Às vezes a pessoa está bem emocionalmente, às vezes a pessoa está ruim. E isso é normal. Infelizmente, depois que o homem pecou, houve uma certa confusão na emoção do ser humano. E é por isso que o salmista, no Salmo 42, em outro salmo também, ele diz: por que está batida a minha alma? Por que te perturbas dentro de mim? Espere em Deus, pois ainda o louvarei. Isso é um atestado de que há momentos em que a pessoa realmente tem tudo para estar dando glória a Deus, mas está perturbado, porque a alma tem isso. E às vezes a pessoa acorda assim. Batalha espiritual também. Batalha espiritual
0: também.
2: Tem essa questão também, que faz a pessoa ficar ali com os nervos mais acirrados, mais fragilizados, mais sensíveis, não é? Que não aguenta nem ouvir a voz. Olha, eu fui para uma palestra, pastor, recentemente, e um rapaz, ele passou 15 dias sozinho na África. Eu achei interessante, ele lançou um livro, é da minha família, ele é casado com minha prima, e eu fui lá para o UFRN, ele lançou esse livro, eu fui lá. Falando sobre, ele disse até o país, me esqueci agora o país, não sei se foi a Líbia. E ele ficou sozinho, 15 dias, atravessando aquele deserto. E ele disse que tinha uma coisa que me chamou a atenção, entre muitas coisas, mas uma coisa me chamou mais a atenção. Ele disse assim, que tinha dia que ele estava com raiva dele mesmo. Era sozinho. Ele era um desafio pessoal que ele fez sozinho, mas ele estava com raiva dele mesmo. Ou seja, se tivesse qualquer pessoa para brigar, ele brigaria. E se não tivesse ninguém, ele brigaria com ele mesmo. Ele estava sozinho. Como ser humano, ele tem essa característica, às vezes, entre conflito consigo mesmo. E, estando em conflito consigo mesmo, às vezes,

0: faz com que o outro também sofra aquela instabilidade emocional, até espiritual, do indivíduo, não é? Mas o fato é que Deus fez o homem para viver, para conviver em sociedade. E é necessário que nós aprendamos a conviver em sociedade, a saber lidar com as diferenças das pessoas, não é? E Deus deu, sabendo disso, Deus deu a lei para que essa lei fosse o objeto de regência das relações. Das relações humanas. Por exemplo, Deus fala aqui que Israel deveria tratar o estrangeiro com brandura. Com brandura, dizendo assim: olha, vocês lembrem-se que vocês foram estrangeiros. E vocês conhecem o coração do estrangeiro. Ele usa essa expressão, acho muito interessante essa expressão. Você sabe o coração do estrangeiro, que fica ali constrangido, fica ali se sentindo um peixe fora d'água. Então, trate bem o estrangeiro. Deus disse: trate bem o órfão, trate bem a viúva. Ou seja, as pessoas ali, os grupos vulneráveis, da sociedade. Um órfão, né? Não tem ninguém por ele. A viúva também, naquela época principalmente. Então Deus, ele deu essa lei para ter essa finalidade também. Repetindo, reger as relações do homem para com Deus e do homem para com o homem. Por isso que os mandamentos, a Bíblia toda se resume é um resumo, né? Jesus disse: amarás a Deus com toda a tua força, com todo o teu entendimento, e ao teu próximo como a ti mesmo.
1: Como a ti mesmo.
0: Então veja que está dentro disso aqui que nós estamos falando. O tempo já foi, pastor Jonas. Eu não quero ser pesado aqui para passar o tempo, mas vamos ter uma outra oportunidade e dizer os três aspectos da lei. A lei tem um aspecto cerimonial, a lei tem um aspecto político-social e a lei tem um aspecto moral. E aí, como nós, qual desses aspectos nós somos obrigados, como cristãos, a observar? Não para ser salvo, porque nós somos salvos. Nós já somos salvos por Jesus. É porque somos salvos que temos que fazer, praticar as boas obras, como está lá em Efésios capítulo 2, versículo 10. Pastor Jonas, pastor Jaci, muito obrigado pela oportunidade. Em outro momento a gente continua.
2: É verdade. 13:02, né, meu pastor? É verdade. Vamos orar?
1: É bom.
2: Vamos convidar aqui o presbítero aí. O amigo França.
1: O menor. França, vai fazer João Maria França.
2: É. A oração aí.
3: O menor. Pai Santo querido, muito obrigado, Senhor, por esta riquíssima oportunidade que o Senhor tem nos concedido de estar aqui em tua casa, Rádio Nordeste Evangélica, 92.5 FM. Esta missionária do ar que tem transmitido a tua poderosa palavra, edificando vidas. Pai Santo, em nome de Jesus Cristo, teu Filho amado, é que nós te louvamos e já te agradecemos desde já e para todo sempre. Amém.
2: Amém. Amém. Agradecemos aí ao presbítero Raul Soares, a você que esteve em casa, e não desligue o seu rádio, porque vem aí o programa A Voz da Mulher Evangélica. Eita.
1: É bênção.
2: As irmãs já estão todas com o rádio tudo ligado.
1: Com
2: agora,
1: o rádio ligado.
2: Irmã Eva, na frente, na direção. Muito bem. Vamos. A bênção, meu pai.
1: A bênção apostólica, é verdade. Vamos lá. A graça de nosso Senhor e Salvador Jesus Cristo, o amor de Deus, o nosso eterno Pai, a comunhão e as consolações do Espírito Santo sejam com todos os nossos rádio ouvintes, em nome de Jesus, amém.
2: Amém. Até a próxima oportunidade, se
3: Deus quiser.
2: É verdade. Amém. Deus abençoe.
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5: Começando mais um bloco de notícias na 92 FM. O mês de junho deve registrar temperaturas acima da média histórica em quase todo o Brasil, com os termômetros subindo até 1,5 grau, além do esperado para esta época do ano, especialmente na porção central do país. De acordo com as mais recentes previsões do Instituto Nacional de Meteorologia, o IMET, o calor atípico vai atingir todas as cinco regiões brasileiras, com destaque para o Sudeste, Centro-Oeste e Sul. Minas Gerais, São Paulo, Mato Grosso do Sul e Paraná devem ter desvios mais expressivos na temperatura. Já as chuvas devem variar de região para região. Enquanto os moradores de grande parte do Rio Grande do Sul e de áreas específicas do Norte e do Nordeste devem se preparar para volumes de água acima da média, o tempo seco vai predominar na maior parte de São Paulo e no sul de Minas Gerais, acendendo o alerta para baixa umidade do ar comum neste período do ano. A identificação da bactéria Pseudomonas aeruginosa em produtos de consumo voltou a chamar a atenção das autoridades sanitárias do Brasil. Nesta quarta-feira, a Agência Nacional de Vigilância Sanitária, Anvisa, determinou o recolhimento de um lote de água mineral da marca Cristal após a confirmação da presença do micro-organismo em análises laboratoriais. O caso ocorre meses depois de a mesma bactéria ter sido encontrada em lotes de produtos da marca IP, situação que levou a empresa a iniciar um recolhimento voluntário e motivou ações de fiscalização mais rigorosas por parte do órgão regulador. Ainda segundo estudos da área médica, as infecções causadas por essa bactéria podem variar desde manifestações leves até complicações severas, especialmente em pacientes hospitalizados ou com doenças pré-existentes. Diante dos episódios recentes, autoridades reforçam a importância do controle de qualidade na produção de itens destinados ao consumo e ao uso doméstico, além da vigilância constante para evitar riscos à saúde da população. Edição e apresentação de Sandra Cerqueira, com informações do IMET e da Tribuna do Norte. Voltaremos às 14 horas com mais notícias para você.
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7: 13 horas e 9 minutos.
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11: Boa tarde, queridos irmãos, ouvintes da Nordeste Evangélica, paz do Senhor a todos, a paz do Senhor, irmã Fátima. Estamos aqui mais uma vez para agradecermos a Deus por esta tarde especial, onde as irmãs que fazem parte do DEFAD estarão aqui conosco, participando deste programa. E somos gratos a Deus pela sua vida, querido ouvinte, que está sempre conosco, ligado na Nordeste Evangélica, neste horário das 13 às 14 horas, ouvindo o programa A Voz da Mulher Evangélica, que tem ido ao ar todas as quartas-feiras. E queremos também já convidá-los a estar conosco na continuidade deste programa, ouvindo o que Deus tem preparado através destas irmãs abençoadas que servem ao Senhor com alegria. Ouçamos agora o primeiro louvor da tarde deste programa da nossa Harpa Cristã. Música.

0: Nos trazendo a reflexão da tarde, a nossa querida irmã Fátima Araújo, diretora-geral do DEFAD, Departamento Feminino da Assembleia de Deus no estado do Rio Grande do Norte.
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2: A paz do Senhor, irmã Eva. A paz do Senhor para todos os ouvintes da Rádio Nordeste Evangélica. No momento, agora, do programa A Voz da Mulher Evangélica. Quero cumprimentar também a nossa querida irmã Anitta, coordenadora geral dos círculos de oração em Natal. E cumprimentando a irmã Anitta, cumprimento a todo o segmento da oração. Também gostaria de cumprimentar a nossa querida irmã Sânzia, coordenadora geral das comissões de visitas, e também externar o nosso respeito, a nossa gratidão a Deus pela vida desses dois segmentos da nossa igreja. Nossa reflexão tem por título Paz para Dormir. Davi estava vivendo o momento mais sombrio da sua vida. Já tinha travado lutas terríveis com seu sogro, com os filisteus e até com as feras. E todas essas refregas saíra vitorioso. Mas agora a luta era contra seu filho Absalão. Essa era uma batalha inglória, pois seu filho queria tomar-lhe o trono e tirar-lhe a vida. Davi precisava fugir de Jerusalém e dormir em tendas improvisadas no deserto para não ser morto pelo próprio filho. As circunstâncias eram carrancudas, porém o coração estava sereno. Os pés estavam no vale, mas no coração o terreno estava plano. Por isso Davi podia deitar e logo pegar no sono. A sua segurança não vinha dos seus sentimentos, nem mesmo da situação à sua volta, mas de Deus. Nossos problemas muitas vezes vêm como uma torrente sobre nossas cabeças. Nosso lar algumas vezes transforma-se na fonte de nossa maior angústia. Aqueles que deveriam ser a fonte do nosso consolo transformam-se no motivo da nossa maior tristeza. Nessas horas, precisamos buscar refúgio em Deus para dormir em paz. O melhor calmante é a fé em Deus. Quando Deus é nosso refúgio, então a cama mais dura se transforma em cenário de repouso. E mesmo reclinando nossa cabeça num travesseiro de pedra, poderemos sonhar com as glórias do céu. Por isso, o salmista escreveu: em paz me deito e logo pego no sono, porque, Senhor, só Tu me fazes repousar seguro. Salmo 4, versículo 8. Que Deus abençoe a todos os ouvintes. Em nome de Jesus.

0: apesar de sua profissão e fé, temos conosco a querida irmã Sulamita. Ela serve ao Senhor fazendo parte do DEFAD, no setor de número 25, Igreja Apolo, em Parque dos Eucaliptos.
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2: A paz do Senhor aos irmãos e irmãs, ouvinte da Rádio Nordeste Evangélica. Também gostaria de saudar a nossa irmã Fátima, diretora do Departamento Feminino do nosso estado. Eu me chamo Sulamita e congrego no setor 25, Igreja Apolo, Parque dos Eucaliptos. Hoje fui convidada a vir aqui falar sobre a minha profissão no programa A Voz da Mulher Evangélica. Eu sou mulher, esposa, mãe e enfermeira. A enfermagem é a função de cuidar da saúde do indivíduo de modo geral, tanto na prevenção como no tratamento de doenças. Tenho um amor enorme por cuidar das vidas e proporcioná-la afeto e atenção em momentos muitas vezes tão difíceis. Há dois cenários que a enfermagem pode atuar: na atenção primária à saúde, em que a enfermeira faz atendimentos, visitas domiciliares e procedimentos. No hospital, a enfermeira atua como gerente da equipe de enfermagem, prestando atendimento aos pacientes internados. Posso também destacar o expressivo serviço prestado durante o período da pandemia, onde eu e muitas outras enfermeiras atuamos na linha de frente de enfrentamento, realizando um trabalho de suma importância, em especial no acompanhamento e serviço aos pacientes e familiares. Enfim, temos inúmeras atribuições, como posso citar administração de medicamentos, procedimentos, aferição de sinais vitais, consulta de enfermagem e tantas outras. Mas além disso, tudo ser extremamente gratificante. Sou grata a Deus por poder ser um instrumento dele na vida das pessoas. Quando posso, no dia a dia, falar de Jesus e do seu amor para inúmeras vidas que se encontram por vez sem fé ou esperança, em meio a tantos problemas e enfermidades físicas e mentais. Através da minha profissão, pela misericórdia do Senhor, tenho a oportunidade de trazer uma palavra do Evangelho para os meus pacientes. Dessa maneira, posso dizer o quão é gratificante, sendo enfermeira, poder atuar na saúde física e espiritual dos meus pacientes. Agradeço a oportunidade de dividir com os amados irmãos este testemunho. A paz do Senhor.
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1: Fazendo a leitura bíblica desta tarde, temos conosco a querida irmã Irenita Bulhões. Ela serve ao Senhor no Templo Central e é coordenadora geral dos ciclos de orações em Natal.
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2: Saúdo a todos os ouvintes da Rádio Nordeste Evangélica com a gloriosa paz do nosso Senhor e Salvador Jesus Cristo. A convite da nossa querida apresentadora, irmã Eva, nós iremos agora abrir as nossas Bíblias no Salmo 24 e vamos fazer a leitura deste Salmo. Salmo 24. Do Senhor é a terra e a sua plenitude, o mundo e aqueles que nele habitam. Porque ele afundou sobre os mares e afirmou sobre os rios. Quem subirá ao monte do Senhor, ou quem estará no seu lugar santo? Aquele que é limpo de mãos e puro de coração, que não entrega a sua alma à vaidade, nem jura enganosamente. Este receberá a bênção do Senhor e a justiça do Deus da sua salvação. Esta é a geração daqueles que buscam a tua face, ó Deus de Jacó. Levantai, ó portas, as vossas cabeças. Levantai-vos, ó entradas eternas, e entrará o Rei da Glória. Quem é este Rei da Glória? O Senhor forte e poderoso. O Senhor poderoso na guerra. Levantai, ó portas, as vossas cabeças. Levantai-vos, ó entradas eternas, e entrará o Rei da Glória. Quem é este Rei da Glória? O Senhor dos Exércitos. Ele é o Rei da Glória. Bendito seja o santo nome de Jesus. Oremos, Pai. Pai bondoso e amoroso, aqui estamos, Senhor, nesta tarde, depois de termos feito a leitura da tua palavra. Queremos te agradecer por tão grande oportunidade que tu tens nos dado, Senhor, de estarmos todas as quartas-feiras ouvindo a tua palavra, falando do teu amor, da tua bondade, orando por aqueles que estão necessitados. E a tua palavra lida hoje, Senhor, diz que tu és o Rei da Glória, aleluia, o Rei bendito e amado, que está sentado no alto e sublime trono, a reinar sobre toda a terra, porque do Senhor é a terra e a sua plenitude, o mundo e todos aqueles que nele habitam. Te pertence, são teus, e nós te louvamos, nós te bendizemos, porque temos um Deus grande e poderoso que está conosco todos os dias até a consumação dos séculos. E assim, Jesus, confiando na tua palavra, confiando nas tuas promessas, nós te agradecemos, Senhor, por tudo, no nome santo de Jesus. Amém e amém.
3: Continuamos em campanha de oração a palavra do Senhor no Evangelho de Mateus, no versículo 20, no capítulo 21 e o verso 22, diz: tudo que pedires em oração, crendo, recebereis. E quem estará fazendo esta oração nesta tarde, orando pelos motivos e propósitos desta campanha, é a querida irmã Jarluce. Ela serve ao Senhor fazendo parte do DEFAD no setor de número 31, Igreja Apolo de Nazaré 2.
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4: Pai querido, Pai amado, eu quero te agradecer, Jesus, por este momento de adentrar em tua presença. Te agradecer, Jesus, por tudo que tens feito. Te agradecer pelo teu cuidado, Senhor, pela tua bondade e misericórdia sobre nós, Senhor. Porque se não for a tua misericórdia, o que seria de nós? Por isso, Senhor, eu te digo muito obrigada, Jesus, porque tu tens sido um Deus fiel e bom em todo o tempo. Paizinho querido, eu quero colocar diante de ti, Jesus, os motivos de oração. Jesus, começo te pedindo, Jesus, pelo Brasil. Deus, tenha misericórdia da nossa nação brasileira. Jesus, chegue com a tua mão poderosa, destronando todos os poderes das trevas, desfazendo toda a maldade, Jesus. Pai, em teu nome, Jesus, tu és maior, Senhor. Tu és maior, Jesus. Aleluia, para fazer, Deus, todas as coisas. Jesus, eu te peço para que tu, Jesus, chegue abençoando, Senhor, poderosamente a nossa nação, trazendo uma mudança, Jesus, tirando toda a corrupção, Jesus. Deus, eu te peço pela segurança, pela saúde pública do nosso Brasil, pela educação, Deus, pelas universidades, pelos berçários. Jesus, tenha misericórdia do nosso Brasil. Muda, Jesus, a situação. Muda, Senhor Jesus, todas as coisas que precisam ser mudadas, Pai. Te peço, Jesus, que tu venhas abençoar, Pai, as eleições deste ano. Toma frente. Faz, Senhor, segundo a tua vontade, meu Jesus. Senhor, eu quero te pedir pela tua igreja. Continue abençoando. Continue com a tua mão de misericórdia, Senhor, sobre a tua igreja, trazendo despertamento, trazendo, Senhor, desejo a cada crente, Senhor, de estar na tua casa, na tua presença, fazendo a tua obra e a tua vontade. Aleluia, porque o melhor lugar, Senhor, é no centro da tua vontade. Aleluia. Deus, continue salvando, continue batizando, continue libertando, restaurando. Aleluia.

Atenção, Deus amor nos corações, meu Pai, em nome de Jesus. Blinda, Senhor, as famílias, pois vemos que o inimigo tem estado furioso para destruir, mas há poder no teu nome, no teu sangue, Deus, para desfazer as obras do inimigo, Senhor, contra as famílias. Pai, eu oro, Senhor, por aqueles que estão enfermos, por todos que estão, Senhor, em um leito de hospital, os que estão em casa. Visite agora, Jesus, com uma bênção de saúde. Aleluia! Vai desfazendo, Jesus, todos esses vírus, toda virose. Quantos vírus têm se levantado, Jesus, têm aparecido na nossa nação e até fora, Jesus. Ó Deus amado, desfaz, Senhor, este mal, Deus. Eu oro, Jesus, por aqueles que estão acometidos de câncer. Ó Deus, tenha misericórdia. Passa, Senhor, com cada um, Jesus, neste processo. Deus, Tu és o Deus do impossível. O médico pode até, Senhor, ter falado, dado um diagnóstico, Senhor, ruim, mas Tu és o Deus do impossível. A última palavra é a Tua. Ó Deus, usa, Senhor, as mãos dos médicos se for necessário, mas se Tu quiser curar, Jesus, agora cura, Pai, em nome de Jesus. Cura agora, Pai, em nome de Jesus. Visite, Senhor Jesus, a cada um com a bênção de saúde. Eu te peço, Senhor, pelas crianças, pelos jovens, pelos adolescentes, guarde, Jesus, proteja de todo mal, das más influências malignas, Jesus querido, que tem se espalhado, que tem, Senhor, tentado minar, Jesus, a vida dos jovens, dos adolescentes, até mesmo das crianças, Senhor. Ah, Deus, dentro desses jogos de celulares e tantas outras coisas, meu Deus, infiltradas, Senhor, dentro até de escolas, Jesus, proteja. Guarde, dê livramento, meu Senhor, dê livramento às nossas crianças, aos nossos netos, o futuro, Jesus querido, desses adolescentes, desses jovens, destas crianças, meu Senhor, está em Tuas mãos, meu Pai. Ó Deus, abençoe, guarde, Senhor, os idosos, os viúvas, viúvas, meu Senhor. Tu és o Deus que ajuda, Senhor, o necessitado, e aquele que não tem, que o ajude. Ó Deus, e nós clamamos nesta hora que Tu chegue guardando da maldade, Senhor, do homem. Deus, proteja. Cuida, Senhor, como só Tu sabe cuidar, meu Deus. Faz, Senhor Jesus, o que nós não podemos fazer, Jesus. Tu és grande e poderoso, aleluia, para fazer infinitamente além daquilo que pedimos ou imaginamos ou pensamos. Aleluia, Tu és grande e poderoso. Pai, eu quero entregar diante de Ti, Senhor, todos esses pedidos, e quero rogar uma bênção especial a todos que nesta hora, Senhor, está ouvindo, Pai, este clamor. Jesus, chegue com vitória, seja onde for a área, que Tu dê vitória agora, em nome de Jesus, em nome de Jesus. Eu Te agradeço, Senhor, por

0: Ministrando a poderosa palavra de Deus, temos conosco a querida irmã missionária Evandira Cardoso. Ela serve ao Senhor fazendo parte do DEFADE no setor de número 25, Igreja Apolo, em Parque dos Eucaliptos.
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2: Que alegria poder saudá-los com a paz do Senhor Jesus, a todos os ouvintes da Rádio Nordeste. É sempre um privilégio poder usar esses transmissores tão abençoados. Afinal, somos parte dessa história da Rádio Nordeste. E hoje, com alegria no programa, a voz da mulher evangélica. Falar de Jesus para as mulheres é um privilégio muito grande e eu me sinto bem à vontade em dizer a cada mulher que vale a pena servir a Jesus. Abraçamos a preciosa diretora-geral do DEFADE, a irmã Fátima, e a toda a equipe que faz o programa A Voz da Mulher Evangélica. Nós temos um tema para a nossa reflexão dessa tarde: disciplinas espirituais. Já parou para pensar? As disciplinas espirituais são fundamentais na vida de qualquer mulher cristã. Elas nos ajudam a crescer em nosso relacionamento com Deus, a fortalecer nossa fé e a nos tornar mais semelhantes a Cristo. A Bíblia nos oferece uma riqueza de ensinamentos e diretrizes sobre essas disciplinas espirituais. Vou compartilhar com vocês nessa tarde algumas delas para que a gente possa continuar crescendo. A primeira é a oração. A oração é um meio poderoso de comunicação com Deus. Não tem oração forte. Não. A oração, ela é o meio poderoso. Por quê? Porque ela é o que nos conecta com o Deus poderoso que responde às orações. Ela nos permite compartilhar nossos corações, buscar a orientação e experimentar a presença de Deus em nossas vidas. Paulo, escrevendo a 1 Tessalonicenses 5:17, ele nos recomenda: orai sem cessar. Tem uma hora para orar? Diariamente, 24 horas. Orai sem cessar. Em todo momento, em todas as oportunidades, em todas as horas, em qualquer lugar, você deve estar com essa disciplina ao dia. A segunda disciplina é o estudo da palavra de Deus. O estudo da Bíblia nos ajuda a conhecer a vontade de Deus, a compreender seus ensinamentos e a aplicá-los em nossa vida diária. João capítulo 5, versículo 39 nos diz: examinais as escrituras, porque vós cuidais ter nelas a vida eterna, e são elas que dão testemunho de mim. Mas não é só o estudo da palavra, nós temos uma terceira disciplina, que é a meditação. A meditação da palavra, a meditação da escritura nos permite refletir sobre a palavra de Deus e mergulhar em sua verdade. Ela nos ajuda, preciosas irmãs, a renovar nossas mentes e a encontrar paz e clareza. O Salmo 1, versículo 2 nos diz: antes o seu prazer está na lei do Senhor, e na sua lei medita de dia e de noite. Que o exercício da disciplina de meditação da palavra possa fazer parte do seu currículo de disciplinas espirituais. A quarta disciplina, louvor e adoração. Através do louvor e adoração, expressamos nosso amor e gratidão a Deus. Isso nos aproxima dele e nos lembra de sua grandeza e bondade. Salmos 8, versículo 9. Ó Senhor, nosso Senhor, quão magnífico é o teu nome em toda a terra. Querida, não esqueça de louvar e adorar a grandeza de Deus. Ele é único, é eterno, é imutável e é o Deus da nossa vida, nosso Pai eterno. A disciplina de número 5, jejum. Sabia você que jejum não cai de moda na vida cristã? O jejum envolve a abstinência voluntária de alimentos ou outras atividades para buscar a Deus em um nível mais profundo. É bem interessante, porque isso nos ajuda a nos humilhar diante de Deus e a buscar a sua vontade. Isaías capítulo 30 e o versículo 15 nos diz: porque assim diz o Senhor Deus, o Santo de Israel, voltando e descansando, sereis salvos. No sossego e na confiança estaria a vossa força. O jejum lhe leva a essa dimensão de confiança. A disciplina de número 5, comunhão cristã. A comunhão com outros cristãos nos fortalece e encoraja. E aí entra o texto de Hebreus: não deixe de congregar-se, como muitos têm por costumes. Antes façamos admoestações e tanto mais quando vedes que o dia de Deus se aproxima. Hebreus 10:25. O compartilhamento da congregação, os relacionamentos, as orações juntas, o cântico, os cultos, as festividades, é um encorajamento mútuo que faz crescer a nossa fé. Levante-se, querida, e volte a congregar. Nesse período tão difícil que nós estamos vivendo com a doença do meu esposo, os relacionamentos, o ter uma congregação, o participar da vida ativa da igreja, o congregar, o servir na igreja, como nos ajudou na comunhão cristã, nos ajudou nesse momento de vale tão profundo. A comunhão cristã, ela é uma disciplina espiritual fundamental na nossa vida. Ninguém, o evangelho não é solitário, o evangelho é comunhão. E você, minha linda, precisa, você, amado irmão, precisa restaurar essa comunhão na sua congregação. E por último, a última disciplina, serviço e ministério. Servir aos outros é uma forma de expressar o amor de Deus. Bendito seja o nome de Jesus. Quando nos envolvemos no serviço, na igreja, no serviço da misericórdia, no ajudar o irmão, no orar com ele, mas no servir levando um pão, uma veste, a visita, podemos impactar vidas e cumprir o propósito de Deus para nós. Jesus diz no capítulo 13 de João, quando ele lava os pés dos discípulos, perto já do momento da crucificação, ele faz a última Páscoa e institui a Santa Ceia. E ele diz aos discípulos: exemplo vos tenho dado, como eu fiz, façam vocês também. Serviço. Ele diz, Jesus: eu não vim para ser servido, eu vim para servir. Que o nosso serviço e o ministério que o Senhor nos confiou na casa do Senhor e para nós como mulheres, começando dentro da nossa casa, que o façamos com alegria, com gozo, como quem faz para Cristo Jesus. Que o amado Espírito Santo nos ajude a pôr em prática essas disciplinas espirituais para vivermos um relacionamento de intimidade com Deus e de comunhão com o corpo de Cristo aqui na terra, que é a Igreja do Senhor. A minha oração a Deus é que você abrace cada uma dessas disciplinas e viva o Evangelho real de Cristo Jesus. Pai, eu te agradeço por essa oportunidade e rogo que o teu Espírito Santo abrace cada ouvinte do programa Voz da Mulher Evangélica, homens e mulheres, aonde a voz chegar através da Nordeste, que cada um possa entender que a prática, que o exercício das disciplinas espirituais é a base de um relacionamento íntimo com o Senhor Jesus. É a nossa oração, no nome de Jesus. Amém.

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1: As irmãs que fazem aniversário esta semana são as seguintes irmãs. No domingo, dia 31, a irmã Zucleide Silva. Segunda, dia 1º, a irmã Ana Lúcia de Cajueiro. A irmã Isa de Candelária. E terça, dia 2, a irmã Arácima, a irmã Rosa Monteiro, a irmã Sânzia Cavalcante de Candelária, a irmã Sânzia é coordenadora geral dos ciclos de oração das comissões de visitas em Natal. Hoje, quarta-feira, dia 3, a irmã Sara Diniz de São Miguel, a irmã Josi Dantas, a irmã Francisca de Serra do Mel. Quinta-feira, dia 4, a irmã Dailma Machado, também de Candelária. Sexta-feira, dia 5, a irmã Elisama Pereira, a irmã Graça Rocha, de Parque dos Eucaliptos, a irmã Valdinha Barreto. Sábado, dia 6, a irmã Iracema de Cerro Corá. Também temos aqui a irmã Ruth Ellen, de Candelária. E do Canto de Miriam, as irmãs Taliane, a irmã Dalvinha e a irmã Dorinha. Para todas vocês que fazem aniversário esta semana, que Deus abençoe abundantemente a sua vida. E queremos deixar aqui um versículo bem conhecido para a meditação de vocês, em nome da irmã Fátima e do programa Voz da Mulher Evangélica. Está no livro de Números, no capítulo 6, o verso 24, que diz: O Senhor te abençoe e te guarde, o Senhor faça resplandecer o seu rosto sobre ti e tenha misericórdia de ti, o Senhor sobre ti levante o seu rosto e te dê a paz. Amém. Este ano de 2026, nós teremos Congresso Feminino em todas as igrejas polos da nossa capital. A próxima semana, nos dias a partir do dia 13, nos dias 13 e 14 de junho, estará acontecendo no setor de número 14, Igreja Polo de Nova Natal, que tem como coordenadora do DEFAB a querida irmã Geilza Baracho. O Congresso Feminino tem o tema Jesus, Rei dos Reis e Senhor dos Senhores, 1 Timóteo 6 e 15. Quem estará ministrando a palavra de Deus neste congresso serão as irmãs Geilza Gomes, irmã Sônia Borges e a irmã Marília Daíze. E no louvor teremos as irmãs Rayane Lima, a irmã Jaciane Alves e a irmã Sara Heloísa. A irmã Geilza convida todas as irmãs que fazem parte deste setor para estarem presentes, já estarem orando. Eu sei que Deus estará presente, estará usando cada pregadora, né? E será bênção para a vida de todos que ali se fizerem presentes. Agradecidos a Deus por mais esta oportunidade abençoada, queremos também aqui enfatizar que tivemos semana passada uma semana recheada da bênção de Deus. Tivemos a Eboerne, tivemos o aniversário da igreja, 108 anos da Assembleia de Deus, o aniversário do nosso pastor presidente, pastor Martim Alves da Silva. E tivemos ali uma semana onde aprendemos muito, fomos muito enriquecidos através das mensagens, das pregações que os pastores trouxeram, né? Foi uma semana onde estivemos ali todos os pastores e esposas no templo central, em comunhão, aprendendo do Senhor. E só temos gratidão a Deus por tudo que vivemos durante estes dias. Agradecendo ao nosso pastor presidente, né, que nos proporcionou a participar deste evento que tem todos os anos. E tudo ali foi feito para a glória e honra do nome de Jesus. E o nome do Senhor foi glorificado na vida de quem esteve participando, de quem esteve ministrando, de quem esteve louvando. E nós só temos gratidão no nosso coração.
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1: caminhando para o término de mais um programa. Também queremos aqui agradecer a você, querido ouvinte, que não perde o programa Voz da Mulher Evangélica. Deus abençoe a sua vida e continue conosco, orando a Deus, sendo gratos a Ele por mais esta oportunidade. Querido Deus, Pai nosso que estás nos céus, obrigado, Senhor, por estar em tua presença, em oração, sendo grata a ti, Senhor, por esta tarde, por este dia, pela tua presença em nossa vida. Te agradecer por cada irmã que por aqui passou, te agradecer pela tua igreja amada, comprada com teu sangue precioso. Te agradecer pelo nosso pastor presidente, por todos os pastores que fazem parte, Senhor, do teu reino. Te agradecer por cada irmã, cada ouvinte, todos, Senhor, que estão nesta tarde ouvindo a tua voz, que ouviram a tua voz através deste programa. Obrigada, Pai amado, e eu te peço a tua bênção mais uma vez. Quero aqui te apresentar, Senhor, os pedidos de orações que são feitos, Senhor, aqueles que estão necessitando, Senhor, de milagres, de cura, de libertação, de porta de emprego. Todos aqueles, Jesus, que estão agora na audiência do programa, que ouviram a tua voz, sentiram a tua presença e receberam de ti, Senhor, que estavam precisando, Senhor, uma resposta de ti. Eu sei que tu tens falado aos corações e que possamos, Senhor, continuar te servindo e te adorando na beleza da tua santidade. Obrigada, meu Deus, é o que eu também te peço nesta tarde, Senhor. Continua conosco e nos abençoa. É o que eu te peço em nome de Jesus. Amém. A paz do Senhor e até a próxima quarta-feira, se Deus nos permitir.
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2: 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O Sistema Único de Saúde, o SUS, ampliou a proteção aos brasileiros contra a doença pneumocócica. A partir deste mês de junho, a vacina oferecida nos postos de saúde protege contra 20 subtipos da bactéria pneumococo, que está associada a quadros de dor de ouvido, sinusite, pneumonia, meningite e até infecção generalizada sepse. A vacina oferecida até então protegia contra 10 variantes da bactéria. A medida atende a uma necessidade urgente de saúde pública. Embora a vacinação tenha reduzido drasticamente as internações na última década, os registros voltaram a crescer nos últimos anos, porque outros tipos do micro-organismo, que não eram combatidos pela dose anterior, passaram a circular com maior intensidade. A nova vacina já está integrada ao calendário básico infantil, mantendo o esquema de duas doses aos 2 e 4 meses de idade, com um reforço aos 12 meses. Durante o período de transição nos postos, as crianças que já iniciaram o esquema com o modelo antigo vão receber a nova dose como complemento. O imunizante também substitui as versões aplicadas em adultos de grupos de risco, como idosos, diabéticos, asmáticos graves e pessoas que tratam câncer. O Instituto Municipal de Proteção e Defesa do Consumidor, Procon Natal, realizou pesquisa de preços da cesta básica na capital potiguar e identificou o aumento em relação ao mês anterior. Neste mês, o custo médio da cesta básica foi de R$ 470,15, o que representa um aumento de R$ 11,14 para o consumidor. Dos 40 itens que compõem a cesta básica, 65% registraram aumento de preço em comparação à pesquisa anterior. Todas as categorias pesquisadas apresentaram elevação: mercearia, açougue, higiene e limpeza e hortifruti, que registrou o maior percentual de aumento, com 11,81%. A pesquisa também comparou os preços da cesta básica em diferentes segmentos comerciais, com o objetivo de orientar o consumidor. O maior preço médio foi encontrado nos hipermercados, com R$ 501,64, enquanto nos supermercados de bairro, o valor médio foi de R$ 471,68, uma variação de 6,24%, ou seja, R$ 30,28 de diferença. Já nos atacarejos, o preço médio foi de R$ 437,31. Por fim, o PROCON orienta o consumidor que deve estar atento às promoções e às estratégias de venda dos estabelecimentos que costumam oferecer descontos em dias específicos. Adotar estratégias de compra pode ajudar na economia doméstica. Para mais detalhes, dúvidas ou denúncias, o consumidor pode entrar em contato pelo WhatsApp, que é o 988123865. Repito, 988123865. Ou presencialmente na sede do órgão, que fica localizada na rua Ulisses Caldas, número 181, na Cidade Alta. Edição e apresentação de Sandra Cerqueira, com informações do Ministério da Saúde e do PROCON Natal. Contamos com a sua audiência às 15 horas.
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4: 14 horas e 15 minutos.
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1: Duas horas, 18 minutos. Boa tarde para você. Estamos iniciando mais um Feliz com Jesus nesta tarde abençoada que o Senhor tem nos concedido. Hoje, quarta-feira, dia 3 de junho do ano 2026. Este é o dia que o Senhor fez. Regozijemo-nos, alegremo-nos nele. Eu sou Gerson Câmara, ao meu lado está o Joás Marques, produção musical do Eudes Teixeira. E na comunicação, a gente segue junto a você até as 5 horas e 40 minutos da tarde deste dia maravilhoso e abençoado, presente do Senhor para mim e para sua vida também. Vamos seguindo em mais um Feliz com Jesus aqui na emissora do seu coração, a minha, sua, nossa.
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1: E a gente já começa bem, cantando louvores a Deus, celebrando ao Senhor com alegria, com Daniel, louvando a Deus. Belíssimo louvor abrindo a programação de hoje. Espera em Deus. 12:19.

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1: Boa tarde, minha gente. 2:27 na Grande Natal. Feliz com Jesus aqui na Nordeste Evangélica. Amanhã é quinta-feira. Quinta-feira, você já sabe, acontece círculo de oração tão somente no Templo Central da Assembleia de Deus no Alecrim. Pela manhã, consagração. À tarde, círculo de oração, a continuação, não é? Com mensagens, testemunhos, a palavra de Deus, orações específicas, um momento todo especial de comunhão e adoração ao Senhor. Amanhã, no Templo Central, círculo de oração. Estamos em campanha nacional de oração, você já sabe, são 24 horas ininterruptas de oração durante todo o ano. É o relógio da oração, apresentando a igreja e a nação em nossas orações. O texto base da campanha está em 2 Crônicas 7, 13 e 14. Toda a Assembleia de Deus no Brasil está voltada para essa campanha de oração, para essa campanha de intercessão ao Senhor. Nesta quinta-feira, amanhã, dia 4 de junho, você e sua família estão convidados a participar da Ceia do Senhor em uma das mais de 240 congregações da Assembleia de Deus aqui na capital potiguar. Participe deste memorial até que Cristo venha. Amanhã, Ceia do Senhor nas congregações. Na segunda-feira, tivemos no Templo Central, na terça-feira, nas 42 igrejas Polo e amanhã, nas demais congregações. Participe todas as sextas-feiras do Culto Geral de Instrução e Doutrina no Templo Central. As quintas-feiras nas congregações, às sextas-feiras no Templo Sede, na Praça Gentil Ferreira, no bairro do Alecrim, o Culto Geral de Instrução e Doutrina. Informa ainda que domingo tem EBD, estaremos estudando a lição de número 10, A Experiência Transformadora de Jacó. Olha aí como é interessante nessa experiência pessoal. Tem um louvor que diz, a experiência é pessoal, e é verdade. A experiência é individual, é ímpar, é pessoal, de cada um com o seu Criador. Glória a Deus por isso. E não foi diferente com Jacó, não é diferente comigo, nem com você também, meu irmão. Pode ter certeza, pode ter convicção. E Deus faz um milagre acontecer. Deus se apresenta de uma forma que só você sabe, que é Ele. E você sente que é o agir de Deus, é a mão de Deus sobre a sua vida, viu? Nem tenho dúvida disso que eu estou falando. Eu tenho certeza, convicção, e tenho convicção também que o Deus que te criou é aquele que faz você viver experiências pessoais, viu? Vamos seguindo em frente aqui, porque daqui a pouquinho a gente volta com mais informações. São 12:30 agora, vamos ao intervalo? Daqui a pouquinho a gente... Já, muito bem, isso mesmo. Então vamos a um louvor, né? Vamos a um louvor bonito. Daqui a pouquinho a gente volta com muito mais pra você.

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1: Boa tarde para você, agora 2:39. Ouvimos O Maior Vilão Sou Eu com Sara Beatriz. Algo que me chama a atenção nesse louvor, nessa música, uma parte da letra, diz assim: só Deus sabe o perigo de um homem sem amor. É verdade. Um homem sem amor é um perigo, não é? Um homem, e esse homem aqui é tanto sexo masculino quanto feminino, né? Um homem, um ser humano, tá certo? Só Deus sabe o perigo de um homem sem amor. Ele é perigoso, né? Literalmente. Mas graças a Deus que o amor de Deus tem nos alcançado. A graça do Senhor tem nos alcançado. A palavra de Deus nos diz que Deus é amor. Deus é a essência do amor. Deus é o próprio amor. E a palavra de Deus continua dizendo que Ele nos amou primeiro. Olha aí, Ele nos amou primeiro. Graças a Deus. Ele nos amou primeiro, sendo nós ainda pecadores, estando distanciados da sua graça e misericórdia. Porque o homem é um coração duro, de pedra, né? Um homem distante de Deus é quase irracional. Se é que não seja irracional, né? Que a gente não possa dizer que ele seja uma pessoa irracional. Mas enfim, a palavra de Deus lá no livro de Ezequiel, capítulo de número 36, diz algo interessante. Diz assim: eu lhes darei um coração novo. Glória a Deus. Um coração novo, um coração transformado. Diz mais: e porei um espírito novo no interior de vocês. Tirarei de vocês o coração de pedra, o coração embrutecido, endurecido, e em troca darei um coração de carne. Porei o meu espírito no interior de

0: Você sabia?
1: Três horas e 17 minutos em Natal. No quadro Você Sabia de hoje, vamos falar um pouquinho sobre o caju. Pronto, caju, caju. Caju é sempre muito bom, né? Caju é nosso. Caju é de casa, né? Caju é bem brasileiro. O caju ajuda a combater a anemia, fortalecer o sistema imunológico e prevenir o envelhecimento precoce. Isso porque o caju é rico em vitamina C, um nutriente que tem ação antioxidante, aumenta a absorção do ferro e atua na formação de colágeno. O caju é encontrado nas cores vermelha, laranja ou amarela e variam principalmente na quantidade de carotenoides. O caju vermelho e o laranja têm mais carotenoides que o amarelo. Essa fruta pode ser consumida ao natural ou usada em preparações como sucos, bolos, por exemplo. E a castanha do caju pode ser usada em preparações como pastas, leites vegetais, bolos, biscoitos e pães. Aumenta a imunidade, né? Porque está presente e é rico em vitamina C. O caju aumenta a imunidade porque melhora as funções das células de defesa do nosso organismo, ajudando a combater vírus, bactérias e fungos. Previne também doenças cardiovasculares. O caju tem ótimas quantidades de fibras que diminuem a absorção de gorduras a nível intestinal, controlando os níveis de colesterol e triglicerídeos no sangue e prevenindo doenças cardiovasculares como infarto, AVC e aterosclerose. Além disso, o caju pode também é rico em beta-caroteno e taninos, compostos bioativos, que são antioxidantes, que mantêm a saúde das artérias, melhorando a circulação do sangue, evitando assim a pressão alta. Olha que maravilha! Favorece também a perda de peso, previne o envelhecimento precoce por conta da vitamina C. E também tem vitamina A, viu? E os carotenoides presentes no caju protegem a pele contra os danos causados pelos raios ultravioletas do sol, melhorando a aparência da pele. Também trata a anemia. Por ser rica em vitamina C, o caju ajuda no tratamento da anemia e favorece a absorção do ferro dos alimentos, promovendo assim a formação da hemoglobina, um componente que é responsável pelo transporte de oxigênio no organismo e que normalmente está reduzido, no caso aí da pessoa com anemia. E evita o diabetes. O caju ajuda a evitar a resistência à insulina e a diabetes porque tem boas quantidades de fibras que diminuem a velocidade de absorção dos carboidratos, promovendo o equilíbrio dos níveis de glicose no sangue. Isso para você que vai chupar a fruta, né? Vai comer a fruta, né? Caju, pseudo-fruta, né? Bom, mas é isso. E ajuda a prevenir também o câncer. É rico em vitamina C, beta-caroteno, taninos, vitamina A, nutrientes e compostos bioativos com propriedades antioxidantes que protegem o DNA das células contra os danos causados pelos radicais livres, ajudando a prevenir o surgimento aí da doença, tá? Então, hoje a gente traz um pouquinho, sobre os benefícios do caju, para você dar uma pesquisada também. E quando for feira ou aí no seu quintal, pode até ser que tenha um pé de caju, né? Ou próximo aí da sua casa, você também consumir essa fruta, tá certo? Que traz tantos benefícios para a nossa saúde. 3 horas e 21 minutos aqui no Feliz com Jesus. Falando em alimentos, gente, daqui a pouquinho, a partir das 4 horas da tarde, nós vamos conversar com Fabiana Coimbra. Ela é nutricionista e professora do curso de medicina da Universidade Potiguar. Ela vai nos trazer informações importantes sobre nutrição. O Dia Mundial da Segurança dos Alimentos, que é celebrado no dia 7 de junho, está se aproximando. E aí você pode também obter detalhes sobre este assunto, a segurança dos alimentos, né? E também fazer sua pergunta por meio do nosso WhatsApp, 988-26-2255. Vamos cantar louvores a Deus? Vamos adorar o Senhor? Daqui a pouquinho a gente volta.

0: 3:30 na capital Potiguar. 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

0: Aí, maravilha! Podemos dizer que grandes coisas tem feito o Senhor por nós e por isso estamos alegres. E que todas as coisas cooperam para o bem daqueles que amam a Deus. Não é isso, Reginaldo? Boa tarde para você. Deus abençoe a sua vida, irmão Reginaldo, está acompanhando a gente. Lá na BR-101, próximo ao Samus, próximo da Rádio Nordeste, né? Também a gente fica nessa região. Ele disse que o ônibus que trabalha deu prego, né? Eles estavam a caminho de uma viagem. Mas deu prego e aí eles, mas creio que é livramento de Deus, é verdade, todas as coisas cooperam para o nosso bem, né? Para o bem daqueles que amam a Deus, graças a Deus por isso. Deus sabe de todas as coisas, né? E é isso, Deus está no controle de tudo, no controle das nossas vidas. Então descansa, quiete-se, fique na espera daquele que tem a nossa vida, tem o nosso tempo em suas mãos, graças a Deus. Um abraço para Graça Imperial também conosco, adorando a Deus nessa tarde. Boa tarde para você, meu irmão, minha irmã. Bruno Silva, feliz com Jesus lá no setor 12, lá no Prolar. A Zilma na Zona Norte também conosco, lá no Panorama, maravilha. Isa Fran Braga também feliz com Jesus. A Magnólia no setor 28, boa tarde, Magnólia. Alan Pereira, boa tarde também para você, seja bem-vindo. Um abraço para a Cláudia lá em Extremóis. A paz do Senhor. A paz do Senhor para Silvia Mello. Ela pede a esperança que restou na interpretação da Raíssa e do Ravel. Ou ainda Mara Lima, né? O anjo do Egito. Tá bom, então. Daqui a pouquinho a gente toca aqui para você louvar a Deus conosco, tá? José Adriano, direto do Pernambuco, 26 graus lá em Pernambuco, lá em Toritama. Boa tarde, José. Seja bem-vindo, a paz do Senhor. Um abraço para todos os pernambucanos ligadinhos com a gente, adorando a Deus conosco. André Lima, um abraço para você também, a paz do Senhor. Trabalhando e ouvindo a gente. Que bênção, rapaz. Fico feliz. Muito obrigado mesmo por ter escolhido essa emissora para sintonizar. Selma Gomes, seja bem-vinda também, a paz do Senhor. Enviando um abraço para a sobrinha Thalita e Vitória. Moram ali. Moram no. Eu não, no colagem, é isso? Bom, deve ser outra palavrinha, né? Eu, na hora de escrever o IA, com certeza, é a Nova Descoberta. Muito bem, tá certo. Selma, Nova Descoberta, paz do Senhor, Deus abençoe, seja bem-vinda, a irmã Célia também, a Thalita, a Vitória, povo abençoado de Jesus, hein? Que maravilha, que bênção. Seissa, boa tarde para você também, a paz do Senhor. Um abraço para o Edson, em boa saúde, município de Boa Saúde, lá em Lagoa de Onça, né? Município de Boa Saúde, maravilha, bênção. É Gilvan Batista chegando por aqui também, né? É como um sonho com Chaga Sobrinho, ele solicita, tá certo, é Gilvan, seu pedido é um louvor, é uma canção, né? Para o nosso Deus, maravilha, daqui a pouquinho a gente toca, tá? 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É a dica que a gente traz aqui no Feliz com Jesus.
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0: É isso aí, há pouco tempo tivemos aí a participação do Adriano, né? Falando sobre a temperatura lá em Pernambuco, E a gente fala sobre isso agora no quadro Meio Ambiente, nessa semana que comemoramos também a Semana do Meio Ambiente. Semana do Meio Ambiente. E o mês de junho deve registrar temperaturas acima da média histórica em quase todo o território nacional, com os termômetros lá em cima, subindo até 1,5 grau além do esperado para essa época do ano, especialmente na porção central do Brasil. De acordo com as mais recentes previsões do Instituto Nacional de Meteorologia, o INMET, o calor atípico vai atingir todas as 5 regiões do Brasil, com destaque para o Sudeste, Centro-Oeste e o Sul. Minas Gerais, São Paulo, Mato Grosso do Sul e Paraná devem ter desvios mais expressivos na temperatura. Já as chuvas devem variar de região para região. Enquanto os moradores de grande parte do Rio Grande do Sul e de áreas específicas do Norte e do Nordeste devem se preparar para volumes de água acima da média. Olha aí, tem previsão de chuva boa pra gente, viu? O tempo seco vai predominar na maior parte de São Paulo e no sul de Minas Gerais, acendendo alerta para a baixa umidade do ar comum nesse período do ano. Mas para o nosso Nordeste, a previsão é boa, né? Previsão boa. Deve aí preparar-se, a população deve se preparar para volumes de água acima da média nesse ciclo, tá bom? Nesse mês de junho. Então fica a dica para você aqui no Feliz com Jesus, no quadro Meio Ambiente, na Semana do Meio Ambiente.

0: Belíssimo louvor na tarde feliz com Jesus. 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Pois é, a dica para você aqui no Feliz com Jesus. 3h58 agora, Sandra Cerqueira chega com mais uma edição do Nordeste Informa.
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2: É muito bom poder contar com a sua sintonia todas as tardes. Nordeste Evangélica Informa chegando para atualizar você. Com o feriado religioso desta quinta-feira, não haverá reunião na Comissão de Constituição e Justiça do Senado. Com isso, o encaminhamento da PEC, que acaba com a escala 6x1, para a CCJ ficou somente para outra semana. Na quarta-feira, dia 10, o presidente da comissão, senador Otto Alencar, do PSD, deve definir o relator. A PEC, aprovada semana passada na Câmara, que acaba com a 6x1, terá prioridade. Ela também estabelece, primeiro, redução de 44 para 42 horas a jornada semanal de trabalho e depois a jornada cai de 42 para 40 horas semanais. E isso tudo num prazo de 14 meses. Já a PEC da oposição libera horas ilimitadas de trabalho diário ou semanal. A tendência é que as duas PECs tramitem juntas e que tenha o mesmo relator. O governo pretende que tudo seja aprovado até o recesso em julho, mas só na CCJ. A PEC tem 30 dias de tramitação para votar o parecer. Depois, pode ir para outra comissão, como a de assuntos econômicos, ou direto para o plenário, com votação em 2 turnos. Se tiver emenda, volta para a votação na CCJ. E se for alterada, ainda volta para a Câmara dos Deputados e não é promulgada. O que demonstra que o calendário do Senado vai ser um pouco mais extenso do que o da Câmara para aprovação. Devido ao feriado religioso desta quinta-feira, o horário de funcionamento do comércio, supermercados e agências bancárias em Natal sofrerá modificações. No comércio, o funcionamento será facultativo. Nos shoppings, o horário será especial dos feriados. Alecrim e na Zona Norte, abertura facultativa das 8 às 14 horas. Centro da cidade, as lojas estarão fechadas. Nos shoppings, a praça de alimentação e lazer abrem a partir das 11 horas. Demais lojas e quiosques a partir das 14 horas. Exceto o Shopping 10, que estará fechado. Já os supermercados abrem das 7 da manhã às 21 horas. E os bancos estarão fechados. Edição e apresentação, Sandra Cerqueira, com informações da Rede EBC, Agência Brasil e da CDL Natal. Fique ligado, tem mais notícias às 17 horas.
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4: 16:03.
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1: Boa tarde para você, feliz com Jesus, abraçando aqui aos nossos amados irmãos, às 4:12 em Natal, Francisca das Chagas acompanhando a gente, obrigado Francisca pelo carinho, pela sintonia, Marília Lemos também conosco, um abração especial aqui para o Lindoval, a paz do senhor Lindoval, lá em Extremoz, acompanhando a gente, que bênção, fique feliz, viu? Que Deus continue abençoando vocês, Damiana Fátima também de Extremoz, olha aí, audiência lá em cima, né? Lá em Extremoz, todo mundo ligadinho com a gente, Deus abençoe a você e a sua casa. Também temos aqui o nosso querido Anderson em Macaíba, Valdair Lourdes, muito bem, Valdair, sinta-se abraçada, que Deus te abençoe, que a paz do Senhor esteja contigo. Agora são 4:13, vamos meditar na palavra de Deus, lembrando, minha gente, daqui a pouquinho, às 4:30, estaremos conversando com, teremos aqui uma entrevista, né? Nos estúdios da Nordeste Evangélica, falando sobre a segurança dos alimentos. Quem estará conosco é a professora Fabiana Coimbra, nutricionista e professora do curso de medicina da Universidade de Potiguar, que vai nos falar sobre este tema, sobre este assunto daqui a pouquinho. São 4:13, vamos meditar na palavra de Deus e a gente volta já.
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3: Meus caros irmãos e amigos ouvintes do Boas Novas para a Família, a paz do Senhor para todos vocês. Voltamos a refletir, a meditar no tema ou no subtema das consequências da queda do homem. E começamos a falar sobre as consequências físicas daquele trágico acontecimento de ordem espiritual, moral, social e físico que se abateu sobre o homem, por ele ter deixado de dar lugar a Deus e ouvir a voz do adversário. Vimos então na última reflexão que a primeira causa, isto é, a primeira consequência física da queda, do pecado, da desobediência de Adão e de Eva, foram as doenças. Nós já vimos que a primeira doença que aconteceu no mundo, que apareceu no mundo, que atingiu o homem, foi a doença nervosa. Doença emocional, né? Psicológica. Ele teve medo quando Deus falou com ele. Antes ele ficava tão satisfeito quando ouvia a voz de Deus. Depois do pecado ele teve medo, não é? E aí depois vieram todo tipo de doença, desordens psíquicas, emocionais, físicas, com o aparecimento das bactérias, dos vírus. Deus não criou bactéria nem vírus, meu irmão. As bactérias, os vírus, micróbios surgiram depois da queda, por causa da desordem que aconteceu na natureza. Entendeu? Foi isso. Então vieram as doenças, não é verdade? Agora vamos ver a segunda causa, ou é melhor, a segunda consequência física do pecado, da queda do homem, né? Que passou a todos os homens. Ontem eu dizia, uma pessoa pode estar doente, você quer dizer que a doença que eu sinto é consequência do meu pecado? Não. Você não está em Cristo, nova criatura é. As coisas velhas já passaram, que tudo se fez novo, né? Cristo perdoou o pecado, mas as consequências do pecado da humanidade, né, elas atingem a todos os homens. Precisa entender isso, não é? Acabaram com aquela história da tal da teologia da prosperidade, que diz que crente não pode adoecer. Se adoecer é falta de fé ou por causa de pecado. É conversa fiada desse povo, né, que se baseia na cabeça de teólogos e esquece de se basear na Bíblia Sagrada. A Bíblia diz que não devemos ir além do que está escrito, tá bem? Bom, segunda consequência da queda, envelhecimento. Envelhecimento, fica velho. Antes do pecado, o homem vivia eternamente, não é? Ele nascia como criança, crescia, pré-adolescente, adolescente, chegava à idade juvenil, e na idade juvenil ele ficava para sempre jovem. Para sempre jovem. Nem ficava menino, nem ficava velho, idoso, ficava para sempre jovem. Tá certo? O tempo cronológico parava para ele, porque ele viveria eternamente. Porém, não é, por causa do pecado, veio desgaste acentuado no organismo. Né? Além das doenças, o desgaste natural. O homem passou a adoecer e a envelhecer de maneira inexorável. Não é? Nós dizemos no nosso livro, se você não conhece meu livro, Perigos da Pós-Modernidade, aconselho você a comprar. Naquele livro nós dizemos o seguinte: o ser humano distanciado de Deus, que não mais o visitava como no começo, fez uso indevido do seu livre-arbítrio. Analisando as genealogias no Gênesis, podemos constatar que a expectativa de vida era bem avançada, mesmo depois da queda. Adão viveu 930 anos. É, mesmo com a queda. Seu filho Sete viveu 912 anos. Seu filho Enos viveu 905 anos. Cainã viveu 910 anos. Maalalel viveu 895 anos. Perceba a decadência. Jared viveu 962 anos. Matusalém foi quem mais viveu, alcançando 969 anos. Mas seu filho Lameque só viveu 777 anos. Somente. Naquele tempo, né? Você pode ver isso em Gênesis capítulo 5, versículo 1 a 26. Mas o pecado continuou a sua ação deletéria sobre a vida humana. Na época do dilúvio, o homem passou a viver em torno de 120 anos. Veja a diferença. Veja a diferença, não é? Veja a diferença. O homem viveu 800, 900 anos. No dilúvio, o homem passou a viver 120 anos. Olha lá. Gênesis 3, dê uma olhadinha lá. Na época do saltério, dos salmos, né? O homem certamente alcançava a média de 70 anos. Salmo 90, versículo 10. Dá uma lidinha aí. Não é? 90, versículo 10 do salmo. O homem vivia 70 anos. Né? É. Atualmente é uma tendência a manutenção da expectativa de vida das pessoas, a melhoria dessa expectativa, graças à medicina preventiva, uso de medicamentos, né? O estímulo à prática de exercícios físicos e a busca de uma melhor qualidade de vida. Ainda que no plano espiritual, a qualidade de vida das pessoas só tem piorado. Né? Naquele livro, Perigo da Pós-Modernidade, nós dizemos ainda, na página 98, os críticos da Bíblia descreem que os homens pudessem viver tanto tempo, 900, 800 anos. Mas no começo de todas as coisas, meu querido irmão, não havia poluição. Nem os agentes patológicos haviam se disseminado de modo epidêmico ou mais amplo, causando doenças. Não é? A corrupção geral do gênero humano foi provocando desgastes físicos e emocionais sob a maldição de Deus, em forma de novos tipos de enfermidades que iam surgindo, não é? A proporção que a pecaminosidade aumentava. Certamente, muitas enfermidades físicas, bem como transtornos emocionais, se desenvolveram em meio a um clima de corrupção, violência, agressividade, prostituição e maldades humanas em desrespeito às leis do Criador. As enfermidades, os vírus, as bactérias vão cruzando umas com as outras e dando lugar a novos tipos de enfermidades, não é verdade? Por que o HIV é uma coisa tão terrível que não tem vacina? Porque o vírus da AIDS é mutante, não é? Quando encontra uma vacina para um tipo do vírus HIV, ele já tem cruzado com outro na promiscuidade do sexo imundo, não é? Sexo imundo, meu irmão, É uma coisa terrível, vir da AIDS, surgiu da promiscuidade do sexo homossexual, da mistura de semente, de sêmen com fezes, é isso aí. Eles não querem aceitar isso, mas é verdade. Em 81, quando apareceu a HIV, então se diz que os homens tiveram relação na África, homossexual, relação com macaco. É uma desgraça, não é verdade? Então a doença é consequência do pecado que passou a todos os homens. O envelhecimento, então, o homem vivia tanto e agora só vive. Olha, mas você diz assim, não, mas hoje com a melhoria de vida, no, já se atinge 78 anos de idade, sim. Mas dá uma olhada lá, se você encontra um país que a expectativa de vida 90 anos, 80 anos, é não. Continua na faixa das 70, 78, 75. Tem país que na África ainda é 40 anos, aí na média, não passa de 70 anos. Cumprindo o que diz a palavra de Deus. Eis que os seus anos alcançam 70 anos, e alguns, por sua robustez, pode chegar a 80, mas o melhor deles é câncer e enfado. Está na Bíblia. Mas a média continua. Então, anote isso aí. Doença foi a primeira consequência. Envelhecimento, a segunda consequência. Na próxima reflexão, vamos falar sobre a consequência da morte. Até o próximo programa, se Deus quiser, olhe por nós e oramos por você.

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0: Boa tarde, minha gente. Agora são 4 horas e 34 minutos na capital potiguar. A nossa entrevista do dia está começando. E vamos falar um pouquinho sobre o Dia Mundial, né, de Segurança dos Alimentos, que está chegando. É celebrado no dia 7 de junho, próximo domingo. E de acordo com a Organização Pan-Americana da Saúde, a OPAS, todos os anos, 600 milhões de pessoas adoecem devido aos 200 diferentes tipos de doenças que podem ser transmitidas por meio dos alimentos. As doenças transmitidas por alimentos causam 420 mil mortes evitáveis por ano. As populações de baixa renda e os jovens estão entre os mais afetados. Por isso, a data tem como objetivo conscientizar e impulsionar ações concretas para prevenir, detectar e controlar os riscos transmitidos pelos alimentos, promovendo assim a saúde humana. E para falar sobre a segurança dos alimentos, está conosco Fabiana Coimbra, ela que é nutricionista e professora do curso de medicina da UNP. Boa tarde, Fabiana, seja bem-vinda, é um prazer contarmos com a sua presença aqui nos estúdios da 92 FM.
1: Boa tarde a todos os ouvintes, o prazer é meu, né? Eu agradeço o convite e a confiança por estar falando de um tema tão importante e relevante para a população.
0: É isso aí. Você também pode participar conosco, fazendo sua pergunta, tirando sua dúvida, por meio do nosso WhatsApp, 988-26-2255. Fabiana, como podemos garantir a segurança dos alimentos e até que ponto a procedência de um alimento pode, influenciar nessa questão?
1: Pois é, falar de segurança, né, dos alimentos, é importante a gente lembrar que para um alimento estar seguro, para a gente conseguir consumir aquele alimento de forma segura, vai desde a compra daquele alimento, né, ou seja, desde o manuseio da compra até o preparo do alimento. Então, nesse meio todo, a gente tem que lembrar de deixar, né, ter um meio de segurança para que este alimento ele fique livre de contaminação de micro-organismos. Então, falar de segurança dos alimentos é a gente lembrar que todo o procedimento que a gente faz com aquele alimento, desde quando ele chega na nossa casa até o preparo, é importante. Então, o armazenamento, né, é muito importante a gente saber que aquele alimento, nem todo alimento ele pode ser lavado.
0: Uhum.
1: Né? Tem alimentos que chegam que precisam, que a geladeira da nossa casa, ela tem justamente uma estrutura de prateleiras, porque existe uma ordem para a gente armazenar aquele alimento. Existe um tempo de congelamento daquele alimento, né? Existe uma forma.

0: é fundamental. Por exemplo, eu não é em todos os locais que eu compro uma carne, por exemplo, né? Um exemplo aqui bem, eu vejo essa procedência, vejo os melhores locais, tá? Porque é algo que pode vir contaminado, né? Até com doenças, enfim. Então, todo cuidado com essa procedência é fundamental, né?
1: Exatamente. Você tocou num ponto X aí, que é a questão da carne, né? Tem gente que compra carne em qualquer lugar. Uhum. Tem que tomar cuidado, né? Tem que ter o selo, né, de agricultura. Então, a gente tem que estar segura da procedência daquela carne. Por quê? Porque a carne traz contaminantes, sim, né? Inclusive, a gente tem doenças que são ocasionadas pelo consumo de carne, sim, mal cozida, isso, né? De carne crua. Então, se a gente... De porco, né? Peixe. Uhum. Então, assim, o sushi tem que tomar cuidado, sim, né? Quando aí for consumir. Então, assim, é importante que a gente entenda, né? E essas doenças são graves, porque a partir do momento que você é contaminado, que você é intoxicado, né? A gente vê hoje, por exemplo, o ciguatera, né? Ciguatoxina. Isso. Que a gente ainda está passando por esse processo, pelo amor de Deus, já é um alerta aqui. Cuidado, uhum, com o peixe. Os peixes estão contaminados, atendendo no consultório pacientes agora. Uhum. Estando contaminado, e a gente sabe que essas contaminações, quando envolve gestante, criança, idosos, se torna ainda mais grave. Então, a procedência do alimento, gente, você entender o que é que você está consumindo, é importante, onde você está comprando, né? E olhar a aparência. Então, se aquela carne, ela está, né, vermelhinha realmente, ou se ela já está esverdeada. Então, assim, existem características no alimento que é importante a gente entender para a gente não comprar, né, ou não adquirir de forma, vamos dizer assim, inapropriada.
0: Uhum. Não está no roteiro aqui, mas tem uma pergunta, uma dúvida que surge sempre. Por exemplo, uma fruta que está começando a se deteriorar, a se estragar. Você pode tirar uma parte daquela fruta que está estragada e consumir o restante? Ou toda ela já está contaminada?
1: Toda ela já está contaminada. Uhum. Ótima pergunta, porque é a mesma coisa, né? Não só do estragar que eu tô falando do fungo, sim, em si. Sim. Então, às vezes, um pão também, uhum, um alimento, né? Um alimento industrializado que vem ali, você viu, ah, tá só aqui, sim, né? Esse fungozinho, vou tirar uma parte. Ou então, o próprio saco mesmo, que às vezes fica fechado, né? Isso. Ah, tá só esses três aqui, vou comer os de baixo. Gente, muito cuidado, porque o fungo, ele se espalha, né? E num ambiente úmido, ou seja, aquele alimento ali, ele vai propiciar realmente o crescimento daquele fungo. Então, ele vai entrando e você não vai visualizar. Você não vai ver, você vai achar que está livre. Mas, na verdade, aqueles esporos, ou seja, aquelas toxinas, né? Ou as aflatoxinas, ou as microtoxinas que advêm dos fungos, eles vão, já vão estar num alimento e vai estar contaminado. Ótimo. Só para você ter ideia. Existem, por exemplo, né, a gente tem as castanhas, as oleaginosas, amendoins... Isso. Eles, os farináceos, eles muitas vezes, devido ao armazenamento, eles são contaminados, né? Principalmente por um fungo específico, o aspergillus, por uma aflatoxina, e muitas vezes a gente não vê. Uhum. Não vê e consome, tá tudo ok. A gente não vê aquele crescimento, sim, entende, daquele fungo. E muitas vezes isso ocasiona desordens no nosso corpo, no nosso intestino principalmente, ou seja, desordens metabólicas que a gente não imagina, uhum, que foi daquele alimento que a gente consumiu. A gente às vezes bota a culpa em outro, uhum, em outra coisa, em outro alimento, isso, enfim. Mas é muito importante, não consumam, joguem fora.
0: Já olha aí, pessoal.
1: Não consumam esse alimento.
0: Bom, por que a validade dos alimentos, doutora, muda após a embalagem ser aberta? O que, digamos assim, estipula a validade de um determinado alimento?
1: Ótima pergunta também, importantíssima, porque tem gente que abriu, né, e acha que a validade que está ali vale para a vida útil ali toda. Uhum. E a gente tem que entender que enquanto o alimento ele está fechado, né, ou seja, ele saiu lá da indústria, parou lá no supermercado, né, na prateleira ali, você comprou, seja onde foi... Aquela validade que está ali, ela foi pensada para o momento em que ele foi fabricado. Então, todas as condições, entre aspas, vamos dizer assim, estavam estéreis para aquele momento. Uhum. A partir do momento que você abre ou manuseia aquele alimento, ele já entrou em contato com fungos, com bactérias, ou seja, com micro-organismos. O próprio oxigênio do ambiente, dependendo do tipo de alimento, ele vai oxidar ou não, se for ali uma gordura, por exemplo, mais rápido aquele alimento. Uhum. Então, a gente precisa entender que, a partir do momento que eu abri, eu vou diminuir, né, o tempo de vida ali de prateleira daquele alimento. É por isso que pode mofar mais rápido, é por isso que pode estragar mais rápido. E não vão consumir alimento fora de validade. Tem isso também, mesmo fechado, né? Porque a validade do alimento, principalmente industrializado, um processado, que eu quero dizer, ele está

0: ali, vamos dizer assim, mantendo aquele alimento em condições de ser o quê? Consumido. A partir do momento que passou da validade, significa que tem propriedades ali que podem, né, prejudicar o seu organismo.
1: Então, até a data de validade, até a data do vencimento, é consumível. Por exemplo, a gente chega no supermercado e tem próximo do vencimento, né? Pode ser.
0: Pode ser consumido, exatamente. Uhum. Agora, a partir do momento que você abrir, aquilo ali também vai mudar, porque vai entrar em contato, né, com outros.
1: Lá em casa, no dia a dia, as pessoas podem pegar uma colher, colocar na panela do feijão e depois a mesma colher na panela do arroz. Isso pode acontecer, doutora?
0: Não é legal também, né? E principalmente, você falou agora, você falou até da carne crua e carne cozida, porque tem gente que corta a carne crua, aí vai cortar a salada, né? Vai preparar a salada. Sim. Tem gente que pega a carne crua e vai lá já, aí pronto, a mesma faca ou colher que não usou, aquele alimento cru vai pro cozido. Não pode, gente. Nem a bandeja, né? Nem onde você vai manusear, onde você vai cortar um alimento cru, não pode entrar em contato com o alimento cozido. Nem os alimentos diferentes, como foi falado aqui, né? Da panela de arroz, da panela de feijão. Por quê? Porque os alimentos, eles trazem consigo já essa variabilidade de micro-organismos e você pode estar contaminando outro alimento. Principalmente quando se fala de manusear um alimento cru e entrar em contato com um alimento cozido. Não é bacana. Então, o ideal é que você manuseie, né, com facas, utensílios, o alimento cru e o alimento cozido seja manuseado com outros utensílios. Não dá para misturar, certo? O cozimento, ele consegue, né, vamos dizer assim, minimizar ou até inibir o crescimento daqueles micro-organismos, mas a partir do momento que entra em contato com o alimento cru, ele já vai ser contaminado, né?
1: Ótimo, estamos falando hoje sobre a segurança dos alimentos. Está conosco Fabiana Coimbra, nutricionista e professora do curso de medicina da Universidade de Potiguar, trazendo esse assunto tão interessante, tão importante para a gente, né, para a vida da gente, para nossa saúde, nosso bem-estar. Próximo domingo, 7 de junho, será comemorado o Dia Mundial da Segurança dos Alimentos. A Fabiana, além do prazo de validade, que aspectos devem ser observados na embalagem ou no próprio alimento, atestando aí a sua qualidade?
0: Com certeza, né? Existem características que são específicas e aí, dependendo do alimento que a gente vai falar, vou falar aqui de uma maneira geral, né? Mas, óbvio que para cada alimento a gente tem especificidades. Mas, de maneira geral, você tem que olhar a textura, né? Você tem que olhar a aparência do alimento, ou seja, a cor do alimento, tá? Se for um alimento, por exemplo, líquido, né? Se tem resíduos ali naquele alimento, ou se aquele alimento, né? Se for um leite, já está talhado, por exemplo. Se a gente trata de um alimento sólido, você vai ver ali, né, a consistência daquele alimento, se ele mantém aquela consistência, ou se ela está mais mole ou mais pastosa, tá? Cheiro, a gente vai avaliar, né? Então, assim, de uma maneira geral, quando você chega no supermercado, vamos dizer assim, e aí você vai fazer suas compras, tá? Você vai pegar aquele alimento, você vai ver que está dentro da validade, mas você vai avaliar, que dá para avaliar, né, de determinados alimentos, a aparência, a cor, a textura, para saber se você está realmente, né, trazendo aquelas características daquele alimento. Se a gente for para as carnes, né, enfim, peixes, aí a gente tem que olhar outras coisas, né? A gente tem que olhar o cheiro, a gente tem que ver especificamente, por exemplo, do peixe, né? Dependendo de onde você compra, se compra em mercado, tem que tomar muito cuidado para ver se esse peixe não já é antigo. E aí traz mais proliferação ainda de micro-organismos, né? Ou mais chances de contaminação. E além de que hoje, no momento, vamos evitar um pouco, né, o consumo, vamos dizer assim. Principalmente peixe de água salgada, né? Se for de criação, como a tilápia, por exemplo, não tem problema nenhum. Então é isso, né? São essas características as principais que a gente vai avaliar.
1: Tem gente que sai com a família, vai comer um hambúrguer, alguma coisa assim, um fast food, né? E tem aquela maionese, aquele molho. Esse molho, essa maionese, ela deve estar em um ambiente refrigerado ou não?
0: Com certeza. Todos os molhos devem ser colocados em ambiente refrigerado de pelo menos 5 graus. Então, até em casa, né, quando a gente for guardar os molhos, a nossa geladeira, na verdade, para manutenção, vamos dizer, dos nossos alimentos de uma maneira geral, laticínios e tudo mais, frutas, verduras, tem que estar em uma temperatura em média de 5 graus. E o congelador, numa temperatura em média de 18 graus. Então, assim, de 5 a 8, né, a gente diz a geladeira geralmente. Então, assim, quando você for nesses fast foods ou em locais que você vai ver aqueles molhos, principalmente maionese que leva ovo, né, tem que tomar muito cuidado se não estiver refrigerado, tá? A gente sabe que o ovo traz em si, né, uma vamos dizer assim, a transmissão de uma doença, que é a salmonelose, que muita gente conhece, não seja salmonela, e que realmente é perigosa, tá? Então, precisa tomar cuidado, principalmente com maionese, porque tem gente que faz vai fazer a maionese, né? Só que uma com a clara pasteurizada, tudo, ok, ou com ovo cozido, mas tem gente que faz maionese com ovo cru. Então, assim, gente, muito cuidado, tá? Com esse consumo, e até o consumo de ovo, né? Sem ser aquele ovo da gema mole, que a gente diz, né? O ovo mais
1: mal feito,
0: mal passado. É. Então, tomar muito cuidado de onde você está consumindo, né? A procedência, por causa do risco de contaminação.
1: E ainda tem gente que, antes de guardar na geladeira, lava o ovo, né? E isso aí pode trazer alguma contaminação?
0: Não é bacana lavar o ovo, né? Uhum. Já houve essa discussão há muito tempo, sim, mas quando a gente lava o ovo, a casca do ovo, né? Quando a gente tá lavando, a gente tira é tipo uma areia, ela não é porosazinha?
1: Isso.
0: Então pronto, quando você deixasse, quando você passa ali uma esponja, você vai lavar, é como se você abrisse ali, retirasse
1: a proteção natural, digamos assim.
0: Exatamente, do ovo, e aí fica mais susceptível à contaminação, né? Aquele alimento até estragar e tudo mais.
1: Muito bem, todos os produtos devem conter um rótulo com informações nutricionais?
0: Sim, a gente já tem essa legislação, né? Os alimentos, eles precisam conter os ingredientes, a informação nutricional no rótulo, assim como os ingredientes, né? Existem algumas coisas que são importantes também, como se não tiver açúcar, né? Colocar o bastil de açúcar, ou sem açúcares, ou açúcares próprios dos ingredientes, precisam ter os alertas, sim. Se não tiver glúten, né? Então, sem glúten, com baixa lactose, sem lactose, precisam ter essas informações já, a gente sabe que precisa, assim como a informação nutricional. E que muitas vezes o alimento traz bem pequenininho, né?
1: Isso.
0: E aí a pessoa não consegue nem enxergar o que é que tem ali. Uhum. Mas, meu Deus, o que é que tem nesse alimento aqui que eu não tô nem conseguindo enxergar? E isso realmente é algo que precisa ser melhorado, né? A gente ainda tem, a indústria ainda se usa disso para colocar ali aquelas informações, mas, né, tentem ler, porque é importante saber o que contém naquele alimento.
1: Hoje, quando a gente entra no supermercado, até se assusta. Pega um produto aí, alto teor de sódio, alto teor de açúcar, alto teor...
0: Obrigado.
1: Meu Deus do céu, né? E aí a gente fica, e agora? O que comer com tantos rótulos assim, tantas informações... De algo que pode trazer problemas pra gente, né? Pra nossa saúde. E aí, como fazer, doutora?
0: Exatamente, né? Isso os pacientes dizem muito, né? Porque às vezes, assim, sem açúcar, alto teor de gordura. E aí, compra ou não compra? E aí, você tem que entender que a indústria realmente hoje é obrigado a colocar. Então, aqueles alimentos que vão ter, né? Vão conter, por exemplo, leite na sua constituição. Vão conter realmente alimentos que a gente sabe que contém mais gordura ou que é adicionado gordura. Ele vai conter no rótulo alto teor de gordura, né? Agora sim, você precisa ver na informação nutricional o quanto de gordura realmente que tem, entende? E eu sei que é difícil isso para um leigo, né? É difícil, né? Encarar isso ou entender. É a mesma coisa o sódio, né? Vai colocar lá alto teor de sódio, porque a gente tem um limite de sódio por alimento. Então, passou daquilo, a indústria é obrigada a colocar. Mas, assim, é aquilo também. Saber que os alimentos que são processados, ultraprocessados, embutidos, vão ter um teor de sódio realmente maior. Então, balancear isso, né? Nem comprar tanto aqueles alimentos que sejam altos em gordura, como também em sódio, né? Que a gente sabe mexer em pressão, né? Doenças cardiovasculares e tudo mais.
1: Manteiga ou margarina, na sua opinião?
0: Manteiga. Nem dúvidas de margarina. Meu Deus, uma discussão das redes sociais, né? Mas eu trago para vocês aqui... inclusive estudos científicos que mostram, a gente sabe que a margarina, ela não mudou, ela é a mesma margarina do passado, entendam. Vou só fazer uma explicação aqui rápida. A gente sabe que a manteiga, né, ela é mais pastosa ali, né? Ela é sólida, na verdade, a temperatura ambiente, né? E a margarina, ela tem uma viscosidade diferente da manteiga. Por quê? Porque essa margarina... ela sofre, só para vocês entenderem, uma adição de hidrogênio nas suas moléculas, ou seja, ela sofre um processo de esterificação, que a gente chama. Então, ela é uma gordura, a margarina é uma gordura que o nosso corpo não consegue digerir. Então, vai vir a margarina linda e maravilhosa, dizendo assim, com fita e esteroide da soja, bom pro coração, ricos em ômega 3, rica em... Gente, pelo amor de Deus, nada disso protege o coração, porque realmente é uma gordura, é essa gordura que vai entupir nossas veias, falando assim, bem popular, que é perigoso pro coração. A manteiga é uma gordura saturada, vejam que é diferente a cor, vejam que até se você botar para estragar a manteiga, ela estraga muito mais rápido que a margarina. Ali realmente é natural, vamos dizer assim. Óbvio que tem gordura, tem, né? Gordura normal, advinda do leite. Mas a manteiga, ela é, a gordura dela a gente consegue, vamos dizer assim, digerir, nosso uhum. corpo reconhece, diferente da gordura da margarina. Não como margarina.
1: Não como a margarina, então. Não está no roteiro aqui, mas hoje a gente olha, não tem como fugir mais do óleo de soja, por exemplo, transgênico e outros produtos, né? Uma grande quantidade de transgênicos que estão aí no mercado. Esse óleo de soja que foi modificado transgênico, ele é transgênico, ele está mais, digamos assim, mais prejudicial? Posso dizer que é mais prejudicial para a saúde da gente?
0: Pois é, né? A transgenia é um processo já de anos, assim, já tem alguns anos, só que a gente ainda não sabe o resultado disso a longo prazo. Uhum. Então, a soja, o milho, ele já é praticamente, realmente, todo transgênico. A gente pode dizer, poderíamos dizer que sim, porque é uma modificação genética do alimento. Sim. É por isso que, para os meus pacientes, né, é não o consumo de óleo de soja. E quando vai consumir ou fazer alguma comida de milho, que né, precisar o fubá, tudo, eu peço para comprar... Uhum. Tá? O não transgênico, porque a gente tem no supermercado. Então, só ver o rótulozinho, tem um selo lá, não Isso. transgênico. E aí você faz as preparações. Mas o óleo de soja é bom evitar mesmo. Até realmente pelo risco que a gente tem na fritura, da modificação daquela gordura. Então, risco para doenças cardiovasculares, além da modificação genética que a gente tem naquele alimento.
1: Banha de porco é melhor?
0: Melhor. Melhor, a banha de porco, ela é muito mais natural, né? A manteiga é mais natural, uhum. o azeite colocar em azeite. Cima da salada, né? É, muita gente é porque as pessoas querem usar o mais fácil, eu diria, Isso. o que tá mais ali. Mas eu digo muito, por exemplo, a banha de porco, ela não é cara, né? Assim, dá para você ter uma acessibilidade, né? Então, assim, então dá para você ter outros meios. E, claro, evitar sempre as frituras, né? Utilizar o mínimo de gordura possível. Então, faz no air fryer, faz num forno, né? Faz cozido. E se for fazer, tentar escolher a melhor, né?
1: Isso, é verdade.
0: Ou a menos pior, vamos dizer assim.
1: Ou menos pior. Bom, como cuidar da integridade dos alimentos, doutora? Qual a melhor forma de acondicionar esses produtos na nossa residência, na nossa casa?
0: Vamos lá, né? A gente sabe que os produtos que precisam ser armazenados em geladeira e congelador, né? Que vem do supermercado, as carnes, por exemplo, carne, frango, peixe, camarão, a gente vai acondicionar no congelador, nessa temperatura que eu falei para vocês, né? Em torno de 16, 18 graus. E os demais alimentos, leite, ovo, queijo, frutas, verduras, alimentos prontos também que a gente já preparou, dá para armazenar na geladeira e seguindo uma ordem. Sempre nas prateleiras de cima, a gente vai colocar os alimentos prontos. Nas prateleiras intermediárias, a gente coloca os laticínios. Nas prateleiras, nas gavetas, na parte de baixo, coloca Sim. as frutas e verduras. Geralmente, a gente segue esse. A gente pode colocar até aquela parte de cima da geladeira, que algumas geladeiras vêm, né? Que é tipo uma caixinha.
1: Isso.
0: Pronto, ali a gente pode colocar os queijos, não tem nenhum problema, né? Requeijão, creme de ricota, enfim, o que vocês comprarem. Mas o ideal é seguir essa sequência, por quê? Por conta da temperatura que a gente tem ali, distribuído naquela geladeira, né? O acondicionamento, para que aquela temperatura chegue de forma correta para cada tipo de alimento, certo?
1: Ótimo. Produtos orgânicos duram mais que os inorgânicos, doutora? E qual a forma ideal de higienizar e guardar esses alimentos?
0: Vamos lá. Vamos logo para o armazenamento, né? Se a gente for armazenar, ou vamos logo para a higienização, desculpe. Se a gente for higienizar frutas e verduras, lembrar de utilizar, né? Vinagre não mata, né? Micro-organismo, tem muita essa dúvida. Ah, vou usar vinagre para sanitizar. Não, vinagre não é uma boa escolha, tá? O que a gente tem que utilizar mesmo é o hipoclorito, né? E aí existem soluções já prontas no supermercado, que aí você só vai utilizar as gotinhas e dá para você higienizar, certo? O que você pode fazer também é utilizar bicarbonato. Mas o bicarbonato, ele também não tira, né, os micro-organismos. O que vai realmente fazer o processo é o hipoclorito. Então, lavar, chegou do supermercado, né? Lava as folhas, se foi comprado, lava as frutas. E se você vai consumir cru, faça o processo correto de sanitização, né? Precisa realmente de higienização, precisa realmente colocar o hipoclorito, né? E ali por 15 a 20 minutos, dependendo, né? Enfim, da quantidade que você está colocando ali, um litro de água, para você poder ter essa, vamos dizer assim, essa segurança. Ovo você não lava, né? queijo, né, ou as embalagens que vem do supermercado, é legal que você lave, né? Eu digo muito, ah, comprei, sei lá, garrafa, latinha, ali passa rato, passa barata, passa, né?
1: É
0: passa verdade. Insetos, passam, né? Então, a gente, o ideal é que ao chegar na nossa casa, a gente faça esse processo de higienização e armazenamento. Armazenar sempre os produtos que estão fechados, vamos dizer assim, né, que não vão à geladeira. Como, sei lá, um leite que você não vai utilizar agora, não abrir, então você pode guardar, por exemplo, na dispensa ou no armário, mas sempre em temperatura que não seja muito elevada. Então, numa temperatura realmente ambiente, né? A gente já tá quente, né?
1: Isso.
0: Então, assim, se você coloca em locais que levem sol, por exemplo, pode estragar mais rápido aquele alimento, né? Ou danificar, enfim. E aí, o ideal é que você guarde realmente na sua casa, em um local ali na cozinha, que leve menos sol, que esteja uma temperatura, né, mais branda, vamos dizer assim. E higienize, né? Passe pelo menos um pano úmido, né? Enfim, porque realmente vem com... Vem de fora, né? E a gente não sabe o que passou ali naquela lata, naquela garrafa, né? Naquele produto.
1: A gente tinha sempre essa ação, né, durante a pandemia, né? Então, que não venhamos a perder, né, esse tipo de atitudes, limpar os alimentos que trazemos dos supermercados, latas, garrafas, enfim, né?
0: Exatamente. Dá trabalho, mas pelo menos é segurança.
1: É verdade. É necessário o uso de luvas, toucas ou aventais na manipulação de alimentos, doutora?
0: Com certeza é o ideal, né? A gente sabe que às vezes no dia a dia da nossa casa isso não acontece. Mas é o ideal por quê? Porque a gente sabe, e se forem homens manipulando, que não tenha barba, né? E que a unha, ela seja realmente cortada. Por quê? Porque a nossa unha, por exemplo, use as luvas, né? Porque a nossa unha realmente leva micro-organismo, né? Nossa mão em si.
1: Isso.
0: Então, tomar cuidado com o manuseio aí das mãos. Se for ao banheiro, tem que lavar as mãos, né? Voltou, tem que lavar as mãos. Ou bota uma luva. O ideal é que seja com as mãos mesmo e essa mão esteja sempre bem lavada, porque a luva, ela também, né, pode trazer ali algum contaminante. A questão do cabelo também é importante, porque a touca evita que caia um cabelo na comida. O cabelo também é sujo, né? Então, traz micro-organismo, pode ser um fator de contaminação. Então, tudo que vem externo, né, para aquele alimento que está sendo preparado, pode sim ser um fator de contaminação. E uma coisa importante, viu? Não sei se tem aí no script, mas eu vou dizer logo.
1: Pode
0: a questão, tem gente que lava carne e lava frango.
1: Isso.
0: Não se deve lavar carne nem frango. Quando você lava a carne, quando você leva o frango, você espalha ainda mais a quantidade de micro-organismo que tem ali. Então, primeira regra, você vai fazer um frango, fazer uma carne. Tem alguém em casa preparando esse frango, essa carne, não lave. Deixa assim, vamos cozinhar, né? Parte esse frango e faça do jeito que tá. Porque realmente pode ser pior, né?
1: Ou descongela e congela, descongela e congela.
0: Também não, né? É legal. Também não é legal. Descongelou completamente o alimento, não é legal que recongele novamente. Não é legal. Preparou um alimento, ele está do lado de fora, fique até no máximo 2 horas. Em média de 2 horas, já guarde esse alimento também na geladeira, né? Para ele não ficar exposto para contaminação, né? De micro-organismos, crescimento de micro-organismos.
1: A gente sabe que os alimentos podem se estragar, mas existe alguma coisa relacionada, por exemplo, ao arroz? Arroz de um dia para o outro traz prejuízo para a saúde da gente?
0: Com certeza, principalmente se esse arroz ele não for arroz branco, refogado, né?
1: Sim.
0: Se esse arroz tiver cenoura, tiver presunto, tiver ovo, ou seja, for um arroz colorido ou for um arroz aí, vamos dizer assim, temperado, né? Por quê? O arroz, principalmente, ele tem também uma bactéria específica, que é o Clostridium botulinum, que traz também uma doença que é grave também, né? Então, assim, deveríamos evitar, principalmente quando você pega aquele arroz que tirou da geladeira e forma uma aguinha. Eu não sei se vocês já viram, que forma uma aguinha, tipo um liquidozinho. E aí você tem que tomar cuidado. O importante é que você veja se realmente, né, o cheiro está agradável, se a consistência, porque o arroz, ele é perecível demais, ele é fácil de ser contaminado e se estragar. Ele dura na geladeira, dura se for branco, e até aí, eu diria que 5 dias dá para ainda aguentar, 3, 5 dias, né? Mas assim, mesmo assim, observando a consistência dele, observando o cheiro dele, porque ele é muito perecível, ele tem uma bactéria específica que consegue se proliferar muito fácil.
1: Ótimo. Quem quiser saber mais sobre a segurança dos alimentos, onde pode buscar essas informações, doutora?
0: Bom, a gente sabe que a gente tem um manual, né? Inclusive, a gente tem do Ministério da Saúde, a gente tem do governo disponível, uhum, como higienizar os alimentos, né? Como, só sobre segurança dos alimentos.

0: Então você pode buscar, né, nesses manuais, ou então pode tirar dúvida também comigo. Pode me seguir no Insta também. É, então, que eu estou.
1: Fala aí,
0: né,
1: pra gente qual o seu.
0: Fabiana Coimbra Nutri, então estou aberta também a responder todas as dúvidas, mas óbvio que a gente tem na internet, que eu quero dizer assim, que se você buscar materiais, então do Ministério da Saúde, ele é o mais seguro, para que vocês possam ter uma orientação, né, vamos dizer assim, segura para o manuseio, né, e a segurança dos alimentos.
1: Tem um ouvinte aqui, ela é do Cinete, ela diz assim, essa ideia de não lavar a carne ou o frango, eu não concordo. Aí ela diz, ai que nojo. E aí, se lavando já traz bactérias, imagine se não lavar, diz ela.
0: Não, mas aí é porque eu entendo o seu pensamento, mas é onde a gente se engana, né? Porque a gente pensa que se não lavar é pior. Não, porque quando você lava, entenda que você está espalhando aqueles micro-organismos por todo, talvez tivesse só ali numa parte, vamos dizer, e aí você está espalhando por todo o alimento e até para outros alimentos, então corre o risco até de contaminação cruzada, que a gente chama, que é muito comum aquilo que a gente disse, misturar os utensílios. Então, a contaminação cruzada, que a gente chama. Então, a partir do momento que você não lava, fique tranquila, não tenha nojo. Porque aí você vai colocar no cozimento e aquele micro-organismo, ele não vai continuar crescendo, ele vai ser inibido de crescer. Então, aí você fica mais tranquila de consumir.
1: Pois é, ela disse que lava dentro de uma tigela. Mas
0: meu
1: aí,
0: Deus do céu, mano.
1: Já evita de lavar, mulher. Fique tranquila, fique tranquila. Quem tá falando aqui é esse, experiente profissional, e com certeza... Olha aí, você vai trazer mais qualidade para a sua saúde, para a sua vida. Bom, eu quero deixar aqui os micrófones da Nordeste Evangélica à sua disposição, Fabiana, e algo que deseja acrescentar sobre esse tema tão interessante, tão importante, que levaria bem mais tempo, né, a gente discutindo, falando sobre ele. Fique à vontade.
0: Não, eu acho que é isso, né? É agradecer pela oportunidade de falar um tema tão importante e relevante, e trazer essa discussão para os ouvintes, né, da Rádio Nordeste. Eu acho que foi um pouco tempo, mas foi esclarecedor da gente entender que a segurança dos alimentos foi aquilo que eu falei no início. É desde quando a gente vai comprar no supermercado até quando a gente vai consumir, né? Desde quando a gente senta, como você disse, no fast food e olha tudo aquilo que está à nossa volta e a gente vai consumir. Então, entender, olhar ali aquele processo que a gente está entrando num alimento, algo no nosso corpo, né? Então, precisa estar seguro para não ocasionar uma diarreia, uma doença, uma desbiose, né? Então, assim, não é só os ingredientes do alimento, mas a segurança, porque os micro-organismos, eles podem ocasionar realmente doenças, infecções devastadoras no nosso corpo, né? Eu tenho pacientes no consultório, inclusive, como eu falei agora do peixe, que ficaram muito mal com o que está acontecendo. Então, assim, uma contaminação alimentar, ela não é brincadeira, né? Ela é sério e leva até a morte, dependendo, né, do quadro aí da pessoa, enfim, e do nível de contaminação. Então, o que eu falo aqui, deixo minhas palavras finais, é agradecer por esse momento, dizer a todos que eu estou disponível para tirar as dúvidas e dizer que vigiem, né, que cuidem aí, né, que coloquem em prática para que possam ter uma segurança aí no consumo dos seus alimentos.
1: É importante mesmo. Você acha que hoje as pessoas estão mais conscientes com relação a isso, Fabiana? Elas estão buscando mais informações, estão observando mais essa questão da segurança alimentar? E como é que está a situação hoje, na sua opinião?
0: Eu acredito que sim, né? Com a informação, acredito com as redes sociais, né? Com tudo que a gente vem vivendo do boom de informações, eu acredito que as pessoas, elas estão mais alertas, eu diria assim, né? Estão buscando mais, estão indo atrás. Mas, às vezes, o que acontece é uma confusão de informações nas redes sociais. Quando você perguntou de margarina e manteiga, na hora eu ri, porque as pessoas ficam confusas. Verdade, realmente. E não é só sobre manteiga e margarina, é sobre muita coisa, né? Então, assim, apesar de ter esse conhecimento disponível, tem também muita coisa que é vista por trás que deixa as pessoas confusas. Então, um momento desse, eu acho que é um momento esclarecedor, né? De trazer ciência, de trazer realmente conceitos que são validados para que a população, ela realmente... Eu queria muito que as redes sociais fossem só, né, realmente o que fosse, de fato. Para que as pessoas realmente seguissem aquilo que a gente... Que a gente sabe que é seguro, que foi estudado e que foi validado.
1: Pois é, conversamos hoje com Fabiana Coimbra, e você pode segui-la no Instagram, Fabiana Coimbra Nutri. Olha aí, no Instagram, tá certo? Ela é nutricionista, professora do curso de medicina da Universidade do Potiguar, falando sobre segurança dos alimentos, com produção e edição de Sandra Cerqueira. Mais uma vez eu agradeço e digo que esse canal está à disposição sempre.
0: Muito obrigada, eu que agradeço. Agradeço a todos os ouvintes e a todos vocês da Rádio Nordeste. Muito obrigada.
1: Vamos ao intervalo, Sandra Cerqueira chega aí com Nordeste Informa, a gente volta já.
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3: Está no ar Nordeste Evangélica Informa, trazendo mais informações para você. Uma boa notícia para quem aguarda a concessão de benefícios do INSS. A fila está andando. Em março foram 890 mil benefícios concedidos em um único mês, um recorde histórico. Em abril, o número tinha sido de 743 mil. Segundo a presidente do INSS, Ana Cristina Silveira, a concessão de benefícios está acontecendo de forma mais rápida. Em abril, o tempo médio de conclusão dos benefícios foi de 40 dias. Segundo a presidente, existem 2,3 milhões de requerimentos na fila. Desse total, 20% dependem de uma ação por parte do segurado, como a apresentação de alguma documentação pendente. Outros 24% dependem de ação da perícia médica. 8% correspondem à análise de benefícios assistenciais e benefícios especiais. E 48% dependem exclusivamente do Instituto. A fila de requerimentos da Perícia Médica Federal caiu pela quarta vez consecutiva em maio. Dados parciais indicam 615 mil pessoas aguardando. Em abril, 730 mil pedidos estavam na espera. A redução de janeiro a maio foi de 44%. O Rio Grande do Norte registrou 81 mil casos de excesso de peso entre crianças de 0 a 9 anos em 2025, de acordo com os dados do Sistema de Vigilância Alimentar e Nutricional do Ministério da Saúde. O relatório mostra que 39% das crianças avaliadas nessa faixa etária apresentam excesso de peso, ou seja, 39 em cada 100 crianças potiguares convivem com algum grau de excesso de peso. No Dia da Conscientização contra a Obesidade Infantil, celebrado nesta quarta-feira, a Organização Nacional de Acreditação busca ampliar o debate sobre a prevenção da doença e estimular hábitos mais saudáveis desde os primeiros anos de vida. Entre as principais consequências do excesso de peso na infância estão o aumento do risco de diabetes tipo 2, hipertensão arterial e doenças cardiovasculares, além de impactos emocionais e psicológicos, como baixa autoestima e maior exposição a situações de bullying. Segundo especialistas, o acompanhamento pediátrico é fundamental para identificar precocemente alterações no crescimento e no peso da criança. Além do acompanhamento médico, a prevenção passa pela adoção de hábitos saudáveis no cotidiano. A recomendação inclui priorizar alimentos in natura ou minimamente processados, como frutas, legumes e verduras, reduzir o consumo de ultraprocessados e bebidas açucaradas, estimular a prática regular de atividades físicas e limitar o tempo de exposição às telas. Na apresentação e edição, Sandra Cerqueira, com informações do INSS e da Tribuna do Norte. Às 21 horas estaremos de volta com mais uma edição do Nordeste Evangélica Informa.
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5: 17h14.
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1: Cinco horas, 18 minutos, chegando a dica do dia para você nessa tarde, feliz com Jesus, e hoje a gente traz uma dica de educação, é isso aí. O Instituto Federal de Educação, Ciência e Tecnologia do Rio Grande do Norte, IFRN, está com inscrições abertas para o processo seletivo dos cursos superiores de graduação com ingresso no segundo semestre deste ano. Estão sendo ofertadas 258 vagas em 6 unidades da instituição, destinadas a candidatos que concluíram o ensino médio e participaram de pelo menos uma edição do Exame Nacional do Ensino Médio Enem entre os anos de 2021 e 2025. A seleção é regulamentada pelo edital 25/2026, publicado pela Pró-Reitoria de Ensino Proen do IFRN. As inscrições devem ser realizadas, minha gente, exclusivamente pela internet, por meio do sistema gestor de concursos do IFRN, até o dia 14 desse mês de junho. Para confirmar a participação, os candidatos devem pagar uma taxa de inscrição no valor de R$ 25. O resultado final do processo será publicado no dia 24 de julho. As 258 vagas estão distribuídas entre cursos de licenciatura e tecnologia. Por exemplo, para o campus Macau, há vagas, 9 vagas no turno noturno para licenciatura em biologia. No campus Natal Centro Histórico, licenciatura em educação física com 40 vagas noturno. Olha aí, uma dessas vagas é para você, viu? Campus Nova Cruz, licenciatura em química. Gente, coisa boa, 40 vagas para o curso de licenciatura em química, turno noturno em Nova Cruz. Campus Ipanguaçu, tecnologia em agroecologia, 40 vagas no turno matutino. No campus Natal Central, tecnologia em gestão ambiental com 40 vagas noturno e tecnologia em gestão pública com 40 vagas vespertino. O campus Natal Zona Norte também tem vagas, também oferece vagas, 40 vagas no turno vespertino para tecnologia em marketing. Você ouviu bem, tecnologia em marketing. Então não deixe essa oportunidade passar. Uma dessas 258 vagas é sua. Então vale a pena você se inscrever nos cursos superiores de graduação oferecidos pelo IFRN. E a gente traz como dica do dia para você aqui no Feliz com Jesus.
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1: Cinco horas e 34 minutos na capital potiguar. Gente, a vacinação contra a influenza está liberada para toda a população de Parnamirim a partir de agora. Qualquer pessoa pode procurar a unidade básica de saúde mais próxima e garantir sua proteção contra a gripe. A campanha de vacinação realizada pela Secretaria Municipal de Saúde tem como objetivo aumentar a cobertura vacinal no município e reforçar a proteção da população de forma geral. Então você pode ir à unidade básica de saúde mais próxima de você a partir das 7:30 da manhã até as 4:30 da tarde e levando os seguintes documentos, né? Documento de identidade com foto, cartão SUS e caderneta de vacina. Documento de identificação com foto, cartão SUS e caderneta de vacina. Então fica aí a dica para você de Parnamirim, que acompanha a nossa programação nessa tarde feliz com Jesus. Estamos chegando ao finalzinho de mais um programa, né? Agradecendo a Deus a oportunidade que ele nos concede e a você pela sintonia, pela participação de sempre. Agradeço os trabalhos técnicos do Joás Marques, produção musical do Eudes Teixeira, na comunicação de Gerson Câmara. A gente retorna amanhã, se Deus quiser, a partir das 2 horas da tarde. De uma coisa, eu não abro mão, tá? É da sua audiência, é da sua participação, abrilhantando aqui a nossa programação, viu? Silvio Rufino, boa tarde para você, meu irmão. Um abraço também para a minha querida irmã Núbia. Boa tarde, Núbia. Boa tarde a Miriam, ligadinha com a gente ali no Guarapes, acompanhando Feliz com Jesus. Maravilha, um povo bom, abençoado de Jesus. A irmã Dulcinete Dantas, boa tarde, Dulcinete. Deus abençoe a todos, fiquem com Deus. E amanhã a gente retorna a partir das 2 da tarde com mais um Feliz com Jesus. Música.

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2: Fala, meu povo, a paz do Senhor, meus irmãos. Hoje quero começar trazendo uma reflexão importante. Tem muito deputado por aí tratando emenda parlamentar como se o dinheiro fosse dele. E não é. Esse recurso não pertence a político nenhum. É dinheiro público, vem dos impostos que cada cidadão paga todos os dias. É uma parte do orçamento da União, cerca de 2%, que é destinada para deputados federais e senadores indicarem onde devem ser aplicados. Mas a grande diferença está na forma de agir. O papel de um parlamentar não é negociar emenda como se fosse favor, nem usar isso como moeda política. É entender as necessidades reais do povo, enxergar as dificuldades e direcionar esses recursos com responsabilidade. E é isso que eu busco fazer desde o início do mandato, visitando os municípios do estado e reconhecendo as necessidades do nosso povo. E eu falo isso com muita tranquilidade, porque os números mostram. Inclusive, saiu um levantamento recente, divulgado aqui mesmo em Natal, em nossa capital, indicando que nesta legislatura, o deputado federal Sargento Gonçalves é quem mais destinou emendas para o nosso município. E quero aproveitar a oportunidade para cobrar de forma muito respeitosa ao prefeito Paulinho, que execute as emendas destinadas, pois o povo precisa. Agora presta atenção, mesmo sem parceria política com a prefeitura de Natal, os recursos foram indicados. São mais de 12 milhões de reais enviados diretamente para a prefeitura. E até agora, infelizmente, praticamente nenhum centavo foi executado. E aí sempre surge aquela pergunta: ah, mas você está cobrando alguém apoiado pelo seu grupo? Olha, aqui a regra é clara: o pau que dá em Chico, dá em Francisco. Se fizer, vai ser reconhecido. Se não fizer, vai ser cobrado. No final, que esses recursos virem melhoria na saúde, mais segurança nas ruas, mais apoio à assistência social, infraestrutura e tantas outras áreas, que faça diferença na vida das pessoas lá na ponta, onde a realidade acontece. Menos politicagem e mais entregas ao povo, mais compromisso, mais resultado. E no final, fica um princípio básico, que nunca sai de moda: faça pelo outro aquilo que você gostaria que fosse feito por você. E é isso aí. Para saber mais sobre o nosso mandato, acompanha @sargentogonçalves22 e anota aí: junto vamos mudar

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4: Meus queridos irmãos e amigos, rádio ouvinte da Nordeste Evangélica e da Rádio Boas Novas, quero com prazer no meu coração saudá-los com a paz do Senhor Jesus. Estamos aqui, pela graça de Deus, apresentando mais um programa, momento de reflexão, a voz do pastor. E dou graças a Deus pela sua audiência. Nós vamos meditar na palavra de Deus, que é lâmpada para os nossos pés e luz para o nosso caminho. Quero fazer leitura na palavra de Deus, no Evangelho segundo escreveu Marcos, capítulo 6, a partir do versículo 1, que nos diz: e partindo dali, chegou à sua terra, e os seus discípulos o seguiram. E chegando o sábado, começou a ensinar na sinagoga, e muitos, ouvindo-o, se admiravam, dizendo: de onde lhe vêm essas coisas? E que sabedoria é esta que lhe foi dada? E como se fazem tais maravilhas por suas mãos? Não é este o carpinteiro, filho de Maria e irmão de Tiago e de José e de Judas e de Simão? E não estão aqui conosco suas irmãs? E escandalizavam-se nele. E Jesus lhe dizia: não há profeta sem honra, senão na sua terra, entre os seus parentes e na sua casa. E não podia fazer ali obras maravilhosas, porque somente curou alguns poucos enfermos, impondo-lhes as mãos. E estavam admirados da incredulidade deles, e percorreu as aldeias vizinhas ensinando. Meus irmãos, esta palavra que temos lido relata o evangelista Marcos que Jesus chega à sua cidade onde fora criado. Jesus, ele nasceu em Belém da Judeia, mas ainda criança, quando seus pais voltaram do Egito por causa da perseguição de Herodes, eles subiram para o norte, para a Galiléia, e lá foram morar numa cidade chamada Nazaré. Foi ali que Jesus cresceu, foi ali que Jesus conviveu com a sua família, com seus vizinhos e até com seus parentes, por assim dizer. Mas chega Jesus, à idade de quase 30 anos, dá início ao seu ministério, baseia seu trabalho missionário lá na Galiléia, precisamente na cidade de Cafarnaum, e de lá ele irradiou a luz do Evangelho para toda Galiléia, Samaria, Judéia, Decápolis, Pereia, enfim, Jesus era um homem incansável na obra que ele veio fazer. Mas aqui nos chama a atenção é que as pessoas lá de Nazaré estavam admiradas no que tange a pessoa do Senhor Jesus, que eles conheciam bem de perto. De menino até chegar à idade dos quase 30 anos, eles conheciam Jesus. E Jesus, ele era um profissional, era um carpinteiro. Jesus não era um homem preguiçoso, não. Ele nos deixa um grande exemplo de trabalho, de trabalho. Jesus, ele trabalhou como carpinteiro e aprendeu como seu pai. Seu pai era carpinteiro. E em chegando lá, eles disseram: não é este o carpinteiro, filho de Maria, irmão de Tiago, José, Judas e Simão? E não convivem conosco suas irmãs? Ou seja, Jesus tinha outros irmãos e irmãs também. E não é pecado ter filhos. Maria, uma mulher santa, a quem Deus havia graciosamente concedido a felicidade de trazer ao mundo, em seu ventre, seu filho amado, prometido na antiga aliança pelos santos profetas, Maria era casada e teve seu primogênito, Jesus Cristo, e teve outros filhos também. E, na verdade, Jesus se destaca por ser o Filho de Deus, não nascido da vontade do varão, mas nascido da vontade de Deus. Jesus era um trabalhador, Jesus era carpinteiro. O próprio povo de Nazaré sabia que Jesus era carpinteiro, também era um rabino, era um mestre. Vocês se lembram que Dr. Nicodemos foi ter com Jesus à noite e, vendo, disse: mestre, chamou Jesus de mestre, bem sabemos que és vindo de Deus, porque ninguém pode fazer o que faz se Deus não for com ele. Nicodemos reconheceu Jesus como rabino, como mestre. Ou seja, Jesus era um homem trabalhador. Ele era carpinteiro, era mestre e ensinava. Louvado seja Deus. Deus trabalha, Jesus Cristo trabalha, o Espírito Santo trabalha, e nós devemos trabalhar também dentro da vocação para a qual Deus nos tem chamado. Deus deu dons aos homens, a todos nós. O preguiçoso, ele vive com os braços cruzados, ele vive abrindo a boca dentro de casa, não procura emprego, e isso não satisfaz a vontade divina. Deus quer que nós trabalhemos. Deus trabalha, Jesus trabalha, o Espírito Santo trabalha. O homem, Adão, lá no Éden, antes de cair no pecado, já trabalhava também. O trabalho dignifica o homem, foi Deus quem deixou o trabalho para cada um de nós. O ministério de Jesus era sustentado pelas mulheres, elas traziam exatamente seus bens, e enquanto ele ensinava, que era o trabalho dele, depois que ele saiu da carpintaria, enfrentou a sua missão, e agora estava numa outra missão que o Pai havia lhe designado. E as mulheres sustentavam Jesus, trazendo suas ofertas para a manutenção daquela grande obra. Nos diz o evangelista São Lucas que Jesus passava de cidades em cidades e povoados, anunciando as boas novas do reino de Deus. Os 12 estavam com ele, os 12 apóstolos, e também algumas mulheres que haviam sido curadas de espíritos malignos e doenças: Maria, chamada Madalena, de quem havia saído 7 demônios, Joana, mulher de Cusa, administrador na casa de Herodes, Susana e muitas outras mulheres. Essas mulheres ajudavam a sustentar o ministério do Senhor Jesus com seus bens. Isso é algo maravilhoso. Jesus trabalhando, anunciando o evangelho, pregando, e elas sustentavam, e Jesus recebia as ofertas, e realmente tinha uma grande responsabilidade com aqueles que o seguiam, a saber, os seus discípulos. O trabalho veio, meus amados irmãos, mesmo antes da queda, como eu já disse, do homem. O trabalho, após a queda do homem, tornou-se um trabalho com mais sofrimento por causa do pecado. No suor do teu rosto comerás o teu pão todos os dias, até que voltes à terra, visto que dela foi tirado, disse Deus, porque você é pó, Adão, e em pó hás de voltar. De sorte que o trabalho é algo maravilhoso para cada um de nós. O homem, para viver e trabalhar de forma honesta, está escrito lá no Salmo 128, versículo 2: pois comerás do trabalho das tuas mãos, feliz serás e te irá bem. E o apóstolo Paulo, escrevendo aos Efésios, no capítulo 4, versículo 28, ele diz: aquele que furtava, não furte mais, antes trabalhe, fazendo com as mãos o que é bom, para que tenha o que repartir com o que tiver necessidade. Ora, além da gente trabalhar para a manutenção, dentro da vocação que Deus nos deu, ainda temos mais a oportunidade de contribuir, de ajudar as pessoas necessitadas, contribuir com a igreja como uma forma de expressar nossa obediência e gratidão a Deus por tudo que recebemos de Deus. E reconhecemos que tudo que temos, que somos, vem do Senhor. Os trabalhos, eles dignificam o homem dentro da vocação que ele foi chamado. Deus dá habilidade, Deus dá dons naturais aos homens, e tudo isso para que Deus seja glorificado. E perguntamos: será que esse trabalho que estou fazendo glorifica a Deus? Beneficia o meu próximo? Meu trabalho honra a Deus com integridade, com decência? né? Porque há muitos trabalhos por aí que Deus não deixou para o homem. Isso vem em decorrência do pecado, e muitas pessoas acham que podem ganhar a vida vendendo cigarro, bebida, droga, vender roupa sexo, por exemplo, jogo de azar, tudo isso, não é? Isso não agrada a Deus. O que agrada a Deus é o trabalho honesto, dentro da habilidade que Deus deu para o bem de todos, para o bem comum da sociedade, aquilo que vem trazer benefício ao próximo e vem agradar a Deus também. De sorte que Jesus é o nosso maior exemplo de trabalho. Ele trabalha por nós até hoje. Jesus está no céu. Diz a Bíblia Sagrada que ele intercede por nós junto ao Pai. Não é algo maravilhoso isso? Jesus está trabalhando, intercedendo junto ao Pai por cada um de nós. É ele quem batiza com o Espírito Santo. É ele que nos anima, que nos fortalece, que nos levanta, que nos cura, que nos abençoa. Enfim, é o Senhor quem faz todas as coisas. Que Deus nos ajude, Deus nos abençoe, que aprendamos com o Senhor Jesus Cristo, que é o nosso grande exemplo de trabalho. Trabalhemos honestamente, agradando a Deus, para que as nossas necessidades sejam supridas e possamos ajudar os necessitados também. Deus abençoe a todos, vamos orar e vamos agradecer a Deus. Pai bendito, te agradecemos por este momento de reflexão, a voz do pastor. Abençoa nossas vidas, Senhor. A todos nossos queridos radiovintes, evangélicos e não evangélicos. Abençoa a tua igreja, abençoa todas as famílias. Ó Senhor, que possamos trabalhar cada vez mais pela expansão do teu reino, bem como na vocação em que cada um foi chamado. Aceita nossa gratidão, nossa oração, em nome de Jesus. Amém. Deus abençoe a todos, em nome de Jesus. Amém.
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0: A paz do Senhor Jesus, bom dia, meus amados irmãos e irmãs. Eu tenho a palavra de Deus para direcionar o teu coração nesta manhã, está ardendo no meu coração. Ei, acalma, sossegue, espera, não se desespere. Não é hora de você parar, não é hora de você desistir. Sabe por quê? Porque você está bem pertinho da bênção que o Senhor tem reservado para a tua vida. Olha só, Deus está trabalhando ao seu favor. Não esqueça disso. No livro do profeta Isaías, no capítulo 64, precisamente no versículo 4, a santa e gloriosa palavra do nosso Deus vai dizer: porque desde a antiguidade não se ouviu, nem com ouvidos se ouviu, nem com os olhos se viu um Deus além de ti, que trabalha a favor daquele que nele espera. Espera e confia no Senhor. Seja qual for as circunstâncias que você esteja passando, seja qual for as setas que o inimigo tem jogado contra a sua vida, seja lá quem tem se levantado contra você, saiba que Deus é contigo e que ele trabalha a seu favor. Ele trabalha a favor daqueles que nele espera. Então, descansa teu coração em Deus. Saiba que o céu está trabalhando ao teu favor e essa tempestade logo vai passar. Amém? Deus abençoe e tenha um ótimo dia com a presença do nosso Senhor Jesus Cristo. A paz do Senhor.
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1: Olá, meus queridos irmãos e minhas queridas irmãs, que Deus abençoe a todos vocês. Quem fala é Albert Dixon, mais uma vez pedindo licença para entrar na sua casa e no seu trabalho e também no seu carro. Hoje vamos falar, sim, de algo que está acontecendo nos últimos dias, que é a notícia de que ontem eu estava escutando na internet a cura do câncer de pâncreas. Existe um medicamento novo que foi publicado agora, recente, que é a esperança para o câncer de pâncreas, um câncer super agressivo que mata muito rápido. Isso é bom, é uma luz no fim do túnel. E hoje nós vamos falar sobre prevenção do câncer. Caneta e papel na mão. Câncer é uma doença que vai, nesse ano, segundo a Organização Mundial de Saúde, tomar o primeiro lugar de mortes no mundo. E isso preocupa muito, porque isso se deve à mudança de estilo de vida. O câncer odeia oxigênio e é apaixonado por açúcar. Então, a primeira dica de hoje é evitar a quantidade de açúcar na sua vida e comer e fazer exercícios físicos aeróbicos. Dr. Albert Dixon, o que é de exercício físico aeróbico? Caminhada rápida, corrida rápida, tem que aumentar a frequência cardíaca. Então, a caminhada rápida e a corrida rápida aumenta a frequência cardíaca. Isso faz com que aumente o volume de oxigênio no sangue. E as células que poderiam se transformar em câncer, elas são mortas pelo excesso de oxigênio. É como se fosse afogasse alguém. Então, o câncer odeia oxigênio. Então, a primeira dica, fazer exercício. Cada 2, 3 dias, faça uma corrida, faça uma caminhada, faça uma pedalada. Isso vai eliminar as células cancerígenas do seu corpo preventivamente. Outra dica importante é evitar o açúcar. O açúcar, a gente fala que só pensa que é o açúcar branco. Não. Todo carboidrato simples vira açúcar. Diferente de uma frutose. Né? A frutose, ela tem uma ação mais de açúcar, mas só que ela tem fibra. E a fibra evita a absorção do açúcar. Diferente de um pão, de um bolo, de uma bolacha, que não tem fibra e vai direto se transformar em açúcar. E o açúcar é o grande alimentador do câncer. Então, prestem bem atenção. Na hora que você estiver pensando em comer um pão, um bolo e uma bolacha, lembre que o câncer está sendo alimentado. Tem que trocar por inhame, macaxeira, batata doce, frutas e verduras, porque tem fibras e evita absorver o açúcar. É até bom para quem tem diabetes. Então, o paciente diabético, naturalmente, ele é propenso a ter mais câncer, porque ele tem um açúcar exagerado no corpo. Então, prestem bem atenção. Se você não quer ter câncer, elimine o açúcar. Elimine o pão, o bolo, a bolacha e o biscoito. Troque por inhame, macaxeira, batata doce, que são carboidratos complexos. Isso é uma dica de ouro para você. Dica de ouro. Dr. Albert Dixon, e o que mais para evitar câncer? Vitamina D. Vitamina D3, que está no sol. Então, você que está aí escutando toda de manhã, entre 10 da manhã e meio-dia, tome um banho de sol, pelo menos 10 minutos de banho de sol. Isso vai fazer com que você ganhe vitamina D3, que está no sol. A vitamina D3 evita câncer, evita 50 tipos de cânceres. Então, a vitamina D3 deve ter acima de 50, deve ser acima de 50. A média da população é em torno de 20, pra você ter ideia. Então, por isso que aumenta a incidência de câncer, tá bom? Então, vitamina D é o grande segredo. Evitar carne vermelha. A carne vermelha, ela dá o câncer de intestino grosso, que é a fase final do reto. Então, toda vez que você comer carne vermelha, você está sinalizando para o intestino grosso criar pólipos, e isso promove câncer de intestino grosso. Então, de forma resumida, vamos lá. Açúcar evitar, fazer exercício físico para aumentar o oxigênio, e o oxigênio é um matador de câncer, evitar açúcar, e as próximas semanas, os próximos dias, eu vou dar dicas importantes, como a cúrcuma, o açafrão da terra, o 3-indol carbinol, que está no couve-repolho e brócolis, para vocês começarem a consumir, para evitar vários tipos de câncer, tá bom? Que Deus abençoe, fico feliz por ter você aqui ao meu lado. Um abraço meu, um abraço da deputada Carla Dixon, que também patrocina esse programa para vocês, tá bom? Que Deus abençoe, conte conosco sempre. Quem fala é Albert Dixon e Carla Dixon. Deus abençoe, a paz do Senhor a todos.
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2: 18:06.
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3: 19 horas.
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2: Olá, boa noite.
1: Boa noite para você que nos acompanha em todo o país.
2: Quarta-feira, 3 de junho de 2026.
1: Vamos ao destaque do dia, reunião ministerial.
2: Melhoria da qualidade de vida do brasileiro ganha destaque.
1: Desenrola Brasil. Em menos de um mês já foram feitas 1.400.000 operações de renegociação de dívidas.
2: O governo anuncia que será lançado programa para quem está adimplente, ou seja, em dia com os débitos.
1: Presidente Lula cita a taxação dos Estados Unidos a produtos nacionais e destaca a soberania brasileira.
2: E ainda...
3: A gente vai vender para quem quiser comprar. Se não quiser investir aqui, nós vamos procurar outro. O que tem que saber é que o Brasil é dono do seu nariz. Isso aqui é um país democrático e soberano.
2: E ainda, mais empresas podem acessar recursos do Plano Brasil Soberano.
1: O programa atende empresas exportadoras que tiveram impacto com tarifa norte-americana ou conflitos no Oriente Médio. Cláudio Mário Carvalho.
4: A portaria reduziu de 5% para 1% o impacto mínimo no faturamento bruto, exigido para que exportadores e fornecedores tenham acesso às linhas de crédito.
2: Você vai ouvir também vacina contra pneumonia e meningite.
1: A Pneumovinte já está sendo distribuída a estados e municípios para ampliar a proteção a crianças de 2 meses a 4 anos.
2: Imunização deve ter início na segunda quinzena de junho.
1: Hoje, na apresentação da Voz do Brasil, Mariana Jungmann e Luciano Seixas.
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1: Avanços nas áreas social, econômica e melhorias para as famílias brasileiras.
2: O presidente Lula realizou uma reunião ministerial e foi apresentado um balanço das ações do governo.
1: O presidente disse que espera realizar novas entregas até o mês de julho e ressaltou a soberania do país.
2: O editor Nazi Brum acompanhou a reunião e traz os detalhes para a gente ao vivo. Boa noite, Nazi.
5: Olá, boa noite, Mariana, boa noite, Luciano e os ouvintes da Voz do Brasil. Olha, nessa reunião ministerial foram apresentadas as ações do governo e como isso se refletiu na melhoria de vida para a população brasileira. O presidente Lula iniciou o discurso e foi o primeiro a destacar que pela primeira vez o Brasil atingiu o índice de desenvolvimento humano no patamar de muito alto. O IDH é medido pelas Nações Unidas para avaliar a qualidade de vida e o desenvolvimento de uma população.
1: Nazi, que outros avanços foram destacados nesse balanço do governo?
3: Bom, é um motivo de regozijo para todos nós saber que o Brasil atingiu a sua maior performance na questão do IDH. Não é que a gente tem o melhor. A gente hoje faz parte de um núcleo de países que são países de ponta em questão de qualidade de vida do povo.
1: Vamos lá então, Nazi. Que outros avanços foram destacados nesse balanço do governo?
5: Olha, Luciano, o governo do Brasil focou nas ações implementadas nos últimos meses. Entre os destaques, a aprovação do fim da escala 6x1 na Câmara dos Deputados e o fim da chamada taxa das blusinhas e imposto de importação para produtos de até $50. Na área social, a construção de 138 novas creches e a entrega de 31 mil cisternas pelo país. Na saúde, o programa agora tem especialistas, que já chegou a 52% dos municípios. E o programa Gás do Povo, que alcança todos os municípios, beneficiando 15 milhões de famílias. A ministra da Casa Civil, Miriam Belchior, destacou o lançamento do Move Aplicativos, que já registrou 740 mil motoristas de aplicativos e taxistas interessados no financiamento do carro novo em condições vantajosas. A ministra também citou o novo Desenrola.
6: O novo Desenrola Brasil Famílias, com 24 dias de operação, já renegociou 1 milhão e 400 mil operações com descontos de 85% na dívida original. De 20 bilhões, a dívida caiu para menos de 3 bilhões para essas famílias.
2: O ministro da Fazenda, Nazi, Dario Durigan, também fez um balanço, né, durante a reunião. O que a gente pode destacar?
5: Olha, Mariana, o ministro da Fazenda, Dario Durigan, fez um balanço positivo, citando a criação de 5 milhões de empregos desde 2023, com o aumento de renda do trabalhador. O ministro ressaltou ainda que o crescimento do país superou as expectativas e que os brasileiros estão pagando menos impostos. Lembrando que o governo isentou o pagamento do imposto de renda para quem recebe até 5 mil reais por mês. Vamos ouvir o que ele disse.
7: Por isso que nós acertamos as contas do país, colocando o pobre no orçamento e cobrando de quem tem capacidade econômica. Quem hoje vive de salário paga menos tributo. E quem tem fundo offshore, quem é dono de bet, hoje paga pela primeira vez tributo no país, o que é muito devido, o que é muito justo.
5: Olha, o presidente Lula também aproveitou a reunião ministerial para falar sobre os Estados Unidos indicarem que vão impor uma taxa de 25% a produtos brasileiros. Lula lembrou que o governo, mais uma vez, vai adotar o caminho do diálogo, sem abrir mão da soberania do país em nenhum momento nesse processo.
8: Se os Estados Unidos quer problema, ele tem o direito de não querer. Agora, nós não vamos ficar chorando, nós vamos procurar outros parceiros. Se ele não quer comprar, a gente vai vender para quem quiser comprar. Se não quiser investir aqui, nós vamos procurar outro. O que tem que saber é que o Brasil é dono do seu nariz. Isso aqui é um país democrático e soberano. E por conta dessa soberania, nós faremos tudo o que for necessário. Nós queremos respeitar todo mundo, mas nós também queremos respeito.
9: E sobre as próximas ações do governo, o que foi divulgado na reunião, Nazi?
5: Luciano, muitas entregas estão previstas para as próximas semanas. A gente pode citar um novo plano para o combate ao feminicídio, uma nova fase do programa Desenrola para pessoas que estão com os pagamentos em dia, não caiam na inadimplência. E o Move Motos, uma nova modalidade de linha de crédito voltada para motociclistas que trabalham com aplicativos de entregas e transporte. Mariana, Luciano.
2: Nazi, obrigada pelas suas informações ao vivo.
9: O governo do Brasil manifestou hoje profunda discordância da conclusão dos Estados Unidos de que a pecuária brasileira utilizaria trabalho forçado em sua produção.
2: A investigação da seção 301 foi concluída pelo governo norte-americano para apurar situações de concorrência desleal praticada por países com os quais os Estados Unidos têm parceria comercial, entre eles o Brasil.
9: As conclusões dela vêm sendo utilizadas para justificar a aplicação de tarifas de importação sobre produtos desses países.
2: O Brasil considerou absurda a conclusão e destacou que a Organização Internacional do Trabalho reconhece o Brasil há décadas como referência no combate a práticas que violam a dignidade dos trabalhadores.
9: Por meio de nota, o governo brasileiro disse ainda esperar que as recomendações de taxação dos produtos brasileiros não sejam efetivadas e que atuará para reduzir danos que venham a ser causados à economia, aos empregos e à renda dos brasileiros.
2: Mais empresas brasileiras vão poder acessar os recursos do Plano Brasil Soberano.
9: O programa foi criado para minimizar os impactos das tarifas impostas pelos Estados Unidos ou aos conflitos no Oriente Médio.
10: Portaria publicada pelos Ministérios da Fazenda e do Desenvolvimento, Indústria, Comércio e Serviços reduziu de 5% para 1% o impacto mínimo no faturamento bruto, exigido para que exportadores e fornecedores afetados pelas tarifas impostas pelos Estados Unidos ou pelos conflitos no Oriente Médio tenham acesso às linhas de crédito. As solicitações vão poder ser feitas a partir da próxima segunda-feira, dia 8, no site ws.bnds.gov.br/elegibilidade-brasil-soberano. A medida beneficia empresas de setores como aço, cobre, alumínio, automotivo e moveleiro, além de exportadoras que mantêm relações comerciais com países do Oriente Médio. Segundo o governo, a iniciativa busca proteger a produção nacional e preservar empregos diante das incertezas do cenário internacional. O Plano Brasil Soberano oferece financiamento para capital de giro, produção voltada à exportação, compra de máquinas e equipamentos, ampliação da capacidade produtiva e inovação tecnológica. De acordo com o BNDES, o programa já recebeu pedidos que somam 6,5 bilhões de reais, dos quais 1,6 bilhão de reais já foi aprovado. Claudimário Carvalho, para a Voz do Brasil.
2: Os Estados cidades e municípios brasileiros já começaram a receber as doses da vacina Pneumovinte, que será introduzida no SUS, ampliando a proteção contra doenças como pneumonia e meningite.
9: O público principal dessa vacina são bebês e crianças de 2 meses até 4 anos de idade.
2: O uso novo do imunizante nos postos vai começar na segunda quinzena desse mês.
9: Também hoje foram firmados novos contratos de financiamento para entidades filantrópicas, como as Santas Casas.
11: Estados e municípios já começaram a receber as doses da vacina pneumocócica conjugada 20 valente, a Pneumovinte. O imunizante protege contra 20 sorotipos da bactéria causadora de infecções, como pneumonia e meningite. É o dobro da proteção da Pneumo 10, que hoje é oferecida no Sistema Único de Saúde e que será substituída gradualmente. O início da vacinação está previsto para ocorrer na segunda quinzena de junho, como anunciou o ministro da Saúde, Alexandre Padilha.
12: Mais ou menos 6 milhões e 100 mil doses sendo distribuídas já uma parte já chegou, inclusive nos estados e municípios. Estão programando o início, chamando a população para iniciar, procurar a unidade de base de saúde a partir do começo da segunda quinzena de junho, a partir de 15 de junho, essa ação já nas unidades de base de saúde. Nós vamos fazer, como sempre, uma ação aí na unidade básica de saúde para reforçar.
11: Também nesta quarta-feira foram assinados 8 novos contratos da linha de crédito Caixa Hospitais FGTS, somando R$800 milhões. O recurso vai atender hospitais e entidades filantrópicas conveniados ao SUS, como a Santa Casa de São Paulo. O vice-presidente Geraldo Alckmin explicou que, com as condições facilitadas do crédito, esses hospitais vão continuar reforçando o atendimento no país.
13: São hospitais que não têm fim lucrativo, que atendem o SUS, inclusive a alta complexidade. Em dificuldade financeira, muitos deles, então a boa notícia é que os juros, como pode utilizar recurso do FGTS, caiu de mais de 20% para 11%, e as Santas Casas e hospitais podem ter uma saúde financeira melhor, ampliar os seus serviços, atender bem a população do SUS.
11: O uso de recursos do FGTS para esses hospitais foi autorizado pelo presidente Lula no início do ano. O objetivo é socorrer algumas dessas entidades que enfrentam dificuldades financeiras. Ao todo, são R$4 bilhões para refinanciamento, alívio de dívidas e capital de giro até 2030, com taxas de juros reduzidas e prazos de até 180 meses. O valor contratado até agora já passa de R$1,6 bilhão. Reportagem Gabriela Noronha.
2: E a gente segue falando de saúde, porque existe uma substância que também funciona como uma vacina natural para bebês. É o leite humano.
9: Pois é, através dele a mulher passa ao bebê anticorpos e proteção contra doenças, além da nutrição tão necessária nos primeiros meses de vida.
2: Mas nem sempre a amamentação mãe e bebê é possível. E nesses casos, as crianças recém-nascidas precisam de leite doado.
9: Para garantir que eles tenham acesso a esse alimento natural tão poderoso, o Ministério da Saúde lançou uma campanha para estimular a doação.
14: O Brasil tem a maior rede pública de bancos de leite humano do mundo. O leite é destinado a todos os bebês que precisam desse auxílio, em especial os prematuros e de baixo peso, internados em UTIs neonatais. Nos últimos 5 anos, mais de 4 milhões de recém-nascidos foram beneficiados pelas doações coletadas nos mais de 300 bancos de leite de todo o Brasil. E para que outras mães se tornem doadoras, o Ministério da Saúde lançou uma campanha nacional de incentivo à doação.
15: Para bebês prematuros e de baixo peso, internados nas unidades neonatais, o leite humano é muito mais que alimento. É nutrição, imunidade e mais chance de recuperação. Quando você doa esse leite para o banco de leite humano, entra em uma rede de cuidado e chega a quem mais precisa. Doação de leite humano. Solidariedade que nutre, vida que cresce.
14: A coordenadora da Rede Brasileira de Bancos de Leite Humano, Daniela Aparecida da Silva, explica quem pode doar. doar.
16: Para ser doadora, ela precisa estar amamentando e produzindo uma quantidade excedente do que o seu filho consome. Então ela entra em contato com o banco de leite e ali ela faz a inscrição dela como doadora. E ela vai ter que apresentar os últimos exames realizados no pré-natal, os exames de sangue mesmo, e também responder um questionário que é justo sobre isso.
14: E uma pequena quantidade de leite pode transformar a vida de uma mãe e de um bebê. É o que garante a coordenadora das políticas de aleitamento materno da Secretaria de Saúde do Distrito Federal, Maria das Graças Rodrigues.
17: A quantidade que ele precisa é mínima, é pouquinho. É um ato de solidariedade, porque eu estou pensando em outra pessoa que às vezes eu nem conheço, ela está levando saúde para ele. Quando esse bebê recebe o leite dessa mulher, esse neném está livre de infecções, ele está melhorando a imunidade, esse bebê está se recuperando mais rápido.
14: Para saber qual banco de leite mais perto da sua casa, você pode ligar no número 136 do Ministério da Saúde. Reportagem Graziele Bezerra.
2: E cerca de 3 mil doulas profissionais que oferecem assistência às gestantes conquistaram o reconhecimento da atuação no Brasil.
9: A lei que regulamenta a atividade garante o acompanhamento em hospitais públicos e privados.
2: Agora, o governo quer ampliar esse atendimento no Sistema Único de Saúde.
18: A gestação e o parto representam momentos marcantes na vida de muitas mulheres. Julie já está na reta final da gravidez. Conta com o apoio de uma doula, profissional que oferece assistência à gestante, contribuindo para o bem-estar da mãe e do bebê.
19: Toda dúvida eu tiro com ela. Eu quero saber alguma coisa, eu tô sentindo alguma dor, eu pergunto para ela se é normal.
18: A doula de Julie, Gabriela Santos, fala da importância da grávida ser acompanhada por essa profissional durante o período de gestação.
20: Ser doula é acolhimento, é você instruir e você está ali com o apoio de uma mulher que está trazendo uma nova vida ao mundo.
18: Agora, a proposta do governo federal é ampliar esse atendimento também no SUS. Recentemente, o presidente Lula sancionou lei que regulamenta a profissão de doula no país. Com recente marco, as mulheres passam a ter o direito garantido de serem acompanhadas por doulas em qualquer maternidade. Para formar e capacitar mais doulas a atuarem no Sistema Único de Saúde, o governo do Brasil anunciou investimentos de cerca de 3 milhões de reais para a qualificação dessas profissionais na rede pública. O secretário de Gestão do Trabalho e da Educação na Saúde, Felipe Proenço, explica sobre a estratégia nacional e como os recursos vão ser utilizados.
21: É um investimento do Ministério da Saúde, vai ser repassado para as instituições que têm experiência e com isso a gente mobiliza tanto as escolas de saúde do SUS quanto as universidades para que possam realizar essa formação e com isso tenhamos mais doulas.
18: Segundo o secretário Felipe Proenço, para receber os recursos federais e formar novas doulas, estados e municípios precisam apresentar propostas ao Ministério da Saúde. Reportagem Cleide Lopes.
9: Nesta quinta-feira é Corpus Christi e a expectativa é de movimento intenso nas rodovias em mais um feriado prolongado.
2: Com o aumento do fluxo, a Polícia Rodoviária Federal reforça o policiamento até o próximo domingo, com foco na prevenção de acidentes.
9: De acordo com Estênio Pires, coordenador-geral de segurança viária da PRF, os motoristas devem estar atentos às condições do trânsito.
22: Três fatores que nos preocupam muito é a ultrapassagem, muitas vezes até em local permitido, mas não com tempo hábil para concluir a manobra, ocasionando o tipo de acidente que mais mata nas rodovias federais, que é a colisão frontal. O outro fator é o excesso de velocidade e o terceiro fator, a alcoolemia. Vários desses acidentes, nós temos a soma desses três fatores.
2: A PRF também vai intensificar a fiscalização em ônibus, micro-ônibus e vans nesse feriado.
9: Isso porque as rodovias federais registraram um aumento de cerca de 8% nos acidentes de trânsito envolvendo o transporte de passageiros.
2: Serão observados os documentos dos motoristas e dos veículos, o estado de conservação dos veículos e a forma como os passageiros são transportados.
9: Reforçando que a empresa de transporte de passageiros só pode exercer essa atividade após autorização da ANTT, a Agência Nacional de Transportes Terrestres.
2: Apoio à pesquisa nas cadeias produtivas da Amazônia, como açaí, cacau e babaçu.
9: Para isso, o governo do Brasil vai aplicar 150 milhões de reais do Fundo Amazônia em projetos de desenvolvimento e inovação do setor.
0: O governo do Brasil anunciou um investimento de 150 milhões de reais para o programa Desafios da Amazônia. O programa visa estimular projetos de pesquisa, desenvolvimento e inovação que tragam soluções para as cadeias socioprodutivas da Amazônia Legal. O investimento será feito com recursos do Fundo Amazônia, administrado pelo BNDES, o Banco Nacional de Desenvolvimento Econômico e Social, e coordenado pelo Ministério do Meio Ambiente e Mudança do Clima, em parceria com o Ministério da Ciência, Tecnologia e Inovação. No primeiro edital, os recursos destinados ao programa vão apoiar o desenvolvimento de soluções tecnológicas para as cadeias do açaí, cacau, castanha, cupuaçu e pescado. O superintendente da área de meio ambiente do BNDES, Nabil Kadri, aponta quais são os resultados esperados.
3: Essa iniciativa é uma iniciativa que visa fortalecer as redes de pesquisa e inovação em todos os estados da Amazônia brasileira. A gente pretende aprovar e apoiar 36 soluções tecnológicas para melhorar a tecnologia em cadeias produtivas de produtos da biodiversidade amazônica. São mais de 630 pesquisadores envolvidos nessa iniciativa, com bolsas de pesquisa e mais de 32 universidades e institutos públicos podendo ser beneficiados.
0: Os projetos deverão ser liderados por instituições de ciência e tecnologia da Amazônia Legal, mas podem reunir organizações de todo o Brasil. Poderão participar universidades públicas e privadas sem fins lucrativos, instituições de pesquisa e institutos federais, em parceria com associações comunitárias e cooperativas. Reportagem André de Barros Lima.
2: A partir de agora, famílias que recebem o Bolsa Família não perdem o benefício quando solicitarem o BPC.
9: O pagamento continua enquanto é feita a análise do pedido ao INSS.
4: Famílias em situação de vulnerabilidade social que solicitarem o benefício de prestação continuada, o BPC, podem receber o Bolsa Família durante todo o período de análise do pedido pelo INSS, o Instituto Nacional do Seguro Social. A mudança evita que os beneficiários precisem deixar o programa de transferência de renda antes da decisão sobre o BPC. Até então, muitas famílias eram obrigadas a pedir o desligamento do Bolsa Família porque o valor recebido podia elevar a renda familiar acima do limite exigido para acesso ao benefício assistencial. Com a nova medida, o desligamento do Bolsa Família só acontece se o BPC for concedido ao final do processo. Nesse caso, o INSS comunica a decisão ao Ministério do Desenvolvimento e Assistência Social, Família e Combate à Fome, que interrompe o pagamento do programa. Os beneficiários continuam tendo direito aos valores retroativos do BPC, desde a data do requerimento, com possibilidade de compensação dos recursos pagos pelo Bolsa Família durante a análise do pedido. Para mais informações, acesse gov.br/MDS. Raquel Mariano, para a Voz do Brasil.
2: Mais de 246 mil famílias de baixa renda já receberam antenas parabólicas digitais gratuitas por meio do programa Brasil Antenado.
9: A iniciativa atende moradores inscritos no CAD Único que vivem em municípios com baixa ou nenhuma cobertura de televisão.
2: A ação contempla 323 municípios de 16 estados e pode beneficiar cerca de 650 mil famílias.
9: Com a nova antena, os moradores passam a ter acesso à televisão aberta com melhor qualidade de som e imagem e a mais de 100 canais gratuitos.
2: As famílias que moram nas cidades atendidas podem solicitar o kit gratuitamente pelo telefone 0800-729-2404 ou pelo site do programa brasilantenado.org.br.
9: O serviço inclui tanto o fornecimento quanto a instalação da antena digital sem custo para os beneficiários.
2: E essas foram as notícias do Governo do Brasil.
9: Uma realização da Secretaria de Comunicação Social da Presidência da República.
2: Com produção da empresa Brasil de Comunicação.
9: Fique agora com um minuto do TCU. Em seguida, as notícias do Poder Judiciário e do Congresso Nacional. Lembramos que amanhã, dia de Corpus Christi, não tem Voz do Brasil. Boa noite.
2: A gente volta sexta-feira. Bom descanso. Até lá.
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6: 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Você vai ouvir agora notícias do Poder Judiciário.
24: STF invalida a idade mínima para a aposentadoria especial em atividades insalubres.
25: TSE mantém inelegibilidade do ex-governador do Rio de Janeiro, Cláudio Castro.
24: Consulta pública sobre o desempenho da Justiça do Trabalho vai até sexta-feira.
25: Boa noite, eu sou Marcela Luiza.
24: E eu sou Walter Lima.
25: O Supremo Tribunal Federal, por maioria, considerou inconstitucional a exigência de idade mínima para aposentadoria especial em atividade insalubre.
24: A corte, no entanto, manteve o fim da conversão de tempo especial em comum e a nova regra de cálculo do benefício. Marta Ferreira.
26: A Confederação Nacional dos Trabalhadores da Indústria questiona dispositivos da reforma da Previdência que passaram a exigir idade mínima para aposentadoria especial e vedaram a conversão de tempo especial em tempo comum para períodos posteriores à promulgação da emenda.
27: Por maioria, o plenário decidiu que é inconstitucional a idade mínima criada pela reforma da Previdência, mas manteve a validade da proibição da conversão do tempo especial em comum e da nova forma de cálculo do benefício.
25: Motoristas e cobradores de ônibus e motoristas de caminhão podem ter direito à aposentadoria especial.
24: Esse entendimento é do STJ. Fátima Uchoa.
28: A tese firmada pela primeira sessão do STJ deve ser seguida por juízes e tribunais de todo o país. O INSS defendeu que após a Lei 9.032 de 95, não seria mais possível conceder aposentadoria especial a motoristas e cobradores de ônibus e a motoristas de caminhão por causa da profissão, pois teria de ser comprovada a exposição a agentes nocivos químicos, físicos ou biológicos e que não há previsão expressa sobre o caráter penoso da atividade. Porém, segundo o relator ministro Gurgel de Faria, o regulamento da Previdência não exclui esses trabalhadores do benefício, mas cabe a cada um demonstrar que exerceu atividade com riscos à saúde ou integridade física.
25: TSE mantém inelegibilidade de Cláudio Castro, ex-governador do Rio.
24: Ele foi condenado por abuso de poder político e econômico, condutas vedadas e captação ilícita de recursos nas eleições 2022. Fábio Ruas.
29: Os ministros do TSE entenderam que não houve omissão, obscuridade ou contradição na decisão de março deste ano. O relator ministro Vilas Boas Cueva destacou que não há contradição e omissão quanto à suposta maioria formada para cassação do diploma. Isso porque apenas 3 ministros votaram nesse sentido, de um total de 7. Com isso, Cláudio Castro continua inelegível, mas não teve o diploma eleitoral cassado.
25: Termina sexta-feira o prazo para quem quiser participar da consulta pública da Justiça do Trabalho.
5: Você pode ajudar o Judiciário a desempenhar melhor suas funções em todo o país. Larissa Batista.
8: Até sexta-feira, você pode dar a sua opinião sobre o que deve ser prioridade da Justiça do Trabalho para os próximos anos. Você pode, por exemplo, dizer o que pensa sobre a forma como a Justiça do Trabalho atua e como poderia melhorar. Será que os processos são analisados com agilidade? É fácil ter acesso aos serviços da Justiça do Trabalho? 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
1: Justiça condena motorista por transporte de cocaína em carga de carne em Goiás.
2: A denúncia foi apresentada pelo MPF, Vanessa Pereira.
3: Os mais de 529 quilos de cocaína, avaliados em cerca de 37 milhões de reais, estavam escondidos em meio à carga de carne bovina que utilizava selos adulterados para simular a regularidade do transporte. Além disso, a droga exibia marcas de consórcios internacionais. O motorista do caminhão foi condenado a 10 anos de prisão e pagamento de multa por tráfico transnacional de drogas e uso de lacres com selos de Serviço de Inspeção Federal falsificados.
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1: Uma boa noite.
2: E até sexta-feira.
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6: Eu sou Paula Groba.
7: E eu sou Humberto Pinheiro.
6: E estes são os destaques de hoje do Jornal do Senado, que começa agora.
7: Presidente do Senado anuncia sessão de esforço concentrado na próxima semana.
6: Proposta pode acabar com financiamento de conteúdos online de ódio e misoginia.
7: Sancionada lei da Copa do Mundo Feminina.
6: Boa noite.
7: Boa noite.
6: Falta pouco mais de um ano para o Brasil receber pela primeira vez a Copa do Mundo de Futebol Feminino. E as regras para a realização do torneio já estão definidas.
7: Uma lei sancionada pelo presidente da República estabelece responsabilidades do governo, garante direitos à FIFA e prevê até indenizações para jogadoras que participaram de edições anteriores da competição. Repórter Bruno Lourenço.
8: O Poder Executivo sancionou a lei que estabelece as regras para viabilizar a realização da Copa do Mundo de Futebol Feminino, que ocorrerá de 24 de junho a 25 de julho de 2027 no Brasil. O texto trata da venda de ingressos, da decretação de feriado nacional em dias de jogos da equipe brasileira, proteção de direitos autorais, regras para captação e distribuição de imagens do campeonato e garantias aos torcedores e profissionais, como a facilitação para obtenção de vistos temporários, de turismo e de trabalho. A ex-jogadora Formiga, que defendeu a seleção em 7 Copas do Mundo e 7 Olimpíadas, torce pelo sucesso do evento e das atletas.
9: E que o ano que vem possamos comemorar tanto quanto esse ano e que as duas taças fiquem no Brasil, né? Desse ano venha e que a outra fique e que possamos cada vez mais evoluir em questão a respeito nós mulheres, que possamos mudar a mentalidade que existe hoje de pessoas achando que ainda não somos capazes, né?
8: A lei também prevê o pagamento de R$500 mil às jogadoras que representaram o Brasil na primeira edição da Copa do Mundo Feminina em 1991 e do primeiro torneio global feminino organizado pela FIFA em 1988. A presidente da Comissão de Esporte do Senado, senadora Leila Barros, do PDT do Distrito Federal, defendeu a premiação.
10: O futebol feminino brasileiro carrega marcas profundas de proibição estatal e de preconceito social. A proibição perdurou por 4 décadas, sendo formalmente revogada apenas em 1979. As atletas que persistiram em sua paixão pelo esporte, durante e após a proibição, são pioneiras em sentido pleno. E a elas, o Estado brasileiro deve não apenas reconhecimento, mas reparação.
8: 8 capitais brasileiras vão receber jogos da Copa do Mundo de Futebol Feminino. Belo Horizonte, Brasília, Fortaleza, Porto Alegre, Recife, Rio de Janeiro, Salvador e São Paulo.
6: E o Comitê Olímpico do Brasil, responsável pela participação do país nos Jogos Olímpicos e em outras competições internacionais, teve seus 112 anos celebrados em sessão solene do Congresso Nacional.
7: Durante a sessão especial, o presidente do COB, Marco Antônio Laporta, destacou avanços na legislação que fortaleceram o esporte olímpico brasileiro. Repórter Rodrigo Rezende.
11: Em 8 de junho de 1914, foi fundado o Comitê Olímpico do Brasil. A organização foi homenageada em sessão solene do Congresso Nacional. A senadora Leila Barros, do PDT do Distrito Federal, ressaltou o pioneirismo da organização esportiva brasileira.
12: O Comitê Olímpico do Brasil foi o primeiro Comitê Olímpico Nacional da América do Sul. Desde então, sua trajetória acompanha a própria evolução do esporte brasileiro, desde os primeiros passos da organização esportiva nacional até a consolidação do Brasil como uma potência olímpica reconhecida internacionalmente.
11: O presidente do COB, Marco Antônio Laporta, lembrou os avanços legislativos que permitiram mais investimentos no esporte olímpico brasileiro, como a destinação de recursos das loterias ao setor. A sessão solene contou com a presença de diversos atletas, entre eles Miraildes Maciel Mota, ou Formiga, jogadora do futebol feminino que disputou 7 Olimpíadas com a conquista de 2 medalhas de prata. Formiga ressaltou que a qualificação para uma edição de uma Olimpíada já é a coroação para a carreira de muitos esportistas.
13: Então eu espero que as pessoas tenham consciência que chegar não é fácil. Conquistar uma medalha também não é, né? Que tem adversários ali que não são fáceis. Mas quando conseguimos o passaporte para chegar a uma Olimpíada, já é uma glória, já é uma grande conquista.
11: Leila Barros afirmou durante a sessão solene que os congressistas devem se debruçar nas próximas semanas sobre projetos ligados ao esporte. Caso da derrubada do veto sobre a isenção de impostos de importação para equipamentos esportivos e a criação da Universidade do Esporte.
6: O presidente do Senado, Davi Alcolumbre, anunciou um esforço concentrado para acelerar a votação de matérias pendentes.
7: A primeira delas já tem data para ser analisada: a indicação do novo Corregedor Nacional de Justiça. Repórter Douglas Castilho.
14: O esforço concentrado é um período em que ocorrem sessões para discussão e votação de proposições, podendo ser dispensado o tempo dos discursos dos parlamentares. A votação do nome de Benedito Gonçalves para corregedor do CNJ é a única pauta definida até o momento. Os senadores Stevenson Valentim, do Podemos do Rio Grande do Norte, e Paulo Paim, do PT do Rio Grande do Sul, questionaram o presidente do Senado sobre a proposta de emenda à Constituição que acaba com a escala 6x1. PEC recentemente aprovada na Câmara dos Deputados. Mas Davi Alcolumbre disse que o tema precisa de um debate mais aprofundado e não deve fazer parte do esforço concentrado.
15: Então não é razoável que a Câmara dos Deputados passe 5 meses debatendo um assunto muito relevante para o Brasil, para o povo brasileiro e para a nação, e também para os trabalhadores e para os empreendedores, e o Senado Federal seja obrigado a carimbar um texto aprovado na Câmara.
14: Os demais itens da pauta do esforço concentrado serão definidos pela presidência do Senado em acordo com as lideranças partidárias. Quanto ao fim da escala 6x1, também está em análise a proposta do senador Rogério Marinho, do PL do Rio Grande do Norte, que prevê a possibilidade de os empregados negociarem a jornada de trabalho com os patrões, sem um limite máximo de horas.
6: E o senador Cleitinho, do Republicanos de Minas Gerais, defendeu uma votação célere para o fim da escala 6x1. Apesar de várias propostas já terem sido apresentadas, com o mesmo objetivo, o parlamentar defendeu a votação do texto já aprovado pela Câmara dos Deputados para acelerar a mudança na legislação.
7: Na avaliação de Cleitinho, a medida deve avançar rapidamente no Senado, passando pelas comissões e sendo levada ao plenário o quanto antes. O parlamentar ressalta que a redução da jornada atende a uma demanda dos trabalhadores e, por isso, deve ser analisada com prioridade para o benefício da população.
16: Tudo que é pro povo, acho que tem que andar mais rápido. Passa nas comissões mais rápido possível, porque eu tenho certeza que se fosse algum tipo de aumento em benefício da classe política, não demorava 5 meses, não. Então eu espero que seja o mais rápido possível aqui, porque o povo espera.
6: Já o senador Carlos Portinho, do PL do Rio de Janeiro, é favorável que a proposta seja amplamente debatida no Senado antes da votação. De acordo com ele, por se tratar de uma medida com impacto para trabalhadores, empresas e para o futuro do país, é necessário ouvir representantes de diferentes setores e sanar dúvidas sobre os efeitos da redução da jornada.
7: Portinho destacou que a discussão deve buscar equilíbrio entre os interesses dos trabalhadores e dos empregadores, de forma a evitar prejuízos tanto para geração de empregos quanto para a atividade produtiva.
17: O que eu tenho cobrado aqui é que essa discussão, ela passe nas comissões, sejam feitas audiências públicas, tem que estar o sindicato dos trabalhadores aqui, da mesma maneira que tem que estar os representantes do setor produtivo. É o que a gente quer discutir. Discutir é importante, é o trabalho do parlamentar.
6: Ganhar dinheiro com desinformação, discursos de ódio e ataques às mulheres pode passar a ser proibido.
7: Um projeto em análise no Senado quer impedir que conteúdos desse tipo sejam remunerados nas plataformas digitais. Repórter Marcela Cunha.
18: O projeto altera o Marco Civil da Internet para bloquear o dinheiro com

0: Ninguém, ele apenas afirma que ódio e mentira não podem ser premiados com dinheiro, sem confundir isso com opinião, crítica, ironia, sátira ou debate legítimo.
1: O texto define discurso de ódio, misoginia e desinformação e estabelece regras para a defesa do responsável pela publicação, que será avisado em até 48 horas e terá o direito de apresentar uma defesa para tentar recuperar o valor.
2: Edição de Paula Groba e trabalhos técnicos de Eliseu Caires. O Jornal do Senado fica por aqui. Acompanhe agora as notícias da Câmara dos Deputados. Boa noite.
1: Boa noite e um bom feriado.
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4: Comissão aprova manutenção de merenda escolar durante calamidades.
5: Avança projeto que proíbe a distinção de gênero entre PM e bombeiros.
4: Projeto dificulta fechamento de salas para educação de jovens e adultos.
6: Boa noite. Avança na Câmara a proposta que estabelece condições mais rigorosas para fechamento de turmas de educação de jovens e adultos. Acompanhe na reportagem de Luiz Cláudio Canuto.
7: A Comissão de Educação da Câmara aprovou o projeto que estabelece condições mais rigorosas para o fechamento de turmas presenciais na rede pública para a educação de jovens e adultos. Segundo o projeto, para fechar turmas, deve haver justificativa do órgão responsável pela gestão da educação, o diagnóstico do impacto da ação e uma manifestação da comunidade escolar e do Ministério Público. A proposta muda a Lei de Diretrizes e Bases da Educação Nacional. O texto do deputado Helder Salomão, do PT do Espírito Santo, foi aprovado conforme o parecer do relator, deputado Luiz Lima, do Novo do Rio de Janeiro. Lima afirma que a educação de jovens e adultos atende a um princípio da Constituição e expressa a garantia do direito à educação.
8: A gente ainda tem um percentual entre 25% e 30% de pessoas que passaram de 20 anos, que têm muita dificuldade com leitura, de compreensão de texto, e essas pessoas também ficam fora do mercado de trabalho. E esse projeto é extremamente meritório, porque facilita e avisa essas pessoas e comunica, faz com que as secretarias de educação, municipal e estadual, comuniquem às pessoas adultas do nosso país que é direito, sim, ela reingressar à sala de aula para ela aprender a ler, aprender a escrever de forma correta, melhorando a autoestima dessas pessoas.
7: O relator cita dados do IBGE de 2023, segundo os quais a taxa de alfabetização de brasileiros com 15 anos ou mais era de 94,6%, mas entre a população rural era pouco mais de 85%. Aproximadamente 11 milhões de pessoas entre 18 e 29 anos de idade ainda não completaram o ensino médio. O projeto que estabelece condições prévias para o fechamento de turmas presenciais de educação de jovens e adultos na rede pública vai ser analisado agora pela Comissão de Constituição e Justiça. Para virar lei, precisa ser aprovado pelos deputados e senadores. Da Rádio Câmara de Brasília, Luiz Cláudio Canuto.
3: Educação.
4: Comissão aprova a proposta que prevê manutenção de merenda escolar em caso de calamidade pública. A repórter Mônica Tati tem os detalhes.
9: A alimentação escolar poderá ser garantida mesmo em caso de situação de emergência ou estado de calamidade pública reconhecida ou decretada pelo governo federal. É o que prevê projeto aprovado pela Comissão de Educação da Câmara, como explica a relatora, a deputada Sâmia Bonfim, do PSOL de São Paulo.
10: É sabido que, no período letivo, a merenda escolar eventualmente é a única refeição dos educandos mais vulneráveis economicamente. Dessa forma, fazendo justiça às proposições pertinentes, todas elas certamente motivadas pela recente experiência de paralisação das escolas e de aumento da vulnerabilidade das famílias dos estudantes mais pobres, somos pela aprovação do projeto principal.
9: O texto da deputada Sâmia Bonfim também estabelece que, se as refeições não puderem ser feitas no ambiente escolar, será garantida a entrega de cestas básicas para as famílias dos alunos que estejam inscritas no Cadastro Único do Governo Federal. O projeto, que prevê a garantia de merenda escolar em caso de situação de emergência ou de calamidade pública, ainda tem que ser votado por mais 3 comissões da Câmara. Se for aprovado em todas, pode seguir direto para a votação no Senado. Da Rádio Câmara de Brasília, Mônica Tati.

0: Relações Exteriores.
1: Sargento Faur, do PL do Paraná, rebate acusações de que integrantes da oposição teriam atuado junto aos Estados Unidos para incentivar o aumento das tarifas contra produtos brasileiros. Ele afirma que defende a busca do diálogo para evitar medidas que prejudiquem o país.
2: Sargento Faur também apoia a classificação de facções criminosas brasileiras como organizações terroristas. O parlamentar avalia que a medida contribui para a efetividade do enfrentamento ao PCC e ao Comando Vermelho.
1: Tadeu Venere, do PT do Paraná, critica a atuação da oposição no caso das tarifas dos Estados Unidos sobre produtos brasileiros. Para ele, houve estímulo a medidas comerciais contra o Brasil. O deputado considera que a articulação externa tenta desgastar o governo federal.
2: Tadeu Venere contesta a tentativa de relacionar o aumento das tarifas apenas a decisões soberanas do governo dos Estados Unidos. O legislador defende a via diplomática e cobra explicações de parlamentares que fazem oposição ao Executivo Federal.
1: Padre João, do PT de Minas Gerais, considera a viagem de parlamentares da oposição aos Estados Unidos uma ameaça à soberania brasileira. Ele pondera que representantes eleitos não podem atuar no exterior contra a economia nacional, nem contra serviços como o PIX.
2: Padre João cobra uma reação do Congresso diante de iniciativas que, em sua visão, incentivam o aumento de tarifas dos Estados Unidos contra produtos nacionais. O deputado argumenta que o papel da oposição é fiscalizar o governo federal e não apoiar medidas contra o Brasil.
1: Érica Cocai, do PT do Distrito Federal, acusa parte da oposição de ser submissa aos interesses estrangeiros, especialmente dos Estados Unidos. Ela critica articulações que prejudicam a economia nacional e entregam recursos estratégicos, como terras raras e minerais críticos.
2: Na visão de Érica Cocai, o governo anterior foi omisso no combate ao crime organizado e permitiu o avanço de milícias e de esquemas financeiros fraudulentos. A deputada reafirma o compromisso da gestão petista com a defesa da soberania nacional e da democracia.
0: Trabalho.
1: Avança nas comissões o projeto que proíbe a distinção de gênero em concursos e carreiras da PM e dos bombeiros. Mais detalhes com a repórter Maria Neves.
3: A Comissão de Segurança Pública da Câmara dos Deputados aprovou proposta que proíbe a distinção entre homens e mulheres nos concursos públicos e nas carreiras de polícias militares e de bombeiros militares. O texto proíbe expressamente a adoção de limites de vagas para mulheres nas leis estaduais e do Distrito Federal. O relator, deputado delegado Paulo Bilinski, do PL de São Paulo, incluiu na proposta que os critérios de avaliação física também devem ser os mesmos para homens e mulheres. Relatora na Comissão de Defesa dos Direitos das Mulheres, a deputada Carol D'Artora, do PT do Paraná, afirma que o objetivo do projeto é garantir isonomia de gênero nos processos de seleção para as polícias e bombeiros militares.
4: Existem critérios que não são técnicos, existem percentuais máximos para o ingresso de mulheres e tudo isso vai a um desencontro daquilo que tem sido proposto no mundo inteiro.
3: Como as polícias e os bombeiros militares são de responsabilidade dos estados, as regras dos concursos diferem de um local para outro. Em Goiás, por exemplo, a legislação limitava a 10% o número de mulheres nas corporações. Em 2023, no entanto, o Supremo Tribunal Federal considerou essa regra discriminatória e, portanto, inconstitucional. Ao apresentar o texto, em 2023, o deputado Pedro Aihara, de Minas Gerais, ele mesmo bombeiro militar, afirmou que o Conselho Nacional da Categoria estimava que as mulheres ocupavam menos de 14% das vagas nas corporações de todo o país. No mesmo ano, de acordo com o Anuário Brasileiro de Segurança Pública, a média de mulheres nas polícias militares era de 12%. A proposta que proíbe discriminação de gênero para ingresso e ascensão nas carreiras militares dos estados ainda será analisada pela Comissão de Constituição e Justiça. Da Rádio Câmara de Brasília, Maria Neves.
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5: Justiça.
2: Marcel Van Hatten, do Novo, do Rio Grande do Sul, denuncia um novo acordo de cooperação entre o INSS e a Confederação Nacional dos Trabalhadores na Agricultura. Ele lembra que a entidade esteve no centro das investigações sobre descontos ilegais nas aposentadorias de milhões de brasileiros.
1: De acordo com Marcel Van Hatten, a mudança no comando do órgão previdenciário abriu caminho para o retorno de práticas criminosas. O deputado faz um alerta aos aposentados e pensionistas para o risco de novas cobranças não autorizadas.
5: Previdência.
2: A Câmara dos Deputados analisa a redução da idade mínima para aposentadoria especial por periculosidade. Proposta nesse sentido já avançou duas comissões, como informa a repórter Sofia Peçanha.
6: Trabalhadores que atuam em atividades que oferecem riscos à saúde ou à integridade física são o foco do projeto de lei em discussão na Câmara dos Deputados. A proposta, já aprovada pela Comissão de Previdência, Assistência Social, Infância, Adolescência e Família da Câmara, reduz a idade mínima para a concessão de aposentadoria especial a esses trabalhadores expostos a agentes nocivos. De acordo com o projeto, o tempo mínimo de contribuição para aposentadoria especial pode ser de 15, 20 ou 25 anos, dependendo do grau de risco da atividade. Ou seja, quanto maior o risco à saúde ou à integridade física do trabalhador, menor o tempo exigido. A reforma da Previdência estabeleceu como idades mínimas de 55, 58 e 60 anos. Agora, a proposta reduz as idades para 40, 45 e 48 anos. Na comissão, o relator, deputado Pastor Eurico, de Pernambuco, mudou o texto original, apresentado pelo deputado Alberto Fraga, do PL do Distrito Federal, além de aproveitar alterações aprovadas pela Comissão do Trabalho anteriormente. Pastor Eurico ressaltou que as mudanças nas regras da reforma da Previdência são uma reivindicação antiga dos trabalhadores expostos a agentes nocivos.
7: Então, essas pessoas estão tendo prejuízo e há muitos desses profissionais que já poderiam estar aposentados, estão com risco de vida, saúde muito afetada, muito abalado. Alguns estão com idade avançada, se ele sai do emprego hoje, ninguém mais o quer. Então, nossa preocupação é de honrarmos, respeitarmos, considerarmos e validar essas pessoas que prestaram em todo esse período de sua vida esse serviço à sociedade.
6: Pelo texto, o valor do benefício inicial passa a ser de 100% da média de contribuições. Desde a reforma da Previdência, o cálculo do benefício leva em conta apenas 60% da média de contribuições, mais 2% para cada ano que exceda 15 anos de contribuição para mulheres e 20 anos para homens. A proposta considera ainda a periculosidade da atividade e não apenas os riscos à saúde, contemplando a exposição a agentes químicos, físicos e biológicos, além dos que exercem atividades consideradas perigosas. Entre os exemplos citados estão trabalhos com explosivos, eletricidade, materiais inflamáveis, radiação, ruído e calor excessivos, além de atividades de vigilância patrimonial ou pessoal e transporte de valores. Agora, o projeto que reduz a idade mínima para a aposentadoria do trabalhador exposto a agentes nocivos precisa ser analisado por duas comissões antes do plenário. Para virar lei, precisa ser aprovado pela Câmara e pelo Senado. Da Rádio Câmara de Brasília, Sofia Peçanha.
5: Ciência e tecnologia.
1: Heloísa Helena, da Rede do Rio de Janeiro, apresentou projeto para proibir as bets no Brasil. A deputada afirma que as apostas online provocam endividamento, desespero familiar e sofrimento entre jovens atingidos pela jogatina.
2: Heloísa Helena critica a arrecadação obtida pelo governo federal com a regulamentação das apostas. Ela aponta que a tributação transforma a exploração econômica das famílias em fonte de receita pública, sem enfrentar os danos sociais causados pelas bets.
5: Saúde.
1: A comissão aprova projeto que valoriza escolas de saúde pública como estratégicas para o SUS. A repórter Júlia Lopes nos conta os detalhes.
8: A Câmara dos Deputados reconheceu as escolas de saúde pública, que são instituições voltadas à formação, qualificação e treinamento de profissionais da área, como instituições técnico-científicas do SUS, o Sistema Único de Saúde. O projeto aprovado na Comissão de Constituição e Justiça reconhece que essas escolas são capazes de produzir e desenvolver conhecimento e tecnologias, além de preparar profissionais para atuar em situações de emergência em saúde pública. O texto aprovado pela CCJ, por recomendação da relatora, deputada Lídice da Mata, do PSB da Bahia, manteve a versão apresentada pela Comissão de Saúde, que define normas gerais para a atuação dessas escolas. Na avaliação do autor do projeto, o deputado Jorge Sola, do PT da Bahia, a medida é de grande importância para as escolas de saúde pública. Ele destacou ainda que a proposta foi elaborada em conjunto com essas instituições.
9: São escolas que têm um papel muito importante no sistema de saúde e que não estavam previstos no nosso arcabouço legal do SUS.
8: De acordo com a Rede Brasileira de Escolas de Saúde Pública, existem atualmente cerca de 50 instituições desse tipo no país, vinculadas aos estados ou a centros universitários, com atuação nas áreas de saúde pública e saúde coletiva. O projeto, que valoriza a produção de conhecimento e inovação nas escolas de saúde pública, segue agora para o Senado. Da Rádio Câmara de Brasília, Júlia Lopes.
5: Economia.
2: Ao fazer um balanço da gestão federal, Cabo Gilberto Silva, do PL da Paraíba, considera que o atual governo não cumpriu as promessas de campanha. Segundo o deputado, o executivo apresenta desgastes em áreas como saúde, educação, economia e segurança pública.
1: Na visão de Cabo Gilberto Silva, a solução para os problemas do país passa por uma mudança na condução política e econômica. Ele defende a construção de alianças partidárias que tenham como objetivo a atração de investimentos e redução da carga tributária.
5: Meio ambiente.
2: Câmara analisa reforço das medidas contra incêndios florestais. O repórter José Carlos Oliveira tem as informações.
10: Projeto de lei do deputado doutor Zacarias Calil, de Goiás, aumenta a punição para quem provoca incêndios em florestas, matas, pastagens e outras áreas de vegetação no Brasil. A pena para quem comete tais crimes pode dobrar em relação à atual, com previsão de 4 a 8 anos de reclusão e multa quando a queimada acontecer em unidades de conservação, terras indígenas, reservas legais e áreas de preservação permanente. Além da responsabilização individual dos culpados, a proposta prevê a responsabilidade solidária de empresas e pessoas que financiem, incentivem ou estejam diretamente envolvidas em atividades que resultem em incêndios ilegais. O texto foi aprovado na Comissão de Educação com relatoria do deputado Luiz Fernando Vampiro, do MDB de Santa Catarina.
11: Esse projeto é um projeto amplo, ele trata efetivamente sobre prevenção e conscientização das queimadas no Brasil e em relação à Comissão de Educação, era específico a parceria entre o Ministério do Meio Ambiente e do Ministério da Educação acerca das políticas a serem implementadas dentro das salas de aula, obviamente de um material didático, aperfeiçoamento, capacitação de recursos humanos para poder estar divulgando efetivamente ações que possam inibir e minimizar os impactos das queimadas no país.
10: O projeto de lei ainda prevê um selo verde de combate a incêndios a ser concedido a empresas que adotem práticas sustentáveis. Também determina a criação de um Centro Nacional de Prevenção a Incêndios Florestais para coordenar essas ações em todo o país. O texto está em análise agora na Comissão de Meio Ambiente. Da Rádio Câmara de Brasília, José Carlos Oliveira.
5: Desenvolvimento Regional.
1: Hildo Rocha, do MDB, exalta o programa Maranhão Livre da Fome, criado pelo governo estadual para combater a insegurança alimentar. Segundo o deputado, a iniciativa alia transferência de renda e capacitação profissional para famílias em situação de vulnerabilidade.
2: Hildo Rocha informa que o programa obteve resultados positivos na inclusão produtiva de beneficiários. O parlamentar acrescenta que a medida deve ser apresentada ao governo da Finlândia como exemplo de política pública voltada ao combate à pobreza e à fome.
5: Transportes.
1: Joaquim Passarinho, do PL do Pará, apela aos governos federal e estadual por intervenção imediata nas estradas do norte do país. Segundo ele, a precariedade das BRs e PAs prejudica o trânsito da população, encarece o escoamento da produção e impede o desenvolvimento da região.
2: Joaquim Passarinho ressalta a posição dos portos do Norte pela proximidade com o Canal do Panamá e com os Estados Unidos. No entanto, ele afirma que as más condições das estradas eliminam essa vantagem, o que justifica obras urgentes na Transamazônica e na BR-163 durante a estiagem das chuvas.
1: Termina agora o Jornal Câmara dos Deputados, produzido pela Rádio Câmara. O programa teve trabalhos técnicos de Wellington Teles e apresentação de Verônica Lima e Márcio Aquilissardi. Boa noite.
2: A Voz do Brasil volta na sexta-feira. Boa noite e bom feriado.
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2: 20h02.
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0: Feliz Natal, 20:03, a paz do Senhor para todos os irmãos, norte, sul, leste, oeste, nossa capital, quanto bem no interior do estado e outras cidades do nosso Brasil, que estão na escuta, os irmãos em geral. Paz do Senhor, irmão Alain, comigo aqui, irmão Alain.
1: A paz do Senhor Jesus, satisfação em cooperar aqui mais uma noite, nas boas novas.
0: Graças a Deus, em Natal, 20:03, 36 minutos, 36 segundos. Queremos agradecer a audiência do presbítero Welles, pastor Welles, ali da congregação do Parque Floresta. Obrigado, irmão Welles. Deus abençoe vocês, irmã Rosário, e a outros irmãos mais que estão na escuta. O setor 19, este programa do setor 19, que nasce na zona norte de Natal. A Igreja Apolo, a congregação de Santarém Conjunto, fica ali na Avenida Itapetinga, ao lado daquela lagoa de captação. Hoje, um grande local de pregar a palavra de Deus é ali, porque muita gente caminhando e as pessoas passando ali. Toda quarta-feira tem a parte dos irmãos que estão ali ao redor daquela quadra e também da lagoa, como também tem um local de caminhada lá, o pessoal lá, é uma maravilha. Então toda quarta-feira um departamento, hoje a igreja está toda ali, todos os irmãos estão convidados, já estão lá em trabalho de evangelização. O setor 19 é coordenado pelo pastor Gabriel, também sua esposa, irmã Josi. Tem as congregações de Nova República, dirigida pelo presbítero Geazi, sua Sandra. Congregação de Efrata.

0: dirigido pelo presbítero, agora fugiu o nome dele,
1: Eliezer,
0: sua Ana Lúcia, congregação de Parque Floresta, o Hélice, sua Rosário, e ainda a congregação de Esmon, que é dirigida pelo pastor Antônio Siqueira, e sua Miriam, sua inseparável Miriam, né? É ali onde está o tá, pastor Antônio Siqueira, está a irmã Miriam. Parabéns para vocês, são muito unidos na paz do Senhor Jesus Cristo. Então, esta congregação que faz o setor 19, a quem queremos mandar uma paz do Senhor para todos os irmãos que fazem o setor 19, os pastores, obreiros em geral, como também com os departamentos da igreja que estão fazendo trabalho do Senhor na evangelização, na circulação, começando visitas, departamento infantil, mocidade, novos convertidos, terceira idade, DEFAD, enfim, todos os departamentos que estão envolvidos na obra do Senhor. Nós vamos ouvir primeiro o hino. Tem oferecimento, irmão? Vai lá.
1: Quero oferecer esse hino pro meu irmão Ângelo, que tá aí na escuta da rádio aí. Que Deus abençoe você e toda a sua família. Que você medite nessa canção em nome de Jesus.
0: O pastor Wellington oferece o hino da sequência para os irmãos de Parque Floresta. Olha só, o Wellington ama esses irmãos aí, graças a Deus por isso. Pastor Wellington, muito bem, Wellington. Amar é a coisa melhor que tem de fazer nessa terra. Queremos também oferecer para todos os pastores, setor 19, pastor Gabriel, Josi, para todos aqueles que estão nos escutando, de todos os setores de Natal, todas as congregações, todas as denominações, pessoas descrentes que estão ligadas na Rádio Nordeste, Deus abençoe você, continue ligado. O programa aqui é para você, não é para nós, é para você fazermos para a sua audiência, para você se alegrar conosco. Mande a sua mensagem aqui para o telefone 98826, WhatsApp, né? 2255, 98826-2255. Este é o zap da rádio. Você conecta com a gente, manda seu pedido de oração, manda seu pedido de hino e manda também dizer que está na escuta do programa. Vamos ouvir com Esteve Jacinto, Pai, em Natal, 20 horas, 7 minutos e 16 segundos.

0: A paz do Senhor para os irmãos, mais uma vez, 20 horas e 11 minutos e 55 segundos. 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E durante o dia e a noite você deve estar ligado. Tem gente que até bota uma cola, viu, irmão Alan?
1: Yeah.
0: No ponteiro cola é lá super bonde e não sai mais, não. É direto no. Aí tem irmãos aí que é doente, estão mais podendo na igreja, não podem andar e ficam lá. Bota na cabeceira da cama lá e coloca na Rádio Nordeste, manda botar um pingo de cola super bonde no ponteiro para não sair. Queremos agradecer a audiência da nossa irmã Cleonice Pereira. Deus abençoe, irmã Cleonice. Logo mais estaremos orando pelo seu pedido de oração, viu? Estou ligado, em nome de Jesus. Recebemos aqui sua mensagem agora. E mais tarde vai ler e dizer o nome da pessoa que está precisando de oração. Nós vamos ouvir a leitura da palavra de Deus e, consequentemente, uma palavra. Nosso irmão Alan, operador da obra de Deus ali em Santarém, conjunto à Igreja Polo do Setor 19. Queremos agradecer a audiência também do pastor Gabriel. Deus abençoe nosso pastor, e outros mais irmãos que estão na escuta. Vamos ouvir o pastor irmão Gabriel, irmão Alan, Pai do Senhor. Faça a leitura e em seguida nos traz uma palavra.
1: A paz do Senhor a todos os ouvintes da Rádio Nordeste Evangélica. Aqui quem vos fala, como o pastor Xavier já me mencionou, é o vosso irmão em Cristo, conservo Alan Lima, atualmente ali cooperando no setor 19, Polo Santarém, na Avenida Itapetinga. Motivo de muita alegria em meu coração compartilhar a palavra de Deus com os amados ouvintes nessa noite, sabendo que a rádio é um veículo aonde podemos falar das grandezas de Deus a todos quanto podem ouvir. Livro do profeta Samuel, capítulo de número 17. Passaremos a ler os versículos 20, 21 e 22, que tem por epígrafe: Jessé envia Davi a seus irmãos. Louvado seja Deus. Livro do profeta Samuel, 1 Samuel, capítulo 17. Versículos de número 20, 21 e 22, assim diz a palavra do Senhor. Davi então se levantou pela manhã, bem cedo, e deixou as ovelhas a um guarda, e carregou-se e partiu, como Jessé lhe ordenara. E chegou ao lugar dos carros, quando já o arraial saía em ordem de batalha. E a gritos chamavam a peleja. E os israelitas e filisteus se puseram em ordem, fileira contra fileira. E Davi deixou a carga que trouxera na mão do guarda da bagagem e correu à batalha. E chegando, perguntou a seus irmãos se estavam bem. Louvado seja Deus.
0: Glória a Deus.
1: Bendito Deus, eterno Pai, nesta noite, Jesus Cristo, te bendizemos, Senhor, e exaltamos o teu nome, Pai. Pois tudo é por ti, é para ti. Tudo vem de ti. Fala conosco, Senhor, ilumina nossa mente, abre-nos a janela da palavra e que esta palavra, Senhor, encontre um destino e um alvo certo. Que cada coração, que cada mente, que cada um dos que estão acompanhando, Senhor, dos ouvintes, eles sejam alcançados pela tua palavra, em nome de Jesus. Amém. Queridos amados irmãos, queridos ouvintes da palavra de Deus, estamos diante de um texto bíblico muito pregado nas igrejas, muito conhecido entre até aqueles que não confessam a fé em Jesus Cristo. Texto este que remete a uma batalha de nação contra nação. É bem verdade que o texto bíblico vai nos declarar que certo homem chamado Davi, ele era o menor dos seus irmãos. Os seus irmãos mais velhos, a saber Eliabe, Samá, Abinadabe, eram homens de guerra, eram homens valentes, eram homens guerreiros, eram homens que entendiam do manuseio da espada, de utilizar-se de uma armadura, eram homens que tinham treinamento para servir ao exército do rei Saul. A Bíblia vai mencionar agora que, em dado momento, diante da guerra entre os israelitas e os filisteus, batalha esta que já durava cerca de 40 dias, certo homem de alta estatura chamado Golias era um valente que se levantava do lado da nação dos filisteus para ir contra a nação dos israelitas. É bem verdade também que agora o texto diz que Durante 40 dias, ele passa a menosprezar o povo de Deus, a pedir um campeão diante dos todos os israelitas ali presentes, e desta maneira ele afrontava o exército do Deus vivo. É bem verdade também que este homem, ele estava ali para dizer que, independente do exército que ele estava, o grande era ele. Mas é bem verdade que o que a gente vê neste texto é que o final das coisas é melhor do que o começo. Agora, percebemos que, dado o momento dessa história, Jessé, ele convence Davi a ir deixar alimento para os seus irmãos. E a Bíblia menciona que Davi, ele se levanta cedo pela manhã, ele deixa as ovelhas a um guarda, ele carrega e partiu como o seu pai lhe ordenou. É bem verdade que quando Davi, ele recebe essa ordem de Jessé, ele não sai displicente, ele não sai de qualquer maneira. Ele pega aquilo que ele estava guardando, que o pai lhe deu, e deixa em segurança. Será que temos guardado em segurança aquilo que o pai nos dá? Será que temos guardado em segurança aquilo que o pai nos confiou? Ou será que nós temos menosprezado as pequenas coisas que o pai tem nos concedido? É uma indagação que eu quero deixar nessa noite para os amados ouvintes da palavra de Deus. E agora a Bíblia diz que Jessé ordena Davi, ele vai, e quando ele chega lá, ele percebe que todo o arraial, todo o exército estava saindo em encontro àquela grande batalha. Já faziam 40 dias que o povo filisteu, usando do gigante Golias, afrontava o povo de Deus e nada acontecia. Golias todos os dias ia lá e nos demonstre, nos mostre, nos apresente um valente para que eu possa lutar com ele. E a saber, a Bíblia diz que a nação que perdesse seria serva da nação vencedora. Agora, Davi ele corre e quando ele chega lá, ele deixa a carga que ele estava levando e corre para a batalha. E quando ele chega, o que ele pergunta primeiro é se os seus irmãos estavam bem. Louvado seja Deus. O que eu aprendo aqui é que o jovem Davi, diante daquela batalha, diante daquela peleja, o que era mais importante para ele é saber como é que estavam os seus irmãos. Ainda que batalhas se levantem em nossas vidas, ainda que exércitos se comecem a se movimentar contra a nossa vida, investindo de forma contrária, é interessante nós percebermos e entendermos como é que está o nosso irmão. Muitas das vezes nós sobrepujamos a nossa dor de tal maneira que não queremos saber como é que vai o nosso irmão, como é que ele anda, como é que ele está se comportando. A experiência que Davi tem aqui é quando ele chega, ele vai perguntar como é que estão os meus irmãos. Será que nessa noite paramos para pensar e refletir sobre aquilo que acontece com o nosso próximo, sobre aquilo que acontece com aquele que está servindo a Deus à minha direita, à minha esquerda? Porque na obra do Senhor não há concorrência. Na obra do Senhor somos todos soldados alistados no exército divino e na mesma trincheira com um só propósito. Louvado seja Deus. A Bíblia diz agora que os irmãos de Davi, quando percebem que ele desce para a batalha, em vez de proteger o seu irmão, em vez de dar uma palavra de conforto para os seus irmãos, eles falam: o que é que você está fazendo aqui? É bem verdade que Davi era moço, não tinha treinamento de guerra, nunca foi para uma batalha, mas ele estava disposto a enfrentar o gigante. Quando o rei Saul ele começa a escutar os burburinhos que um jovem se levanta para combater o gigante, eu fico eu imaginando, ainda que o exército tenha o maior dos guerreiros, o maior dos valentes, o menor no exército de Deus é suficiente para combater todos os gigantes que se levantam. Louvado seja Deus. Independente da tua posição, independente se você é grande ou pequeno na obra de Deus, pois diante de Deus todos somos servos, você é um grande valente no exército do Deus vivo. Ele conta contigo e ele quer usar a tua vida para livrar o povo das mãos dos opressores. Agora o rei Saul ele chama Davi para sua tenda. Ficou imaginando que em vez do rei Saul estar na frente da batalha, instigando o seu exército para batalhar, ele estava escondido, porque no comodismo que ele estava vivendo era melhor. Ele estava ali fingindo que estava protegido, que estava tudo bem, enquanto do lado de fora da tenda tudo estava indo mal. O que eu aprendo aqui é que diante das circunstâncias que se levantam, diante dos gigantes que vêm a nos enfrentar, Às vezes nós queremos ficar como o rei Saul, escondidos dentro da tenda, sem nos importarmos do que está acontecendo do lado de fora. Deus te chamou para ser um valente. Deus te chamou para ser um guerreiro. Não para combater com armadura nem com espada, mas com a sua santa palavra, através do louvor, através da oração, através da pregação, através do jejum. É bem verdade, e hoje eu estava escutando a rádio também, a irmãzinha estava aqui comentando as disciplinas espirituais. Que maravilha! A oração, o jejum, a consagração, a leitura da Bíblia. Então é isto que foge um verdadeiro combatente, um verdadeiro soldado diante do exército de Deus. Agora Davi está diante de Saul. Saul vê a aparência de Davi e não dá nada por ele. E quantas vezes estamos assim também na posição de Davi? Pessoas de alto nível, de alto grau, não dão nada pela gente, mas somos nós os menores que Deus quer usar. Independente da nossa classe, do nosso cargo, independente da nossa posição, o que ele procura é um coração disposto a ir à batalha. Louvado seja Deus. Nessa noite, o Rei dos Reis, o Senhor dos Senhores, o General dos Exércitos, te convida a ser um valente guerreiro na sua obra. Agora Saul, ele pega Davi e diz: olha menino, eu vou te colocar na frente dessa batalha, você vai usar a minha armadura, vai utilizar a minha espada e você vai combater contra esse gigante. Ofereceu honrarias, ofereceu a sua filha como um troféu. E quando Davi ele coloca a armadura do rei, ele percebe que ele não se sente bem, porque existem coisas que as pessoas querem nos dar, que ainda que caiba na gente, não nos serve. Louvado seja Deus. Não caia nisto, não caia na estutícia de querer algo que vão te dar que não agrada a Deus. Agora Davi ele diz: olha, eu vou descer. E ele vai ao ribeiro, pega 5 pedrinhas, pega sua funda, pega um cajado e vai à peleja. O que eu entendo aqui é que Deus ele vai usar de ferramentas que ele coloca na mão de um simples pastor para destruir, para derrubar alguém que era versado em batalha, que era treinado na guerra, que tinha vencido muitas batalhas antes daquela. A ferramenta maior que Davi utiliza é uma funda e uma pedra. Coisas simples, mas que tinham um grande significado diante de Deus. Não foi a funda, não foi a pedra que matou o gigante, mas foi o dedo do próprio Deus que derrubou o gigante, mostrando que ele sim é o grande em nossas vidas. Louvado seja Deus. Agora, diante daquela batalha, não apenas o gigante Golias se levanta, mas também tinha um gigante da covardia que estava no meio do exército. Gigantes internos que estavam travando o exército do Deus vivo para a batalha, para a guerra. E se você hoje se encontra com este gigante dentro de você, em plena atividade, saiba que Deus é grande e é maior para te ajudar a combatê-lo. Que Deus te abençoe nessa noite, que você medite nesta simples ministração, que você possa entender que independente se você é pequeno, se você se acha incapaz, Deus é quem capacita, é ele quem vai entregar as ferramentas corretas na tua mão e vai te fazer vencer essa batalha, porque maior é o que está conosco do que o que está no mundo. Bendito seja Deus. Que Deus te abençoe. Aqui quem vos fala é o vosso irmão Alan Lima. Que Deus ele possa te dar uma noite restauradora e saiba que ele conta contigo. Você é escolhido para a obra de Deus. Aleluia.

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0: Em Natal, 20 horas 32 minutos e 5 segundos. Está na Rádio Nordeste Evangélica, a emissora das Boas Novas, que transmite o Evangelho de Nosso Senhor Jesus Cristo para a salvação daquele que ainda não é salvo em Jesus. Nesta noite, já ouvimos a mensagem pelo querido irmão Alain, uma boa mensagem. Eu creio que você entendeu muito bem aquilo que ele falou. Vamos dar os destaques do setor. Nós temos aqui vários destaques. O pastor mandou agora para nós aqui uma farol aceso para oração, que vai ser lá na congregação de Santarém em conjunto, lá na Igreja Polo do Setor, dia 19 de junho agora, a partir das 22 horas até as 5 da manhã. Você está sendo convidado para estar aqui presente. Tem espaço para todo mundo. Tema: destruindo fortalezas, 5 Coríntios 10 e 4. Glória a Deus. Pastor do setor convida todos para estar presente. Pastor Gabriel, ser convidado para estar ali. É uma maravilha. Né? Tem muito segurança, muito seguro, muito tranquilo. Ali você vai ter, tem uma congregação grande, espaço, ar-condicionado, água, você precisar, banheiros. Então, vá passar essa noite lá conosco. É um convite especial com o pastor Gabriel, juntamente com presbítero Edmilson, que é o coordenador desse trabalho, para estar presente nesse dia, 19 de junho, a partir das 22 horas, na congregação Polo Setor 19. Vá lá orar conosco. Vai ser uma bênção, com certeza você vai levar a sua vitória em nome de Jesus. Glória a Deus. Existe muito, tem várias coisas que você vai se agradar. Nós vamos às congregações. Nova República, amanhã, quinta-feira, Santa Ceia do Senhor. Domingo, Escola Dominical, às 9 horas, 18 horas, com a participação do DEFAD. Glória a Deus. Aqui temos também na congregação de Esmon, que domingo terá o culto do jovem, né? Do Dejado, vai ser o culto do Dejado. Parque Floresta, quinta-feira, como também ainda conhece Esmon, culto de Santa Sé amanhã, e segue os trabalhos durante toda a semana. Parque Floresta, quinta-feira amanhã, dia 4, culto de Santa Ceia, domingo, escola dominical, e às 18 horas, culto de Depen. Glória seja dada ao nome de Jesus. Glória a Deus. Graças a Deus por isso. A congregação de no Santarém, temos aqui vários eventos. Amanhã, dia 4, culto de doutrina, para ouvir a palavra de Deus, o pastor Gabriel, né? Nos traz a palavra amanhã, em nome do Senhor Jesus. Sexta-feira, dia 9, amanhã, inclusive amanhã é feriado, né? Ninguém pode ficar em casa. Amanhã é o dia de estar todo mundo na igreja, encher a igreja. Não só Santarém, mas todas as congregações de Natal, do interior também, que é um feriado nacional. Ninguém pode ficar em casa de noite. Passa a noite dia descansando. E à noite, olha, a congregação ouvir a mensagem do Evangelho, a pregação da palavra de Deus, o culto de doutrina, de ensino, que nós precisamos tanto. Então, sexta-feira, 9 horas, consagração, 14 horas, ciclo de oração de adultos. E às 19 horas, evangelização no cruzamento das avenidas Itapetim com o João Medeiros. No sábado, 9 horas, segregação de mocidade, segregação de infantil ou de criança, como queira falar. No domingo, dia 7, às 9 horas, EBD. E às 18 horas, culto Depen. Glória a Deus. Olha, domingo agora, dia 7, o irmão Marcos Alves, ele falou com um irmão que vem, que revista a Escola Dominical, para ele vai estar presente lá na congregação de Santarém, conjunto, certo? Com o Rio Apolo. Ele leva as revistas, você já compra do próximo trimestre, fica tranquilo, guardada. Então não deixe de participar. Vá lá na Escola Dominical, é importante que faça um esforçozinho, chegue lá até lá. E Deus com certeza será contigo. Glória a Deus. Congregação de Esmon, amanhã Santa Ceia, já falamos, sexta-feira, celebração de adultos, sábado, celebração de crianças. E EBD, puta noite do Dejado, né? Também já falamos. A congregação de outra congregação, tem muita gente aqui. Falamos tudo isso, falando graças a Deus por isso. Então, esses são os avisos. Nosso irmão Alan tem algo para passar para os irmãos.
1: Glória a Deus. Queridos amados irmãos, também quero mencionar aqui que haverá o 38º aniversário do Conjunto Sal da Terra, ali em Polo, Setor 19, Conjunto Santarém. Será realizado este culto nos dias 27 e 28 de junho, dia 27 às 19 horas, com a pregação o pastor Fábio Soares. E no dia 28, no domingo, às 18 horas, com o pastor José Filho. A congregação fica ali na Avenida Itapetinga, número 927, Potengi. E é interessante, quem puder e conseguir participar, será uma noite agradável para louvor e adoração a Deus. Também quero mencionar aqui, que como o pastor Xavier falou, hoje está havendo ali o nosso culto relâmpago ali nas quarta-feiras, ao redor da Lagoa de Captação, onde existe ali um movimento bastante atrativo de pessoas para ouvir a palavra de Deus, a mensagem do Evangelho do Reino do Senhor. Também quero colocar em destaque aqui que houve o grande dia global da evangelização, onde a igreja, junto do Dejad e o Depen, organizou ali trio, pessoas para manifestar ali o Evangelho do Senhor a toda a Avenida Itapetinga e Pompeia, onde houve salvação de almas e também a disseminação da poderosa palavra de Deus. É isso, que Deus te abençoe. Retorno para o pastor Xavier.
0: Amém. 20:38, 6 segundos. Queremos avisar também que o setor 19 está envolvido em doação de sangue. Dia 16 deste mês vai sair um ônibus lá, congregação de Conjunto Santarém, para o Hemonorte. Vai ser a doação de sangue para o Hospital Luiz Antônio, onde o irmão Gutenberg, juntamente com o pastor Gabriel, está organizando, está se mobilizando com todo o setor, para que possamos chegar até ali dessa doação de sangue. É muito importante. Doar não dói, não faz falta o sangue. Você doa e no mesmo tanto vai, começa a repor o próprio organismo, começa a repor. Doar sangue, você faz um check-up, porque eles fazem uma varredura no seu sangue. Se tiver alguma doença, eles mandam avisar, mandam uma carta para que você tome as providências. Se tiver com anemia, eles avisam também. Geminho foi doar sangue, não pôde doar porque está com anemia. Aí passou, a médica passou lá, procurou a médica, passou alimentação para ela recompor, tirar, sair da anemia. Aí ela foi lá e voltou e tinha sangue, gastando, graças a Deus. Doou o seu sangue e serviu para muita gente. Você doou o sangue e serve para 4, 5, 6, quase que é 4 pessoas. Além do mais, tem plasma, tem um bocado de utilidade, né? Então não deixe de doar, não. É importante. Você passa a ser doador, você não paga concurso, você é dispensado do serviço. Tem uma série de benefícios. Sangue não se vende na farmácia, em canto nenhum. O sangue tem que ser doado, doação de sangue. Doar é um ato de amor, é doar vida, doar sangue é doar vida. Eu sou doador desde 1983, quando entrei na PM, e passei ali, todo mundo que entrou teve que doar. Era uma coisa.

fazer exame de sangue. Então, se ele vai dizer se você tem condições ou não. Mas não deixe de ir, não. É importante essa situação de sangue, porque você vai doar vida para alguém. E Natal, 20 horas, 40 minutos, 30 e 40 segundos. Vamos ouvir com... Peraí, pera só um pouquinho, viu, irmão? Irmão Maílson, tem aqui irmãos aqui que entraram em contato e precisam de ouvir os hinos que pediram, né? Tem a irmã aqui, deixa eu ver aqui. A irmã Lucimar e Luzia, a irmã Zélia, o irmão Adriano, tem aqui o irmão Maria Gorgônio, Maria Gorgônio, como também tem o irmão Maria Gorgônio, já falamos, tem mais aqui, uma Graça Imperial, a irmã Leonice Pereira, que também já falou no início, manda um da sequência para toda a família. Glória a Deus para todos os irmãos. Vamos ouvir com a Raiz e Ravel, o Grande, em Natal, 20 horas e 41 minutos.

0: Já está 20 horas, 47 minutos e 25 segundos. Vamos fazer a oração da fé agora. Tem os irmãos pedindo oração aqui, irmão. Irmã. Peço oração para minha família, meu lar, como também pela igreja do Senhor no Santarém. Eu citou Zenópio, pastor Arthur Marques, que está na cidade de São Paulo, cuidando de sua saúde. Essa semana eu creio que vai ter notícias dele. Ele é pastor, família do pastor Gabriel, nosso coordenador, pela sua, a partir de sua irmã. A família está chorosa ainda pela partida dela. Vamos orar pelo nosso irmão presbítero Edinho, que também precisando também de oração. Deus abençoar e ajudar que o plano de saúde dele libere logo e fazer a cirurgia que ele está precisando. E vários irmãos aqui que estão pedindo oração. É, a irmã Cleonice pede orações por Yuri. A vida de Yuri, ele se encontra enfermo. Precisa muito de nossas orações. Desde já, ela agradece a todos que orarem por ela. Glória a Deus. Graça Imperial, glória a Deus, ao nosso irmão Maria Gorgônio, Deus abençoe a nossa irmã, nosso irmão José Adriano, nossa irmã Lucimar e Luzia também pelas orações, Zonzélia pelas orações, uma irmã aqui que está pedindo orações também para Deus abençoar e ajudar ela nesse momento difícil que passa, às vezes por incompreensão de alguém, de algumas pessoas que acham que servir a Deus é ser rico, mas servir a Deus já, ele já é rico, só servir a Deus já é rico, irmã. Se serve a Deus, você é rica em Jesus, glória a Deus. A nossa irmã Marília, né? Marília, que pede as orações também. Deus abençoar. Estou na escuta da Rádio Nordeste, peço oração por minha saúde, meu filho, Josué e meu lar. E por vocês que fazem a programação da Rádio Nordeste de manhã, tarde e noite. E final de semana. Ah, muito obrigado, irmão. Pelos pastores, suas esposas, toda a família e familiares, pelos enfermos enlutados e pelos desempregados, o mundo, na nação brasileira, e mundo, tem pedido várias coisas aqui, por Israel, por Jerusalém, pelo Brasil, enfim, é muito preocupada por esse momento que estamos passando também. Deus abençoe a sua preocupação, irmã Marília. Vamos orar. Querido Pai, em nome de Jesus Cristo, teu filho, queremos neste momento elevar a ti as nossas orações.
1: Sim, meu Deus.
0: Para suplicar e tirar uma bênção especial sobre cada ouvinte em que está conosco. Neste momento, ouvindo a Rádio Nordeste, pelos pedidos que foram feitos aqui, pelo pastor Arthur Marques, da Vitória, teu servo, ao presbítero Edinho, como também a outros mais que se encontram enfermos, para chegar com saúde, força, coragem. Aqueles que estão sem força, levanta os caídos, dá força aos fracos, alimenta os famintos. Sim, faz com que cada um de nós entenda o que tu queres de nós, ajuda-nos em tudo, fica conosco com o seu servo aqui na Rádio Nordeste, vai conosco ali na Zona Norte, nos livrando de todo o mal, nos dá uma noite tranquila, um sono reparador, nós possamos em nome de Jesus levantar amanhã se o Senhor não tiver voltado, para estar na tua presença e assim fazer algo do Senhor. Deus abençoe a todos, obrigado, irmão Laílson, pela sua presença aqui, pela sua boa cooperação na obra do Senhor aqui na Rádio Nordeste. Paz do Senhor para todos, Deus abençoe que todos aqueles que estiveram conosco, aos pastores do setor 19 e a outros pastores mais de outras congregações, de outras denominações, como também por aqueles que estão trabalhando nos táxis, nos Uber e outros locais, quartéis, enfim, Deus abençoe a todos, em nome de Jesus. Paz do Senhor para todos, amém.
1: A paz do Senhor.

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1: Boa noite, a partir de agora você confere o que é notícia na 92 FM. Os interessados em participar do Exame Nacional do Ensino Médio Enem de 2026 têm até esta sexta-feira, 5 de junho, para realizar a inscrição. O procedimento deve ser feito pela página do participante. As provas serão aplicadas nos dias 8 e 15 de novembro em todo o país. Atenção! Ter direito à isenção da taxa não garante a inscrição automática. Quem recebeu a gratuidade, teve a justificativa de ausência aceita na edição passada, participa do programa Pé de Meia ou conclui o ensino médio na rede pública neste ano, também precisa confirmar a participação no sistema. No caso dos estudantes da rede pública, a inscrição foi gerada automaticamente, mas é necessário acessar a plataforma para confirmar os dados, escolher o município de prova, a língua estrangeira e solicitar atendimento especializado, se necessário. Para os candidatos não isentos, a taxa de inscrição é de R$ 85,00 e pode ser paga até 10 de junho. O prazo para solicitar atendimento especializado também termina nesta sexta-feira. Quem concluir o ensino médio em 2026 e participa do programa Pé de Meia recebe um incentivo adicional de R$ 200,00 desde que esteja presente nos dois dias de prova. Para conferir todas as regras da edição e se inscrever, acesse enem.inep.gov.br/participante. Repito, enem.inep.gov.br/participante.